0: Quando a gente ficou 10 jogos sem vencer, foi um momento conturbado, difícil, mas a gente vinha trabalhando muito. Acredito eu que quem vinha acompanhando o Botafogo via que a gente não merecia estar com esses jogos sem vencer. Eu acho que a gente vinha fazendo por merecer, mas o resultado não estava vindo. Então essas duas vitórias, nada mudou do que a gente vinha trabalhando. Eu acho que o grupo sempre foi comprometido. Mesmo quando a gente vinha na dificuldade dos 10 jogos sem vencer, a gente vinha trabalhando, se dedicando todo mundo. E a gente está começando a colher novamente. Então é glorificar o nome de Deus, agradecer a Deus, minha família que está sempre comigo. Dedicar esse gol para os meus filhos, para minha esposa, que foi como eu frisei, no momento de dificuldade, são as pessoas que estão com nós. Então quero dizer que amo eles e esse gol foi para eles. E mais uma vez, estou muito feliz com o primeiro gol com a camisa do Botafogo. Espero fazer muito mais para trazer muita alegria para esse clube.
1: Foi o Gava. Foi o Rafael Gava, foi esse rapazinho aí.
2: Parece que colocou. Ele todo o gol. Você aí, Daniel.
1: Parece que colocou, foi com uma mão. Ah, desgramado.
2: Cadê o Daniel?
1: Bora, Danielzinho. Vamos lá, meu filho. Farias.
2: Pois é, Richard tá falando e o Daniel Farias já.
1: Fala. Fala, goleirão.
2: Vamos lá. O Richard falando, a gente faz já o pique que o Richard está dizendo. Aliás, o Richard...
3: dois pênaltis.
2: Tá falando.
1: Vamos lá.
3: Enfim, é só o critério mesmo, condição de jogo, porque os caras não disputavam a bola e deu no corpo dos nossos zagueiros, né? E ele mandava falta. Quando a gente começou a fazer a mesma coisa no segundo tempo, ele começou a dar falta pro time adversário. Mas é difícil, não adianta a gente ficar falando da arbitragem, né? Acho que a gente não fez um grande jogo. A gente precisa melhorar. E agora trabalhar a semana inteira aí e ver o que o professor vai falar, mas nós precisamos melhorar, né? Dentro de casa a gente não pode fazer um jogo desse que a gente fez. Em nenhum momento a gente esteve perto de vencer, né? Enfim, agora é trabalhar e seguir em frente.
2: Tá aí o Richard falando, né? Foi o último a falar, o Rafael Gava já havia falado pela equipe do Botafogo de Ribeirão Preto. E a gente lamenta, né? Mais uma derrota para a equipe do Ceará, mas é assunto já para o Wilton Bezerra trazendo o seu comentário. Enquanto a gente passa aqui realmente a classificação depois desse jogo de hoje, dos jogos de hoje, né? O Vila Nova, deixa eu ver se já terminou lá, o Vila Nova está ganhando de 4-3. Que jogo, hein? Finalzinho agora encerrou. Encerrado já o jogo lá. Vitória da equipe do Vila Nova, 4-3 em cima do Náutico, que ainda teve, né? Reação para tentar empatar o jogo. Perdeu de 4-3. Bicho. Além de Londrina 2, Atlético 0. O jogo foi pela manhã. Ceará perdeu aqui para o Botafogo de 1-0. A classificação, né? No momento é essa. Vila Nova assumindo a posição número 1. 28, São Bernardo 25, ainda vai jogar na rodada. Sport terceiro com 25, já jogou nessa rodada. Fortaleza vai jogar amanhã, é o quarto colocado com 21 pontos. O Novo Horizontino, quinto colocado com 21 pontos, vai jogar amanhã também. Criciúma é o sexto com 21, jogar na manhã. O Náutico já jogou, fica com seus 20. Aí eu vou aqui para o Ceará, 14º colocado com 17 pontos. Atrás dele tem o Botafogo de Ribeirão Preto na 16ª, na 15ª com 16. 16º é o CRB, né? Com 15 pontos. Se ganhar do Fortaleza, ele passa, inclusive do Ceará. Londrina é o primeiro dentro da zona com 14. 17º, 18º, Avaí com 10 pontos. Com 8 pontos, o time da Ponte Preta é o vice-lanterna na 19ª colocação. Portanto, 8 pontos e o lanterna, o América Mineiro, com 6 pontos, é o fora desta competição. São 21-7.
1: Ô, João,
2: a gente vai para o Inter. Pois não, Wilton.
1: Eu queria, o meu querido repórter está por aí. Parece que teve um probleminha com o som dele.
2: Teve um probleminha, acho que o Bolsonaro deve estar ouvindo e vai lá, né, para socorrer.
1: Não, mas eu acho que você estava atento no momento.
4: Oi. Voltei.
1: Olha, pronto, eu queria saber o seguinte. Houve um resultado aí num jogo paralelo, né? Porque o time do Botafogo, ele estava fora da zona, não estava?
4: Isso.
1: Quando
4: tava,
1: começou?
4: Estava fora da zona, estava na 16ª posição.
2: Não, ele
4: estava
2: dentro. Depois que o Londrina ganhou de manhã hoje, ele foi para a 10ª, ele começou o jogo na 17ª colocação.
1: Ah, já começou assim?
4: Isso.
1: Foi.
4: Ah, o Londrina, por conta da vitória do Londrina, Sim. Ele tinha entrado.
1: É, mas não foi um jogo paralelo, foi pela manhã, né?
4: Isso.
1: Aí...

0: Ele saiu porque ele ganhou e inverteu novamente. Só que ele ganhou foi posição, foi para a 15ª colocação.
1: Ultrapassou o CRB também.
2: Ah, então tá certo. Não, porque eu tava querendo aqui, eu tava aqui ruminando. Eu digo, rapaz, me diga uma coisa. Será que foi no momento que esse time desceu para a 17ª posição que o time do Fortaleza acabou, o time do Ceará perdeu o jogo? Será o Benedito? Quer dizer, a gente... Mais um resultado safado, né? O futebol cearense. Safado pra gente, né? Pra ele, não. Porque eu tava querendo saber que maldição é essa, sabe? Porque o América era o Lanterna. Ganhou do Fortaleza aqui. E aí eu fiquei curioso quando o nosso repórter disse, o Daniel, rapaz, com o resultado, eu pensei que o jogo era paralelo. Com o resultado tal, o Botafogo desce para a 17ª posição. E eu digo, mas rapaz, aí pá, o gol do time do Botafogo. Eu digo, não é possível, rapaz. Ele tinha que ser, ele tinha que liderar a zona dos desclassificados para poder ganhar o jogo. Impressionante. Olha, e o que aconteceu essa semana foi terrível, muito terrível. Duas derrotas, eu vou dizer, cujo efeito foi acachapante, Jotinha.
0: É verdade. E um detalhe, Wilton, ele estava às 10 jogos sem ganhar. Aí ganhou do Operário. Ganhou do Operário 2-1 de virada.
2: Isso.
0: Lá no estado de Santa Cruz, em Ribeirão Preto. Aí veio pra cá e ganha do Ceará de 1-0. Ou seja, duas vitórias consecutivas. É. Tá melhorando aí o time do TK. E deu um detalhe a mais.
2: Deve ter sido.
0: Nove desfalques.
2: Nove desfalques.
0: Seis por contusões.
2: Sim.
0: E três, inclusive dentre eles, o Morelli, que é um dos principais destaques do time, artilheiro na Série B. Também por suspensão.
2: Pois é.
0: Não vieram pra cá nove jogadores desse time aí. Imagina se esse time vem com os nove, hein?
2: Não, e o Tencati ainda foi generoso. Esse cara é um diplomata. Esse cara é preciso conhecê-lo, rapaz. É um homem bom. Porque ele tirou o ataque do time dele inteiro. O Igor tava dando um trabalhão danado. O Gava do mesmo... Não, o outro que ele tirou. Ele tirou os três. Tirou o Nem, que tava pela direita, já tinha... criado uma oportunidade,
1: Kelvin,
2: tirou o Igor e tirou o Kelvin. Eu digo, esse homem, ô homem bom pro futebol cearense, esse homem tem que ser homenageado. Ele ainda quis contribuir, cara. Entendeu? Mas é o tal negócio. Quando veio pra Fortaleza, o Botafogo disse, bom, eu vou ganhar uma aqui antes de ir pra lá. Porque aqui eu ganho uma, tiro o Caé e lá é a consagração. Rapaz, eu vou dizer uma coisa pra você. O futebol cearense, eu tô preocupado com isso, sabia? Eu estou preocupado com essas coisas, viu? Porque quando se trata apenas da qualidade e outros aspectos técnicos, tudo bem. Mas quando essas coisas estranhas começam a acontecer, eu que não sou de acreditar muito nessas coisas, eu vou te contar, eu não sei onde é que a gente vai parar, não. Essa hoje foi de lascar o cano, viu? De fritar bolinhos e beber a banha.
0: É verdade. A gente vai para um breve intervalo e já o Wilton Bezerra vem para finalizar o seu comentário. Lembrando, viu, torcedor, que realmente você que não estava acompanhando o jogo, ligou agora, procurou saber, né? Foi no @jogadaSVM, Ceará perdeu 1-0 para a equipe do Botafogo. Rafael Gava de falta e o Ceará jogou nada. Nada, né? E o mais é um assunto para o Wilton Bezerra comentar daqui a pouco, depois do... dos nossos comerciais. 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
6: Muito bem, voltando aqui da cabine do estádio Presidente Vargas, é hora de acionar outra vez o Wilton Bezerra, o comentarista que joga com a verdade, para falar sobre essa derrota do Ceará, 1-0 diante da equipe do Botafogo de Ribeirão Preto. É com você, Wilton.
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8: Meus amigos, o time do Ceará perdeu para o Botafogo de Ribeirão Preto. Primeiro porque o adversário jogou melhor. Me pareceu um time bem organizado, um time que procurou ganhar o jogo. Vi os jogadores no final explicando que no jogo anterior o time já havia jogado bem, em outras partidas tinha rendido bem, embora os resultados não correspondessem. Uma história parecida com muitos outros times que estão dentro dessa Série B do Campeonato Brasileiro. Nós nos surpreendemos até com certos times que jogaram tanta bola que a gente ficou a pensar, como é que esse time está nessa situação? Tem sido uma constante. Então, claro, pela posição do Botafogo, eu não imaginei, eu acho que nem o Ceará, nem ninguém, que o Botafogo de Ribeirão Preto seria osso duríssimo de roer no jogo dentro do estado do Presidente Vargas. Primeiro, a gente tem que levar em consideração uma partida em que Igor, esse jogador que marcou o gol, esse Gava, é o Rafael Gava, esse Jefferson Nem, esse jogador Yuri, o jogo foi desse pessoal. O jogo foi desse pessoal aí. Não foi de ninguém do Ceará, nem de Melk, nem de ninguém. O Botafogo foi melhor durante quase o jogo todo, eu digo durante quase o jogo todo, porque ali, a partir dos 42 minutos, quando o Éder marcou e todo mundo comemorou e tal, e o juiz anulou, porque já foi bastante explicado, o braço estava junto ao corpo, mas batendo, se for fora da área ou se não acontecer o gol, aí segue o forró. Mas se bater no braço colado e a bola...

para entrar no gol, o lance acaba sendo punido como um erro por parte do jogador, o uso do braço. Uma coisa esquisitíssima. Mas saindo dessa coisa confusa que é a arbitragem, eu vou continuar dizendo o que eu disse. Olha, o Botafogo foi melhor do começo ao fim. O Ceará, por outro lado, fez a pior partida do ano, pelo menos na minha opinião. Eu fiquei aqui exercitando a memória, pedindo ajuda ao São Pedro, tentando me lembrar de algum jogo tão ruim como esse que o Ceará fez hoje. O Ceará não fez nada. O Ceará se amparou em 7 minutos de desespero para fazer uma pressão. Uma pressão que ele não conseguiu durante o restante do jogo. Na maior parte do jogo. 99,% do jogo. Jogou nada. O Ceará saía com 3 zagueiros tocando a bola, procurava Fernando pelo lado esquerdo, nada. Os laterais encostavam, ele não tinha jogo. Pelo lado direito, Rafael, aí ia querer muito, também não tinha jogo. Por dentro, Ceará perdeu a batalha. Meio campo do Botafogo jogou da maneira que quis, se apropriou daquela faixa de terreno. Municiou o ataque. Os seus alas saíram um pouco mais contidos. O time do Botafogo teve, desde o primeiro tempo, as maiores e mais claras chances de gol. Aos 12 minutos de partida, acho que 12 minutos, o Kelvin entrou sozinho, recebeu a bola cara a cara com o Richard. Eu pensei até que o lance estava paralisado, o Richard defendeu. Aos 30 minutos, esse Igor disparou uma bomba de fora da área e o Richard fez uma defesaça, uma defesa maravilhosa. Nem pelo lado direito, pelo lado esquerdo, melhor dizendo, ele chegou atrasado. Bola pelo lado direito, ele chegou atrasado. E eu digo, ufa, escapou o time do Ceará. O Éder salvou de cima da linha de meta. Olha, eu estou falando do primeiro tempo de partida. Eram 35 minutos. Aos 39 minutos, o João Gabriel chutou a primeira bola do Ceará no gol. Vejam, senhores, para fora. O Igor, sozinho, cabeceou mal e perdeu para o Botafogo. Os senhores estão prestando atenção nesse empírico balanço? 39 minutos, um outro chute no gol do Júlio César, para fora. Eu estou dizendo em direção ao gol, mas fora do alvo. 50, olha, não dá mais para contar. É difícil entender um negócio desse. Impressionante. Ceará já devia ter perdido no primeiro tempo partido. Nada. Não engrenou nem jogo pelos lados, nem jogo por dentro. Os centroavantes que botou, o Luca conseguiu participar de um lance, tocar na bola uma vez no máximo. Então, no primeiro tempo, o time do Ceará já merecia ter perdido. Eu disse, inclusive, no intervalo, generosíssimo esse placar 0-0 para o time do Ceará. Veio a segunda etapa. É impressionante como as coisas aconteceram. Logo, aos 5 minutos de partida, o Ney teve logo uma oportunidade de marcar. 7 minutos, o Pedrinho, que mal entrou, recebeu um lançamento longo, entrou cara a cara com o goleiro do time do Ceará. Onde é que estava a zaga? Quem sabe? Um Ceará improdutivo, um Ceará inoperante, um time do Ceará, como eu disse aqui, fazendo o pior jogo dessa temporada. Aí vieram as modificações. Aí como imaginar que as coisas podem melhorar? Entra o Sanches no lugar do Fernando, entra o Enzo pelo lado direito, claro, não pode estar abaixo do Rafael. Entra o Luca no lugar do Wendel. Aí você fica assim, um pouco triste, se acreditar muito que tem a solução. Quer dizer, o problema não é treinador. Qualquer treinador de gabarito lá em cima pega um time desse e tem esse tipo de opção. E mais tarde, outras modificações também. E olha que as alterações do time do Botafogo foram horrorosas. O cara tirou um ataque inteiro que estava jogando bem. Eu, sinceramente, eu digo, pô, que alívio para o time do Ceará. É nessas horas que eu muitas vezes penso, mas será que eu desaprendi? Não é possível. Será que eu tenho que voltar atrás

0: e procurar reassimilar tudo que eu aprendi em futebol. 30 minutos, uma falta a esse Rafael, meio campista, Rafael Gaba, foi com perfeição. Bateu a bolinha, tocou no poste. Goleiro do Ceará só olhou. 1-0 para o time do Botafogo. Placar justíssimo, corretíssimo. Até camarada, repito, para o time do Ceará. O Ceará não deu para analisar nada que prestasse. É a realidade. Tanto que quando o Ceará empata nesse gol discutido e tal, bateu no braço, tava, o braço estava estirado, não estava, estava colado, não vale, a regra manda dizer isso. Se o Ceará empatasse, seria um placar enormemente, tremendamente injusto. O Ceará mereceu perder esse jogo. Mereceu perder esse jogo. Aí o goleiro andou ali, né, o goleiro do time do Botafogo, se esforçando numas cobranças de escanteio, mas um Ceará desesperado, um Ceará sem noção de absolutamente nada. Resultado, mais uma derrota, eu até estou exagerando aqui nas palavras, mais uma derrota sacana para os nossos clubes, numa Série B, em que há uma enorme preocupação de se ter aí o quê? No máximo um representante com possibilidade de subir. Enfim, meus amigos, o placar de 1-0 para o Botafogo foi até pequeno, jogou mais diante de um Ceará cuja inoperância, repito, foi um negócio de arrepiar. É o que eu tinha realmente para dizer sobre Botafogo de Ribeirão Preto 1, Ceará 0. E dependendo dos resultados do domingo, o Ceará pode, inclusive, perder mais uma posição. Foi isso aí, meu querido J. Rômulo.
1: Valeu, valeu, Wilton Bezerro, comentarista que joga com a verdade, né? O Wilton comentando mais essa derrota do Ceará. E eu procurei fazer aqui, mas certamente que sim, viu, Wilton? Uma das piores desses 20 anos, né, que você estava fazendo esse recorte, né? Esse ano mesmo tivemos outras partidas do Ceará totalmente horríveis, mas essa de hoje realmente parece que o time do Ceará não entrou em campo. Vamos só para aquele ajustezinho, né, meu querido Bruno Quintino? Vou encerrar aqui pela Verdinha, né? Muito obrigado a você que ficou ligado aí na Verdinha, nos nossos 92,5. Agradecer o trabalho espetacular, sempre espetacular, do Daniel Farias, do Mossoró, do Samuel Macedo aí nos estúdios, do Bruno Quintino na coordenação da live, né? A gente se despede aqui pela Verdinha, a Verdinha, que é a número um no nosso coração, mas seguimos aqui só um pouquinho na live para que eu possa também emitir minha opinião dentro aqui das nossas redes sociais. Grande abraço para todos, eu volto amanhã, aliás, na segunda-feira, no Jogada Terceiro Tempo, né? Mas amanhã tem transmissão aqui da Verdinha, Lio Egóis, André Almeida e o Daniel Farias para Fortaleza e CRB, CRB e Fortaleza, os jogos 16 horas lá no Rei Pelé. Tchau, tchau!

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1: Olá, sejam muito bem-vindos ao Ponto Poder Contexto aqui na Verdinha FM 92.5 e nas plataformas de áudio. Eu sou Jéssica Welma, editora do Ponto Poder, e neste sábado iremos ouvir a transmissão da live do Ponto Poder da última semana, comigo, Jéssica Welma, e com o jornalista do Ponto Poder, Marcos Moreira. Nós entrevistamos o senador da República, Eduardo Girão, do Partido Novo, que é também pré-candidato ao governo do Ceará. Ele falou sobre os bastidores da articulação da direita aqui no estado, falou também sobre o apoio do PL à pré-candidatura do ex-ministro Ciro Gomes. O senador Eduardo Girão tem algumas críticas a esses acordos e anunciou, inclusive, visita do pré-candidato a presidente da República pelo Novo, Romeu Zema, aqui ao Ceará no mês de julho. Vamos ouvir.
2: Eduardo Girão, senador, um prazer recebê-lo.
3: Jéssica, um prazer todo meu. Marcos, paz e bem, uma honra estar aqui com vocês, eu acompanho, né? Sempre procuro estar aqui acompanhando, porque as notícias são sempre quentes e vocês fazem grandes entrevistas. Eu estou aqui para responder o que tiver ao meu alcance, de forma transparente, nesse momento histórico do estado do Ceará.
2: Muito obrigada, senador. Nosso estado do Ceará, a gente sempre comenta aqui na live. Olha, ninguém passa tédio na nossa política, porque há sempre muita movimentação, né? A gente tem uma classe sempre em movimento. Inclusive, essa nossa conversa acontece na reta final dos 8 anos de mandato no Senado do senhor. É o primeiro cargo político partidário, sim. Então foi uma vitória ali numa estreia também, um momento que é um marco também na história da política do Ceará. E eu gostaria de saber, assim, a gente tem muita conversa pela frente, aí eu vou ter que pedir no resumo esse balanço dos 8 anos, mas eu perguntaria qual a lição mais importante aí, fechando esse ciclo já no Senado?
3: Olha, uma lição, Jéssica e Marcos, você que está nos assistindo no Ponto Poder, de muito aprendizado no aspecto da boa política que nós precisamos implantar. Está sendo adiado. O que a gente vê são políticos profissionais tomando conta cada vez mais do poder e pessoas que vêm de fora da política, como eu, que entrei num milagre em 2018, graças à boa vontade do povo cearense para mudar. A gente tem combatido o bom combate, mas precisam vir outros. Né? A gente precisa trazer gente nova da política. E eu sei que esse programa é muito ouvido por jovens. E aí Platão já dizia ali, 350, 400 anos antes de Cristo, que o destino das pessoas boas e justas, que não gostam de política, é serem governadas por pessoas nem tão boas e nem tão justas, que gostam de política. Então a gente precisa gostar, porque os destinos do nosso estado, nossa terra da luz, e do Brasil, né, estão agora, estão nas mãos mais do que nunca, a nível nacional, a nível estadual, as escolhas que a gente faz. E durante esses 7 anos e meio de mandato, né, que nós estamos completando agora, nunca tive uma falta, sempre muito atuante, participei de todas as CPIs, inclusive as que tiveram maior destaque, nós estávamos ali para fazer acontecer, né? Requerimento meu, inclusive a do Master, não sei se você vai perguntar aí, da maior fraude do sistema financeiro do Brasil, que tem impacto no Ceará, tem impacto em todo lugar, né? O roubo dos aposentados que nós tivemos agora, né? Que se multiplicou durante o governo Lula, e eu fui um dos que articulei para que acontecesse, estava presente como titular em praticamente todas as CPIs, desde a pandemia, né, e tenho procurado me dedicar no limite das forças, né, de corpo e alma, para honrar o cearense que pediu mudança. E dentro da nossa, ali da nossa atitude no Senado Federal, a gente tem conseguido jogar luz nas sombras, né, nas trevas que a gente tem visto. E eu continuo indignado. Eu cheguei na política, né, vim de movimentos sociais, vim do esporte,

0: vim do teatro, vim da cultura, do cinema, e pude, com a experiência que eu tive na vida, passando por todas essas áreas, me colocar, fazer diferente na política. E com indignação. E eu mantenho essa indignação. Vendo pessoas que já tiveram uma passagem voltando para a política, como salvadores da pátria, e o povo do Ceará não pode ser enganado com relação a isso. A gente precisa fazer um debate com emoção, mas sobretudo com razão.
1: Senador, em meio a esses 7 anos e meio, né, a decisão por não concorrer à reeleição, o que é que levou a essa decisão, né, de não buscar um novo mandato?
0: Perfeito. Por coerência. Eu me comprometi com o cearense desde o começo, na campanha, registrada em cartório, Marcos, que não participaria do instrumento que eu acho atrasado para o Brasil, que eu acho perigoso, da reeleição. Muitos políticos só pensam naquilo. O que é aquilo? Em se reeleger. Eu estou numa casa que agora vai renovar 54 senadores, eu espero que seja ampla maioria, esmagadora maioria que sejam renovados, né? E é minha a emenda, aprovada na CCJ, que é a principal comissão de Constituição e Justiça, está no plenário. Davi Alcolumbre tá postergando, é uma marca dele, mas eu tenho cobrado, que é o do fim da reeleição, né? Do executivo, começando pelo executivo, unificando as eleições de deputado federal, estadual, governador, prefeito, acabar com essa história de 2 em 2 anos a gente ter para o Brasil, para a eleição. Isso vai dar maior previsibilidade para o administrador, isso vai menos dinheiro, uma eleição dessa, 5 bi, no mínimo você gasta, né? E faz aí com que a gente possa trabalhar de forma planejada, né? Então a minha emenda diminui o mandato de senador, né? Eu acho que foi por isso que parou, né? E foi uma emenda nossa, destacada pelo PL, que tem uma parceria forte, PL Novo, é o bloco vanguarda, desde o início. É PL e Partido Novo, tem um alinhamento de ideias, né, a nível nacional, e a gente conseguiu emplacar uma emenda para reduzir o mandato de senador, que eles queriam jogar, Jéssica, para 10 anos. Por quê? Prefeito vai ser 5, governador 5, presidente 5, todo mundo 5. Mas, para o Senado, eles queriam colocar 10, eu disse não. E a emenda é nossa, foi aprovada, né? Depois gerou uma celeuma na reunião de líderes, um bastidor para vocês aí, por isso que engavetaram. Mas agora, se quiserem aumentar o mandato, vão ter que botar digital. Então, assim, eu sou contra a reeleição por princípios. Tenho trabalhado no meu limite, mas 8 anos a mais eu não vou estar dando oportunidade para outros entrarem. Até as pesquisas que vocês têm divulgado, que têm saído aí, até 2 meses atrás, saiu uma com o meu nome. Mesmo eu dizendo que não seria candidato ao Senado, à reeleição no Senado. Me deu com 30% e tantos, como se tivesse um caminho pavimentado aí para a reeleição. As pessoas me cobram, inclusive, isso, muita gente me cobra, que acompanha, eu fico gratificado, né, porque estão acompanhando o mandato, mas eu sou contra. Eu acho que tem que vir pessoas novas para a política, e eu estou colocando meu nome para o governo do estado do Ceará, justamente porque a minha área original, da minha história no empreendedorismo, administrando negócios, empresas, problemas, né, na área do esporte, quando eu fui presidente do Fortaleza, e muitas coisas na área social.
2: Pois é, senador. Inclusive, a pergunta que eu já estava aqui, né, engatilhada para fazer, é justamente essa mudança para disputar o Poder Executivo. O senhor foi candidato em 2024 à Prefeitura de Fortaleza, agora já está com pré-candidatura, né, deve ser efetivada aí final de julho, começo de agosto é o período. E por que essa mudança? Sair do Legislativo, atuar no Poder Executivo, e eu queria saber também como a relação com os municípios. O senhor teve um projeto de envio de emendas para os municípios no Estado, como isso também fundamenta e é base para essa decisão de pleitear o governo do Estado?
0: Olha, eu sou um apaixonado pelo Ceará. Nasci aqui em Fortaleza, né, a minha vida inteira nessa terra, e eu digo uma coisa para vocês. Nós não podemos ver o Ceará ser destruído da forma como eu acredito, e quem está nos assistindo está vendo, né, na área da segurança pública é um caos. Não é nacional, é internacional o caso do Ceará. Você vê que dos 5 municípios mais violentos de todo o Brasil, 4 estão aqui, né? Segundo o último levantamento. Eu também percebo que a saúde está em frangalhos. A gente vê aí as policlínicas totalmente sucateadas no interior, e eu faço questão

0: questão de visitar, né? Não tem um município do estado do Ceará público que não foi emenda do nosso mandato. Isso é algo inédito na política cearense. Foram 1.200 emendas, né? E veja bem, você sabe que muitos políticos chegam para dar entrevistas e falam que naturalmente emenda parlamentar é compra de apoio político e tal. O que é isso? Emenda parlamentar, primeiro, não deveria existir. Eu tenho um projeto para acabar com isso, que é um desvio de função. Nossa função é o quê? É legislar e fiscalizar. Mas colocaram as emendas parlamentares, que aumentaram muito nos últimos governos, para quê? Para se perpetuar, para não saírem mais do Senado. Você sabe quanto é que um senador recebe por ano, tem direito a indicar para os seus estados? 80 milhões de reais por ano. Então, como é que você vai competir com alguém que está nos assistindo e quer vir para a política? Está errado, eu tenho uma PEC para acabar com isso. Enquanto a gente não consegue acabar com isso, a gente usa de forma transparente. Então, todos os hospitais públicos do estado do Ceará, aptos a receber emendas, receberam. Independente se são administrados por uma prefeitura do PT, do PL, do PDT, do PSOL, não importa. A população não tem culpa por a briga política. E essa é uma posição que eu acho de um estadista, né? Não de perseguir, né? Não de mandar só para aquele município que vai ser votado. A gente quebrou esse paradigma na política cearense. E isso, é obviamente, as pessoas querem me ver fora. Querem expurgar. Os políticos profissionais querem me ver longe da política, porque a gente tem demonstrado como é fazer política com P maiúsculo, de forma diferente, de forma responsável.
1: Senador, em 2022, o senhor apoiou a candidatura do Capitão Wagner, né? Falando aí nesse cenário eleitoral. E aí, em 2024 e em 2026, o senhor tem colocado, descartado qualquer aliança num primeiro turno, né? O que é que mudou aí nessa relação com os nomes da oposição?
0: Vamos lá. Capitão Wagner, eu tenho muita gratidão por ele, né? Uma pessoa que me convidou para entrar na política. Apoiei o Capitão Wagner logo depois que assumi o mandato do Senado Federal, apoiei para a eleição de 2020, né? Em 2022, que naturalmente eu deveria ter sido candidato no meio do mandato, é assim uma prática da política. Ele lançou, eu respeitei, apoiei, inclusive fui coordenador de uma das campanhas, quase que ele ganhava para prefeito, eu fui o coordenador daquela campanha, né? Por 2%, 2,5% não consegui o êxito. E eu vejo que a política, e eu prezo muito por isso, né? São pautas, são bandeiras. Né? Eu defendo a vida, desde a concepção até a morte natural. Eu defendo a família, que é a base de uma sociedade, a ética, a liberdade, e continuo com esses princípios. Né? Então, eu admirava muito o Capitão Wagner e tenho muita gratidão, mas nesse aspecto, ele particularmente sempre foi uma pedra no sapato, vamos dizer assim, do grupo Ferreira Gomes, de uma oligarquia que mandou e desmandou, ainda manda aqui no estado do Ceará há muitos anos. E ele lutava praticamente sozinho contra essa oligarquia que tanto mal fez ao estado do Ceará. E de uma hora para outra, ele está junto, aliado com essas pessoas. A população não entende isso. Eu também, particularmente, discordo desse tipo de postura. Então, eu continuo firme para que o Ceará seja liberto, não apenas do crime, da má administração pública, né, mas principalmente dessa oligarquia. Eu acredito que o estado do Ceará precisa virar a página e olhar para frente. Né, fazer políticas desapegadas no aspecto do profissionalismo delas, né, que a gente possa ter mais esperança no estado do Ceará com boas práticas. O que eu vejo muito, e eu dou o exemplo lá no Senado, é, por exemplo, dessas mordomias que a gente vê. Quando eu vejo o governador Elmano pegando um helicóptero para vir de Fortaleza para Maracanaú, né, com dinheiro da gente, os impostos só aumentando, aqui no estado do Ceará, o ICMS, que o diga, né? É o aumento do ICMS. Então, assim, eu acho um desrespeito com o dinheiro de quem paga imposto. E eu já dou um exemplo no Senado. Eu não uso carro com motorista, eu abri mão de apartamento funcional, uso a metade dos funcionários que tem no Senado, né? Por quê? Tá dando a produtividade, por que eu vou colocar por politicagem? Não, o dinheiro é de quem paga. Eu abri mão do plano de saúde, que é um plano praticamente mundial que o senador e a sua família têm.

0: pro resto da vida, é algo assim vitalício. Por que isso? Como é que eu estaria olhando nas ruas para as pessoas com esse tipo de mordomia, de benesse? Então eu abri mão e eu vou fazer isso aqui no estado do Ceará. Aqui, se Deus abençoar com a boa vontade do cearense para que eu chegue ao governo, eu vou fazer o que tem que ser feito para o estado ser enxuto, eficiente, respeite, diminuir impostos para que a gente possa ter uma atenção maior à saúde e à segurança. Que aí nós vamos conversar aqui, que tem muitas ideias boas que nós vamos colocar em prática.
1: Senador, o senhor tem dito que representa a única pré-candidatura que é realmente de direita aqui no Ceará, e eu gostaria de saber o que é que diferencia a sua pré-candidatura das demais opções da oposição.
0: Excelente pergunta, né? Assim, eu me vejo no centro-direita, né? Eu sempre fui uma pessoa de diálogo, né? Eu me relaciono bem com todos os outros parlamentares, independente da questão ideológica, tenho as minhas firmes, né? Assim, mas eu dialogo. Um exemplo são as emendas para todos os municípios do estado do Ceará, os 184 municípios. Se você pegar, por exemplo, o que está sendo feito com o estado, o projeto de poder pelo poder, isso é inadmissível, né? Você vê agora o pessoal querendo trocar 6 por meia dúzia, né? Na corrida dos nomes que aí estão postos, né? Eu particularmente acho que isso, o cearense não merece esse tipo de coisa. Nós sabemos, o cearense é um povo que não aceita imposição de baixo para cima, né? Chega desse tempo de coronel. A gente precisa democratizar, precisa resolver os problemas das pessoas, porque eu vejo essa briga, Jéssica, desses grupos, que um colocou o outro no poder. Né? A verdade é essa, é que um, aí agora porque brigou por vingança, revanchismo, sei lá, querem trocar de tempo e fica acusação. Quem é que está olhando para a dor do cearense? Quem é que está olhando para a questão da saúde, que não existe nenhuma transparência nas filas que nós temos lá, que as pessoas passam com amizade política, que não se tem? Então, eu vejo que a gente precisa olhar de fato para uma mudança. E a direita respeita, né, o dinheiro do contribuinte. Então, o estado enxuto, isso eu já fiz quando eu fui presidente do Fortaleza Esporte Clube, em 2017, no momento talvez um dos mais delicados da história do clube. Nós assumimos o Fortaleza, organizamos, profissionalizamos e conseguimos fazer com que a instituição crescesse e chegar onde chegou. Nós já passamos na Série B durante a minha gestão, depois de 8 com outros gestores na C, e deixamos a bola na marca do pênalti para ir para A, e onde ficou, e fez história. E eu não deixei entrar política no Fortaleza. Nem de um lado, nem de outro. Enquanto eu estava no clube, eu não deixava isso acontecer. Fortaleza está acima de política, né? Então, tudo que a gente produziu e as minhas bandeiras que me trouxeram para a política, né, em defesa da vida, desde a concepção, contra o aborto, né, em favor da família, contra a legalização das drogas, eu sou um dos principais articuladores para a PEC antidrogas, que nós aprovamos no Senado. Né? E fazemos um enfrentamento em relação a esses temas e a questão da liberdade que a gente vê hoje, né? Censura circundando o brasileiro de qualquer maneira, e esse tipo de coisa a gente não pode admitir.
1: Vamos para o intervalo e na volta seguimos com o bate-papo. Até já.
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1: Estamos de volta com o Ponto Poder Contexto. Continuamos ouvindo a transmissão da live do Ponto Poder. Vamos acompanhar.
2: Senador, aprofundando esse debate, o senhor tem falado que essa junção, essa aproximação dos setores da direita com o Ciro Gomes seria meio que juntar água e óleo, né? Uhum. Como é que, na sua avaliação, o que que torna essa aliança incompatível?
3: Olha, vamos dar nome aos bois aqui, né? O PL deveria estar do lado de cá, vamos combinar. Né? Porque, inclusive, lá no Congresso Nacional a gente faz o trabalho junto. Né? O Novo e o PL, as votações são muito próximas, né? E o nosso partido, ele tem sido ferrenho. Se você pegar no ranking das votações, nós somos 100% oposição ao PT. Quem é a oposição? Somos nós. Nós não temos ninguém que foi ministro de Dilma, de Lula, que chamou a coisa da Dilma. O impeachment dela de golpe, né? Nós somos, realmente temos uma história embasada com relação, nunca fomos aliados do PT, nunca nós, esse grupo do Novo, que é um grupo pequeno, mas que está em aliança com a sociedade cearense, é um grupo que não se vende. Então, o que a gente percebe é... Você foi muito generoso em falar em direita, Marcos, mas eu vejo que tem... característica de centrão o que aconteceu. A verdadeira direita, com todo respeito, não pode estar nessa outra aliança, né? Porque, inclusive, eu acredito que isso mostra uma incoerência muito grande do ponto de vista de, me parece, eu acredito ser um projeto familiar que está influenciando, muito grande, né? Para que se mude da água para o vinho uma postura que vinha. Né? Eu, por exemplo, quando o deputado André Fernandes foi para o segundo turno na eleição, eu fui o primeiro, antes de terminar a apuração, eu fui o primeiro a ir para as redes sociais dizer que apoiava ele, né? Então é uma questão desapegada, desprendida. O que importa para mim são valores, princípios, né? Agora, cada um escolhe o caminho que vai. O tempo é o senhor da razão, eu acredito. Mas a gente está firme, com gente do bem, né, na nossa chapa do Partido Novo, e com muita esperança de que o cearense entenda esse teatro das tesouras. Porque o que está acontecendo é o clássico teatro das tesouras, PSDB e PT. Né? Então as pessoas pensam, mas não, mas peraí, essa turma aí sempre teve lá. Né? Então a gente está querendo quebrar esse paradigma com muita serenidade e respeito ao cearense.
1: Senador, o senhor mencionou o presidente do PL aqui no Ceará, o André Fernandes, ele esteve aqui no Ponto Poder há tem bem pouco tempo, e ele disse não entender as críticas do senhor em relação à aliança e falou que espera que não se repita o erro de 2024. Na leitura dele, o resultado poderia ter sido diferente se a direita tivesse ali se unido, né, desde o começo. Eu gostaria de saber qual a leitura do senhor para essa relação, porque elas têm divergências, de certo modo.
3: Eu acho que as pessoas é que têm que julgar, né? Assim, no entender, eu acho que está muito claro aqui a postura de cada um, né? Quem é que mudou de lado? Eu continuo do mesmo lado aqui, né? As minhas falas, você pode pegar, são sempre muito coerentes. Eu não enfrento pessoas, tá? Eu não gosto de ir no lado pessoal de ninguém. Né? Eu acho que isso é a regra da boa convivência, é o respeito. Agora, as ideias, as armações que acontecem, eu acho muito perigoso, porque as pessoas querem ter esperança no político. E tem político que tem palavra. Existe político que tem coerência. Então, o tempo vai dizer com relação a isso. 2024, Jéssica, nós tínhamos 3 candidatos, vamos dizer assim, de direita, do espectro que eu tô, né? Você tinha eu, como do Partido Novo, sem tempo.

0: tempo de televisão, sem participar de debates. Eu estava na fila de votação com a minha família. E as pessoas voltando, votaram e vinham voltando. Senador, me dava um abraço e tudo. Que número é esse no seu peito? Aí eu dizia, poxa, eu sou candidato. Você é candidato? A quê? Não sabiam que era candidato. E tinham três. Então tinha eu ali, o André Fernandes e o Capitão Wagner. Eram três candidatos do Espectro. E primeiro turno é para isso, ok. Primeiro turno é para isso. Quanto mais candidatos representando ideias da sociedade, isso é democracia. A população tira. O segundo turno são outros 500. Né? Mas o primeiro turno é aquele que a gente se identifica com a ideia do candidato. No segundo turno, muitas vezes, você vai para derrotar o outro candidato. Você vai com outra proposta. Então, eu acho super importante que nós tivéssemos alinhados. Né? O PL, que já tem um alinhamento nacional com o Novo, tivessem alinhado aqui no Ceará também, porque nós representamos, acreditava nisso, defesa da vida, defesa da família, da ética, da liberdade. O que é que esse grupo que eles estão junto agora representa em relação a essas pautas? O que é que eles representam historicamente? Então, tem alguma coisa que não tá batendo nisso tudo.
1: Aproveitando ainda da relação do PL, né? Há uma ala do partido que está apoiando a pré-candidatura do senhor ao governo. E eu digo, cito aqui a doutora Mayra Pinheiro, né? Já citou isso, mesmo estando no PL. Eu queria entender, senador, como é que vocês discutem, né, essa relação entre a candidatura do senhor e os nomes do PL que estão no partido?
0: Olha, é legítima a candidatura de todos os candidatos, né, que estão agora se colocando para ser governador do Ceará. Eu respeito, mas quem tem que fazer o julgamento não sou eu, quem tem que fazer o julgamento é da população. E a folha de serviço prestado deste parlamentar, que é quem está há 7 anos e meio trabalhando no Senado, sem uma falta, sem usar missão oficial, sem se ausentar, nós estamos lá trabalhando, focado no estado do Ceará, e não é à toa que a gente foi reconhecido 2 anos consecutivos como o melhor parlamentar do Brasil. Não é do Ceará, é do Brasil, pegando 513 deputados federais e 81 senadores. Não sei se você sabe, mas o próprio governo federal, agora o atual, o Lula, reconheceu, porque não tem como deixar de reconhecer, que o nosso mandato é o que mais investe no terceiro setor, onde o Estado não consegue chegar. Só para você ter uma ideia, o IPRED, que fez 40 anos anteontem, é uma referência ao IPRED, no enfrentamento à desnutrição, no desenvolvimento das pessoas com espectro autista. É uma referência, com parcerias em universidades do mundo todo. Nunca tinha saído do Ceará, só tinha aquela sede. Nós levamos, sabe para onde? Para Quixadá. Nosso mandato levou para Quixadá, para a região do Sertão, do Sertão Central e do Vale do Jaguaribe, beneficiando milhares de famílias. E nós levamos agora, estamos levando para Iguatu, vai inaugurar esse ano, Iguatu, para o Centro-Sul e uma parte do Cariri. Nosso mandato levou o Hospital de Amor. Já está pronto, falta só pequenas autorizações para começar a funcionar. O Hospital de Amor é aquela referência do câncer de mama e colo de útero do Hospital de Barretos. Né, que aquele sertanejo fazem aqueles shows para lá, é uma referência no enfrentamento, né, e excelência humana. Nós não tínhamos no estado do Ceará, 18 estados já tinham. E quando eu cheguei no Senado, eu vi, o quê? O Ceará não está nessa... Não, vamos levar. Foi um investimento de 36 milhões, foi o maior investimento da nossa emenda a gente fez para beneficiar todo o Cariri. Então, assim, folha de serviço prestado nós temos. Vamos comparar com a folha de serviço prestado dessa turma do PL que está se aliando, eu não sei por qual motivo, eu acredito que seja projeto familiar.
1: Mas a ala do PL que está com o senhor, isso é pacificado entre os dois partidos, é isso?
0: Veja bem, a gente tem, assim, eu gosto de deixar muito livre, sabe? Assim, como a gente tem feito no mandato. Eu ajudo todos os prefeitos, vereadores, recebo todo mundo que eu posso receber, que a gente tem as atividades do Senado, mas a orientação dentro do nosso gabinete, que é um dos mais produtivos e enxutos do Senado, é o quê? Receber e atender todo mundo do Ceará que chega lá. Seja vereador, seja prefeito, seja líder comunitário, a gente recebe. E o que é que eu faço? Eu não amarro ninguém. Eu ajudo quem a gente pode ajudar, tecnicamente.

0: gente vendo o projeto, mas eu não digo, ó, você vai ter que votar em mim, você vai ter que ficar comigo. Então, assim, a gente deixa livre as pessoas, com a consciência delas, para escolherem quais são os seus candidatos. Quem é verdadeiramente de direita, né, ela sabe que vai encontrar aqui alguém com coerência, que vai defender as pautas que a direita defende. E os conservadores também, né, que eu sou um conservador. Aliás, eu sou antes de entrar na política, eu não me planejei entrar na política. A minha entrada foi um milagre. Quem conhece a história da política do Ceará, foi um milagre que aconteceu para a gente ganhar do presidente do Senado. Que detalhe, estava do outro lado e nós ganhamos. Estava do lado do pessoal do PT. E nós ganhamos. Então, eu tenho um histórico de agente com pesquisa, independente de questão de pesquisa, que me davam na eleição de 2018, lá embaixo na véspera da eleição, com 10%, e em quarto lugar, a gente chegar e ganhar a segunda vaga. Por que que não pode acontecer agora? O povo cearense é um povo libertário, né? Não aceita imposição de poderosos.
1: Nós estamos conversando com o senador Eduardo Girão, que é pré-candidato ao governo do Ceará pelo Novo. Já temos algumas participações, o nosso chat está aberto, tem algumas perguntas. Daqui a pouco vou trazer aqui algumas participações de você que está acompanhando com a gente aqui pelo chat. Senador, final do ano passado, a pré-candidatura do senhor gerou um rebuliço nacional, um evento aqui em Fortaleza, com a presença da ex-primeira-dama Michelle Bolsonaro. Acho que podemos dizer, a gente está sempre comentando isso aqui na live, foi que quase um estopim para a direita aliada, ali mais próxima ao ex-presidente Jair Bolsonaro, definir, de certo modo, a estratégia de pré-campanha. Então, a presença da Michelle Bolsonaro aqui, com as críticas que ela fez, né, da mesma forma como o senhor trouxe aqui, ao apoio do PL à pré-campanha do Ciro Gomes, foi um ato que tem gerado ainda muitas tensões dentro da política. Eu gostaria de saber como que está o diálogo com a ex-primeira-dama sobre alinhar esse apoio. O senhor já trouxe aqui em diferentes momentos essa parceria, esse alinhamento do PL com o Novo. E a ex-primeira-dama, ela vem ao Ceará, naquele momento, como uma fiadora desse histórico. Eu gostaria de saber, desde aquele momento, assim, até agora, se tem tido algum diálogo com ela, como é que está essa tratativa de forma nacional.
0: Olha, de uma forma muito espontânea, né? A primeira-dama, Michelle Bolsonaro, que eu tenho o maior respeito e admiração, ela foi muito autêntica, né? Ali ela cobrou coerência, e eu confesso para você que eu não estava esperando, né? Foi um evento que aconteceu em novembro, no dia 30 de novembro, né? Onde a gente conseguiu reunir diversos senadores, deputados federais do Brasil inteiro, que fizeram depoimentos a respeito do nosso trabalho, né? Estava lotado o auditório, assim, centenas de pessoas, e foi eu considero até uma catarse o que aconteceu ali, né? Se você pegar a imagem, você vai ver que eu me assustei com a forma que ela colocou, mas a gente entende, né? Ela foi defender ali valores e princípios. Quando você pega o que disseram do marido dela, a partir aqui do Ceará, né, de chamar de todo tipo de nome, que eu não vou nem repetir aqui, senão cai a live aí com algumas coisas, e chamar os filhos de ladrão, inclusive o Flávio, né, e, enfim, é muita violência, né, e ela ali, ela chegou e disse, por amor próprio, eu acredito, disse, não, isso aqui não está correto, né, e ela mantém essa questão, mas eu deixo, como eu te falei, eu deixo livre, né? Eu acho que ela gerou um debate naquele momento que foi importante, tiveram até algumas incompreensões e tudo, mas ela fez um vídeo recentemente no lançamento, numa pré-candidatura lá em Brasília, onde ela reforçou alguns posicionamentos que ela fez aqui em Fortaleza. E a gente está fazendo, inclusive eu estou indo amanhã para a terra dela, a terra do pai dela, que é Crateús, fazer o nosso quinto lançamento da nossa pré-candidatura. Nós já fizemos Fortaleza, foi o primeiro, depois Juazeiro, fizemos Sobral, Quixadá, né? E a gente está tendo essa oportunidade de fazer amanhã lá em Crateús, né? No sábado. Aproveito para convidar você que está nos ouvindo da região. Estamos lá para colocar as nossas ideias, nossas propostas, né, e fazer um encontro de gente do bem que não vende as suas convicções.
2: Senador, em relação ao mesmo senhor sendo contra essa aliança, né, de parte da direita com o Ciro,

0: Tem pré-candidatos lá ao Senado. Eu queria ouvir a avaliação do senhor como esse senador, né? Dos dois nomes que estão lá na chapa do Ciro. No caso, Capitão Wagner, que o senhor já citou aqui, que era uma pessoa que admirava e tudo. E Alcides Fernandes, que é o pai do André Fernandes, né? E o senhor também está falando muito questão de projeto familiar. Eu queria entender se tem relação com isso.
1: Olha, assim, eu prefiro falar da minha chapa, mas já que você está... Eu não sou de fugir de pergunta, né? Eu acho que a vida do homem público tem que ser transparente. Eu acredito que para você chegar lá no Senado Federal, você precisa se impor, né? Não apenas com fala, mas com posicionamentos, com coerência, porque senão você é engolido. Eu tenho sentido isso. Né? Então, assim, a gente procura... Lá é uma guerra. O que a gente vive é uma guerra espiritual, na verdade. Tenho muita convicção disso. Não é guerra entre os homens. Guerra espiritual. Então, eu confesso que eu sonho em ver na chapa, mesmo que seja do outro lado, né? Mas uma Priscila Costa, por exemplo. Certo? Eu não tenho absolutamente nada contra o deputado Alcides Fernandes, que é deputado há algum tempo aqui na Assembleia Legislativa. Uma pessoa, me parece uma pessoa boa, né, íntegra, eu não vejo absolutamente nada, né, mas eu acredito que o perfil da Priscila é o que o cearense precisa, né, nós temos uma mulher que não subiu nas costas de nenhum parente, ela foi por mérito próprio na política, uma vencedora, a vereadora mais votada da história de Fortaleza, isso não é pouca coisa, assumiu na primeira vez como deputada federal e deu um show lá, em termos de competência, em termos de coragem, de enfrentamento aos poderosos, inclusive do STF. Então, eu me solidarizo com ela quando vejo ela escanteada dentro do PL. Né? Eu acho que ela tem mérito, inclusive tem um compromisso, inclusive do presidente Bolsonaro, que já saiu na mídia, até o número dela seria 222, né? Isso aí saiu na grande mídia. A própria Michele tem defendido publicamente a Priscila Costa como senadora, e eu acharia assim que seria muito bem representada, assim como o meu candidato.
2: Inclusive, tá? Senador, porque o Novo lançou, né, para a candidatura do general Guilherme Teófilo para o Senado. Tem uma outra vaga ali. Em algum momento já houve alguma tratativa, alguma conversa com a própria Priscila ou com o partido de forma nacional para que a segunda vaga, para que tivesse uma guarita ali de chapa também para esse pleito da Priscila?
1: Olha, o general Teófilo foi candidato. Nós estamos trocando de figura agora, né?
2: É, de fato, ele foi candidato ao governo.
1: Ele foi candidato ao governo, enfrentando o Camilo, sozinho, com muita garra, sem estrutura, né? Também foi colocado em escanteio, mas ele foi até o fim. E eu fui candidato ao Senado na chapa dele, né? Então eu fui eleito, né? E ele não foi. Mas agora nós estamos trocando de posição. É o meu candidato. Eu gostaria muito de ver, porque é um homem íntegro, um homem correto, um homem de coragem. Esse narco-estado que a gente está vivendo aqui no Ceará, ele denuncia desde aquela época. Ele dizia o que é que ia acontecer, né? Então, assim, tem a solução. A cadeira no Senado não é um que vai ser engolido lá dentro, né? Acredito que o general Guilherme Teófilo faria uma dobradinha. Eu sou um otimista por natureza, né? Então, e eu acho que para Deus nada é impossível, né? Quando a gente faz a nossa parte com boa intenção, Deus multiplica. Eu sou prova disso, na minha eleição foi isso. Então eu acredito que o general, quem sabe a gente não pode ter essas duas cadeiras ocupadas pela direita, e direita de verdade, né? Para a próximo pleito em outubro.
3: Vamos para o intervalo e, na volta, a gente segue trazendo os bastidores da política do Ceará. Até já!
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1: Estamos de volta com Ponto Poder Contexto, seguimos acompanhando a live do Ponto Poder.
2: Em relação à questão também nacional, está prevista aqui a vinda, né, de Flávio Bolsonaro e Michele Bolsonaro no Ceará, num evento no dia 10 de julho, para lançar pré-candidaturas aí do PL. O senhor pretende ter algum momento com eles, principalmente aí com a Michele? Tem alguma conversa nesse sentido aqui no Ceará?
3: Não, aí você tem que perguntar ao pessoal lá do PL. Eu respeito a posição deles, eu quero deixar isso muito claro. Eu não concordo, mas eu respeito, tá certo? O tempo é que vai dizer se foi correto, se não foi. Né? Mas eu quero que o cearense saiba que vocês têm uma opção de direita aqui, tá? Nessa corrida, vocês têm uma opção de direita, opção conservador, né? E é aí que a gente está à disposição para trabalhar no limite das forças. Agora, o que eu posso te dar em primeira mão, no ponto de poder, tá certo? É que Romeu Zema chega antes, tá? Romeu Zema estará aqui no dia 3 e dia 4. De julho, talvez dia 5, estou querendo que ele fique dia 5 também, né? Muitas agendas, muita gente pedindo, perguntando, e é um homem que pegou terra arrasada, como se Deus abençoar, eu vou pegar aqui no estado do Ceará, o PT, os índices piores possíveis na segurança, saúde em frangalhos, né? Você vê o que está acontecendo no estado do Ceará em termos de desperdício do dinheiro público, é algo que aflige o cidadão de bem, né? Então, o Romeu Zema pegou terra arrasada lá em Minas Gerais. E olha como é engraçado. Olha só como é engraçado. Lá era PT, PSDB e o Novo. O PT quebrou. O PT tinha quebrado o estado, né, com Pimentel. Aí você tinha a candidatura do PSDB, que a população já tinha visto o que foi. E a população olhou para frente. O que foi que aconteceu? Um governo exemplar, um governo que colocou ordem na questão da segurança pública, organizou as contas do Estado, até o funcionalismo público estava devendo, né? As mordomias do governador, era palácio, era avião, era helicóptero do governo, né? Gastando, torrando dinheiro, ele foi lá, cortou, deu o exemplo. Então, Romeu Zema vai ser muito bem recebido aqui no estado do Ceará, eu tenho certeza, e eu já dou esse furo de reportagem para vocês aqui.
1: Já fica anotado aí, mais uma visita anunciada na live aqui. Olha também, aí. A live está marcando aí essas agendas dos pré-candidatos à presidência, né, vindo aqui ao Ceará. Senador, o senhor trouxe, né, claro, já essa agenda do pré-candidato à presidente da República, do Romeu Zema, que é ex-governador. E recentemente houve até um ruído por esses dias em relação ao próprio PL. Teve uma fala do deputado Eduardo Bolsonaro defendendo um rompimento total entre os partidos por causa das críticas que o ex-governador Romeu Zema fez ao senador Flávio Bolsonaro no envolvimento lá com o bancário Daniel Vorkaro, né? O caso do Banco Master. E eu gostaria de saber, na avaliação do senhor e até no Senado, como isso reverberou, se isso pode ter trazido ali algum ruído, se o senhor chegou a falar com o Zema sobre isso.
3: Vamos lá, o que aconteceu ali, é o primeiro que a gente está num país democrático, pelo menos é isso que a gente luta, né? A gente vê censura, vê preso político em pleno século XXI, você vê que outros países já estão reconhecendo isso, como a Itália, né? O caso da Carla Zambelli, e eu acho que o cerco está fechando aí para os ditadores da toga que nós temos no Brasil. E nós temos feito um trabalho na linha de frente em relação a isso. Agora, crítica faz parte, né, Jéssica? Crítica faz parte. Então, o Zema, ele pode ter ali sido, naquele primeiro momento, um pouco instantâneo, a resposta muito rápida, muito intempestivo. Pode ter sido, né? Poderia ter ouvido ali a versão do Flávio ligado para ele, isso aí eu concordo.

0: eu faria também diferente. Mas a gente não pode crucificar, porque ali eu coloco na conta da indignação dos justos. Né? Aquela revelação, aquele áudio precisa de explicação. Né? Hoje mesmo nós tivemos o PT da Bahia aí, uma operação da Polícia Federal hoje, com o líder do governo, Jacques Wagner, o líder do PT. Né?
1: Inclusive temos algumas perguntas aqui, eu já ia trazer em seguida, que temos aqui algumas pessoas que já perguntaram, acho que Domingos Sávio, que estavam perguntando sobre a opinião do senhor em relação a esses casos, né? Tanto do Flávio, senador, como também agora do senador
0: Jacques Wagner. Tem que ser investigado. E eu estou lutando para isso, praticamente sozinho, tá? Quem acompanha a política nacional sabe. O requerimento é meu para investigar. 53 senadores assinaram o meu requerimento para abrir a CPI do Master. Sabe quando? Novembro do ano passado. O Davi Alcolumbre, que tem conflito de interesse, eu já disse isso publicamente olhando para ele, porque o irmão dele... do irmão do Davi Alcolumbre, é conselheiro da Amprev, da Caixa de Previdência do Amapá, e o chefe de campanha dele, o tesoureiro da campanha dele, que é o presidente indicado por ele, colocou 400 milhões de reais a fundo perdido, em letras podres, do Banco Master. Você sabe o que é 400 milhões de reais? Colocou, né? Então, como é que ele vai abrir uma CPI se, de uma certa forma, vai investigar essa transação? Ele deveria se decretar ali como suspeito, conflito de interesse, e deixar para o vice-presidente abrir. Ou então ele mesmo abrisse. Vamos abrir. Eu não tenho nada a ver com isso, vamos abrir. Mas não. A CPI está sendo engavetada lá, com todas as assinaturas necessárias, do requisito, e ele não abre. O que é que nós fizemos? Eu e mais 5 senadores... nós fomos ao STF, colocamos lá, e olha a sorte que nós tivemos, né? Se é sorte, aí vamos ver. Caiu nas mãos de Nunes Marques e de André Mendonça. Nosso mandado de segurança, para determinar que o STF determine que o Senado abra a CPI ou CPMI do Master, são 2 mandados de segurança. O outro também tem recorde de assinaturas de deputados e senadores, e está com André Mendonça e com Nunes Marques, 2 indicados do governo Bolsonaro. E eu tenho tentado falar com eles. O Nunes não me recebe, mas o André Mendonça já recebeu uma vez esse grupo de senadores, e nós estamos insistindo para que abra. É nosso direito abrir. Aí você vê o Davi Alcolumbre indo para a tribuna e dizendo: ah, mas isso é um ano eleitoral, isso não vai dar certo, uma investigação parlamentar. Como não? A do roubo dos aposentados, de bilhões que foram roubados de velhinhos, de deficientes físicos, de viúvas, de órfãos. Vocês viram, eu estava lá como titular, né? Ali foi uma covardia com o povo brasileiro, e se multiplicou no governo Lula, esses descontos ilegais, que até o Lulinha foi citado pela Polícia Federal como está recebendo aí 300 mil reais por mês. Né? E a gente queria, mas o PT blindou. O PT blindou que a gente convocasse o Lulinha, que a gente quebrasse o sigilo bancário do Lulinha, que a gente chamasse banqueiros. Eu nasci para ver PT querer proteger banqueiros. Eles protegeram que a gente não levasse lá os grandes banqueiros do país, né? Para que abrisse essa questão dos consignados, porque é um escândalo de proporções gigantesco. Mas a gente está fazendo o nosso trabalho. Eu espero que o STF determine a abertura dessa CPI, porque eu acho que precisa de investigação sobre todos, seja de PT, seja de PL, quem quer que seja. Né? É nosso dever fazer isso, e precisa de explicação.
1: Foram perguntas aqui do Fernando Gomes, do Domingos Sávio. Tem uma outra pergunta aqui do Paulo Henrique Viana, está perguntando o seguinte. Vai começar com essa aqui. Ele pergunta, gostaria de perguntar como Eduardo Girão quer o apoio do PL, se o partido dele está batendo no presidencial do PL. Como fechar essa conta? Acho que foi um pouco do que o senador trouxe há pouco aqui. Olha, sobre esse episódio da crítica.
0: Só para deixar bem claro, tá? Assim, é isso que a gente precisa de política, né? Não atacar pessoas e não fazer pré-julgamentos. Né? Assim, eu estou no Senado com o Flávio Bolsonaro, é o meu colega de Senado. Né? Mas ele, no meu ponto de vista, precisa se aprofundar nessa história do filme, nessa história desses dezenas de milhões de reais, chegando a centenas, do filme

0: Dark Horse. Né? Então, eu acho que ali, por isso que a gente precisa de uma CPI. Uma coisa não pode, você não pode... Porque sabe o que é que querem transformar? A política em clássico rei. Se você é a favor daqui, você é contra isso aqui. Né? E não é assim. Tem coisas positivas, por exemplo, o Flávio Bolsonaro é uma referência na área de segurança pública. Eu estou lá na comissão, junto com ele, de segurança pública, e vejo um trabalho parlamentar bacana. Né? Ele tem suas qualidades, né? Mas precisa de investigação. Isso aí faz parte do processo democrático. Aí eu não sei se tem pergunta aí, o pessoal falando, ah, mas o Zema teve a doação lá do Novo, na época, que foi do Banco Master. Um negócio de 2022, quando não se tinha absolutamente, não pairava nenhuma dúvida sobre o Banco Master, era um banco como qualquer outro. E outra coisa, tudo registrado, tá? Tudo registrado no TSE. Então, assim, as pessoas querem confundir com informações. E eu acho o seguinte, o Novo é muito claro. Tendo gente desonesta, bota pra fora. O Novo tem essa postura. Você vê os parlamentares, Marcel Van Hatten, Adriana Ventura, Gilson Marques, são pessoas ilibadas que estão fazendo um trabalho há muito tempo pelo Brasil. E o Novo é muito transparente nas suas posturas.
1: Temos mais perguntas aqui, agora voltando mais para o cenário aqui no Ceará também. O Paulo Henrique pergunta, qual a maior dificuldade de se aliar ao grupo de Capitão Wagner, André Fernandes, Roberto Cláudio e Ciro?
2: Aproveitar, né, senador, num eventual segundo turno, o senhor abre essa possibilidade de um diálogo com ele? Está aberto a esse diálogo? Como é que...
0: Olha, se Deus quiser, eu estarei no segundo turno. Né? Eu vou trabalhar para isso junto com as pessoas que acreditam numa forma de fazer política diferente. Né? O Ceará tem essa oportunidade. Eu tenho certeza que eu tenho muitas limitações e imperfeições. Eu sei disso, eu tenho consciência disso. Mas eu não levo a política como meio de vida. Tanto é que eu estou mostrando, na prática, né? Abrindo mão de mordomia, de regalia, e também abrindo mão de uma reeleição, vamos dizer assim, bem encaminhada. Podemos dizer, segundo as pesquisas. Agora, a gente precisa entender o seguinte: política são três coisas. É um tripézinho. Deixa eu botar aqui, não sei se o pessoal está conseguindo ver. Um tripé aqui: coragem, integridade e coerência. Como é que as pessoas olham para as outras? Bom, o cara estava chamando um dia desse o outro de miliciano. Um dia desse esculhambando o outro, que se fosse assassinado, a culpa seria do outro. E estão juntos agora na mesma chapa. Isso não consegue entrar. Na minha cabeça não entra e na cabeça de muitos cearenses que têm me colocado. Rapaz, esse negócio eu não vou entrar nesse clássico rei. Né? Fla-flu. A gente não pode. Então a gente precisa ter serenidade com relação a isso. E as pautas são diferentes. Tá? Eu penso num Estado mais eficiente. Né? Num Estado, por exemplo, nós temos que reduzir essas secretarias do Estado para 18, mas da metade. Dá para enxugar até chegar por volta ali. Nós estamos trabalhando já com a equipe multidisciplinar, ouvindo a população, né, para enxugar esses gastos que são feitos absurdos no Estado do Ceará, né, com politicagem. Né? Os meus amigos, é aquela coisa de trocar seis por meia dúzia, tá? Tira os amigos dele, bota os meus. Não, cadê os técnicos? Vai ser técnico. Né? Então eu. E a vida me deu essa oportunidade de fazer isso algumas vezes, tanto em empresas como no Fortaleza Esporte Clube. E eu gostaria de ver o Estado do Ceará sair aí da Série C e ir para a Série A.
1: A gente já começa a se encaminhar já quase para o final da nossa live, senador. E uma pergunta que eu trago, o senhor já falou sobre essa estratégia no primeiro turno, de colocar o primeiro turno como momento de cada um mesmo ali dentro da mesma linha ideológica, mas cada um levar a sua candidatura. No eventual segundo turno é uma outra conversa. Mas a gente está num momento em que uma parte da oposição se articula em torno de uma ideia de que, se a toda a oposição estiver unida, que é o que teria faltado em 2024, o resultado poderia ser diferente. E eu coloco nessa conta também o histórico do Ceará, de muitos estados aqui no Nordeste, de apoiar as candidaturas de esquerda. Eu

0: histórico da presidência da República para o Lula, aqui no Estado também em relação ao governo. Uhum. Quando o senhor pensa nesse histórico e como isso baseia a estratégia de uma ala da oposição, como que o senhor acredita que esse resultado agora nessa campanha de 2026, no primeiro turno, com campanhas diferentes, se isso não iria de encontro, não seria um prejuízo também a esse plano de uma grande união, considerando inclusive que seriam mais palanques até a própria disputa presidencial. O Flávio Bolsonaro tem uma dificuldade ainda em relação ao palanque, já que o Ciro não vai dar o palanque para ele, o palanque vem aí, como o próprio Alcides Fernandes disse aqui, vem dessa provável candidatura do Alcides Fernandes, e o Novo tem o seu pré-candidato também já, que é o Romeu Zema. Assim. Qual leitura o senhor faz em relação a esse discurso de que essa fragmentação prejudica o plano maior?
1: Primeiro, eu quero dizer o seguinte, que talvez a direita, né, entre aspas, que se achava que era direita, não esteja percebendo que o projeto desse grupo, que da oposição, da chamada oposição, está pensando em 2030 a nível presidencial. Então você está criando cobra para morder lá na frente, né? E essa turma não gosta da direita e de conservador, nunca gostou, né? Você vê o histórico daqui. Então, em respeito a milhares de pessoas que chegaram até aqui construindo, muitas até já morreram, construindo os ideais de defesa da vida, da valorização da família, contra a droga, né? Por exemplo, eu sou um defensor da escola cívico-militar, Jéssica. Eu trabalhei muito para a gente derrubar essa política revanchista do Lula, de acabar com esse direito, de dar esse direito para as pessoas, para as famílias escolherem onde querem colocar seus filhos, onde os filhos querem estudar. Você sabe que a escola cívico-militar é um case de sucesso. O próprio MEC reconhece, melhorou o ambiente escolar, a aprendizagem, os professores se sentiam mais seguros. Maracanaú mantém, depois que o governo federal acabou com o incentivo, eles usaram até uma palavra bonita, descontinuou. Está aí o resultado. Eu vou colocar no estado do Ceará as escolas cívico-militares nas regiões, sim. Dá oportunidade. As outras vão ser fortalecidas, o método tradicional vai ser fortalecido, mas deixa a opção para quem quiser escolher. Essa turma quer botar a gente no cabresto, quer botar o cearense não é de ir para cabresto. Então o Dragão do Mar, com a Jangadinha, não deixou os navios negreiros aportarem. É por isso que nós somos chamados Terra da Luz. É porque a gente não baixou a cabeça. Em primeiro lugar, libertar os escravos. Então, acho que a gente tem que se libertar dessa oligarquia. A gente tem que olhar para frente o Ceará. O Ceará é para estar no topo do Brasil. Nós estamos numa condição geopolítica espetacular. Perto da Europa, perto dos Estados Unidos, o porto do Pecém. O aeroporto, se a gente tiver segurança aqui, Jéssica, e eu vou colocar batalhão do raio em todo o estado do Ceará com o dinheiro que nós vamos economizar com gestão. A partir de uma gestão eficiente, cortando esses privilégios. Já fizemos aqui o trabalho de análise com o grupo técnico. Vamos colocar o raio em todo os municípios. Hoje só uma parte tem, né? Então, assim, eu acredito que essa questão é o sentimento anti-PT. Ok, quem foi que colocou o PT no poder? Eu nunca fui aliado do PT. Eu sou um dos maiores ferrenhos adversários. E voto a favor quando tem coisa positiva, tá? Eu não sou contra o Brasil, eu sou a favor. Então, quando vem um projeto do Lula, como os mais médicos, a gente recebeu, melhorou e aprovou. Esse é o papel. Como parabenizei o Lula por ter vetado o aumento de 18 deputados federais, que quem ia pagar éramos nós, quem está nos assistindo, nos ouvindo. Eu sei separar as coisas. Agora, aqui, quem é realmente anti-Lula é quem nunca foi ministro de Lula, né, não chama a Dilma o impeachment de golpe, é quem não teve nesse tempo todo um PT. Estão brigando agora? É isso mesmo? Então, o povo cearense precisa de alternativa, sabe? E a gente quer jogar luz, jogar razão, né, para que as pessoas percebam as propostas diferentes. Estão se brigando. Você vê que o assunto é pessoal, né? É briga de cachorro grande, no aspecto de um atacar o outro. Eu não quero atacar ninguém. O meu caminho é diálogo. O meu caminho é buscar

solucionar os problemas do cearense. E se tiver que conversar com um, conversar com outro, eu vou conversar, eu já faço isso. Né? Então eu acho que a gente tem um caminho promissor pela frente e eu fico feliz em estar podendo servir, né, nesse momento do

0: sou eu, Marcos também, muito obrigado. Você que está nos assistindo, pela sua paciência. Eu quero deixar muito claro que nós temos um site. Quem puder acessar, é o site do mandato, tá? Que você vai lá, www.eduardogirão.com.br. Você vai ver meus votos. Olha que eu fiz, registrado em cartório, as minhas propostas para o estado do Ceará. Está registrado em cartório. Você vai ver como é que eu votei. Se eu votei contra, ou se eu votei de acordo. Você vai ver meus posicionamentos. Eu nunca mudei de lugar, mas sou do diálogo. Mas não mudo de posição, a não ser que eu veja que estou errado. Mas a gente tem uma coerência ali. E também digo para vocês que eu não precisaria, né? Assim, o meu meio de vida não é. A minha vida está bem resolvida, né? Na parte do trabalho que eu sempre tive, na área fora da política. Eu estou na política para servir. Estou na política para fazer diferente, né? Então, eu me coloco à disposição dos meus conterrâneos, né? Com a história de 7 anos e meio, que você vai ver para onde é que foi cada centavo do seu dinheiro, que eu tenho mais cuidado do que com o meu dinheiro, né? O cuidado que a gente tem no Senado. E eu acho que a produção que a gente tem feito, reconhecida a nível nacional, ela vai acontecer no estado do Ceará se a gente tiver essa oportunidade. Então, eu agradeço já o convite para os outros encontros e que Deus abençoe a todos. Muito obrigado e tudo de bom.
1: Obrigada, senador. Marcos Moreira, muito obrigada pela participação também. Marcos, que sim, já se prepara para sair de férias já já. A hora é essa. Quem tiver férias para tirar tem que ser antes de julho.
2: Antes da eleição, de convenções. Muito obrigado, Jéssica. Obrigado, senador, obrigado. Mais uma vez pela presença. Conversa sempre uma honra. Estou à disposição aqui do Ponto Poder. Obrigado a todos que nos acompanharam.
1: E claro, muito obrigada a você que nos acompanhou
3: também. Ouvimos a live do Ponto Poder, veiculada nas redes sociais do Diário do Nordeste nesta semana. Lembrando que você pode compartilhar o Ponto Poder Contexto também nas plataformas de áudio, como Spotify, Deezer e Google Podcast. Apresentação e produção, Jéssica Welma. Áudio e sonoplastia, Kleber Galvão. Apoio técnico, Maílton Moraes e Samuel Macedo. Até o próximo sábado.
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Tá tudo preparado aí? Ok. Olha só na técnica quem tá, rapaz. É o nosso amigo... Ah, nossa equipe. Aí tem três, né? É o velho Samuca, Samuel Macedo, ou então o nosso Glauber Souza. Tá bom? Seja quem for, seja bem-vindo à primeira rodada musical.

Boa noite, estamos chegando com mais um programa Clube do Brega na sua Verdes Mares 92.5 Fortaleza e região metropolitana 103.7 Sobral 107.7 Juazeiro, Cariri, região sul do estado. Vamos começar o nosso programa agradecendo a todos pela atenção, agradecendo a você pela audiência.

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2: É o nosso programa Clube do Brega, na Verdinha. Estamos com você nós vamos até meia-noite, agradecendo a todos pela atenção, a você pela audiência. Nosso zap zap 8887-1306, eu disse 88, como diz o baiano, 8887-1306, sapecando o aço, major. Lembrar que o nosso programa da TV Diário é toda quinta-feira às 21h, hein? Não se esqueça, toda quinta-feira às 21h é o nosso programa Clube do Brega, versão televisiva, e nós estamos contando com a sua audiência, tá legal? Bora lá trazer mais música aqui no Clube do Brega. Clube do...

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0: É isso mesmo, meu amigo. É o nosso programa Clube do Brega, só com você por você. Nós já estamos aqui. Não podemos esquecer os nossos amigos ouvintes Cadeiras Cativas, meu amigo o Naumi Amorim de Calcaia, o prefeitão, o tratozão de Calcaia. Alô, Naumi, um abraço. E a nossa querida Érica Amorim também. E o padre Augusto, aí agora pároco da Igreja de Santa Terezinha. E também o padre Tula, que é nosso ouvinte, Cadeira Cativa, mala, gente boa, rapaz. Gente fina, Patula, saúde, que Nossa Senhora lhe cubra com o seu divino manto. Sem esquecer o nosso amigo Chico Abreu, lá no São Luís do Curu. Chico Abreu e a nossa querida vereadora Imaculada Abreu. E o padre Luiz Erdegildo, que é o nosso querido pároco daí. Um abraço e vamos de música aqui no Clube do Brega.
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É só trazer música, é música da boa que o povo não muda de jeito nenhum, nem muda e nem deixa de mudar. É o nosso programa Clube do Brega aqui na Verdinha, 92.5 Fortaleza, região metropolitana, 103.7 Sobral e toda a região norte, 107.7 é o Cariri e toda a região sul do estado. Abraçando o pessoal que trabalha à noite, os nossos amigos padeiros, os porteiros dos condomínios, o pessoal que trabalha à noite, o pessoal que faz a vigilância, que faz a segurança dos apartamentos, das fábricas, né? Das lojas. Um abraço aos nossos amigos vigilantes aí do centro da cidade. Meu abraço, meu respeito e a minha consideração. Obrigado pela companhia e tá aí mais música para vocês. Subido.

nosso programa especial Clube do Brega de Valdir Soriano de Engenho Valsanto. Foi muito bom estar com vocês. Lembrando que vou estar de volta, se Deus quiser, logo mais às 4 da madrugada, agora, daqui a pouco, no programa Forrozão da Verdinha. Valdir Soriano e Genival Santos, só no próximo sábado, se Deus quiser. Até lá!

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1: Opa! Tô indo, bom dia. Muito bom dia, meus queridos amigos ouvintes, mais uma vez aqui no Pé da Conversa, para apresentar o programa de maior audiência de todo o rádio internacional. Bom dia, Cícero de Paula.
2: Alô, Silvino de Neves, muito bom dia para você, para os nossos ouvintes, mais um Forrozão da Verdinha, hoje, dia 21 do mês de junho.
1: Então, a noite já é depois de amanhã, porque é 23.
2: São João, é?
1: Sim, a noite mesmo. O dia de São João é 24. Mas tudo é comemorar de véspera, né?
2: Ah, tá.
1: Então, pronto. Então tá tudo organizado. Esse programa, o povo gosta muito. Até eu gosto, porque aqui tem de tudo um porco.
2: Um porco, rapaz.
1: É, porque tinha um R aqui, tava escrito. Tem de tudo um pouco. Aqui tem curiosidade da música. Tem poesia. Tem história de Trancoso. tem tudo. Tem até o quê?
2: Tem a música boa que chega agora.

0: Será que esse sanfoneiro aí é quem eu tô pensando?
1: Será? Eu tenho quase certeza.
0: Nosso amigo Valdeci?
1: Valdeci Araújo, sabia que ele tem o mesmo sobrenome meu?
0: Ai, vocês são familiares?
1: Prima!
0: Hã?
1: Nós somos primos.
0: Ai, vocês são primos?
1: Primos, Silvio Neves Araújo, Valdeci, não sei o que, Araújo também.
0: Ah, rapaz, ele escuta, viu? Acorda cedo, acorda cedo.
1: É, Cícero Paulo, ele tá bem aí, rapaz, o São João, eita, já passou o Santo Antônio, vem São João e vem São Pedro e a festa continua.
0: É verdade, o mês junino festivo.
1: E aí a pergunta é essa, Cícero de Paula, tem tudo a ver com São João, porque foi que o... Rapaz, quer ver aqueles vídeos que os bebos soltando fogo, que bota o lado pra baixo aí. Pois o cara cismou, mas...
0: Tava melado.
1: É. Cismou de botar uma...
0: Jogar,
1: rebolou uma palha de aço dentro da fogueira. Pra que ele rebolou essa palha de aço dentro da fogueira, hein?
0: Se você souber, nos diga-nos.

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0: do salão, é assim, antigamente o dono da festa, o dono do salão, contratava o camarada para fazer a segurança da festa, viu? Ter a fiscalização, ninguém podia entrar armado, que os cavalos de primeira iam para as festas, era de peixeira na cintura, sabe?
1: É, era, sabe? Aí o cara deixa a peixeira aqui.
0: Fizeram até aquela música do trio nordestino, né? O senhor tá dançando armado,
1: o senhor tá dançando armado,
0: é assim.
1: Eu vejo o delegado.
0: É, Cícero Paulo, abraçar essa turma boa que festeja o São João, São Pedro, Santo Antônio. E nós estamos aqui no pé da conversa. Manda um alô aqui pro Raimundo Tom, o Raimundo Toim, na Lagoa Seca, lá no Juazeiro. Esse rapaz, eu escuto seu programa todo domingo. Ele pediu com todo amor e carinho, com toda atenção.
1: Rapaz, ó, já que você tá com...
0: Lagoa Seca, no Juazeiro. Não é de Toim, não. É Raimundo Toim, aí.
1: Já tomou banho na Lagoa Seca, Silvino?
0: Já não, porque eu cheguei lá e não tinha água.
1: Ei, deixa eu aproveitar, já que você tá falando negócio de alô aí.
0: É.
1: Que eu esqueci, rapaz. Não posso esquecer dele, não. Nosso querido pai Vinho Filho,
0: e
1: rapaz.
0: E a redação dele é aquela linguagem toda rebuscada,
1: é,
0: né?
1: É, tá aqui.
0: Lê o texto aí.
1: Caro colega mestre Cícero Paulo, por favor, sendo possível, junto ao devotado colega.
0: Ixi.
1: Silvino Neves.
0: Sim, obrigado.
1: Inserindo a edição dominical.
0: Olha só,
1: Rudiano. Estes alôs. Dona Silvanira, do José Walter, Rúbia Maria e professor Joilson Pedrosa, na Guaiúba, e a tia Francis, na Parangaba, que são ouvintes, cadeira cativa aqui da Verdinha.
0: Isso aí, eu conto essa história.
1: Gostou aí da escrita do homem?

0: Gostei.
1: Vai vir um abraço pra você, hein? Obrigado pela audiência, amigo.
0: Cícero de Paula.
2: Silvino de Neves.
0: A negada da mãe é um gangue, tudo festejando, aí um pulava fogueira, aí outro soltava um fogo com...
2: Uma rasgalata. Já tem rasgalata ainda?
0: Tem.

0: Tava reconhecendo, não era?
1: Tava reconhecendo, não, porque eu tava pensando que era eu que tava cantando.
0: É Elino Julião.
1: É Elino Julião. Esse Elino Julião, ele é de Timbaúba dos Batistas. Carnaúba dos Batistas, aqui no Rio Grande do Norte.
0: Você sabia que tem uma música dele que foi regravada agora em forró, que tá fazendo maior sucesso?
1: Cofrinho de Amor.
0: Cofrinho de Amor, com nosso amigo Moicano Alves.
1: Eu regravei essa música no meu terceiro CD. Porque a música tem letra, né? Na verdade, ela foi lançada em 1978.
0: Vixe,
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0: Tem letra,
1: olha a letra. 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É música, ele tem letra,
0: minha letra.
1: Pois aí a letra é composição dele, viu?
0: Aí é, né?
1: Analfabeto de pai, mãe, carteira e
0: vizinho.
1: Pai, mãe, parteira e vizinho.
0: Sério, senhor?
1: Mal sabia ler e escrever, hein?
0: Mas era um gênio na composição.
1: Sabia que o nosso amigo toca do Vale no autografa, diz pra ninguém, porque não sabe escrever.
0: É, e não, e ele mesmo fala.
1: É, e
0: ele aprende. Ele diz, ai meu Deus!
1: Ele aprende as músicas, tudo só de ouvido. Aí você tem que também louvar a inteligência do cara. Ele
0: talento, aprende as músicas todo, né? Só de ouvido.
1: Ele nunca canta lendo, não, viu?
0: É verdade.
1: E muitos cantores de fama internacional vai cantar se olhar pra um papel e erra o nacional, mano.
0: Não, isso é raro, mano. Mas a culpa foi do DJ.
1: É do DJ, do sonoplastia. Rapaz, tu tem a língua muito comprida, Cícero Paulo.
0: Vamos pra perguntinha?
1: Bora pra pergunta, Cícero Paulo.
0: Diga.
1: Você sabe que noite sangue é todo mundo ali, animado, um puxa pra um, vai pra lá. Outro solta o foguete ao contrário, outro bota a banda rasgalata nos pés dos colegas, né? Pois um camarada cismou de botar uma palha de aço dentro da fogueira. Tu sabe pra quê?
0: Pra quê?
1: O que era que ele queria?
0: Sei não.

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0: É, meu filho, você é muita história, Cícero Paulo.
1: Essa é boa.
0: Alô, meu amigo Oscar do Cara Velho, tive lá semana.
1: Eu fico imaginando, a cena.
0: É, não é? E o Charles da Patricis também. Charles, será que se ele sabe pra que o cabo queria fazer essa arrumação, jogueiro sabe?
1: Uma palha de aço aí da fogueira.
0: A poesia de Patativa do Açaré tem tudo a ver com o romantismo do São João, esse fogueiro todo. Maria Glória.
1: Mas é você ou vai ser, vai incorporar o...
0: Eu posso declamar eu e ele, mas vai só eu mesmo pra
1: dar um trabalho, né? Tá descansado, bora.
0: Aí tu sabe da arrumação, né?
1: Bora, vai.
0: Vem cá, Maria Glória, escuta o que eu vou agora, umas coisas te contar. É uma recordação dos tempos das ilusões que faz a gente chorar. Eu ontem andei na vaz, não morri, mas porém quase eu enlouqueço de repente quando os meus olhos avistou a casa que tu morou quando nós era inocente. Senti aguda lembrança do tempo de nossa infância, de tanta vadiação, que brinquedinhos colosso, nossa vaquinha de urso amarrada num cordão. Eu fiquei em desatino que parecia um menino pisando em riba de brasa. Até parece que eu via você, querida Maria, lá na janela da casa. Era ali que eu mais você brincava de se esconder por debaixo do giral. Era ali que o dia inteiro eu corria nos terreiros e meu cavalo de pau. E quando a noite começava, que a lua que clareava, que brinquedinhos de amor. E quando amanhecia o dia, nós dois juntinho corria pros canteiros de fulô.

arrudiei a calçada, já velha, desmantelada. Então, se eu pensei ali, entrar na rede de chita da tua boneca Rita na sombra do tamburi. 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

0: hora nós cantamos quatro. Você sabia, o Cícero Paulo? Nada contra, você que tá faltando mulher. E tem muito homem se vestindo de mulher pra fazer quadrilha, viu?
1: Aí é?
0: É, rapaz.
1: Sério mesmo?
0: Me denunciaram isso. Eu digo, não tem nada a ver. Pois é, negado, rapaz, tá um negócio sério. Mulher por dentro e os homens por fora. Viva São João! Viva Santo Antônio! Você sabe da história da procissão?
1: É, não, o que você contasse é do perdão.
0: O perdão.
1: Qual a história do perdão?
0: Eu tava aqui, a gente tava na gravação e a nossa amiga Kiki, a Camila Carla, vai, fez a enquete do programa dela, né?
1: Foi.
0: Sobre o perdão.
1: Isso.
0: Aliás, o perdão é um negócio muito sério, viu, Sr. Paulo? Você tem que perdoar de coração.
1: Ah, não é só da boca pra fora, não.
0: Não, né, não. Porque Jesus Cristo, nosso mau mestre, ele perdoou e foi de coração mesmo. Aí no meu interior do estado, não quer dizer o nome pra anunciar, mas lá tinha um coronelzão, assim, desse dono de engenho, dono de escravo e tal, lá desse carrasco mesmo. Aí sumiu uma cela lá, sabe, uma cela
1: sumiu,
0: de... Sumiu. E não encontraram a cela, e quem levou a culpa, o rapazinho que cuidava lá dos arreios dos animais, sabe?
1: Olha aí.
0: Só que um filho tinha pego a cela e tinha botado no outro canto.
1: Olha aí.
0: É, só que o rapazinho já tinha sofrido, já tinha levado uns tabéfos, já tinha levado uma chicotada e tal. Aí que quando encontraram a cela, aí ficou por aquilo mesmo. Rapaz, não passou muito tempo, o velho arriou pra morrer, amunhecou. Aí chamaram o padre pra benzer, não sei o quê. Aí a mulher disse, rapaz, tem que perdoar aquele fulaninho que...
1: Foi acusado
0: devidamente e tal. Ah, vamos chamar ele. Ele já tava morando em outra propriedade, sabe? Aí foram atrás dele.
1: Pra ele morrer, né? Com a consciência tranquila.
0: Aí chegou, ele chegou, aí reuniu e falou, mas rapaz, ele quer ouvir da sua boca o perdão. Aí o cabo lá no canto da parede, olhando assim com a cabeça baixa, eu perdoo. Ô, oh, graças a Deus, perdão, vou. Mas só perdoo se ele me der uma vaca leiteira. Dou, pode levar. Aí pronto, leve.
1: Fico mais danacendo, cara. Tudo assim. Rapaz, eu perdoo. Agora só perdoo se ele me der uma vaca leiteira.
0: Mas foi verdade, rapaz. Se, até porque tu não conhece o sertão. Tem muita gente que morou pelo sertão. Tem cada história. É verdade, né? É verdade, pura verdadeira. Ô, Cícero Paulo.
1: Silvino Neves.
0: Hoje, meio-dia, o que é que tem em ritmo de São João na TV Diário?
1: É o clube do Beregra.
0: Pois é. A outra pergunta qual é? O que diabo foi que o...

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0: Nordeste maravilhoso. Mas o São João esse ano é na fazenda de Manelli Tardolo.
1: Muito falado, seu Manelli Tardolo. Quase todos os artistas, trio nordestino, trio nordeste, Luiz Gonzaga. É Cícero Paulo, antigamente tinha aqueles coronéis, como eu falei anteriormente, aquela história do Perdão da Vaca, né? E eles tinham o prazer de fazer o São João pra todo mundo.
2: Pra toda a região.
1: Pra toda a região, e o pessoal ia tal, e tal. E era tudo por conta do coronel, viu?
2: Geralmente
1: era o chefe político, né?
2: Eu sei.
1: Aí o prefeito dava um boi, o vereador dava uma casa. Cabra, o outro lá tava aí, então ia todo mundo, entendeu?
2: Intertia o povo.
1: Intertia o povo, né?
2: É.
1: Manoel Tardolo, igual, não sei se é o mesmo da Fazenda São Miguel, que forrozinho bom, parece cair do céu. Lá em Serra Talhada, na Fazenda São Miguel. Aí ficou na história do povo, né?
2: Pois é,
1: ficou
2: e
1: na
2: esse
1: cabeça do povo.
2: É Dominguinhos.
1: Manoel Tardolo, fala aí, ficar na cabeça do povo. Abraça o nosso grande amigo Humberto Mendonça. Esse é um dos grandes promotores da cultura popular, Humberto Mendonça, Cabo do Crato, amigo particular de Luiz Gonzaga.
2: Olha aí, é o fraco.
1: Coroba juntos, né?
2: Não é.
1: Esse time dele aqui, qual é aquele?
2: Fluminense,
1: do, né?
2: Rio.
1: Torcedor do Fluminense. Pois bem, Cícero Paulo, o nosso programa Forrosando a Verdinha, abraçando a toda essa gente boa, meu amigo Luiz, Luiz, ó, o meu amigo Chico Abreu no São Luís do Curu. O Luiz chegou primeiro, viu? São Luís do Curu, a Imaculada,

0: Padre Herdegildo, Padre Luiz Herdegildo, meu amigo Lourival Tavares aí em Itaitinga.
1: Zé do Egito.
0: Doutor Paulo Melo, grande médico cirurgião, acaba bolando Catriúz, como chamou o Matuto. Zé do Egito, esse é amigo de milhões, viu?
1: E o Quezado?

0: É, Cícero, pra você saber que o padre Cícero tinha alguns inimigos, né? É, eu tô, você sabe que...
1: Era... Só uma curiosidade, o padre Cícero gostava de futebol? Estão vivendo na Copa, né? Pessoal, estão fazendo essa pergunta.
0: Não sei, acho que não. Ele...
1: Torcia nem em casa, nem Guarani de Juazeiro.
0: Não, que esses times quando vieram surgir depois.
2: Depois.
0: Foi, né?
2: Depois.
0: Sei que ele gostava muito era de aconselhar.
2: É, ah,
0: era um padrinho conselheiro.
2: Ah, tá.
0: Ah, você podia chegar a qualquer hora do dia ou da noite

0: Tá sempre lá pra atender, né? Uhum. Aí os inimigos bolaram a moto, aí pegaram hoje chama-se de mercenarista, né? Pegaram um pistoleiro pra matar meu pai de si, só.
1: Aí foi, Zé Miguel?
0: Foi. Botaram, fingiram, né? Porque antigamente a negada levava, não tinha transporte, eles levavam o pessoal pros hospitais, principalmente era dentro de uma rede. Aí eu falava, a negada carregava, era na rede.
1: Sim.
0: Na rede.
1: E os que faleciam, né? Também, né?
0: Os que faleciam, os que estavam perto de morrer. Aí chega lá, batendo na porta do meu padre, se fora de hora, ele já tá se arrastando pra dormir, tipo assim, 9, 10 da noite, que no interior o pessoal dorme cedo, né?
1: É.
0: Meu padrinho, vem aqui que tem um devoto seu que quer receber a extrema-unção. Naquele tempo era extrema-unção, sabe? Quer receber a reza, que ele tá já...
1: O cabo que tava na rede.
0: Só que o cara não tinha nada, ele tava com a pistola aqui.
1: Ah, preparado.
0: É, meu pai se aproximasse, ele meter bala, né? Aí eu pegava, meu filho, aí... Chegaram, tal, aí botaram o camarada lá na calçada mesmo, coberto com um pano. Aí meu padre se chegou, aí disse, nem deu tempo. Ele já morreu, nem deu tempo da extrema-unção. Aí quando tiraram, o cara tá morto.
1: Tá pouco.
0: Todo mundo sabe dessas histórias, viu? Morreu de verdade mesmo.
1: E viva meu padrinho.
0: Viva meu padrinho.

0: trazendo a nossa merenda base de São João.
1: Quem é?
0: Os Espíndola.
1: Os Espíndola?
0: É, tá trazendo até tapioca hoje. Tá trazendo pamonha, tá trazendo canjica, igual a história do Rio Bezerra, né? Depois contar a história. Do... Dá pra contar depois. Depois contar, né?
1: Eu passo na domingo. Outra. É boa, é boa.
0: Não
1: é boa.
0: Pode comer, é boa. Eita, coisa boa. Graças a todos pela audiência. A gente volta no próximo domingo, se Deus quiser. Terça-feira, noite de São João, Nordeste todo alumiado.
1: E festa.
0: Sincero Paulo, alguma coisa a perguntar?
1: Só a nossa resposta.
0: Ah, rapaz. Pois é, não? Pergunte que eu respondo.
1: Silvino de Neves.
0: Diga, Cícero.
1: Tá batendo uma festa lá na rua.
0: Tava esquecendo o alô do bem, mas ele tá ouvindo o Alexandre, o João da Mobilete, o Bigode, o João do Bar e todo mundo.
1: Os amigos do Jotinha, dele... rapaz, da Verdinha, do Jota
0: Romo. Ah, rapaz, é o Lobão. É o Lobão, e o volante.
1: Ah, e o volante.
0: É o Zé Sapateiro.
1: Pronto.
0: Mas pergunta de novo.
1: Silvino de Neves.
0: Diga aí, Cícero Paulo.
1: Tá batendo aquela festa junina, fogueira, bababá, todo mundo lá se divertindo.
0: Muito...
1: Apareceu um papudim.
0: Um papudim.
1: Aí com as palhas de aço, tá bom, resolveu.
0: Você sabe que a palha de aço era inflamável, volátil, né?
1: É, o mesmo bombril, né?
0: O bombril, é, ó, o mesmo bombril.
1: Conhecido como bombril. Aí pegou a palha de aço e rebolou dentro da fogueira, ó. Por que era?
0: Sabe o que era que ele queria?
1: Diga aí o que é que ele queria fazer.
0: Ele queria fazer uma palhaçada. Né, palha de aço, né?
1: É, aí jogou no fogo. Foi?
0: Deu uma palhaçada duas vezes, né?
1: Foi, duas vezes.
0: Pois é isso, Cícero Paulo. Olha quem vem chegando aí.
1: Tomba!

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1: Bom dia, 6 horas em ponto. Estamos começando o programa de hoje, dia 21 de junho, ano 2026. Eu e o William Fortunato, tem muita coisa boa no programa de hoje, viu? Tem a presença do Paulo Tesado, vamos ver aí. Eita, pai, vamos ver aí. Falar sobre São João, essas músicas de São... Aliás, o programa de hoje, todo ele é dedicado, às festas de São João, às músicas de São João, não é? Todo o programa é música que não acaba mais de São João. Foi um negócio legal, muito legal mesmo. Bom, o Will Fortunato está comigo, como eu falei, e nós vamos agora começar com a mensagem tradicional de todos os domingos, um trecho do Sermão da Montanha.

0: Ouvistes o que foi dito aos antigos? Não dirás falso juramento, mas cumprirás ao Senhor os teus juramentos. Eu, porém, vos digo, não jureis de maneira alguma, nem pelo céu, porque é o trono de Deus, nem pela terra, porque é o assento de seus pés, nem por Jerusalém, porque é a cidade do grande rei, nem mesmo pela tua cabeça jurarás, porque não podes tornar branco ou preto nem mesmo um só de teus cabelos. Ao contrário, seja o vosso falar sim, sim, não, não. O que vai além disso procede do maligno. Pois é, não jureis, não é? Não jureis. Está aqui o Sermão da Montanha, a mensagem do Sermão da Montanha. Muito bem, vamos dar um giro rápido aqui pelo nosso jornal. Vamos, principais manchetes de hoje.
1: As manchetes do dia.
0: Mas Ceará Sporting Clube perdeu. Ceará perde para o Botafogo de São Paulo e segue

próxima zona de rebaixamento da Série B. Meu Deus do céu, que situação difícil está o Ceará, hein? Que coisa. Datafolha, Lula tem 47% e Flávio 43% nas intenções de voto para o segundo turno. Servidor público amputa o próprio pé para receber 1.500.000 em seguro. Que imbecilidade. Como é que o sujeito amputa o próprio pé, rapaz? Cultivo de soja em Mata Atlântica é flagrado pelo Ibama no Ceará e multas ultrapassam 2 milhões. Quais são as regras sobre a presença de mulheres nas chapas eleitorais? Vice-prefeita afastada pagou 41 mil à mãe de santo em Fortaleza para adoecer esposo do amante. Polícia prende novos suspeitos de envolvimento na morte de jovem lançada sem cordas em Hope Jump. Neymar estará disponível para Brasil e Escócia, garante Ancelotti. Eita, pai, gostei da notícia. Neymar. A Alemanha vence Costa Rica de melhor. Costa do Marfim de virada e garante vaga na segunda fase da Copa do Mundo. Mas sofreu a Alemanha, viu? Estava perdendo de 1-0. Aí virou. CBF confirma a lesão de Rafinha após atacante deixar o campo com dores no Brasil e Haiti. Holanda goleia Suécia 5-1 e fica próxima da classificação para os 16 avos, que é a segunda fase, negócio 16 avos. Tá certo. Pronto. Foi. Agora vamos pro roteiro musical de hoje. Oxa, pai dele. Rapaz, ontem eu fui à festa lá do Cato Leve. Voltei cedo, porque eu tinha que trabalhar, não pude ficar lá. A festa começou bem cedinho, começou às 7 horas da noite. E eu dei uma passada rápida, né? O Ari Josino, a Beth, a André, a turma toda foi lá. Festa bonita. O Ari vai falar sobre isso no Besteira Muito. Mas foi uma festa muito bonita, a festa de São João. Lamentei muito não ter podido ficar lá. Porque, claro, eu tenho que dormir cedo, né? Então não dava para ficar. Tive que voltar bem cedo. E o Ari também. Mas, de qualquer maneira, marcamos presença lá, ficamos um tempinho conversando com os amigos e viemos embora, porque a nossa obrigação é maior. Eu não estou indo a eventos de noite, pela noite, tarde da noite, porque não dá. 7 horas da noite, 8 horas, até que vai, né? 8h30. Mas não dá não, gente. A gente acorda bebo de sono. Graças a Deus que eu voltei cedinho, dormi muito bem mesmo, e estou aqui com vocês. São João na Roça, Luiz Gonzaga. Isso é lá com Santo Antônio, Carmen Miranda.

É, rapaz, não é brincadeira não, é Santo Antônio casamenteiro. Muito legal, isso é lá com Santo Antônio. Hoje o programa é dedicado às festas juninas e o Paulo Quezado vem conversar comigo sobre isso também. Quando falo em festa junina, eu só me lembro da Nilcinha, quero aqui mandar um abraço para ela, minha querida amiga do coração, Nilce Pontes Nascimento Barbosa, foi casada com o meu primo Pedrinho, nosso querido Pedro Virgínio, grande piloto, né, já falecido, saudosa memória. E as quadrilhas lá do Maguari, eu só me lembro da Nilcinha, no tempo de quadrilha, rapaz. Então me lembro da Nilcinha, ficou na minha memória. Tinha também o Tadeu com a Núbia já faleceu. E o Tadeu também gostava muito das quadrilhas lá do Maguari. Aliás, quem não gostava, não é? Então, Nilcinha, um beijo para você, saúde, muita paz, muita felicidade. Não sei onde é que anda a Nilcinha, rapaz. Ela estava cuidando da netinha.

0: tinha Olivia, que é filho do Yuri. Não sei se ela já retornou, ela estava lá para o Espírito Santo. Um abraço, então, para toda essa gente. Deixa eu ver aqui os primeiros madrugadores. Os primeiros madrugadores aqui. Cadê, rapaz? Pedrinho Simões, o primeiro da fila hoje. Acordou cedo, Pedrinho, parabéns. César Freire, aqui na Aldeota. O Fernando Bastos, o FBI. Não é? O Titico do Oroz. O Enio do Iguatu. Ô, oh, rapaz, meu querido amigo Anchieta, Anchieta Maciel, tava com saudade do Anchieta. Anchieta, meu irmão, a gente vai ter que dar um jeito nesse Ceará, rapaz. Do jeito que tá indo, vai cair pra Série C do Campeonato Brasileiro. Perdendo dentro de casa pra todo time que vem e passa por aqui, dá no Ceará. Que coisa, rapaz. Perdeu pro Botafogo ontem. 1-0, um gol aos 32 minutos. Ei, Anchieta, Anchieta Maciel, conselheiro do Ceará. Abraçar aqui a esposa do Anchieta, Baminha, Paulo Vitor. O Daniel, né? Paulo Vitor, Daniel, Guilherme, tem também a Ana Flávia, essa família que eu quero muito, muito bem. Depois, Anchieta, tu me manda até, porque eu até confundo, porque tem o Paulo Vitor, que é educador físico e personal trainer, ele é educador físico e psicólogo, não, ou é o outro. Me manda aí para eu saber bem direitinho, porque tem um que trabalha nas duas funções, é psicólogo e também... E também é educador físico, né? Aí a turma toda. Bom, deixa eu ver aqui mais quem vai chegando pela madrugada para mandar um alô para a gente. A Rosa Espíndola já está aqui. A mulher que não dorme. Tem pessoal lá da Ibiapaba. Meu querido Zé Ribeiro. Está mandando aqui um alô para a gente. Deixa eu ver o que ele diz, o Zé. Não, só isso mesmo, é só um alô. Meu querido Zé Ribeiro, lá da Ibiapaba. Rita de Cássia, minha amiga, eu tava com saudade de você. Rita de Cássia. Nunca mais ela tinha mandado um alô pra gente. Né? Ela disse que agora só vai pra missa de 9 horas pra acompanhar o programa todinho. Legal, e a missa, rezar. Coisa melhor que tem do mundo. Ontem eu estava lá na Igreja dos Remédios, né, rezando. Meus pecados, que são muitos. Estava lá na igreja, nós os pecadores. Padre Silvio celebrou, eu fiz a segunda leitura. Foi legal, a missa, muito mensagem muito bonita do Evangelho de ontem. E a mensagem muito bonita do Padre Silvio Bitoso. João Marques do Cedro já está chegando aqui também. A Marta Duarte, minha querida Martinha Duarte aqui do Meireles. O Val Tavares lá de Iguatu. O Val Tavares. Não, a Val Tavares não é de Iguatu, não. Agora que eu estou vendo aqui, é de Quixadá, ó. Iguatu é o Enio. Val Tavares é de Quixadá. Que é mais? Estamos aqui... Mandar uma alô toda especial para minha querida Marinei Salles, pessoa que eu quero muito bem. Casal, né? Tem o Clíger, que é o marido dela. Toca violão, diz que toca violão. O Clíger, tem o Davi e o Jonas. Ô, família linda, um abraço para você, minha querida Marina. Você trabalhou com a gente aqui durante muitos anos, a Marina é uma pessoa muito querida. Quando ela saiu aqui da empresa, muita gente ficou sentindo de saudade, porque ela criou um círculo de amizade muito grande. Marina é muito doce, muito especial. Vamos nós aqui com o nosso programa, já são 6 horas da manhã, 16 minutos. Deixa eu ver mais aqui. Clarice Marinho. Opa, Clarice Marinho, tem aqui até uma nota que ela está pedindo. Deixa eu ver aqui a nota. Clarice Marinho, está aqui. Mandar um alô para Marta Ferreira Lima, no Dias Macedo. Marta Ferreira Lima, aí no Dias Macedo, um abraço para você. Soube que você é nosso ouvinte de todas as manhãs. Fiquei muito feliz, hein? A Marta Ferreira Lima, no Dias Macedo. E ela é filha do Capitão João Lima. E o Capitão João Lima também está bem ligadinho com a gente aqui. Receba um abraço do programa... do nosso programa Conversa com Tom. Perfeito? Conversa com Tom. Deixa eu ver. Aqui tem a Inês Cabral com a mensagem que ela está mandando.
1: Bom dia, querido jornalista Tom Barros.
0: Bom dia.
1: Carinho e gratidão.
0: Ok, Inês. Fala.
1: Aos seus milhares de ouvintes, aquele abraço.
0: Um abraço.
1: Hoje, vamos parabenizar a senhora Ana, esposa do saudoso... radialista Júlio Salles.
0: Ana, minha amiga, um abraço, parabéns.
1: Jornalista Luciano Filho.
0: Luciano, um abraço, bom dia.
1: Aeroporto, competentíssimo. Gente finíssima.

0: Assim também a Vitória Gomes, filha da querida Robertinha, lá em Jardim América.
1: Vitória Gomes, bom dia.
0: Meu primo, empresário Tadeu Lucena Costa.
1: Um abraço.
0: Mora no interior do Estado do Ceará.
1: Um abraço para ele.
0: Lá no município de Icó, Cirueiro Paraibano.
1: Beleza.
0: Saúde e paz para todos os adversariantes, assim como a Neucidla Queiroz Pinheiro, bairro de Fátima. E o Aluzinho vai para seus carros de Holanda. Meu sobrinho Amorim Câmara Moreira, doutor Oriá Serpa. Saúde, paz, felicidade. José Osmar Silveira Filho com seus netinhos, a Elisa e o Matheus. Um bom dia a todos. Inês Cabral Alvinegra, com orgulho, amor e sempre.
1: Valeu, Inês Cabral Alvinegra. Ô Inês Cabral, tem que dar um jeito é no Ceará, viu? Agora eu fiquei com medo desse time cair, rapaz. Ganho de ninguém, macho, aqui dentro. Já é isso. Né? Vamos lá pra música, nós atrasamos um pouquinho aqui. Aí tem o comercial, tem. Então faz o seguinte: então o comercial volta pra mim pra eu chamar as duas, tá bom?

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Muito bem, estamos de volta. E o senhor está me dizendo aqui que já está em Fortaleza, desde o começo do mês. Que bom. Pois é. Nilcinha está de volta a Fortaleza. Que bom, Nilcinha, você já está aqui de volta com a gente, veio lá do Espírito Santo. Quero dizer, com muita saudade da Olivia, que é a netinha, desde o começo do mês, lembro sempre também, né? Das quadrilhas, ah, ela está lembrando das quadrilhas, tempo bom. Acordo ouvindo sua voz, muito bom. Lembrando de... Ei, coisa... Nilcinha, um beijo para você. Ô, oh, menina, que eu quero é benção, Nilcinha. Gente boa demais. Eita, deixa eu ver aqui mais quem, o Chacrinha tá aqui, né? Despachar logo o Chacrinha. Ô, Chacrinha! Mandando um alô aqui pro Paulo Quezado, pro Reginaldo Castelo Branco, que é advogado, gente boa, e meu amigo Sabino Freire. Aliás, faz tempo que eu não vejo o Sabino Freire, hein, rapaz? Não sei se ele tá aqui em Fortaleza ou se tá na Bahia. Meu querido amigo Sabino Freire, um abraço para você, bom dia. E, meu irmão, estou com saudade de você, dos nossos voos lá no Catuleve. O Valdão está viajando aí com essa turnê dele de São João pelo mundo. Eu ontem estive no Catu sentindo falta mesmo dos voos. Sabino, vamos marcar, meu irmão, para a gente fazer um voozinho aí, umas firulas, ver o mundo de cabeça para baixo, fazer tunô barril, né? Fazer tunô de aileron, fazer looping, fazer... O que mais que tem aí, rapaz? Tanta coisa boa pra gente fazer ali, né? Meu querido amigo Sabino Freire, abraço pra dona Zélia. Não sei se ele tá aqui ou se tá na Bahia. Eu sei que tá ouvindo a gente, isso aqui é importante, né? Isso aqui é bom. Bom, 6 horas e 22, mais duas músicas de São João, dessa época do ano, né? Deixa eu ver aqui. Tem... Como é que eu tô, hein? Aposto que eu rodei duas músicas até agora. Eu só rodei essas duas, foi? Rapaz... O sanfoneiro só tocava isso com o Licinha Batista, não rodei ainda não. E festa na roça com Mário Zan. Vixe, já tô atrasado. Vai!

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2: 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Rapaz, o tempo passa ligeiro demais. Meu Deus, já sei, 6h28. 6h28. Mandar um alô aqui pro Eurico Paulino. Muito obrigado, Eurico, pela audiência. Meu querido Deoclésio Carvalho, também já ligadinho aqui com a gente. Um abraço para ele, para a Daíla, para a Dayara e para a Daiane. Um abração, meu querido amigo ouvinte. Edneia, lá na cidade do Crato. Edneia, bom dia para você, saúde e muita paz aí do Crato. Cratinho de açúcar, como a gente diz. Abraçar meu querido amigo Rodrigão, Rodrigo Sanfilippo. Aliás, o Rodrigo veio me visitar esta semana. Eu tenho amizade com o Rodrigo já há muitos anos, não é? Ele e Dona Janete. E o Rodrigo passou aqui, rapaz, fiquei tão chateado porque eu tinha que fazer uma gravação e não vi o recado dele. E aí, quando eu vi, ele já tinha ido embora. Rodrigo é gente boa demais. Então, Rodrigo, meu irmão, saúde, paz, muita felicidade. Desculpe aí, aquele dia não ter dado certo, mas é porque eu estava no estúdio. Aqui, quando a gente entra no estúdio, a gente deixa o telefone no silencioso. No silencioso. E eu tive que, assim que terminou o programa, eu tive que fazer uma gravação. E não vi. E o Rodrigo ficou lá fora, depois foi embora. Nem falou comigo, não é? Mas é isso mesmo, acontece. Acontece. E mais um abraço aí para ele e para Dona Janete. O Assis Cavalcante, um abraço para o Assis Cavalcante, Dona Edna. Daqui a pouco eles vão à missa. É só chegando mensagem por aqui e eu atualizando o papinho. Para poder não deixar atrasar. Perfeito? Muita gente boa. Dona Raimunda Miguel, lá da Uruburetama. Bom dia para ela. Alberto Vieira. Alberto Vieira aqui na... Bela Vista ou Boa Vista? Não, é Boa Vista. Ali onde é... Hoje é o Castelão. Hoje é o Castelão. Alberto Vieira. Gente muito boa. Um abraço para ele. Quero abraçar minha querida... Opa. Deixa eu ver aqui, rapaz. Abraçar minha querida amiga Socorro Cunha. Aqui o recadinho dela, na Rua da Paz. Um abraço, minha senhora. Aliás, a Socorro, rapaz, bateu uma foto da lua que eu vou dizer... Que nem fotógrafo profissional consegue. Só faltei ver São Jorge na lua. Parabéns, Socorro. Muito bonito. Aliás, rapaz, a lua ficou alinhada com os planetas e eu vi. Foi na quarta e na quinta-feira. A lua ficou bem alinhada. Tinha Júpiter. Qual era o outro, meu Deus? Tinha Mercúrio, Júpiter e Marte. Acho que eram os três. Muito legal. Muito legal. Alinhado bem direitinho. Quem teve era não precisa botar binóculo, não, só olhar para o céu. Olhar para a riba, estava lá, a lua. Lua minguante. Muito bem, vamos nós para não atrasar, né? Já estamos atrasados. Então temos aqui. Olha, aliás, essa é a música mais bonita de São João que eu acho. Essa daqui que vai tocar agora. A linda, mais bonita. Mais bonita. Olha para o céu com Luiz Gonzaga. Naquele São João com o trio nordestino. Vai!

Eita, que negócio pai d'égua, né, rapaz? Muito legal. Já são 6 horas e 36 minutos, nós estamos com o programa Conversa com o Tom deste domingo, em homenagem às festas juninas. Eu quero mandar um abraço aqui muito carinhoso para o presidente do nosso clube de aviação, o Cato Leve, e o presidente é o José Americano. Parabéns, Americano, pela festa de ontem, pelo zelo, pelos detalhes, tanto na parte do conjunto musical, muito bom, pé de serra, né? Forró pé de serra, muito legal. Também com o Barão que teve lá. Meu amigo trabalhou aqui com a gente, também me encontrei com ele lá, responsável ali pela essa parte de comida. Rapaz, foi muito legal. Uma festa muito bonita lá no Cato Leve ontem à noite. Eu fiquei triste, dizer Americano, que eu tive que voltar mais cedo. Claro, né? Você entende? Não tinha como continuar assim, porque tem que acordar cedinho para vir trabalhar. Mas eu fiquei muito feliz e triste. Feliz pela festa que eu vi o Cato Leve, com os aviadores, os mais novos e os antigos, numa confraternização tão bonita ontem. A turma da velha guarda toda lá, os velhos pilotos. Foi bem, uma festa muito bonita, mas eu tive que voltar cedinho. De qualquer maneira, marquei minha presença e parabenizar José Americano e toda a equipe, toda a diretoria. O Anderson teve um trabalho muito bom também. O Anderson é um cara também muito dedicado. Então, a turma toda, a diretoria toda, né, que fez essa festa maravilhosa. Bom, na parte musical do programa de hoje, seguindo aqui em homenagem às festas juninas, nós vamos ter agora Noites Brasileiras com Luiz. Apesar que Luiz Gonzaga está em todas. É incrível. O Paulo Quezado vem falar sobre ele aqui, sobre essa participação dele nas músicas de São João e as músicas nordestinas. Noites Brasileiras, Luiz Gonzaga. Vamos acender a fogueira, pau de sebo, vai!

mais em São João. São João não, essas festas juninas. Santo Antônio, São João dia 24 e São Pedro dia 29. São as festas que eu... Aliás, Padre Alexandrino, eu queria saber do senhor, dia de São Pedro, cai agora no dia 29, segunda-feira, vai ser uma segunda-feira, dia 29, e eu participo da procissão de São Pedro lá na igreja da Praia de Iracema, todos os anos eu vou lá. E essa vez eu estou na dúvida se eles vão fazer no domingo, no dia 28, ou se vão fazer no próprio dia de São Pedro, que é o dia 29. Eu queria que fosse dia de São Pedro, dia 29. Né? Eu não perco, não. Todo dia de São Pedro eu estou lá na procissão. Lá com o Padre Alexandre, lá na igrejinha de ali da Praia de Iracema. Então vocês aí da igreja da Praia de Iracema, me dê um recado aqui para ver se a procissãozinha lá e a missa no dia 29 mesmo, na segunda-feira, se vão fazer no domingo, tá bom? É o pedido que eu faço. Pedir também a Ulisses Gaspar. Ulisses Gaspar, vê isso aí para mim, já que você mora bem pertinho da igreja. Ulisses Gaspar mora bem pertinho da igreja. Deixa eu ver aqui, né? Os recadozinhos. Pai e filho fica doido se eu não fizer a leitura da nota dele aqui. Ele doida. Aliás, eu quero mandar um abraço primeiramente para o Humberto Mendonça. Humberto Mendonça, um abraço para você e para a dona Antonieta. Humberto Mendonça, quando toca Luiz Gonzaga aqui, ele fica morto de medo. Que eu lembro as danações dele lá no Crato. Ele, Luiz Gonzaga e o Gerson. São dois sonsos. Humberto Mendonça é um sonso. E o Gerson Moreira, outro sonso. Né? Fingindo naquele tempo para a dona Antonieta, que era Humberto. E o Gerson fingindo para a dona Lúcia ali. Eita, que eu vou dizer. O Luiz Gonzaga cantava para a morena lá, rapaz. Eu vou ver se o Paulo Quezado lembra dessa história. Uma morenona que tinha lá no Crato. E tem uma música aí. Não vou rodar hoje não, que não está no roteiro. Mas tem uma música aí, negócio de uma morena. E diz que esse Humberto Mendonça e aquele... Esse Gerson, rapaz, era de olho nessa morena lá. Eita, que hoje eles levam uma pizza. Dona Lúcia, deu uma pizza aí no... Mas não vale mais não, repassou, né? Aquele tempo, né? Vale não, dona Antonieta, não vai dar uma pizza no pobre do Humberto não, que já passou. Eita, brincadeira. Clarice sabe que eu tô brincando. Deixa eu ver aqui a nota do Paiva Filho. Ó o Neguinho, rapaz, Neguinho. Um abraço pra você, Ana, um abraço pra você também. Estive com o Neguinho, sexta-feira, fazer uma ultrassonografia da minha coluna, tô todo quengado. Fernando aí. Abraçar o doutor Joaquim Trajano, estive lá na clínica, né? Muito bem atendido, como sempre. Rapaz, minha coluna tem feito um maltratozinho com velhinha aqui, rapaz. Ah, Maria, o negócio pra doer, desgraçadamente. Mas tô bem tratado. O doutor José Roberto Campos de Barros. Né? Aqui tem a Federalina do Ipaumirim. Federalina, um abraço para você aí no Ipaumirim. Muito obrigado pela audiência. Cadê a dona Rosa, rapaz? Dona Rosa. Ô, pai e filho, rapaz, se eu não fizer a leitura desse texto, pai e filho morre. Deixa eu ver aqui o que tá mandando hoje. Tá aqui. Conversa com o Tom. A campeã nacional Fazenda Aras Claro, a criação Quarto de Milha, na tarde deste domingo no Hipódromo Pai Eterno, Joatama Quixadá. Está na final. Ô, rapaz, que notícia boa, pai Vampi. Notícia boa, olha aí, rapaz. Campeão nacional Fazenda Aras Claro, da criação Quarto de Milha, na tarde deste domingo, no Hipódromo Pai Eterno, Joatama Quixadá, está na final do primeiro grande prêmio Expedito Nobre, em memoriam, com seu pupilo Tolueno Lake, filho da campeoníssima Darlene Bryan PK. O médico e criador Cláudio Rocha acompanha a performance de sua criação. Doutor Cláudio, um abraço para o senhor. Saúde. Mas vamos ganhar isso, doutor Cláudio. Nós vamos ganhar mais uma. Abraçar aqui o Claudinho, o Felipe Abelardo, né? Doutora Denise Rocha. Rapaz, é muito boa família unida. Eu gosto, rapaz. Manda um alô para essa família que eu quero tanto bem. Doutor Cláudio, eu estou com o senhor aí nessa disputa de hoje. Primeiro grande prêmio Expedito Nobre Memória hoje à tarde. Lá em Joatama, alô, Quixadá. Nós vamos é ganhar esse negócio aí, não é não? Hein? Vamos lá, pai e filho, ganhar também. Mande o resultado mais tarde para mim que eu quero saber. Tá ok? Pronto, deixa eu atualizei aqui, né? Tá faltando. Ah, não, tá aqui o Zé Maria Rios. Zé Maria Rios. Não. Zé Maria, o Paulo Quezado vem para cá mais tarde. 8h15. Tem o Padre Tura lá da Calcaia, também já mandando um alô aqui pra gente. Né?

0: Muito bem. E a Maria Albende, lá da cidade de... Maria Albende é minha prima. Prima legítima. É prima legítima, Maria Albende. É filha de uma irmã do papai. Já apareceu, que é o Denor. Maria Albende. Tem o Antônio, que é o marido dela. Livramento, mora com eles há muito tempo. Tem toda a família aí na cidade. Tô doido para ir a Sobral, rapaz. Doido para ir a Sobral. Mas não tem um tempo mais em conta. Tem aqui a Mazé também já mandando um abraço pra gente. Mazé, bom dia, Mazé, saúde, muita paz. Aqui ela mandou uma mensagem cristã. Mazé, irmã da Beth, é minha cunhada. Mazé, gente boa, rapaz. Tá aqui a mensagem dela. Feliz domingo e mais uma mensagem muito bonita. Obrigado, Mazé. Um abraço pra você aí. Vamos atualizar, bora. Tirar o atraso. Deixa. Ah, tem um comercial agora, né? Eita, rapaz. Então vamos correr, vamos. Comercial é importante. Rapaz, começa a parte mais importante do programa, que entra a grana, meu filho, entra dinheiro, vai!
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Eita, rapaz, música de São João que não falta aqui. O roteiro hoje é inteiro e tá grande. Já já tem o Paulo Quezada. Aliás, no programa de hoje nós vamos ter a doutora Ana Flávia Carneiro, Egílio Serpa, a Lilian Cordeiro com a mensagem evangélica do dia, o Ari Jozinho e a Jana Zereto com besteira muita. Tá muito legal, muito legal. Agora, duas músicas espetaculares. Nós vamos trazer Brincando na Fogueira, com o trio nordestino, e Fogueira de São João com Luiz Gonzaga. Esse Luizão é demais, né? Vai!

Rapaz, eu vou dizer, viu? Só tem música Pai Dego, não é não, Fortunato? Deixa eu ver a hora aqui. O Fortunato pode fazer intervalo agora, pode? Então faça, adianta dar uma adiantada que a gente fica na hora, vai.

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Eita, meu amigo. Rapaz, eu tenho muita saudade do meu amigo Valdone. Tá no mundo, tocando sanfona aí pelo mundo. Ele tá no mundo. Dá pra rodar aí, ô? Foi, Fortunato. É, pois bem. Então, o Valdone, deixa eu ver onde é que ele tá hoje, rapaz. Hoje, dia 21, né? Dia 21, ele tá em Irecê, na Bahia. Amanhã ele estará em Itatiba, também na Bahia. É, dia 22, Lafayette, Coutinho. Dia 23, Rio Real, na Bahia. 23, Salvador, na Bahia também. Dois shows, dia 23. Campina Grande, no dia 24. Coité, na Paraíba, também no dia 24. Eita, rapaz! Dia 25, Piripa, na Bahia. 26, Mundo Novo, na Bahia. Dia 27, Itabuna, na Bahia. Dia 27, tem outro show, tem Itaju, na Bahia. Dia 28, tem Ibaiara, na Bahia. E dia 29, Banzaé, na Bahia. Rapaz, e o Valdone só no mundo viajando. Com saudade dele. Não se pode falar aí em São João sem falar no Valdone, né? Que é a cara do São João. E pelo mundo, meu amigo velho, tô com saudade dele. Aliás, ele pediu pra eu rezar pra garganta dele e pra coluna. E tem interessante, eu tava conversando com ele e com o Tom Cavalcante. Nosso amigo, o Tom tá daqui, né? O Tom foi cria nossa aqui da Rádio Verdes Mares. Eu apresentei com ele o Nordeste Rural durante muitos anos. Foi bem. E o Valdone pediu o Tom para fazer uma abertura do show.

0: dele. Olha aí como é que o Tom gravou, vai, só pra tu ver.
1: Bem, amigos de todo o Nordeste, aqui que fala Tom Cavalcante, vai começar o maior espetáculo da terra, o maior espetáculo de tradição, é forró na veia, preparem-se, autoriza o árbitro! Criançadas, a unidade de que não se encontra na forró mais vindo do que este. Ah, mas as gotinhas, as artistas entram em cena. Aí vem ele trabalhando na bola pela tarde, gravando com a sanfona no peito. É seu Luiz Gonzaga. Luiz Gonzaga de ouro com a sua sanfona branca, São Gimão de Congo. Toca na bola pela metade, gravando para Dominguinhos. Recebeu Dominguinhos. Mata a sanfona no peito, vai embora Dominguinhos. Vamos, Dominguinhos. Toca na bola pra gente, vai Lacerda. Pra gente, vai Lacerda. Quem não gosta desse menino, chique, chique, que comprou um tique para a vida melhorar. Tocando agora para a Marinês. A rainha Marinês, o forró, vai para a Marinês, vai para o Dorival, vai passar o Dorival, derrubado, é falta, puxar os cabelos do Dorival, é falta! Quem vai bater é Valdones, o menino craque, apavirado por Dominguinhos, Luiz Gonzaga, vai correr para a bola, Valdones, do canto,

0: da Acrobático Músico. Senhoras e senhores, recebam com a salva de palmas, Valdoni!
1: Sensacional!
2: Brasil!
1: Abraço, Valdones, abraço, meu querido Tom Cavalcante, meu querido amigo do peito, gente boa. Sensacional! Nossa homenagem ao Valdoni no São João, nossa homenagem ao Tonzinho também, não é? Intervalo! A gente volta já. Aí é, tá direto agora, né? Então vamos rezar. Rapaz, sensacional, deu maior valor. Vamos rezar, bora! O Senhor esteja convosco, Ele está no meio de nós. Proclamação do Evangelho de Jesus Cristo segundo Mateus. Glória a vós, Senhor. Naquele tempo, disse Jesus a seus apóstolos: não tenhais medo dos homens, pois nada há de encoberto que não seja revelado, e nada há de escondido que não seja conhecido. O que vos digo na escuridão, dizei-o à luz do dia. O que escutais ao pé do ouvido, proclamai-o sobre os telhados. Não tenhais medo daqueles que matam um corpo, mas não podem matar a alma. Pelo contrário, temei aquele que pode destruir a alma e o corpo no inferno. Não se vende dois pardais por algumas moedas. No entanto, nenhum deles cai no chão sem o consentimento do vosso Pai. Quanto a vós, até os cabelos da vossa cabeça estão todos contados. Não tenhais medo. Vós valeis mais do que muitos pardais. Portanto, todo aquele que se declarar a meu favor diante dos homens, também eu me declararei em favor dele diante do meu Pai que está nos céus. Aquele, porém, que me negar diante dos homens, também eu o negarei diante do meu Pai que está nos céus. Palavra da salvação, glória a vós, Senhor. Bonito, rapaz. Muito bonito o sermão. Esse trecho aqui, aliás, o trecho do Evangelho de hoje. Sermão, a homilia ontem do Padre Silvio foi muito bonita lá na Igreja dos Remédios. Bonita, muito bonita. Aqui é o Evangelho de São Mateus. Jesus Cristo, que mensagem, né? Esse trecho vai ser lido em todas as igrejas católicas do mundo hoje. Muito bonito. Muito bem. Os meninos, os nossos meninos estão na linha. Pronto, parece que já está aqui na linha o primeiro, que é o Ari Josir. É, daqui a pouco é a Jane Azeredo, minha querida Jane. Jane, que boa. Arizinho, como é que tá tu, rapaz?
3: Ô, rapaz, bom dia, muito feliz, tive prazer de estar com você no Catuleve naquela festa maravilhosa.
1: Tá falhando.
3: Tá falhando?
1: Tá.

0: Você tá falando celular, é?
1: É.
0: Rapaz, pois,
1: deixa eu ver aqui.
0: Mude a posição aí, pra poder a gente ouvir melhor a sua voz. Ele tá falhando todo tempo. Vai lá.
1: Melhorou.
0: Vamos lá, fale aí alguma coisa pra gente ver.
1: Rapaz, graças a Deus, que a felicidade de estar com você, minha amiga Beth, a Clarice, lá na festa maravilhosa do Cato Velho, comandada aí pela diretoria social, na pessoa do Anderson e do presidente americano. Coisa maravilhosa. Foi muito
0: Paulo,
1: bom.
0: Aliás, eu fiz até homenagem já ao Zé Americano hoje aqui, que é o nosso presidente, ao Anderson também. Uma festa bonita. Pena que a gente teve que sair tão cedo, né, Arigelzinho?
1: Pois é, temos que trabalhar cedo, né?
0: É, tem que dormir cedo, doutor, tem que dormir, senão não acorda. Acorda com ressaca, aí não dá certo, não. Mas foi bom demais, eu gostei. Foi pouco tempo que nós passamos lá, mas de qualquer maneira nos divertimos bastante, não é?
1: Exatamente.
0: Muito bom, muito legal mesmo, muito legal. Parabéns aos nossos queridos amigos, os aviadores antigos, os nossos amigos, os aviadores mais jovens, todos lá na confraternização. Muito legal.
1: Outro maravilhoso.
0: Pois é, mas eu hoje...
1: Demerval, né?
0: É, Demerval, viador antigo, Demerval. Ali hoje eu amanheci com vontade de voar, rapaz. Estou com vontade de voar. Fazer acrobacia aérea hoje, amanheci. Foi, vontade de voar. Mas é isso mesmo. Tudo tem seu tempo. Eu ainda vou voltar a voar, eu mesmo pilotando avião. Estou com esse projeto agora. Tá entendendo? Tá, eu tô voando muito com os meninos. Eu vou com o Valdones, eu vou com o Leonardo, não é? Mas eu vou voar de novo sozinho. Nem que seja na asa de um urubu. Mas vou. Arigelzinho, Janjan!
2: Bom dia!
0: Tudo bem, Janjan?
2: Pensei que vocês iam ficar voando sininho aí.
0: Ave Maria! Janjan, você é uma pessoa muito querida. As pessoas, quando eu encontro na rua, dizem assim: rapaz, você é doido por aquela mulher, Janjan. Eu digo: rapaz, sou. Gente muito boa. Gente muito boa. É. Você foi homenageado domingo, não foi? É amanhã, hoje, como é? É hoje, né?
2: Foi ontem.
0: Aí foi ontem.
2: Espetáculo, casa cheia.
0: Foi
2: maravilhoso.
0: Oh, coisa boa, você merece, meu filho.
2: Muito bom, foi muito bom mesmo.
0: Graças.
2: Uma recepção maravilhosa, muitos amigos, a família.
0: Ah.
2: Só vocês, só faltaram vocês lá.
0: Hoje não é? Terça-feira tem de novo, quando é, hein?
2: Não, as terças de julho.
0: Ah, de julho.
2: Terças de julho.
0: Aí, Josi, nós vamos lá, terça-feira de julho, vamos marcar para ir lá ver essa coisa, né?
2: Lá no Teatro Dragão do Mar.
0: Teatro Dragão do Mar. Nós vamos lá, uma terça-feira à noite. Agora tem que ser cedinho, que nós dois dormimos cedinho.
2: Mas é cedo. É 7 horas.
0: Ah, então dá. 7 horas eu tô indo. Passou de 7h30, 8 horas, eu já tô caindo. Aí eu durmo até em pé. Rapaz, eu fui. Arigelzinho, eu fui. Rapaz, eu tô todo quengado aqui. A coluna, meu Deus do céu. Na quarta-feira, não dormi, com dores terríveis e tal. Foi bem, mas estou bem tratado. Aí mandaram eu fazer a ressonância magnética. Lá no Trajano, doutor Trajano. Rapaz, tu acredita que eu dormi, macho? Me meteram naquele túnel acular, eu dormi. Quando terminou, a moça puxou e disse: ei, terminou. Eu digo: já? Rapaz, eu durmo até em pé, viu? Durmo até em pé. Meteram lá naquele bicho, não tem um negócio lá, né? Que a gente bota, vai.
1: Aliás, você tem essa mania de dormir. Quando o Galeno foi fazer o exame da próstata, tá em você, você tava dormindo. Rapaz, terminando já.
0: Ah, mas acordei. Com a dedada daquela, não tem questão que durma, viu? Aí não dá, não, minha amiga. Ali não dá pra dormir, não. É? E o dedo do Galeno é grosso, rapaz, que armaria. Ô, Jânio, não deixar de dizer besteira.
2: Hoje besteira muito.
0: Jânio, me diga uma coisa. Você, como a mais brilhante comentarista esportiva do Brasil, e agora, senhoras e senhores, direto dos Estados Unidos da América, jogo do Brasil contra o Haiti, vamos passar os comentários para ela, a comentarista da Copa, Jânio Azeredaro. Jânio!
2: Pra quem não entende de futebol, mas eu acho que tudo começa assim. E eu acho que o Haiti estava muito bom mesmo.
0: Foi mesmo, Jair?
2: Pois é, né? Porque apesar de ter sofrido tantos gols, mas eu já estava acompanhando, deveria ter deixado.

0: não fazer pelo menos um, né?
1: É. Me diz uma coisa, Jane. Você estava vendo o jogo Brasil e Haiti com quem?
0: Sozinha.
1: Solitária, rapaz.
0: Sozinha, abandonada.
1: Ave Maria, que coisa.
0: Sofrendo horrores, dando graças a Deus, porque não tinha ninguém para me encher o saco.
1: Agora, senhoras e senhores, vamos passar a ouvir a opinião abalizada deste que é o maior comentarista do Brasil, Ari Josino, direto de Filadélfia, nos Estados Unidos. Fala, Ari!
2: Pois é, rapaz, a seleção até que melhorou, né? Não sei se a outra era muito ruim, mas até que melhorou. Até que melhorou. Rapaz, você vê como as coisas mudam, né?
1: Ah.
2: Enquanto o Romário, na época do Romário, ele levava na sua pochete da Viagra, camisinha, o Racinha levava dele cheio de creme, blanche, essas coisas, sabe?
1: Pois é, até, cada um tem seu jeito, né? Cada um tem sua maneira de ser, não é verdade? Cada um.
2: Mas, rapaz, eu tô com a fezinha que eles melhorem mais, tá entendendo?
1: É, né? Fé demais.
2: Você, cinco gols,
1: você tem fé demais ou fé de menos?
2: Eu fedo um pouco.
1: Olha, eu vou dizer a você, eu tenho, olha, Deus me deu a felicidade de 4 Copas do Mundo no exterior, narrando futebol. Eu fui para a Copa do Mundo da Itália em 1990, Copa dos Estados Unidos em 1994, quando o Brasil foi tetracampeão, eu estava lá. Eu, Carlos Prédio, Sérgio Pinheiro, César Rizzo, Djalma Chaves. Agora, quando eu... Rapaz, interessante, viu, Jane e Ari Josino? Eu me lembro dessa Copa dos Estados Unidos com muita alegria e com muita tristeza. Com muita alegria porque foi uma Copa que nós transmitimos e o Brasil ganhou. Ganhou o tetracampeonato. Foi uma festa. Rapaz, quando nós chegamos no hotel lá em Dallas, no Texas, depois quando retornamos, né, porque o jogo foi em Los Angeles, a final. Aí, rapaz, quando nós chegamos nesse hotel de volta, meu amigo... Tinha uma festa preparada para os brasileiros lá. Uma festa bonita. Em compensação, rapaz, sabe qual é a minha tristeza? É porque dos meus companheiros daqui, só vivo estou eu, tu acredita? Já não sei mais nem se estou vivo ou não, fica na dúvida.
2: Rapaz, foi.
1: Morreu o Sérgio Pinheiro, morreu o Carlos Prédio, morreu o César Rizzo. Rapaz, tem eu vivo aqui. Rapaz, como é que pode, cara? Morreu todo mundo. É incrível a finitude da vida, a rapidez, né? Eu pois lembro demais da festa, rapaz, o Fred, o Sérgio, César Riz, aquela alegria nossa, rapaz, um negócio, rapaz, espetacular. Aí de repente o feito, olha, não tem mais
2: igual
1: ninguém.
2: Igual o cachorro com a decola, nós somos tocando as boiadas, tocando a manada, ligada aí, empurrando, vamos na frente.
1: Pois
2: assim
1: é. Pois é, rapaz. Mas eu estava vendo o evangelho de hoje aqui, a gente não tem que se preocupar com isso, não. A gente tem que ir tocar o barco para frente, né? Agora eu vou perguntar a vocês quem é o favorito para ganhar esta Copa do Mundo.
2: Eu acho que é a Argentina.
1: Tu acha?
2: Eu acho que é a Argentina.
1: Rapaz, eu acho que quem vai ganhar essa Copa do Mundo é o Brasil.
2: Pode ser que melhore.
1: Eu acho que quem vai ganhar é o Brasil. Surpreender e ganhar o jogo. Brasil. Jane Azeredo, agora a sua palavra balizada. Você, Jane, tu já entraste no estádio alguma vez?
0: Eu já, várias vezes, apesar de que eu não sou muito de jogo, não. E não entendo muito. Mas eu também acho que a nossa, por melhor que seja, nós não estamos bem no time, não. Infelizmente, não é mais a mesma coisa. Não adianta um homem só para segurar o time inteiro.
1: É, né? Então, Jane, qual o seu esquema de jogo preferido? 4-2-4, 4-3-3 ou 3-5-2?
0: Eu não sei o que é isso, não, Tom.
1: Ah, não sabe, não?
0: Não, eu não sei de novo. Eu só assisto o futebol nas Copas.
1: Mas não você, sou no... você sabe onde é o gol, não sabe?
0: Sei, claro, tem que ter um campeão. Eu sei. Isso é o que? De meta. Essas poucas coisas eu entendo.
1: Olha aí, não.
0: Que o Brasil ganhe, mas qual... eu tô achando que nós estamos muito longe.
1: É, né? Qual o seu esporte preferido, Jane?
0: Esporte preferido?
1: Sim.
0: Eu acho a patinação, patinei muito tempo, não sei se pode ser considerado esporte,

0: gente, né? Ah. Não sei nadar, então jamais fui uma nadadora.
1: Sei.
0: Não sou muito esportista, não.
1: Tá certo, beleza. Quem é que tá mandando pedindo um alô? Alexandre, o Alexandre nosso aqui?
2: É.
1: E ele, cadê ele? Não vem hoje, não?
2: Tá de folga.
1: Aí é. Vai, Alexandre, um abraço pra você. Sobrou, viu, Alexandre, aqui hoje. Arizinho, qual é o seu esporte preferido?
3: Arremesso de copos com os amigos.
1: Vala, vida, ao seu Jesus. Qual o seu esquema preferido? 4-4-2, o 4-2-4, 4-3-3? Qual o seu esquema preferido, Ari José?
3: O 4-3-3.
1: 1-4-3-3. 1-4-3-3, é?
3: É.
1: Tá por dentro, não tá, Arizinho?
3: A hora?
1: Isso, tá Arizinho.
3: Brincando.
1: Rapaz, vocês não entendem bolhufas de futebol, Ravi.
0: Ah, não, por isso que eu não dou opinião,
1: para
0: não passar vergonha.
1: É mesmo, rapaz. Vocês não sabem o que é um 4-3-3, um 4-2-4, não é? É? Sabe de nada, né? Vocês veem o jogo só ali vendo, pedindo que a bola entre no gol, né? É assim, né?
3: Não, um 4-3-3 é o melhor esquema, é um 4-3-3, porque fica 4 na defesa, né?
1: Ah, vamos lá. Como é a história? Vamos ouvir aqui a explicação. Atenção, ô Ancelotti!
3: Ancelotti,
1: peraí, macho, velho. Escuta aqui o homem apulado de Garói para dar uma solução pro problema aí. Diga lá, Arizinho.
3: Mais um 4-3-3, porque um no gol, né? É. 4 na defesa, reforça a defesa e fica 6 aí no comando aí para o ataque, no meio de 3 no meio de campo. 6 no ataque. Tá vendo aí?
1: Esse Arizinho José é uma graça, pai. 4 na defesa, 6 no ataque.
3: 6 no ataque.
1: Rapaz, de lascar. É, não, pai, quando é 4-3-3 é assim. Quando é 4-3-3, você tem o goleiro, né, que a gente não conta quando diz 4-3-3, não está contando com o goleiro, né? Então, tem 4 na zaga, 4, um lateral direito, um lateral esquerdo, 2 zagueiros. Então, 4. É a linha de 4 aqui, 4. 3-3-3 na meia cancha, quer dizer, 3 para fazer a transição. E 3 atacantes. Acontece que, na hora em que o jogo começa, a movimentação também do time adversário começa, você pode variar. No lugar do 4-3-3, você vem para um 4-4-2-4. Seria o quê? Coloca 2 na meia cancha, como o Brasil andou jogando aí no primeiro jogo. 2 na meia cancha, 4 no ataque. Ainda tem um esquema mais ousado, né? Que a turma preenche a meia cancha com 5 jogadores. Bota um lá na frente, quer dizer, tudo vai variar também, dependendo da situação do adversário. Você pode entrar com esquema, mas dependendo da circunstância, você pode emergencialmente ter que mudar. Você pode mudar com os próprios jogadores que estão na cancha e pode mudar fazendo alterações, substituições pelas características de cada um. Quer um cara mais marcador? Tá aqui o fulano de tal dos Anzóis. Tem um cara que sabe mais sair pro jogo, é fulano de tal dos Anzóis. E por aí vai. Agora, o Ancelotti, eu liguei para o Ancelotti. Liguei 3 vezes para o Ancelotti. Eu tinha a solução para o Brasil ganhar a Copa do Mundo. Tinha a solução. Estudei lá em casa, eu digo, rapaz, está aqui. O esquema para ganhar o jogo com estes jogadores. Aí liguei para ele. Liguei a primeira vez, ele não me atendeu. Liguei a segunda, ele não me atendeu. Liguei a terceira, ele não me atendeu. Aí eu fiquei aborrecido, tá?
3: Não ligou mais.
1: Não liguei mais. Não liguei mais, né, rapaz? Falta de atenção, né? Não liguei mais. Agora, quem perdeu foi ele, que eu tava com o esquema de jogo pronto pro Brasil ser campeão do mundo. Né? Perfeito? Ora, mas ia convocar o Ciel aqui do Ferroviário, meu amigo Ciel. Ia convocar o Clebão, que jogou no Ceará Sporting Clube, tá entendendo? Ora, doutor, era a solução ligeira pra gente ganhar essa Copa do Mundo. Jane!
4: Oi!
1: Conte uma novidade para a gente encerrar o papo de hoje.
4: Olha, eu estava somando aí os jogadores que você citou, deu mais de 20 em campo. É jogador demais. Ah. Então, isso já é uma profissão, não é um jogo.
1: Ai, meu Deus. Rapaz, o futebol é uma coisa emocionante, mexe com o mundo, mexe com todos, não é? É uma coisa impressionante o futebol. Para o país.
3: Para. Uma espécie de ópio, né? Uma espécie de ópio do povo.
1: É muito bom, futebol é bom demais, rapaz. Quem vê o jogo, você vê a Daniela de Lavô, se apaixonou pelo futebol, foi ao jogo do Brasil, pronto, agora tá indo a todo jogo, se apaixonou.

0: Andou bem pelo futebol. Rapaz, quem tá no estádio. Ali, Josino, eu, as grandes emoções eu vivi no estádio, nos estádios do mundo. Olha, eu estava transmitindo, eu estava comentando, quem estava narrando era o Gomes Farias. Brasil e França, final da Copa do Mundo de 1998, na França, no Estádio Saint-Denis, nas redondezas de Paris. Estádio Saint-Denis. Meu irmão. Émula. Meu irmão, eu vou dizer uma coisa a você. É de arrepiar. Quando você toca o hino nacional brasileiro, rapaz, a emoção é grande. Cara, longe da pátria. Alguém pode baixar o rádio aí, porque tá dando um efeito. Tá dando um efeito terrível. Abaixa aí um pouquinho ali, Josinho. Baixa aí o teu rádio aí.
1: Baixei.
0: Jânia, então baixa o teu também.
2: Eu não estou com nada nenhum ligado, não.
0: Não, então pronto. É o Ari o culpado. Rapaz, sempre o Ari é o culpado. O Arizinho é o culpado.
1: É sério.
0: Tá aí, ele baixou, já tá beleza. Ó, rapaz, você botando a culpa na Jânia, a Arizinho. É, pois bem, rapaz, olhe bem. A gente escutar o hino nacional brasileiro é um negócio sério. Rapaz, eu choro, te juro. Eu estava na Copa dos Estados Unidos quando o Julio Iglesias, resolveu dar um show para a imprensa mundial. Eu estava lá, essa turma que eu citei, nós todos fomos convidados, porque nós estávamos com os direitos da FIFA, a empresa que tinha comprado. E todo mundo que tinha direito da FIFA tinha direito de ir para esse show do Julio Iglesias lá no Teatro de Dallas. Nós fomos. Rapaz, quando o Julio Iglesias entrou, ele começou a falar sobre os brasileiros e disse, vou fazer homenagem aos brasileiros. Rapaz, aí o Julio Iglesias, olha, eu chorei tanto nesse dia, mas chorei mesmo, rapaz. Ele tocou a Aquarela do Brasil. Meu irmão, a vontade de vir para casa foi grande, viu? A Aquarela do Brasil, ele cantou. Então é uma coisa que mexe com a gente. Mexe. A França, em 98, o Brasil teve aquele problema com o Ronaldo Fenômeno, e levaram o homem para o hospital, joga, não joga, vocês lembram dessa confusão, né? E tal, e joga, não joga, tal, e o Brasil desconcentrou todo ali. A França, quando entrou, Ari Josino e Jane Azeredo, que o estádio Saint-Denis se levantou, o estádio parecia que estava saindo do chão. Esses camarada cantando a Marselhesa, eu olhei pro Gomes Farias e disse, Farias, rapaz, nós estamos lascados. O Ronaldo aí ninguém sabe se joga, se não joga, com essa confusão, essa convulsão. O time todo desconcentrado, preocupado com o Ronaldo, e a França concentrada toda com o Zidane. Eita, que lapada nós levamos, viu, rapaz? 3-0. Eu nunca vi uma chateação tão grande. Do jeito que foi boa a Copa dos Estados Unidos, nós ganhamos. Pense o que é perder uma final de Copa do Mundo dentro de Paris, com os franceses todos olhando para sua cara e frescando, hein? Eita, rapaz, demais. Mas agradecer a Deus. Eu queria...
1: Hein? Eu queria da CPI. Fizeram até a CPI.
0: Aquela foi engraçada demais. Rapaz, aquela CPI foi sensacional.
1: O Ronaldo, para explicar o que eles perderam a Copa. Simplesmente eles fizeram gol e nós não fizemos.
0: Rapaz, foi engraçado aquela CPI. Porque aquela CPI foi feita para apurar por que o Brasil perdeu, se tinha alguma coisa por trás da história e tal. Aí levaram o Ronaldão. Ronaldo Fenômeno, tá aí o Ronaldo. Pra depor. Aí na CPI, não sei de que lá. Do futebol, não sei o que. Aí botaram o Ronaldão lá. Aí o cara perguntou. Seu Ronaldo, todo solene, né? A CPI é todo mundo solene ali. Aí, seu Ronaldo, o senhor pode dar uma explicação por que o Brasil perdeu a Copa? Aí o Ronaldo, com aquela cara de chibata dele, olhou pro cara assim, parece que eu tô vendo, rapaz. Ele olhou assim com uma cara de sarcasmo mesmo, sabe? Olhou pro cara de... Excelência, olha o nome até que ele usou. Excelência, eu quero dizer para vocês que o Brasil perdeu a Copa do Mundo porque a França fez 3 gols e nós não fizemos nenhum. Rapaz, desmoralizou. Aí a CPI foi pro espaço, tá entendendo?
1: Foi a altura da pergunta. Foi a altura da pergunta.
0: Sensacional. Bom, não foi a cara dele, né? Ele levando. Excelência, excelência. Excelência, eu quero dizer para vocês que o Brasil perdeu a Copa A França.

0: fez 3 gols e nós não fizemos nenhum. Pronto. A explicação melhor do que essa, rapaz.
1: Não.
0: Como é que se fala sempre aí pra apurar um negócio daquele? Meu Deus do céu. Mas é isso mesmo. Janjan, foi um prazer conversar com você. Eu tô muito feliz de descobrir que você entende tudo de futebol.
1: Muito.
0: Agora, para terminar, Jane Azeredo, seu placar para o jogo Brasil e Escócia.
2: Vai ser 2-1.
0: 2-1. O Brasil, né?
2: Claro.
0: Brasil. 2-1 para o Brasil. Pronto. Ari Josini, seu placar para Brasil e Escócia.
1: 3-1. 3-1 para o Brasil.
0: 3-1. Pronto, Paulo, gostei. Vocês estão animados. Dei valor. Eita. Janjão, um beijão para você, meu amor. Parabéns pela homenagem de ontem no Cine Teatro São Luís.
2: Muito obrigada aos ouvintes. E vamos em frente, né? Vamos para o teatro, porque cultura é necessário. Em julho eu espero vocês.
0: Perfeito, em julho nós estaremos lá, eu e Ari Josini. 7 horas da noite nós vamos. Depois nós não vamos mais porque tem que dormir cedo. Um abraço, meu amor. Saúde e paz. E Ari Josini, encerrando seu papo.
1: Pois é. Olha, um abraço muito grande pro meu amigo que liga bem cedinho, graças a Deus. Que liga eu, às vezes todo vídeo, aí é na hora de ver o programa. É o Oscar Vitor de Holanda. O meu amigo, o Firmino, o saindo da missa, meu querido Deolindo. Aí no Horóis, Lira Monte, Ayrton Lobo, Titico, embaixador, Raimundo de Bezerra e seu pai, Marcelo Teixeira, Socorro de Vila Louca. Lamentar a morte da minha sobrinha da Igaróia, a Ieda, 89 anos. Nessa altura vai dormir, né?
0: É.
1: Raimundo Lima Verde, Zé Rubem, grande abraço, meu amigo. Qualquer dia eu vou aparecer por aí. É, o Cláudio lá no Balneário, o Calu, o Júcio Marvelino, estão todos ouvindo lá. Meu sobrinho Júnior, aqui, doutor Chieta, aqui em Fortaleza, Rita de Cássia, nossa permanente ouvinte. Jorge Capelo, Getúlio Sandrin, onde é que eles andam desse pessoal? Rapaz, nunca mais falei com ele. Arnóbio, o meu querido Arnóbio, está até me adoentado. Ontem foi o encontro do carro antigo, Erival, Ricardo, Daniel, Loyola, Mansueto, meu querido Mansueto, Ernesto Guimarães, todo o pessoal do carro antigo. O Mozart, que está lá, o sofredor de Fortaleza. Ah, o Lucianinho Pamplona, Lucianinho, cadê o seu molho?
0: Rapaz, Lucianinho Pamplona, estou sentindo falta do Lucianinho Pamplona mesmo, você tem razão.
1: Pois é, rapaz, pois é. Aqui a colega me mandou umas gravações maravilhosas.
0: Eu também.
1: É, meu querido Chico Lopes, a doutora Enida, o Márcio, nosso querido Márcio, um abraço, vai fazer a festa de 40 anos da empresa. Fabiano e Fernanda, Pedro Furtado, Valfredo, rapaz, o grande amor frustrado que o Tom tomou, viu?
0: Valfredo, tomou, gente Valfredo. Boa, rapaz. Gente viu? Boa, tô escrevendo
1: agora uma pausa.
0: Tô escrevendo uma letra pra ele.
1: Eterno amor, amor além da vida. Me dá uma paz quando eu sinto esse nome. Rosa Espíndola, Idemar Citó, Chico Leite, o Coronel Roberto Nascimento, as irmãs Varela, aqui Edmar de Lima. Meu amor, André, que até me corrigiu. Olha, você, seu esporte de arremesso não, de copo, é levantamento.
0: É,
1: tem que estar certo.
0: Tá certo.
1: É isso aí.
0: Beleza.
1: Um abraço aí pro pessoal do Cato Leve, lá no Aquiraz, o Edgley, Neto no Catu, o Chorozinho, Fazenda Pesqueiro. Meu querido Cláudio Chaves, Limoeiro, poeta João Eulis. E aqui, vou me despedindo aqui.
0: Tá certo.
1: Deixando um grande abraço pro Gorinho.
0: Beleza.
1: E o seu Batista dando socorro lá no...
0: Tá certo.
1: No Horizonte.
0: Beleza.
1: Um abraço para todos vocês. Olha, Americano e o Anderson, muito obrigado pela essa festa maravilhosa que vocês deram no Cato Leve.
0: Foi lindo.
1: Um grande abraço para todo mundo.
0: Intervalo. Valeu, Ari. Tchau.

0: foi a missa. Tô aqui com o Assis Cavalcante fazendo as escalações dele. O Assis é engraçado, ele tava falando no Birungueto, ó. Eita, rapaz. Assis, rapaz, você desenterrou um bocado de gente aí nessa sua colocação, né? Pronto, o telefone caiu. Eu pensei que ele tava... Mas tá aqui. Cadê, rapaz? Cadê o Assis? Eu tava com ele aqui na linha. Tô ouvindo não, Assis. Espera aí dois minutinhos já se eu pego aqui. Rapaz, cadê a ligação do Assis Cavalcante? Não tô ouvindo. É, não deu não. Eu queria até botar no ar a coisa que ele falou. Pronto, agora deu certo. Ô Assis, tudo bem, meu irmão?
1: Tudo bem. O papel do Birungueta era cruzar na cabeça do Croinha.
0: Era.
1: Entendeu? Era. Então, é bem no pé do Croinha, né? E o Mimi pegava a bola logo na defesa, saia jogando por dentro, traçando todo mundo com a cabeça baixa. Às vezes passava da linha lá.
0: Da linha de fundo.
1: Aí tinha o Doca, que tinha a placa do Guaraná Wilson, que quem acertasse na placa do Guaraná ganhava, né? O Doca de baixo acabou acertando na placa.
0: Você trouxe aqui memórias afetivas, Birungueta, Croinha, Mimi, né? Tu jogava futebol? Tu jogava futebol?
1: Eu joguei no Dente Leite do Fortaleza, eu joguei no Aspirante do Calouro do Acre, eu estava no ginásio Gene Gomes.
0: Ah, do Gene, entendeu? Gomes, certo.
1: Gene Gomes, era. Aí eu jogava lá, mas era bom demais. Sabe, não tinha muito tempo que trabalhava, tal, tinha muito tempo. Mas eu sempre gostei.
0: Assis Cavalcante, me diz uma coisa, qual é o teu placar para o jogo do Brasil que vem aí com a Escócia?
1: Eu acho que essa senhora deu um placar muito bom, 2-1, bem apertado, mas ganha da Escócia.
0: Pronto, aí, Jânio Azevedo, já tem um seguidor seu aqui, o Assis Cavalcante. Cadê a Edna? Já foi pra missa hoje?
1: A Edna tá se arrumando aqui pra ir pro Santos Ofício. Eu arrumo aqui na igreja do Bosque.
0: Né? Beleza, tranquilo.
1: Santos Ofício. Vou rezar pra você e todos os seus ouvintes e a gestão aí do sistema.
0: Obrigado, meu irmão. Saúde e paz. Boa sorte, hein?
1: Você também. Bom dia.
0: Valeu, bom dia. Pois é. Alô, Zé do Egito. Um abraço pra ele, Zé do Egito. Zé do Egito trouxe umas mariolas. Eita, que coisa boa. Bom, o Miro tá na linha, tá o Egídio Serpa? Então vamos fazer o seguinte, roda aí pra mim. Marina Elali com a Dança da Moda, tá aí no pontinho, uma música só. Marina Elali, neta do Zé Dantas, um dos maiores compositores do Luiz Gonzaga. Neta do Zé Danta, Marina Elali, linda ela, linda, linda. Bati uma foto com ela aqui no Diário do Nordeste. É uma mulher bonita e canta bem, rapaz. A Dança da Moda, vai, Marina!

0: Muito bem, Marina Elália, ô cantora, rapaz. E a mulher bonita, a mulher bonita. Agílio Serpa!
1: Teve a sua, da sua iniciativa de colocar a Elália agora para a gente ouvir, porque ela realmente é maravilhosa. Ela, e no palco, então, ela se desdobra, né?
0: É, eu tive a oportunidade de conversar com a Marina Elália aqui na redação do Diário do Nordeste. Ela veio aqui e o Valdones me avisou. Rapaz, a Marina está chegando aí. E como ele sabia que eu era fã demais da Marina, eu fui buscá-la. E realmente até bati umas fotos com ela aí. Rapaz, ela, além de ser um talento extraordinário, a voz belíssima, belíssima cantando, é uma pessoa muito doce, muito meiga. Uma moça muito bonita. Ela é neta do Zé Dantas, grande compositor de Luiz Gonzaga. Depois eu fui para o show dela no Teatro Rio Mar. Fui ver o show dela lá. E espetáculo, realmente. Era cantando com o pianista do Roberto Carlos, Lágico. Eduardo Lage. E o certo é que ela canta demais. Ela canta demais. E aí,
1: ela música... vai estar aqui.
0: Ela vai estar aqui.
1: Né? Ela vai estar aqui. Ela vai fazer o show de abertura da PEC Brasil na quinta-feira, às 19 horas, no Teatro José Delcar. Mas será um show restrito a 500 convidados da Federação da Agricultura do Ceará.
0: Muito bem. Os 500 convidados serão com certeza, uma oportunidade de ver uma das belíssimas cantoras do Brasil. Gente, vamos lá para os nossos assuntos de hoje.
1: É o seguinte, então. Centro de Excelência do Serviço Público Brasileiro, a Polícia Federal e seus competentes e corajosos agentes estão a desvendar e a exibir quase diariamente com cenas fortes, reprisando o que já o haviam feito em março de 2014 na Operação Lava Jato, a putrefata atividade de personalidades dos três poderes desta República Federativa que deixaram de lado o interesse da coletividade e juntaram no seu bolso desavergonhadamente a pecúnia da corrupção. O último episódio envolvendo o senador Jacques Wagner, líder do governo no Senado,

é só mais um, virão outros. Ensina a Bíblia, meu caro Tom, que a carne é fraca e, por isto mesmo, não resiste aos apelos demoníacos. Mas, além da carne, há o Espírito, e este, se regado com a força da fé, suporta e repele as tentações do demônio. Em todos os núcleos da sociedade humana, há, como sempre houve, desde o Gênesis, os bons e os maus exemplos. Quando um agente da lei cumpre seu ofício de identificar, perseguir e prender alguém que a feriu pela prática de qualquer crime, esse agente se sente premiado, e essa premiação torna-se maior quando o criminoso sofre a punição da justiça. Quando, todavia, isto não acontece, ou seja, quando a justiça joga no lixo todas as claras provas do crime, o policial sente-se traído e apunhalado, em algumas vezes até ameaçado, porque ousou além do que deveria ousar. Neste momento, a Operação Compliance Zero, desencadeada em novembro do ano passado pela Polícia Federal, por meio da qual foi revelado o que o ex-ministro da Fazenda, o petista Fernando Haddad, chamou de o maior escândalo financeiro da história do Brasil, que são as fraudes do já extinto Banco Master de Daniel Vorcaro. Pois bem, a Operação Compliance Zero enfrenta agora uma ventania de proa, e ela vem de uma ala da própria Polícia Federal, cujo diretor-geral, Andrei Rodrigues, que está no cargo por indicação pessoal do presidente da República, não gostou de não ter sido avisado com antecedência sobre a execução de mais uma etapa da operação, a que descobriu a íntima relação do senador Jacques Wagner com Daniel Vorcaro, o dono do Master. O presidente Lula também só soube disso pela imprensa. Este é um detalhe importante, mas há outro detalhe igualmente relevante. No Supremo Tribunal Federal, o STF, que tem 3 dos seus ministros citados nas conversas do dono do Banco Master, há uma ala que tenta repetir agora as filigranas jurídicas que levaram à extinção da Lava Jato em 2021. Essa ala, da qual faz parte o ministro Gilmar Mendes, digladia-se com outra ala, liderada pelo ministro André Mendonça, relator do caso Master no STF, que quer aprofundar ainda mais as investigações, entendendo que há muito ainda a ser apurado. Estamos, meu caro Tom Barros, muito perto de uma eleição presidencial que, como as duas anteriores, estão ideologicamente polarizadas pelas extremas direita e esquerda. A Operação Compliance manchou há um mês a biografia do presidenciável do PL, Flávio Bolsonaro, que liderava as pesquisas de segundo turno. Agora, ela mancha a história, até então imaculada, do senador Jacques Wagner, estrela de primeira grandeza da constelação petista e, digamos assim, amigo do peito do presidente Lula. No Palácio do Planalto, acendeu a luz de perigo, pois há hoje o temor de que o envolvimento de Jacques Wagner no escândalo do Banco Master poderá respingar na candidatura de Lula, o que as próximas pesquisas indicarão ou não. Tudo que o PT não deseja neste instante, nem desejará nos próximos 3 meses, é alguma surpresa que possa sair das novas investigações da Compliance Zero. Esta, aliás, é uma investigação que já se provou democrática, uma vez que tem apanhado com a mão na botija políticos de vários partidos, além de altas autoridades, como ex-ministros do governo e ministros atuais do STF. Acompanhando a marcha desses acontecimentos está a população brasileira, que, atônita, boquiaberta, sem acreditar no que se revela, nunca se imaginou que ministros do STF pudessem ter relações próximas e interesseiras com criminosos do colarinho branco. Pois bem, a população aguarda que, pelo menos desta vez, os culpados sejam punidos. Se acontecer agora, como aconteceu em 2021, com os criminosos da Lava Jato, que hoje seguem livres, lépidos e fagueiros, gozando as delícias do resultado da corrupção que praticaram, se isso vier a acontecer, aí será melhor fechar o Brasil, o país, para um necessário balanço moral. Agora eu quero falar de que hoje, na Colômbia, vai haver, daqui a pouco começa, o segundo

0: segundo turno da eleição presidencial lá na Colômbia. São dois candidatos que disputam a presidência colombiana. O Iván Cepeda, esquerdista, apoiado pelo presidente Gustavo Petro, que também é de esquerda, e o advogado Abelardo de Lais Priella, que é de direita, aliás, de extrema direita. Segundo as pesquisas, Priella é o favorito. Essa eleição está mobilizando, está chamando a atenção não apenas de toda a América Latina, porque isso tem uma importância muito grande. A Colômbia é um país grande e rico, né? Mas também chama a atenção dos Estados Unidos, que está de olho no que se passa aqui na América Latina. A questão toda é ideológica. Bem, foi anunciado, né, o acordo entre o Irã e o governo dos Estados Unidos. Em Washington, porém, que é a sede do governo americano, republicanos e democratas estão criticando esse acordo celebrado por Donald Trump e o governo iraniano. Os Estados Unidos fizeram concessões exageradas ao Irã, como estão dizendo tanto republicanos quanto democratas. O Irã hoje está numa situação superior à dos Estados Unidos, porque pode fazer, como vem fazendo, chantagem também contra Israel. Forças de Israel bombardearam ontem posições do Hezbollah no Líbano, e isto levou o Irã a anunciar de novo o fechamento do Estreito de Hormuz. Esse anúncio foi feito ontem, mas, por enquanto, não há confirmação. Ontem à noite, por exemplo, o governo norte-americano, o comando das forças americanas lá no Oriente Médio, esse comando revelou que 55 navios comerciais, entre os quais petroleiros e porta-contêineres, atravessaram o Estreito de Hormuz. Mas o Irã não confirma esta informação. É uma disputa, é uma briga de informação. Quem mente mais ou quem mente menos, isso é sempre uma guerra que produz essas divergências. E quem sai perdendo, em primeiro lugar, é a verdade. Bem, o Irã quer o fim das hostilidades de Israel contra o Líbano, onde estão os guerreiros do Hezbollah. O Hezbollah é um grupo, né, que tem como objetivo destruir Israel. E o Hezbollah está no Líbano, eles atuam no Líbano, financiados pelo governo do Irã. O Líbano faz fronteira com o norte de Israel. E o Hezbollah tem, nos últimos dias, e ontem fez isso também, mandou drones sobre cidades do norte de Israel, que revidou, bombardeou de novo e continua bombardeando. Aliás, não só bombardeando, mas as forças terrestres do governo de Israel já invadiram uma parte muito boa do território libanês. Estão lá, onde está combatendo o Hezbollah. O governo de Israel e o seu núcleo duro do governo de Israel, que é presidido pelo primeiro-ministro Benjamin Netanyahu, eles estão dizendo, esse núcleo duro, também o próprio Netanyahu está dizendo, que eles foram traídos por Donald Trump na assinatura desse acordo com o Irã. E eles estão dizendo ainda que não cessarão os ataques ao Hezbollah, que voltaram a lançar mísseis e drones contra, como eu disse, contra as cidades do norte de Israel. Enquanto isso, meu caro Tom Barros, para encerrar, na outra guerra, a da Ucrânia, tem a seguinte notícia de hoje. A Ucrânia disparou drones contra a Rússia. Esses drones explodiram numa refinaria russa de petróleo situada a 2 mil quilômetros de distância de Kiev, que é a capital da Ucrânia. Quer dizer, esses drones voaram 2 mil quilômetros até chegar nessa refinaria onde bombardearam esse equipamento, nessa refinaria de petróleo, causando mais prejuízos ao sistema de refino dos Estados Unidos. Há 3 dias, as forças da Ucrânia mandaram drones para outra refinaria, causando prejuízos. E essas são as últimas notícias da guerra da Ucrânia. Muito bem, meu caro Tom, eram estas as informações e os comentários para este domingo maravilhoso. O céu está nublado, mas não vai chover. Se chover, neblina, Paraguai, Jardim, meu caro Tom.
1: É verdade, Egílio Cepeda. Eu tenho a alegria de ter como ouvinte, neste exato momento, a desembargadora Nair de Pinheiro. Ela está acompanhando aqui, elogiando o roteiro de Canções Juninas, uma maravilha, e está ao lado do netinho dela, o José Getúlio. José Getúlio, gostei. Rapaz, é assim que a gente vai fazendo a audiência sucessória, né? O netinho fica ouvindo, cresce.
0: Qualificada, né?

0: O bom é que é a qualificada.
1: É verdade. Então, um abraço aí para um abraço para a desembargadora Nair Pinheiro. Rapaz, cadê Denise Pinheiro, hein, rapaz? Faz tempo que eu não vejo, meu amigo.
0: Rei Denise. Ele lê minha coluna diariamente, de vez em quando manda uns comentários. Ontem ele mandou um, por exemplo.
1: Oi, Denise.
0: Mas eu estou sempre pessoalmente, faz tempo que eu não o vejo.
1: Gente muito boa também. Então, para a família toda, para a desembargadora Nair, para a netinha, aliás, para o netinho dela, digo melhor, o José Getúlio, para toda a família, o nosso abraço carinhoso e muito obrigado pela audiência. Não é isso, Egílio Serpa?
0: Muito prazer em participar do seu programa, fico muito feliz quando isso acontece. Você mora aqui no lado do meu coração.
1: Qual é o placar para o jogo do Brasil e a Escócia?
0: Rapaz, olha, vai ser um jogo duro. Vai ser um jogo duro. Se a gente ganhar de 1-0, temos que dar graças a Deus.
1: Eita, rapaz, que negócio vai ser apertado então. Valeu, Egílio.
0: Então, o time não passa confiança para nós, torcedores.
1: É verdade. Mas
0: vamos, Deus está acima de tudo.
1: Tá certo. Um abraço, Egílio. Boa sorte. Agora, duas músicas de São João. Daqui a pouco tem o Paulo Quezado falando sobre São João e Luiz Gonzaga. Agora nós vamos ouvir duas músicas maravilhosas nesse roteiro de São João. Agora, tá aqui, São João no Arraiá, Luiz Gonzaga. Lenda de São João com Luiz Gonzaga. Aparece Luiz Gonzaga, tá aí, tô. Duas, de uma cacetada só. Né? Duas de uma cacetada só. São João no Arraiá, Luiz Gonzaga. Lenda de São João, Luiz Gonzaga. Vai!

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Esse Luiz Gonzaga é demais, tá em torno. Tem música dele aqui que não acaba mais. E ainda vem o Paulo Quezado já começar com a gente. Olha, deixa eu mandar aqui, hoje já são 7:56, 7:56, nós estamos com o programa Conversa com Tom Beira Verdinha. Mandar um alô pro Carlos Rego, lá da Cefim, tá ouvindo a gente agora. Quem me avisou foi a Saminha Pinheiro, minha querida amiga Saminha Pinheiro, filho do meu querido e saudoso amigo Sérgio Pinheiro, grande comentarista, trabalhou tanto tempo com a gente aqui. Então, Carlos Rego, muito obrigado aí, meu irmão. Eu sei que você é ouvinte nosso do domingo, com Conversa com o Tom, que é o programa que eu estou apresentando agora, mas eu sei também que você tem acompanhado todos os dias o programa Bom Dia Nordeste, e eu apresento ao lado da minha querida amiga Daniela de Lavô. Então, muito obrigado ao Carlos Linha aí, da Cefim. Bom domingo para você. Hora do intervalo, né, o Wilde Fortunato? São 7:57. Daqui a pouquinho tem a Lilian Cordeiro com a mensagem evangélica do dia.

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2: 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Lilian Cordeiro, bom dia!
3: Bom dia, Tom, bom dia a todos os ouvintes que estão espalhados aí no Brasil, fora do Brasil, nessa conversa com o Tom maravilhosa de todos os domingos. Que pois coisa é. Boa, né, Tom?
2: Coisa boa, que beleza, não é? Coisa boa. Pois é, Lilian, tudo bem? Como é que tá aí o Evaldinho? Vai ver o jogo, tá acompanhando a Copa do Mundo? Eu sei que você fica como garçom, não é?
3: Tom, eu sou dos bastidores.
2: Pois é,

0: Você não...
1: Estamos aqui, todo mundo acompanhando, fazendo aquela animação, todo mundo vestido de verde, azul e branco, né? É. Até minha netinha, tô todo mundo aí na torcida. Eu gosto de ficar nos bastidores, não gosto dessa adrenalina de vai dar gol. Eu gosto de saber do resultado, finalmente.
0: Aliás, para falar em camisa da seleção, essa camisa número 2 da seleção, eu achei simplesmente horrorosa. Tem nada a ver com a camisa número 2 da seleção brasileira, com aquele azul que foi a camisa usada na final da Copa do Mundo da Suécia, que foi o azul da camisa usada em 94, quando o Brasil foi tetracampeão nos Estados Unidos. Esse azul que colocaram aí não tem nada a ver. Esse uniforme, fizeram uma papagaiada aí nesse uniforme da seleção número 2, que eu vou dizer. Ali era para ter, se era para colocar aquele símbolozinho que tem lá, era o símbolo do Pelé, que foi o maior jogador da história. Mas é isso mesmo. CBF abre espaço para tudo, aí chega um cara, desenha, pronto, tá aqui, e a nação inteira tem que aceitar um troço que não tem nada a ver com a cor da bandeira brasileira, esse azul aí. Tem nada a ver.
1: Às vezes o simples, né, Tom?
0: É horrível. Tá, a camisa
1: muito mais
0: tá feia.
1: Bonito do que muitas coisas inventadas,
0: a
1: né?
0: A camisa tá feia. A camisa tem nada a ver com azul. Azul número 2 da seleção brasileira, que eu vi ao vivo nos Estados Unidos, que eu estava lá cobrindo a Copa do Mundo. Tem nada a ver com esse azul aí. Aí tem uns bichinhos, a CBF contrata, tem negócio de patrocinador pelo meio, não sei o quê, bota a cor do jeito que quer e pega a camisa e faz um negócio desse. Camisa horrorosa essa camisa da seleção brasileira. Tem nada a ver. Agora vamos rezar, né? Vamos orar. Nós estamos às 8:01. Lilian Cordeiro e a mensagem evangélica. Manda um alô pro Genaldo Brás, Dona Neuma Brás, a Raimunda Betânio, Neguinha Ana, a turma toda, a Rejânia, o Ronaldão e o Ronaldinho, essa turma que acompanha a nossa querida Lilian Cordeiro com a mensagem evangélica do dia. Vai!

queridos ouvintes, que a paz do Senhor Jesus esteja com todos vocês, esteja com todos nós nesse dia tão lindo. Hoje nós teremos de texto base o que diz João, capítulo 10, versículo 27 a 29. E isso é um texto que fala sobre salvação. Você já sabe, você tem certeza que está salvo? O que você tem feito para ter a sua salvação? O que você acha que precisa para ter salvação? E o que é salvação? Isso a gente vai discutir, discernir nessa manhã. Lá em João, capítulo 10, versículo 27 a 29, olha o que o Senhor diz. As minhas ovelhas ouvem a minha voz. Eu as conheço e elas me seguem. Eu lhes dou a vida eterna e jamais perecerão. Ninguém as arrebatará da minha mão. Meu Pai, que mais deu, é maior do que todos. Ninguém pode arrebatá-las de mão de meu Pai. Hoje, vamos refletir sobre um assunto que traz paz ao coração, a certeza plena da salvação. Vivemos em um mundo cheio de incertezas. Não sabemos o que acontecerá amanhã, mas existe uma certeza que Deus oferece a todo aquele que crê em Jesus. Cristo é a vida eterna. Muitas vezes vivemos angustiados, perguntando: será que Deus me ama? Será que realmente fui salvo? A palavra de Deus responde claramente. Jesus declarou: eu lhes dou a vida eterna. Observe que ele não disse talvez, nem quem sabe.

ele afirmou com autoridade: eu lhes dou a vida eterna. A salvação não é conquistada pelas nossas obras. Ela é um presente da graça de Deus. Mas como assim, Bíblia? Olha o que está escrito lá em Efésios, capítulo 2, versículo de 8 a 9. O Senhor diz: porque pela graça sois salvos, mediante a fé. Isso não vem de vós, é dom de Deus, não de obras, para que ninguém se glorie. Quando entregamos nossas vidas a Cristo, nos arrependemos dos nossos pecados e confiamos nele como Senhor e Salvador, recebemos uma nova vida. Passamos a perceber e pertencer à família de Deus. Isso não significa que nunca mais enfrentaremos lutas ou tentações, mas significa que Jesus prometeu permanecer conosco e guardar aqueles que são seus. O apóstolo Paulo declarou com convicção, lá em Romanos capítulo 8, versículo 38 a 39: porque estou bem certo de que nem a morte, nem a vida, nem os anjos, nem os principados, nem as coisas do presente, nem do porvir, nem os poderes, nem a altura, nem a profundidade, nem qualquer outra criatura poderá separar-nos do amor de Deus, que está em Cristo Jesus, nosso Senhor. Que promessa linda! Nada pode separar do amor de Deus quando estamos em Cristo. Por isso, não viva preso ao medo ou à dúvida. Viva buscando diariamente ao Senhor, obedecendo a sua palavra e confiando em suas promessas. A certeza da salvação produz paz, esperança e alegria, além de nos motivar a viver uma vida que honra a Deus. Se você ainda não entrou nesse período, nessa entrega, meu irmão, minha irmã, faça isso hoje, faça isso agora. Sua vida está em Jesus. Hoje é o dia de abrir o coração para Ele. Cristo morreu na cruz pelos nossos pecados, ressuscitou ao terceiro dia e oferece gratuitamente perdão, a vida eterna a todo aquele que crê. Termino com essas palavras maravilhosas e essas promessas de Deus dizendo, lá em 1 João, capítulo 5, versículo de 11 a 13: e o testemunho é este, que Deus nos deu a vida eterna, e esta vida está no seu Filho. Aquele que tem um Filho tem a vida. Aquele que não tem o Filho de Deus não tem a vida. Estas coisas vos escrevi, a fim de saberdes que tendes a vida eterna, a vós outros que credes em nome do Filho de Deus. Que o Senhor, que Deus, fortaleça sua fé e encha seu coração da certeza de que em Jesus Cristo há perdão, há esperança e há vida eterna. Que o Senhor abençoe você, a sua casa, a sua família, em nome de Jesus. E que você tenha essa certeza no coração: eu sou de Jesus. O meu nome está escrito na vida eterna. O meu nome está lá, com letras garrafais, em negrito no livro da vida. Eu sou de Jesus. Nasci de Jesus. Tenho a sua imagem e semelhança, e no meu sangue está o sangue do Senhor Jesus. Eu sou filho.

0: filha de Deus, eu sou filho de Deus e Ele me ama. Amém.
1: Pois, Lília, muito obrigado pela sua atenção, Lília. Um bom dia para você, tá certo?
0: Bom dia para você, Tom, para todas as nossas famílias da nossa querida Rádio Verdes Mares, e que todos nós possamos aproveitar esse domingo para entregar as nossas vidas ao Senhor, aquele que ainda não fez essa confissão de fé.
1: Muito obrigado, Lília. Um abraço. Quem está mandando um abraço para você é o doutor Paulo Quezado, está aqui ao meu lado.
0: Ai, que bênção, que maravilha, um homem de Deus.
1: Gente muito boa. Lírio, um abraço para você, bom dia, hein?
0: Um abraço, Tom, para você e toda a sua família.
1: Pedro Anjo ligou nesse instante para mim, desligou o telefone. Pedro Anjo, advogado.
2: Salles de Figueiredo.
1: Pedro Anjo Salles de Figueiredo.
2: Barão, né? Do Baturité.
1: Barão? Barão do Baturité. Barão do Baturité. Né? O Pedro Anjo é da Gentilândia, né?
2: Mas eu acho que ele nasceu no Baturité.
1: Não é, eu estou dizendo que a moradia dele foi lá. Foi a juventude, ele casou com a Lena, começou a namorar com a Lena.
2: A Espíndola,
1: casou com ela. Uhum. Pedro Anjo ali da Gentilândia, né? Eu me lembro demais. A esposa dele passava lá em casa, agora desligou e desligou. Quando ele viu que eu estava no ar, desligou o telefone.
2: Ele formou um trio aqui de advogados, inigualável. Pedro Anjo, Moacir Macedo e Jurandir Porto.
1: Cadê Jurandir de Porto Rosa?
2: Jurandir está no Piauí, Moacir Macedo foi para o céu e Pedro está aqui em Fortaleza.
1: Pedro
2: aposentado
1: Anjo.
2: Do Tribunal de Contas dos Municípios.
1: Concursado.
2: Devidamente.
1: Devidamente.
2: E foi um conselheiro que não passava uma bola. Ele era mais forte do que o Brito e o Fontana na zaga do Vasco.
1: Brito morreu agora essa semana,
2: foi,
1: né?
2: Foi, muito morreu. Depauperado o Brito. Foi, grande sofreu. Zagueirão.
1: Grande
2: da zagueiro. Seleção de 70, formando com Piazza, que saiu do meio de campo e foi ser quarto zagueiro.
1: Mas você é bom demais, você é bom demais. Paulo Quezado, o negócio é o seguinte, veja bem, nós estamos hoje, desde o começo do programa, claro, fazendo homenagem às músicas de São João. Tem intervalo, né? Então faça logo o intervalo que a gente fica ali para conversar com o Paulo de direto, né? Bye.

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2: Pronto, Eduardo, dizendo que mandou uma mensagem aqui pro Paulo Quezada. Deixa eu ver aqui a mensagem que ele mandou. Ele disse que ele mandou.
3: Não, pode ser corredor doido.
2: É?
3: Ele é meio doido.
2: Ai. Ai, meu Deus. Deixa eu ver aqui o que, que ele mandou. Vai ler, né? Pedro Anjo tá aqui, rapaz. O que, que ele mandou? Não, tá aqui. Né? Perdi o horário hoje. Não, perdeu. Foi, perdeu pro Pedrinho Simões. E perdeu feio, viu? Aguardando ouvir meu amigo Paulo Quezada. Foi meu sócio, né?
3: Perfeitamente.
2: Foi meu sócio. Pois é. Um abraço, meu querido Pedro Ângelo. Vamos nós, então. Olha, eu rodei aqui, veja bem. Nós temos o Francisco Alves, o rei da voz, cantando Pula Fogueira. Nós temos a Dalva de Oliveira, Noites de Junho. A Dalva de Oliveira gravou também Pedro, Antônio e João. São músicas da década de 50. Né?
3: 40.
2: 40, é. Né? Dicinha Batista gravou, o Sanfoneiro só tocava isso. A Carmen Miranda gravou Isso É Lá com Santo Antônio. Mas por que, Paulo, que essa turma toda gravou na década de 40, antes do Luiz Gonzaga? Por que, que você disse que o Luiz Gonzaga foi o homem que mudou a história quando chegou lá e disse, sou eu, nordestino?
3: Porque o Gonzagão, ele levou o Nordeste para o Sul. Veio a Segunda Guerra Mundial e a música americana estava dominando tudo.
2: Sei.
3: Coincidentemente, o Gonzagão surge no canto depois de 45. Antes ele tocou instrumental. Ele fazia polca, merengue, valsa. E encontrou uma turma cearense, dentre eles o Armando Falcão, estudante de direito no Rio de Janeiro, e disse, ei, rapaz, tu não é para estar tocando aqui em meio de rua essas coisas, não. Você vai ter que tocar coisa que você conhece de lá. Xot, baião, chachado. Vá conversar com o meu cunhado Lauro Maia. Lauro Maia era o homem da partitura, era o homem do caminho da música. Não era de canto. Lauro Maia já estava até portador de uma tuberculose, filha de uma grande pianista cearense chamada Laura Maia. Lauro Maia é o nome dessa rua aí.
2: Isso.
3: E o Lauro Maia recebeu o Gonzagão puxou o fole. Aí ele disse, você não precisa, você nasceu sabendo, usou até essa expressão. Estava até nesse dia tomando uma cachaçinha com limão. Ele estava doente, mas estava tomando a cachaçinha com limão. Gonzaga ficou meio desconfiado e tal. Procure o meu cunhado Humberto Teixeira, que ele tem umas letras maravilhosas que vai servir para você. Aí onde nasceu Asa Branca, Canidé, Estrada de Canidé, que nem Giló. E o Gonzaga não foi lá para cima, a partir daí. Conseguiu gravar mais ainda. Então, das 80 instrumentais, ele gravou mais 547 canto de tudo no Brasil. E essa primeira fase dele é a primeira fase que eu chamo de São João. A fase áurea clássica é do Humberto Teixeira, onde a Asa Branca é o marco, que o Gonzagão dizia que todo cantor tem que ter uma Asa Branca. Pois ele dizia, por exemplo, ele dizia com o Renato Teixeira, menino, canta tua Asa Branca, era arrumaria, não é? Todo cantor tem uma letra que marca.
2: Isso.
3: Por exemplo, Nelson Gonçalves, A Volta do Boêmio.
2: É.
3: Ele lançou 27 vezes A Volta do Boêmio. Gravou 6 vezes e lançou 27, o Nelson Gonçalves. Boemia aqui estende de regresso. Tem uma boemia que é carnavalesca do Nelson Gonçalves, mas A Volta do Boêmio é a clássica que marca a música dele. É a Asa Branca do Nelson Gonçalves.
2: Isso,
3: então todo cantor tem essa Asa Branca miolo.
2: Eu estava vendo aqui, só para você ter uma ideia, olha. São João na Roça, Luiz Gonzaga, não é?
3: Uhum.
2: Só para você ter ideia. Noites Brasileiras, Luiz Gonzaga. Olha para o Céu, Luiz Gonzaga. Fogueira de São João, Luiz Gonzaga. São João no Arraiá, Luiz Gonzaga. Lenda de São João, Luiz Gonzaga. Isso que eu já rodei
3: tudo
2: hoje.
3: É Luiz Gonzaga.
2: Tudo é Luiz Gonzaga.
3: É.
2: São João Antigo, Luiz Gonzaga. E rapaz,
3: pronto.
2: E por aí
3: então,
2: vai.
3: Entre 51 e 70, ele gravou demais. Ele vai romper essa situação depois, conto com em que situação. Então, mas o Gonzaga, de 51, ele marca o São João. O grande início da carreira dele foi Asa Branca, foi o clássico, foi o forró mesmo, chamado, é o que chama de pé de serra. mas o que marca o Gonzagão é o São João.
2: Ah.
3: Ele grava talvez umas 25 letras com São João.
2: Eita.
3: Dentre elas, a mais forte é com o homem chamado José Dantas. Quem é Zé Dantas? É um caboclo de Carnaíba, no Pernambuco. Vamos situar onde é Carnaíba. Carnaíba é na região do Pajeú. Daí ele cantar o Riacho do Navio, que é um afluente do Pajeú, do rio Pajeú.
2: Isso.
3: O rio Pajeú vai despejar no São Francisco. O rio São Francisco vai bater
2: no meio do mar.
3: Pronto, essa aí eu tive nessa região. Região de Serra Talhada, de Triunfo, de Custódia, extremando também com Pernambuco. Viu? Essa é a região do Pajeú. E lá está Carnaíba, que só deixa talvez 40 quilômetros de Serra Talhada.
2: Ah.
3: Você marca logo aí Serra Talhada e marca Carnaíba, uma cidade hoje talvez pouco mais de 20 mil habitantes, onde ele nasceu. O pai era um homem rico e ele foi estudar medicina no Recife, o Zé Dantas. Era um homem tímido, recuado. Nasce em 1921, morre em 62, morre só com 41 anos.
2: Novo,
3: muito novo. Casado com a sua paixão de início, que era a dona Yolanda. E ele canta naquela casinha caiada, onde está a letra I, não é?
2: É.
3: Pronto, a marca do Zé Dantas começa com a Dona Yolanda. E eu tive a aventura de conhecer a Dona Yolanda quando fui a Natal apresentado por um professor, está lá já no alto, diz ele só tem 70, mas ele está perto de 90, Paulo Lopes Saraiva.
2: Ah.
3: É um jurista, um homem de muita capacidade, lá do Rio Grande do Norte, é natural da Paraíba.
2: Eu vi dois vídeos com a dona Yolanda, já velhinha, no show da Marina Elali, que é neta
3: Pronto,
2: dela.
3: Pronto, neta dela. Eu conheci a dona Yolanda, eu não tive a oportunidade. Vou procurar assistir o show dela aqui.
2: A Marina Elali.
3: É, quando na PEC Brasil, que até o
2: Egídio Serpa falou.
3: Então vou ter a aventura de conhecê-la pessoalmente e dizer para ela da ligação espiritual que eu tenho com o Zé Dantas,

0: pelo aspecto dele. Então, no Recife, ele encontrou o Luiz Gonzaga e o Zé Dantas mostrou ao Luiz Gonzaga, olha, eu tenho essas letras aqui, o Gonzaga tinha um tino melodioso, isso aqui dá certo. Ele foi fazer a residência no Recife, no Rio, e lá onde ele teve a parceria com o Gonzaga. E no início o pai do Zé Dantas resistiu, porque dizia que esse negócio de letra e coisa é coisa de quem não tinha o que fazer.
1: Vixe,
0: é, mas a vocação dele era uma vocação mesmo para letra. Ele fez a residência, ginecologia, clínica, essa coisa toda, mas a vocação dele era para letra. O pai, com muita condição, não queria que ele colocasse letra,
1: Zé Dantas.
0: Música, Luiz Gonzaga. Pronto, a saída era essa. Mas ele não fez. E essas letras são todas maravilhosas, do Zé Dantas com o Luiz Gonzaga. Todas letras de São João. Agora, o São João serve tudo. Foi forró, foi baião, vamos chamar assim, o baião, que vem de baiano, vem da base africana, vem da base indígena. O baião vem daí.
1: Você está dizendo
0: de baile.
1: De baile, né? Baião.
0: É,
1: de baile.
0: A palavra vem daí.
1: No Rio tá tudo mudado nas noites. Pronto, de São João. É de... Em vez de palco e rancheiro, o povo só pede, só dança o baião.
0: Tem essa letra cantada dela com Elba Ramalho. Ela fez um dueto.
1: Tem um dueto com o Elba Ramalho. E também ela colocou o Gilberto Gil.
0: Gilberto Gil é uma sucessão do Gonzagão. Então, ele tem até uma letra, Aprendi com o Mestre. Aprendi com o Mestre.
1: Isso.
0: É muito importante essa presença do Gilberto Gil. Mas nós estamos aqui nos anos 50, onde eu coloco uma letra que a composição não é do Zé Dantas. É uma que nós, olha para o céu, que a gente diz, olha para o céu, meu amor.
1: Essa é
0: uma
1: linda.
0: Espécie de refrão.
1: Essa é linda.
0: A letra é só, olha para o céu. Eu acho que você até tocou aí na trajetória, né?
1: Fortunato, dá uma olhadinha aí, a música 5, olha para o céu.
0: É, olha para o céu.
1: Luiz Gonzaga, olha. Eu estava confuso, rapaz, você é uma memória incrível, e desfaz qualquer dúvida. Eu pensava que essa letra, que eu acho a mais linda de São João, a mais linda, olha para o céu, eu acho a música mais bonita. Foi bem. É, eu pensei que era o Zé Dantas, aquele que era jurado do Flávio Cavalcante.
0: Era
1: não,
0: aquele era abusado demais para fazer uma letra.
1: Pois não era que eu pensava, eu pensei um cabo grosso daquele.
0: Esse é um alagoano chamado José Fernandes de Paula.
1: José Fernandes
0: de Paula. Esse alagoano foi pro Rio de Janeiro, ele produziu muita coisa para muita gente.
1: Zé Dantas.
0: José Fernandes.
1: José
0: Fernandes de Paula.
1: Ah.
0: Inicialmente eu pensei que era do Piauí.
1: Ah.
0: Porque no Piauí tem um foco de quadrilha muito forte e muito sanfoneiro.
1: Ah.
0: Talvez do estado proporcional nordestino tem mais de sanfoneiro, é o Piauí, lá em Dom Inocêncio, em outras cidades pequenas que junta sanfoneiro de papel.
1: Sim.
0: Então esse é do Zé Fernandes de Paula, que é um alagoano, que o Humberto Teixeira, quando apresentou a primeira lei com relação a direitos autorais, ele dizia que era obrigado a colocar composição fulano de tal.
1: Ah.
0: Letra fulano de tal, canto ou música de fulano, pronto. Não se faz muito não, mas esse homem deve ser lembrado. Olha, é uma festa de São João que você encontra um amor e depois é uma noite igual a essa, como ele dizia. Olha bem,
1: vamos ver a letra aí, vamos lá, começando do comecinho, vai. É linda essa música, linda.

0: Gonzaga terminou rico ou pobre?
1: Luiz Gonzaga nunca quis ser rico.
0: Foi
1: porque
0: mesmo.
1: O que ele ganhava de noite ou de dia, ele gastava antes do outro dia.
0: Era mesmo.
1: Si, pessoalmente.
0: Era mesmo.
1: Sabe quem dá o testemunho disso?
0: Ah.
1: Um homem chamado...

0: seja a pessoa mais ligada, não digo nos últimos 20 anos do Gonzagão ou 30 anos, porque Humberto Mendonça tinha uma fazenda entre o Exu e o Crato, por nome de Ouro Branco, que era o algodão.
1: É.
0: Humberto Mendonça foi um grande nome do algodão. Foi presidente da Associação dos Maquinistas por muito tempo aqui no Ceará e no Nordeste.
1: Rapaz, ele conseguiu uma coisa incrível. Ele conseguiu que o Luiz Gonzaga gravasse um texto publicitário para a campanha política dele, Humberto Mendonça.
0: Foi. É. O da Giringonça.
1: Pois é.
0: Agora, o Humberto Mendonça conseguiu outra coisa importante. Ele com Luiz Gonzaga foram Roberto Magalhães, que era governador de Pernambuco, cidadão muito sério, muito jurista pernambucano. E o Roberto Magalhães fez Exu até a metade. Entre o Crato e o Exu.
1: Sim.
0: E o governador Gonzaga Mota, pela pressão do Humberto Mendonça, construiu, da Associação Comercial do Crato, construiu da metade até o Crato.
1: Ai, foi.
0: Então ficou feita a estrada, que tem no ponto médio tem um local que diz Verifica os Freios.
1: Ah.
0: E o Gonzagão botou o nome do restaurante lá de Verifique. Porque ele comia um baião de dois quando voltava do Crato. Ele ia passar na feira e no almoço ele passava lá e dizia: o baião dois. Aí viu um baião dois carnaçada. Ele disse: ô comadre, como é o nome desse restaurante? Aí a mulher disse: eu não sei não. Pois aí você Verifique. Pronto, muito tempo ficou Verifique. Não sei se é na região das Guaribas, que entre o Exu e o Crato.
1: Então tivemos o São João, de um tipo, até com Dalva de Oliveira, de Cinha Batista, Chico Alves, tal, de um jeito. Com Luiz Gonzaga.
0: Sabe quem canta o São João também? E o Carlos Galhardo. Carlos Rosa Galhardo? Maria.
1: Ah, é? Yeah.
0: Toca aí a Rosa Maria.
1: Eu não conheço.
0: Rosa Maria.
1: Eu não conheço, eu não sei se ele vai encontrar,
0: De noite também. Rosa Maria.
1: Rosa Maria com Carlos Galhardo.
0: Carlos Galhardo.
1: Vê se tu acha
0: grande
1: aí,
0: intérprete do Brasil.
1: É mesmo? Pouca Carlos Galhardo foi... gravou isso?
0: Gravou.
1: Rosa Maria com Carlos Galhardo. Procurei pra mim, ô Fortunato, vê se a gente acha. Pô, nunca ouvi essa música, não.
0: É bonito.
1: Nunca ouvi.
0: Ela
1: Rosa Maria.
0: É romântica, é aquela coisa toda. Não tem um contágio, vamos chamar assim.
1: Olha
0: o ritmo aí.
1: É, não é de São João. É uma valsa.
0: Mistura tudo.

0: a história do São João.
1: Ele não deu carnaval em vão.
0: Sim, e a influência que teve, aí já com o ritmo bem de São João, o Mário Zan.
1: O Mário Zan, porque era um instrumentista de primeira linha, cantava também, era italiano, mas chegou aqui menino. E foi ajudado pelo Gonzagão, por isso aqui.
0: Foi.
1: Ele estava com dificuldade no mercado, foi para o Rio de Janeiro, e o Gonzaga disse, olha, eu tenho aqui umas 6 casas de show, e vou dar para você 3. Então vamos revezar. Numa semana eu tô numa, você tá noutra, numa outra você tá noutra, eu tô noutra. E o Gonzaga tinha esse espírito muito parecido com o nordestino, principalmente o espírito do chicanismo. Né? Chicanismo tem essa linha de ajudar as pessoas. Então o Gonzagão ajudou a todos. Depois eu vou até contar um episódio dele com o trio nordestino.
0: Ah, yeah.
1: É? É, com o trio nordestino.
0: Então vou fazer o seguinte, o menino tá dizendo que tem um intervalozinho, a gente faz um intervalo rápido e volta. Pra gente falar sobre essa participação do Luiz Gonzaga, mas foi ajudando o trio nordestino, foi?
1: Ajudou o trio nordestino, ajudou o Mário Zan, ajudou o Dominguinho, ajudou os irmãos dele, Zé Gonzaga, levou as irmãs pro Rio de Janeiro, lá pro Xerém.
0: Ele ajudou a Marinês?
1: Muito, muito, muito.
0: Foi?
1: Era até um comentário que ele era namorado da Marinês e o Abdir não gostou, aí, mas deixa pra lá que eu conheci também a Marinês e sua gente, que era uma cantora de primeira linha.
0: É. O intervalozinho a gente volta rapidinho, hein? Com ele, com Paulo Quezado.
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1: Vai conversar com o Paulo Quezada, que a gente vai até amanhã, né? Não, não termina não. Sim, aí ficou no intervalo o seguinte: ele ajudou o trio nordestino.
2: Olha, o Gonzaga era um espírito, um gênio. O gênio não tem medo de nada. Ele ajuda. É um profissional que ajuda aquele que está começando e chama alguém para ajudar. E o Gonzaga fez tudo isso.
1: Sei.
2: Então, é como a Ângela Maria. Quem primeiro ajudou o trio nordestino foi a Ângela Maria. O Gonzagão não tinha tempo na Rádio Marico Veiga. Mas a Ângela Maria tinha 10 minutos e deu 5 minutos ao Procurando Tu, que é o trio nordestino, que começa em 58 em Salvador. Foi levado pelo Gordurinha, você sabe quem é o Gordurinha?
1: Sei.
2: Compositor danado, que leva o trio nordestino lá pro Rio de Janeiro. E lá, o trio nordestino tentou aqui, tentou ali. Chegou um dia, o Gonzaga não tinha tempo, a Ângela Maria deu tempo. Algum tempo depois, o trio nordestino disparou, começou a disparar. Ele disse: eu vou manter vocês. Vamos fazer 75 shows juntos. E levou o trio nordestino
1: para
2: fazer show com ele. Que era o Lindu na sanfona e na voz, Cobrinha no triângulo e o Coronel no zabumba. Os três. Parente, irmão, primo. E o que é que aconteceu? O Lindu sofreu um acidente, passou um ano sem gravar. Mas já em 70, esse Procurando Tu foi o grande LP do
1: trio nordestino.
2: Que vendeu 1 milhão de cópias. E o Gonzagão estava por trás disso, porque foi o homem que fez o caminho do trio nordestino. E ele chegou a dizer, revelando abertamente, que a maior voz do forró no Nordeste e no Brasil era o Lindu.
1: Aí foi.
2: Foi, chegou a dizer isso, a maior voz é o Lindu. Pode olhar que tem, ninguém foi maior do que o Lindu. O Lindu depois morre, o Cobrinha morreu de câncer e o Coronel pensou em desistir. Mas continuaram com o trio nordestino que existe. Até hoje,
1: componentes.
2: É. Claro, né? Então esse trio nordestino foi uma expressão muito forte no Gonzaga.
1: Sim.
2: Porque o Gonzaga não estava vendendo mais do que o trio nordestino. No ano de 70 ele só perdeu pro Roberto Carlos.
1: Foi mesmo,
2: pai? Só. Então o trio nordestino foi fantástico. Esse Procurando Tu e Na Emenda, ninguém foi maior do que o trio nordestino. Depois veio o 3 do Nordeste, que a Bahia é o centro também de forró muito grande.
1: Sim.
2: Salvador deve botar 2 milhões e meio a 3 milhões na festa mesmo de São João em Salvador.
1: Tá pra vendo aqui outra do...
2: É tanto você disse que o Valdão tá cantando na Bahia.
1: Rapaz,
2: então tem muita gente lá, Chambinho deve estar lá também.
1: Tá doido,
2: Chambinho do acordeão.
1: A agenda do Valdone.
2: É,
1: o Valdone ligou pra mim, Estão Barro, quero que você reze pra mim pra duas coisas. Diga, meu querido irmão, diz, reze pra minha coluna e pra minha garganta.
2: A voz.
1: Pra aguentar.
2: Então a Bahia é um centro também de forró muito grande. Nós não podemos dizer que Caruaru que disputa com Campina Grande e daqui uns anos nós vamos ter Maracanaú.
1: Rapaz, segundo os dados, agora o Maracanaú já está batendo aí todo mundo, né?
2: Tá pesado, o Maracanaú, porque é diferente também.
1: É.
2: Então o Roberto Pessoa deixa essa marca no Maracanaú e que as pessoas continuem, porque é um centro nordestino muito forte.
1: Muito forte.
2: E ele ainda é abençoado pelo grande patriarca do Nordeste, Padre Cícero Romão Batista.
1: Padre Cícero Romão Batista.
2: Que não, no Brasil não tem maior do que o Padre Cícero em termos de escritos sobre pessoas. Tem 10.436 inscritos no Nordeste, no mundo, sobre Padre Cícero.
1: É mesmo, rapaz?
2: Quantos? Em língua estrangeira.
1: Quantos?
2: 10.433. O último levantamento feito pela inteligência artificial.
1: Rapaz,
2: ninguém foi mais do que o Padre Cícero nesse aspecto. E o sempre prefeito de Juazeiro do Norte. Eterno prefeito.
1: Eterno prefeito de Juazeiro do Norte. Eu estava vendo aqui, olha, só para você ter uma ideia ainda, São João do Carneirinho, Luiz Gonzaga. Rapaz, é música demais que esse homem fez.
2: Tem demais.
1: Uma coisa assim,
2: impressionante. Porque nesse momento só dava certo na voz dele. Em 70 surge o trio nordestino e surge os baianos cantando também. Aí acompanha Gilberto Gil, aí vem o Fagner, aí vem o pernambucano... O homem das frutas, o nome do pernambucano, teve aqui um dia desse aqui na Câmara.

0: Municipal?
1: Sim, rapaz.
0: Foi tocar a música dele, tocou, foi Zé Ramalho, que é a mesma coisa.
1: Foi.
0: Não é? Viu? Viu? E daí, o Alceu Valença.
1: Alceu Valença.
0: Era muito amigo do Dom Helder Câmara, morava pertinho do Dom Helder. Então, o Alceu Valença, que é outro fenômeno.

0: Passou até nos Estados
1: Unidos. Oi, rapaz. Foi. Ricardo Bacelar.
0: É. Então, você vê que eu sou atualizado, já tenho condição de passar no Enem.
1: Tem, já dá pra passar no Enem.
0: Passa no Enem.
1: Paulo Quezada era aprovado no Enem. Se ele fizesse
0: agora... vai indo,
1: viu? É. Paulo, pra terminar. É, pra terminar.
0: Terminar já.
1: Já. 5 minutos.
0: Eu ia falar sobre Luiz Ramalho.
1: Ah, vamos pôr falha aí 5 minutos de Luiz Ramalho.
0: Luiz Ramalho, tem uma letra dele, eu acho que é a 24ª daquela nossa linha, em que ele toca o forró nas capitais.
1: Ah.
0: É uma coisa assim. Luiz Ramalho é bonito de Santa Fé. Bonito de Santa Fé, pra quem não sabe, é pertinho de São José de Piranha, de Cajazeira pra lá. Você situa em Cajazeira e vai pra São José de Piranha, vai pra Monte Oreb, vai pra Bonito de Santa Fé, que é a terra da família da Tânia Alves, a grande atriz e cantora.
1: Isso.
0: Não é?
1: É.
0: Então, esse Luiz Ramalho de lá era um fenômeno. Foi morar lá, deixou 30 letras gravadas, um forró que o Luiz Gonzaga gravou em 70. Ele morre cedinho, morre com 50 anos, mas esse Luiz Ramalho é um fenômeno. Eu acho que é dos que chamam Ramalho da Paraíba, porque a Elba é de Conceição, o Zé Ramalho é de perto de Conceição, perto que eu digo não é muito longe, uns 100 e poucos quilômetros, 200 quilômetros. Mas eles são todos originários de uma região da Serra do Teixeira,
1: sim,
0: de Imaculada, andaram brigando por lá e se espalhado no Nordeste.
1: Sim, sim.
0: Então essa é a turma do Ramalho, tem esse Luiz Ramalho, que é um compositor forte também de São João.
1: Sim.
0: Afora os cantadores de viola, que tem a sua nascente na Paraíba, no Ugolino, na região da Serra do Teixeira, chama-se hoje, Serra do Teixeira, é um parque nacional com 12 municípios, Imaculada, Mãe d'Água, onde tem o grande cantor Romano de Mãe d'Água, onde tem o Inácio da Catingueira, que no final do século XIX, no meado do século XIX, cantou durante 12 dias com esse Romano. Romano era um homem rico e o Inácio era escravo.
1: Ah.
0: Em 1873, eles dois fizeram uma baionada de uma semana num mercado lá de Patos, na Paraíba, viu? Na viola.
1: Ah.
0: Então tudo isso vem da Paraíba, onde vem um grande Pinto do Monteiro.
1: Pinto do Monteiro.
0: É, que é a terra do Frávio José, que mora por lá também. Então é uma central que deriva para São José do Egito, onde tem os grandes violeiros, os três irmãos fortes que chegaram a morar aqui em Tabuleiro do Norte. O Otacílio Batista, Lourival e Dimas.
1: Eita,
0: os três, rapaz, irmãos que, como cantador de viola, não tem igual.
1: É verdade. Rapaz, Paulo, é um prazer imenso estar aqui com você. Fica todo mundo de queixo caído, né? Quando o Paulo tá falando.
0: Oh,
1: é, a turma diz que o Paulo passa no Enem, ó.
0: É, passa no Enem, do jeito que vai, viu? Eu jeito... passo a semana no direito, em testemunho, em julgamento. Tive agora em Trairi num júri maravilhoso. Tive, ia para Tauá quarta-feira, mas foi cancelado. Eu não sei se é por causa do jogo, era um júri demorado. Quarta-feira, dia 24, quando eu recebi um e-mail, não vou dizer que não gostei, porque é dia de jogo à noite, 7 horas da noite ou é 7:30?
1: Nem eu sei qual vai ser o horário. 7 horas?
0: 7 horas, Brasil e Escócia.
1: É.
0: Vai dar muito trabalho, mas o Brasil vai ganhar bem pouquinho. Meu, mas eu gosto de jogo de futebol.
1: Eu gosto também.
0: Porque vi você falando no Birungueta.
1: É.
0: E eu tinha um amigo torcedor do Ferroviário, foi vereador muito tempo, era professor de história, foi quem me ajudou aqui a ser professor também, chamado Ribamar de Vasconcelos. Era um orador pesado e ele era torcedor do Ferroviário.
1: Sim.
0: Ele, o Zainito Holanda Braga.
1: Ah.
0: O Zainito tá vivo,
1: tá
0: aí,
1: vivo, um danado.
0: Chegava até aí ao estádio de paletó e gravata.
1: Eita, que eu vou dizer, de paletó e gravata.
0: E o Ribamar, quando o Birungueta centrava, quando era ponta direita do Fortaleza, né? Ele dizia, essas bolas do Birungueta me matam. Porque era um perigo no gol. E não sei se foi o Egídio Serpa que lembrou aí. Não, quem foi? Foi o Ari Jozinho.
1: Ari Jozinho.
0: Do Birungueta e do Croinha.
1: Croinha
0: demonstrou que é torcedor do Fortaleza.
1: Não, quem falou foi até pelo telefone. Foi o...
0: Egídio?
1: Não foi o Egídio não, rapaz. Eu coloquei aqui.
0: Não, foi
1: o
0: Assis Cavalcante.
1: Assis Cavalcante.
0: Nosso colega Assis Cavalcante.
1: Foi.
0: O homem das óticas.
1: O nome das óticas.
0: É, exatamente. O Assis Cavalcante falou sobre isso. Você perguntou até se a esposa dele estava indo para a missa.
1: Era, né? Exatamente.
0: É? Então eu observo, gravei o seu programa inteiro. Ele falou no Birungueta e falou no Croinha que eu tive a aventura.
1: Falou no Mimi também.
0: É, no Mimi que jogava de cabeça baixa. Até um dia desse o Mimi era funcionário da Câmara Municipal.
1: Parece que ainda é.
0: Jogou pelo Messejana?
1: É.
0: Não é isso?
1: É isso aí.
0: No tempo dos anos 60.
1: Isso.
0: Então me lembro do Mimi também.
1: Tá certo.
0: Agora o Croinha que eu tive uma interlocução com ele, porque ele era guarda municipal.
1: Era guarda municipal.
0: E eu advogado da Associação dos Guardas.
1: Ah.
0: E perguntei ao Croinha, Cunha, você é craque? Não, doutor, eu sei fazer gol.
1: É.
0: E era.

0: E tinha presença na área. Era uma presença profunda na área.
1: Era fantástico. Paulo Quezado, um abraço para você, meu irmão. Saúde, paz. Mais uma vez.
0: Vamos cumprimentar
1: muito obrigado. Mais uma vez, muito obrigado. Cumprimentar quem?
0: Cumprimentar o Zé Maria Rios. A minha mulher Viviane, que fica torcendo para que eu não erre. Não erra aqui no programa.
1: Erra não, Viviane.
0: E um abraço para o meu amigo Pedro Anjo Salles de Figueiredo.
1: Beleza.
0: Foi meu conterrâneo no Palácio Progresso durante alguns e muitos tempos. Ele trabalhava no andar, eu noto, ele noutro, viu?
1: Tava andando ali pedindo um abraço pro Silvino.
0: Silvino Neves? Silvino Neves, eu conheço Silvino Neves desde o tempo que ele era do Parque de Diversões São Severino.
1: Eita!
0: Onde brincam homens, mulheres e meninos. E ele trabalhou num circo também uma vez, foi de Ingazeira, distrito de Aurora, em cima do caminhão, participando da elocução do cinema. Do circo. Então o Silvino tem uma história. Natural de Arraial, ali da chumbada daquela região, da Missão Velha.
1: É verdade.
0: Entre Missão Velha e Juazeiro. Tá até uma disputa. Querendo que o Silvino fosse da terra do Messias Holanda. Lembra do Messias? Grande Messias Holanda, segundo Luiz Gonzaga, era o melhor homem que dançava no pau. Ninguém se movimentava como
1: o
0: Messias Holanda, que trabalhou muito tempo aqui no Levanta Poeira. Messias Holanda e o Juazeiro. Porque o Silvino passou uma temporada no Juazeiro sendo locutor da Raio de Iracema. Nesse tempo ele era forrozeiro, onde ele descobria até furto de peru. Um peru era roubado e mandava na rádio e achava o peru de escova, com o grande Silvino Neves. Silvino de Araújo, Neves de Araújo.
1: Um abraço, Paulo Quezado.
0: Então,
1: valeu, a gente abençoe. Volta. Um abraço, e a gente volta com a doutora Lilian.
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1: Vai falar com o Paulo Quezado é um negócio sério, né? Porque o homem é de improviso, não sei de onde é que ele tira tanta coisa. Ave Maria. Doutora Ana Flávia!
4: Bom dia, Tom. Bom dia, ouvinte da Verdinha. Vocês estavam conversando aí, eu só aprendendo aqui.
1: Olha aí, Paulo Quezado, mande um alô para a doutora Ana Flávia aí.
0: Um alô, Ana Flávia, um prazer muito grande. E
4: gosto
0: muito de dizer que você trabalhou comigo no estágio, depois criou asa e foi embora. Um abraço.
4: Aprendi tudo com o senhor, tudo que sei hoje.
0: Muito obrigado.
1: Abraço, Paulo. Bom, agora vamos aqui conversar com a doutora Ana Flávia Carneiro, gente muito boa, gente muito boa. Doutora Ana Flávia, no domingo passado nós fizemos um tema tão bom, não foi? De uma repercussão tão grande. A senhora sabia, doutora Ana Flávia? Da repercussão.
4: Mas, Tom, é porque é tão difícil da gente ter uma vitória lá em Brasília, não é? Que quando os aposentados e pensionistas do INSS ganham alguma coisa, e ainda mais um direito que tinha sido tolhido indevidamente com aquela emenda constitucional, não é, Tom?
1: Isso.
4: Repercutiu muito mesmo, porque muita gente que tinha um benefício negado que pode voltar até a concessão, não é?
1: Foi uma repercussão grande, muito grande mesmo, eu gostei. Doutora, me diga uma coisa, mote para hoje, é o seguinte, novo decreto inclui Bolsa Família no cálculo da renda familiar para fins de BPC. O que é isso, hein?
4: Então, vamos começar do começo, né?
1: Tá, beleza.
4: O BPC não é aposentadoria, né?
1: Isso,
4: vamos
1: exatamente
4: começar assim, porque muitas pessoas dizem assim, não, eu não vou pagar o INSS, não, porque quando eu completar 65 anos de idade, eu me aposento por idade.
1: Isso.
4: Isso não é aposentadoria, tá?
1: É um benefício.
4: É um benefício assistencial, não é? A gente vive dizendo que a previdência é deficitária, como as más línguas falam, não é por conta da previdência, é por conta que as contribuições pagas para a previdência também respondem pela assistência e pela saúde.
1: Isso.
4: Não é? E aqui vem a assistência. O benefício de prestação continuada, o BPC-LOAS, é um benefício

0: assistencial.
1: Isso.
0: Como benefício assistencial, ele tem uma série de pré-requisitos. E o primeiro deles é a renda per capita do grupo familiar ser inferior a 1/4 do salário mínimo. Doutora, eu não estou entendendo nada desse negócio de renda per capita. O que é isso? Para o segurado ter direito a receber o BPC, seja o BPC ao idoso, que é esse que a gente está falando, de 65 anos de idade, que não é aposentadoria, seja o BPC ao deficiente, que tem que comprovar 2 anos de deficiência, tem que ser uma deficiência de longo prazo, a pessoa, a família, o grupo familiar também tem que comprovar que vive no máximo com um salário mínimo dividido por 4 integrantes do grupo familiar.
1: Sim,
0: tá?
1: Certo.
0: Então, o BPC, ele é concedido para idoso ou que nunca trabalhou ou que não completou 15 anos de contribuição, né? Porque a aposentadoria por idade requer 15 anos de contribuição. Então, pessoa trabalhou, só tem 5 anos, completou 65 anos de idade, pode pedir o BPC, desde que a renda do grupo familiar seja inferior a 1/4 do salário mínimo.
1: Sim.
0: Da mesma forma, pessoas com deficiência que nunca contribuíram ou que perderam a qualidade de segurado ou criança, não é, Tom? Porque criança não trabalha, não paga o INSS.
1: Isso.
0: Também pode pedir esse benefício.
1: Sim.
0: Mas lembrando que esse benefício é para aquela população que vive em uma condição muito próxima à miserabilidade.
1: Sim.
0: E aí, Tom, vem esse novo decreto. O que é que diz esse novo decreto? Antes deste decreto, era permitido que a pessoa de baixa renda recebesse o Bolsa Família e o BPC, de forma que a renda proveniente do Bolsa Família não contava como renda per capita do grupo familiar. Vamos dar um exemplo. Tem uma família com 4 integrantes.
1: Sim.
0: Que vivia com um salário mínimo. Um dos integrantes do lar era aposentado, recebia um salário mínimo.
1: Ah.
0: Os outros viviam dessa aposentadoria.
1: Sim.
0: E aí ele tinha uma filha, e essa filha 2 filhos. Então ele vivia, esse idoso, uma filha e 2 netos, tá?
1: Sim.
0: Com esse salário mínimo da aposentadoria.
1: Sei.
0: Um desses netos era autista, certo?
1: Certo.
0: Eu pegava o salário do idoso, dividia por 4 e esse autista conseguia receber o benefício de prestação continuada ao deficiente.
1: Sim.
0: Ok. Mesmo essa mãe recebendo Bolsa Família por conta das 2 crianças, tá certo?
1: É.
0: Bolsa Família de R$ 800. Não entrava, não somava com a aposentadoria do idoso. Veio esse novo decreto. Com esse novo decreto, vai somar a aposentadoria do idoso de R$ 1.621 mais os R$ 800 do Bolsa Família. Vai dar R$ 2.421. Se eu dividir pelos 4 integrantes do grupo familiar, vai dar R$ 605. De forma que a renda do grupo familiar vai superar 1/4 do salário mínimo. E esse BPC vai ser revisto e muito possivelmente suspenso, Tom.
1: Sim.
0: Olha só, que esse novo decreto, ele não vale somente para as novas pessoas que estão pedindo BPC, que terão que se enquadrar na nova renda. Ele vai valer também para quem já recebia o BPC. Muitas pessoas tendo o pagamento suspenso, sem saber por quê. Aí vem uma mensagenzinha do INSS por SMS. Seu benefício precisa de atenção. Lembrando mais uma vez que a mensagem do INSS chama o segurado, o cidadão, à agência. Não pede identidade, não pede CPF, não pede comprovante de endereço. Se tiver mensagem pedindo documento, é igual.

0: golpe, não é INSS, tá certo?
1: Certo, tem que ficar alerta, né?
0: Tem que ficar alerta. E aí, Tom, quando a pessoa já recebe o benefício e é convocado para essa comprovação de renda, ela tem a possibilidade de abrir mão do Bolsa Família para continuar recebendo o BPC. Vai ter uma queda na renda do grupo familiar, mas ela pode sim abrir mão do Bolsa Família e ficar só com o BPC, que na grande maioria das vezes é mais benéfico do que somente o Bolsa Família, tá certo?
1: Tá certo. O negócio aqui é preciso ter, pensar bem, né? Para não ter prejuízo, né? Que já ganha pouco, né?
0: Já ganha pouco. Porque para uma pessoa estar recebendo, seja o BPC ou seja o Bolsa Família, já é uma família que é acompanhada pelo Centro de Assistência Social, que já tem inscrição no CAD Único. Então, já comprovou que é uma família de baixa renda,
1: baixa
0: não é, Tom?
1: Baixa renda, exatamente. A senhora explicou aí, eu estava acompanhando assim atentamente, até para ver os valores. Por exemplo, no caso da família, né? Agora fica facilitado o acesso para a família com 4 pessoas, que entra o Bolsa Família com 800, não é isso?
0: Entra com 800.
1: E nenhuma outra renda, não é?
0: Nenhuma outra renda.
1: Entendi.
0: Dividindo o 800 por 4, aquela família vai conseguir o BPC.
1: Entendi.
0: E aí o Bolsa Família.
1: Aí soma.
0: Agora, se um membro dessa família consegue um trabalho de um salário mínimo para ajudar em casa, porque só o Bolsa Família não está dando para pagar as contas. Imagine uma família de 4 pessoas vivendo com R$800.
1: Não dá, não dá.
0: Né?
1: É.
0: Aí uma pessoa dessa família resolve encontrar um trabalho digno, de carteira assinada, né? Porque isso aí vai levar as pessoas à informalidade. Se eu não posso juntar meu Bolsa Família com o meu trabalho de carteira assinada, eu vou aceitar qualquer emprego que me pague um salário mínimo para eu somar com o meu Bolsa Família, mesmo que não seja de carteira assinada.
1: Exatamente.
0: Olha só o que o governo faz, não é?
1: Isso. Então, quer dizer que agora, doutor, é o seguinte, a pessoa tem uma família que vive numa situação de extremas necessidades, como acabamos de dizer, a família toda recebe R$800, que é o Bolsa Família, 4 pessoas, não tem nenhuma outra renda. Agora ela pode ter o rendimento do Bolsa Família, R$800, e pode também ter um emprego de salário mínimo.
0: Aí a renda vai superar 1/4 do salário mínimo.
1: E aí
0: o Bolsa Família pode ser negado ou, quem já recebe, cancelado.
1: Aí é. Eu tava pensando...
0: O Bolsa Família, de acordo com esse novo decreto, passa a fazer parte do cálculo da renda do grupo familiar.
1: Aí entendi.
0: O que, por lei, tá certo? Por lei, de acordo com o artigo 4º, parágrafo 2º, inciso 2, permitia que valores oriundos de programas sociais de transferência de renda não fossem computados na renda do grupo familiar.
1: Estou entendendo.
0: Existia uma lei, tá certo?
1: Certo?
0: Que determinava a possibilidade de receber outro programa de renda sem que esse programa social entrasse no cálculo da renda bruta do grupo familiar. Certo. Isso era permitido por lei, tá certo?
1: Certo.
0: Veio um decreto 12.534 de 2025, que determinou que não, que esse artigo 4º, parágrafo 2º, inciso 2, estava cancelado, ele foi revogado.
1: Entendi.
0: De forma que, atualmente, a renda proveniente do programa social Bolsa Família está integrando a renda bruta do grupo familiar para fins de BPC.
1: Entendi. Foi um prejuízo, não foi, doutora, para esse
0: grande
1: cálculo?
0: Grande, grande. A quantidade de pessoas que têm aparecido aqui no escritório com o benefício suspenso, sem saber de onde é que vem o tiro, Tom, é imensa.
1: Rapaz,
0: agora vem o pulo do gato, certo?
1: Certo.
0: Que aí o doutor Paulo, que deve estar acompanhando ainda, que é ouvinte assíduo do senhor, vai saber. Essa modificação foi feita por um decreto-lei. E a possibilidade de exclusão...

0: redução do Bolsa Família do BPC foi determinado por lei, tá?
1: Sim.
0: Decreto-lei é hierarquicamente inferior à lei.
1: É.
0: Então, decreto-lei não pode modificar a lei. Então, o INSS está aplicando esse entendimento. Mas, na justiça, tem se conseguido a manutenção dos benefícios, mesmo que a renda per capita, quando junte o Bolsa Família, supere um quarto do salário mínimo.
1: Entendi.
0: Porque decreto-lei, em tese, não pode modificar a lei, tá certo?
1: Tá certo. Entendi. Exatamente.
0: Então, administrativamente, o INSS está aplicando o novo decreto e computando Bolsa Família no cálculo da renda bruta do grupo familiar.
1: Sei.
0: Inclusive, Tom, existe a possibilidade de o cidadão desistir do Bolsa Família. Olha só, a instrução está sendo que, antes de pedir o BPC, o cidadão desista do Bolsa Família para essa renda não atrapalhar a concessão do BPC, tá?
1: Tá.
0: Mas a pessoa vai ficar sem ver navios enquanto espera o julgamento do BPC, que geralmente demora mais de ano. A análise administrativa do BPC é a análise mais demorada no INSS, porque exige a perícia médica e a perícia social. Então, é um benefício de longa duração de análise no INSS. E aí o governo ainda exige que o cidadão abra mão do programa social Bolsa Família para pedir o benefício do BPC e passar um ano esperando sem receber nenhuma coisa nem outra.
1: Rapaz, que
0: isso
1: coisa.
0: Aqui é muito sério, Tom.
1: É um absurdo um negócio desse. Como é que a pessoa vai viver? Não recebe.
0: Como é que vai viver?
1: Não recebe nenhuma coisa nem outra, não é? Situação difícil.
0: Então, é muito difícil.
1: Então, doutora, qual o procedimento que as pessoas prejudicadas, essas pessoas devem fazer?
0: Tom, o primeiro de tudo é, para quem vai pedir um novo benefício, calcular a renda para saber se está dentro de um quarto do salário mínimo, juntar documentação para comprovar que a renda bruta do grupo familiar não cobre as despesas, porque às vezes, Tom, as pessoas têm despesas muito mais elevadas do que isso. Porque uma pessoa com deficiência, às vezes, usa fralda, usa medicação que falta nas farmácias populares ou que o governo não entrega de graça. Então, usa uma alimentação diferenciada, tá certo?
1: Sim.
0: Então, é muito importante apresentar notas fiscais dos gastos de dentro de casa, o gasto com gás, gasto com água, gasto com energia, gasto com transporte para levar para médico, levar para fisioterapia, para comprovar que mesmo a renda sendo superior ao limite que é estabelecido nesse novo decreto, a renda é toda gasta para o cuidado daquele cidadão que tem ou a idade avançada ou a deficiência, tá certo?
1: Eu sei. Doutora, é possível abrir mão do Bolsa Família para pedir o BPC, é?
0: É possível, e é exatamente isso que a gente falou agora. É possível, mas a pessoa vai abrir mão do Bolsa Família e vai ficar sem a renda até a análise do BPC e ainda correndo o risco, Tom, de uma negativa indevida do INSS e ficar sem uma coisa e nem outra.
1: Ah, Maria. É melhor nem arriscar.
0: Mas não é um negócio que é além da queda do coice?
1: Eu sei. Então, me diga uma coisa, como é pedir a exclusão do Bolsa Família nesse caso?
0: Não, aí a exclusão do Bolsa Família é feita no CRAS, tá certo?
1: Sim.
0: Tem um aplicativo que administra, é a mesma senha gov.br, tá certo? Para fazer o pedido através do aplicativo do Bolsa Família, vai ser feita a atualização e informa a exclusão, tá certo, Tom?
1: Antes de cancelar...
0: Mas... é muito importante, eu vou bater aqui,
1: porque
0: o senhor sabe, tanto quanto eu, a dificuldade de atualizar ou gerar uma senha gov.br,
1: Ave,
0: né?
1: Maria, eu não gosto nem de falar nisso, é horrível.
0: Esses serviços do governo, seja carteira de trabalho digital,

0: tal. Seja o Bolsa Família, seja o acompanhamento do BPC no meu INSS. Todos esses serviços precisam da senha gov.br ativa.
1: Ave Maria, não sei não, quando eu vejo esse negócio .br, aquela, para conseguir essa senha, né? Doutor, me diga uma coisa, antes de cancelar o Bolsa Família, é recomendar verificar se todos os requisitos do BPC realmente estão preenchidos, né?
0: Exatamente. É de suma importância verificar, Tom, porque se cancelar o Bolsa Família e o BPC for negado, daqui que a pessoa faça todo o procedimento para voltar a receber o BPC, demora. O Bolsa Família, né? Demora. É. Então, é sempre bom ver se todos os requisitos estão preenchidos para evitar que a pessoa troque o certo, que é o Bolsa Família, pelo duvidoso, que é o BPC, que pode ser negado.
1: É.
0: Ou, Tom, pedir, manter o Bolsa Família, olha só, que também pode ser uma boa, tá certo?
1: Uhum.
0: Mantém o Bolsa Família, pede o BPC no INSS. Correndo o risco de ser negado por conta da renda. Sendo negado, vai para a justiça. Para ser possibilitado o recebimento dos dois ao mesmo tempo, ou que o juiz determine, cancele o BPC para concessão do, cancele o Bolsa Família para concessão do BPC. Para evitar que aquela família que já vive em situação de extrema pobreza tenha mais uma perda de renda, porque é muito complicado, Tom.
1: É mesmo.
0: A pessoa viver sem o Bolsa Família e sem o BPC durante uma análise administrativa do INSS é penoso.
1: Isso é um absurdo, rapaz. É um absurdo você ficar sem a renda, nenhuma nem outra, sem nada, pendurado esperando uma decisão.
0: Lembrando, não é, Tom, que o acesso à justiça, ele... Claro, tem pessoas que preferem fazer com advogado porque é mais rápido com advogado, não é?
1: É.
0: Mas existe a defensoria, que é gratuito,
1: isso,
0: né?
1: Isso, é verdade.
0: Existem aqueles núcleos de prática jurídica nas faculdades que também prestam esse serviço gratuito, né?
1: É.
0: E o juizado federal, Tom, que é pequenas causas, no caso do BPC, vai para o juizado... O cidadão pode chegar lá sem assistência nenhuma e dizer, ó, eu tive meu benefício negado, eu quero que o juiz analise, né? O senhor sabe, tanto quanto eu, que juizar de pequenas causas, a pessoa não precisa sequer de advogado.
1: É verdade. Doutora, me diga uma coisa, para a gente terminar, a assistência social existe para proteger quem está em situação de vulnerabilidade, certo? A assistência social existe para proteger quem está em situação de vulnerabilidade. O desafio agora será equilibrar a nova regra administrativa, essa que foi tema de hoje do nosso debate, com a proteção constitucional da dignidade da pessoa humana, não é isso?
0: É exatamente isso, Tom. Como é que eu vou equilibrar esse novo decreto que exclui mais um direito do cidadão pobre com a dignidade da pessoa humana de ter o mínimo financeiro para existir.
1: É verdade.
0: Não é?
1: É, é
0: o
1: verdade.
0: Mínimo existencial.
1: Mínimo existencial. É um absurdo, né? Quando foi isso?
0: Absurdo.
1: Quando foi essa decisão? Quando foi, hein?
0: Esse decreto, Tom, é de 2015.
1: Hã.
0: Mas, como eu disse, né? O BPC é um benefício de longa duração de análise.
1: É.
0: Então, a gente está sentindo o impacto dessa regra agora.
1: Entendi.
0: Nos benefícios que estavam em análise e estão começando a ser negados por conta da renda do grupo familiar.
1: Entendi. É uma situação delicada. Doutora...
0: Muito delicada.
1: Muito delicada mesmo, muito delicada. Como é que a pessoa vai tirar renda de quem não tem, né, rapaz? Isso é um absurdo, né? É tirar de quem não tem, né, aí nesse caso, né?
0: É, e muitas vezes, né, Tom, ainda mais em época eleitoral, a gente vê o governo fazendo... concessões e mais concessões para, em tese, facilitar a vida do cidadão, não é?
1: É.
0: Mas essas decisões e leis que prejudicam, muitas vezes são deixadas em segundo plano e as pessoas ficam sem saber e só sabem quando efetivamente sentem na pele

0: estão surpreendidas com essas novas leis, não é?
1: É verdade. Doutora Ana Flávia, quem quiser naturalmente pedir um desdobramento, uma orientação, um encaminhamento, coisa assim, sobre esse
0: ou
1: assunto.
0: Ou quem tiver o benefício cessado, sem saber o quê, né?
1: É, sem saber o porquê, o motivo. Rapaz, não sabe de nada, foi cortado, e aí? Então tá aqui, você pode ligar para 99686-3123. Vou repetir calmamente para você anotar aí, 99686-3123. Você que teve o benefício cortado, de repente não sabe porquê, não sabe o motivo, meu Deus, o que é que aconteceu? Então, quer tirar uma dúvida sobre o tema que foi hoje do programa? Você liga 99686-3123 e lá você terá o esclarecimento a respeito disso. Doutora Ana Flávia, um abraço. Até domingo que vem, não é?
0: Beijo grande, Tom. Até domingo, se Deus quiser.
1: Um abração, muito obrigado.
0: Fiquem pela com sua. Deus e muita paz, saúde, uma semana abençoada para todos.
1: E muito obrigado pela sua participação aqui, tá bom?
0: Eu que agradeço a oportunidade.
1: Valeu.
0: Um beijo grande.
1: Bom, agora para terminar o programa de hoje, Rose Espíndola e Maurício Benevides com a Farinhada.

0: Rita, Rose Espíndola e Maurício Benevides. Bem legal, tudo no ritmo de hoje, né? Foi tudo música de forró, homenagem aos músicas juninas, às composições juninas. Aí a Rose encerrou com chave de ouro aí, é de Maurício Benevides com a farinhada, tá bom? Muito obrigado, gente, muito obrigado, William Fortunato aqui, que é a nossa companhia desde cedinho. Domingo que vem, meus amigos, se Deus quiser, bem cedinho, nós estaremos com conversa com o Tom outra vez. E é evidente, não é amanhã, bem cedinho, às 5 horas da matina, quando os primeiros raios de sol estiverem iluminando o horizonte livre das Américas, nós estaremos, eu e a Daniela de Labor, com um Bom Dia Nordeste. Muito obrigado, gente. Vamos nós. Tchau, tchau.
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0: 12h10 na Grande Fortaleza. Eita, que o calor tá grande lá fora, 34, 35 graus. E aqui dentro, graças a Deus, tem um negócio chamado ar-condicionado para aliviar a nossa muleira, como diz o Matuto, né? Domingo esportivo hoje, 21 de junho de 2026, não é 16 não. Ah, ficando é doido, atrasado e doido. Olha, pessoal, domingo esportivo que tem na direção de jornalismo de Afonso Rodrigo Dudu, direção de programação e de esporte, o Fábio Ambrosio e o Gustavo de Negreiros, na coordenação esportiva, tá a Gata Show, Denise Santiago, e o titular desse programa é o meu amigo do coração. A gente disse, meu amigo do peito, é do coração, Jurani Parente. É, amigo do coração. Esse mora no meu coração. É o coração grande, rapaz. Nunca vi. É, mas cabe todo mundo. Se liga na sintonia aqui na Verdinha 92,5. Lá em Sobral 103,7. No Cariri, toda a região 107,7. E aqui na operação de áudio, nos teclados mágicos, nas carrapetas, nos botões de outrora e os de vanguarda, de todos os tipos, o homem é bom.
1: Ora.
0: O homem é bom. É o Maílton Moraes.
1: O melhor do mundo.
0: Ora. Aí é que eu digo.
2: Fala, barra.
0: Esse negócio dessas vinhetas, eu dizendo, não vai dar. Verdinha 92,5, jornalismo que fala a nossa língua. E assim, sem muitas delongas, hoje a gente não tem nem manchete, porque manchete aqui é Copa do Mundo e é Série B do Campeonato Brasileiro.
1: Bote a Série D também, rapaz.
0: Série D também foi uma
1: Ferrinho, não, Maracanã,
0: Iguatu, né? E adjacências. Tá certo. Olha, nesse início de programa, no pequeno editorialzinho
1: ainda
0: que
1: tem
0: a gente faz.
1: C, o Floresta.
0: É, quem tá falando do meu lado aqui é Lauriberto Braga. Vou logo
2: entregar.
0: Eu vou entregar logo, que ele tá aqui só atrapalhando. Ó, Lauriberto, eu faço sempre um pequeno editorial. Sim. E nesse editorial, você já pode deixar aí nessa vinhetinha mesmo de BG, que não vai ter manchete não, tá certo? Beleza, Maílton. Ó, Copa do Mundo e Série B. Eu não sei, eu só queria entender o que é que acontece primeiro na Copa do Mundo. Algumas situações são situações que só é preciso que haja uma Copa do Mundo para que elas apareçam, né? Alguns destaques negativos, outros destaques muito positivos. Ontem, pelo menos, eu estava assistindo a partida da Alemanha contra Costa do Marfim. Costa do Marfim ganhando de 1 a 0, segurando a Alemanha. A Alemanha, de alguma forma, tentando furar o sistema defensivo da Costa do Marfim e não conseguia de forma nenhuma. E por isso que o futebol é bom. Né? A gente ali na torcida mesmo, eu não vou negar, estava torcendo pela Costa do Marfim. Aí num deslizezinho, rapaz, numa falta de atenção. Por isso que eu digo, é um pequeno detalhe. A Costa do Marfim leva um gol seguido do outro, um atrás do outro, praticamente um atrás do outro, no finalzinho da partida, e aí a gente fica nessa... Depois a gente foi ver outras situações. Eu vi uma situação inusitada também, de um treinador, não sei de qual time, um treinador ter um ataque cardíaco, ter um infarto, durante a entrevista, não sei se vocês viram isso também. Depois, quem está chegando ao meu lado esquerdo aqui, a Ana Karine de Saboia, faz uma pesquisa para mim se foi realmente na Copa do Mundo ou não, porque eu vi só o lance

0: assim, entre outros e outros aspectos que a gente precisa entender. Aí as redes sociais têm muita brincadeira. E nessas brincadeiras tem uma que até o presidente da República andou brincando com ela, dizendo que o Neymar é o primeiro jogador que joga virtualmente. É home office. A gente ri assim, mas isso é sério, pessoal. O cara foi convocado para jogar, tudo bem que está se recuperando, é uma pérola, a gente precisa entender que, apesar de eu não gostar mais do Neymar como um jogador em plena atividade, para mim ele é um ex-jogador de futebol já, ele já devia estar se preparando para abandonar o futebol, porque ele não consegue render. Se o futebol, a gente entende que é um esporte de alto rendimento, por que é que eu tenho que corroborar com esse tipo de situação que é estar havendo alguns jogadores que deveriam estar em alto rendimento e sequer estão indo para treinamento. Sequer para treinamento. Aí, por outro lado, a gente vê essa situação do Rafinha, né, também. Eu estou falando aqui da seleção, da Copa do Mundo, mas todas essas situações, quando elas são criadas para que a gente possa refletir um pouco sobre as coisas do futebol, porque envolve muito dinheiro. Ó, só para vocês entenderem, tá aí do outro lado, o que tá sendo arrecadado.
1: Posso lhe cortar?
0: Pode.
1: Fernando Gago. Foi internado na sexta-feira devido a problemas cardiovasculares. A informação foi divulgada pela Universidade do Chile, clube que o ex-volante é treinador. Ele passou mal depois do jogo contra... Aí não vou dizer se...
0: Ah, eu pensei que tinha sido na
1: Copa
0: do Mundo.
1: Foi na quinta-feira. Foi campeonato chileno.
0: Ah, no campeonato chileno. Eu pensei que tinha sido na Copa do Mundo, porque eu vi só... A manchete, assim, treinador na coletiva, passou mal e é o Fernando Gago, né? Uhum. Então, voltando à Copa do Mundo. Essa Copa do Mundo, ela tem, para quem está acompanhando, ela tem surpreendido muita gente de alguma forma positiva e outras negativas. Por exemplo, eu vi o time da França dando um baile de futebol, sinceramente. Eu fico imaginando a seleção brasileira pegando esses times grandes agora no começo. Ia ser despachada. E eu acho que talvez tenha sido até bom para esse aumento de quantidade de seleções a disputarem a Copa do Mundo nessa primeira fase. Foi de 32 para 48, né? Foi um absurdo. Para exatamente dar oportunidade, não só desses países pequenos serem... de alguma forma visto e competirem numa Copa do Mundo, mas também para oportunizar que as grandes equipes não deixem logo na primeira fase a Copa do Mundo. Porque isso daí é negócio, é business. A gente tem que entender dessa forma. E agora falando um pouquinho sobre a Série B, a gente acompanhou ontem o jogo do Ceará, brincadeiras à parte, mas até o Google, o avatar do Google, que ali, quando você abre a página de pesquisa do Google, quando você abre, tem um gol lá.
2: Meu Deus!
0: Aí o pessoal gozando, dizendo que é o gol que o Ceará tomou ontem, né? Brincadeiras
3: agora. Como é que eu vejo? Boto no Google mesmo, né?
0: Na página de pesquisa do Google. Na hora que você botar aí Google, pesquisa, Google, vai aparecer. O avatar do Google é um gol.
3: Tô vendo aqui.
0: Um gol de bola parada, parece ser um pênalti. Mas o pessoal começa a brincar, diz que foi o gol que o Ceará tomou ontem de bola parada.
1: Do Botafogo.
0: Ok, o goleiro nem sequer teve culpa, porque foi tirando totalmente do goleiro, a bola bateu na trave e entrou. E foi um baita de um golaço. Mas no todo, o Ceará não merecia sequer ter empatado aquele jogo de ontem. Porque joga muito ruim, sistema defensivo do Ceará travado, totalmente travado. As duas laterais, até agora... infelizmente não rendem. O que esse Fernando e esse Ramos, Rafael Ramos, eu tô falando não das pessoas, tá? Deles, do jogador de futebol. O que eles meteram de raiva ontem dentro da torcida do Ceará, tanto das que estavam presentes no estádio como quem estava assistindo. Não merece nem esse negócio aí, viu, Maíra?
3: Merece nem essa chamada. Igual,
0: merece não. Olha, o negócio tá feia coisa pro lado do Ceará, viu? Infelizmente, a gente tem que dizer isso aqui para alertar, para abrir. Nós já passamos, divide aqui, deixa eu pegar aqui.
1: 14 da rodada.
0: 14 rodadas,
1: quantos por cento?
0: Do campeonato.
1: Dá mais de dois terços já, né?
0: São 38 rodadas. 38. Pega aí a máquina,

0: calcular, então não sei calcular de cabeça, não.
1: A metade é 19. Falta 5 para metade.
0: É. Então tem, tem uns 40, tem uns 35% a 40%. É, né? É. Assim, feito aleatoriamente na cabeça rapidamente.
1: Um terço já foi embora.
0: É. Então não me diga que está começando agora, não. Porque essa desculpa aí é uma desculpa fajuta para quem não tem mais condição de encontrar uma justificativa. A única salvação que tem para o Ceará é essa abertura de janela, que é só daqui a um mês.
1: É.
0: Hoje é 21, só vai abrir no dia 20 de julho. Falta um mês. Pessoal, um mês. Um mês, aí eu me lembrei do Roquinho aqui. Quem é da imprensa esportiva sabe quem é o Roquinho. E haja peia até lá. É. Porque dentro de casa, no PVzinho de açúcar, um campo bom, o Ceará não consegue ganhar de um dos que estão na rabeira do campeonato. Fortaleza eu não vou nem falar. Porque senão depois o pessoal vai dizer que, cara, você não torce Fortaleza, é por isso que você está esculhambando. É. Eu vou deixar a Ana Karine de Saboia falar do Fortaleza daqui a pouco. Então é isso.
1: Mas é o coelho que comeu o leão aí. Não foi três razões?
0: Como é que
1: o coelho não é o América Mineiro? O América Mineiro é coelho.
0: Tá certo. Ué,
1: como é que um coelho comeu um leão?
0: A paixão do leão tiver morto.
1: Tem que ser um coelhão e um leãozinho, né?
0: E o coelho, e ele tiver triturado junto com cenoura. Mas, rapaz, é impressionante. E essas coisas todas a gente vai conversar aqui no Domingo Esportivo. Tudo isso a gente vai saber em detalhes. E eu passo a bola agora para pegar aqui o boa tarde da minha amiga Ana Karine Saboia.
2: Boa tarde.
0: Boa tarde. Olha a voz, tem até a voz dela, mas não é ela não aí,
3: gente,
0: né?
3: Gente, eu adoro esse meme, depois eu explico por quê.
0: Ai, mas é tu?
3: Não.
0: Tá certo.
3: Mas é um meme muito famoso, que eu adoro.
0: Oi. Tudo bem, Ana?
3: Muito boa tarde, Glauber, boa tarde a todos também da Verdinha. Satisfação imensa estar aqui mais uma vez com vocês, debatendo muito sobre futebol, né? Não só o futebol cearense, mas o futebol do mundo inteiro, né? Muito bom sempre estar aqui compartilhando com vocês, aprendendo sempre. Pode falar de destaque hoje? Tá valendo destaque?
0: Eu já tinha passado, porque hoje
3: já
0: a gente
3: tinha passado?
0: Mas pode falar, pode destacar.
3: Destaque, né? Você já iniciou aí falando do futebol cearense, tanto Fortaleza como Ceará. Daqui a pouco a gente vai debater muito sobre como é que tá a situação do Ceará, realmente é um pouco lamentável, né? Em busca ainda de treinador, alguns jogadores ainda não estão se encaixando, né? Como você mesmo disse, já passou o tempo aí de testar jogadores, já passou o tempo aí de estar ainda pensando em rebaixamento do ano passado. E o tempo tá passando, a rodada tá passando, como eu sempre gosto de frisar aqui, já estamos quase na metade aí do Campeonato Brasileiro da Série B. Não teve paralisação, como alguns torcedores já sabem, né? Não tem paralisação devido à Copa do Mundo. E a Série B vai rodando aí, a seleção vai jogando, outras seleções também. E o Campeonato Brasileiro não para, né? Então teve o Fortaleza aí desenterrando o defunto.
0: Eita!
3: Desenterrou.
0: Eu pensei que o defunto era...
3: Rapaz, o defunto, eu vou lhe dizer, viu? Quem assiste aqueles filmes de zumbi, meu filho gosta muito.
0: Tá desse jeito.
3: E aí, quando eu me deparei, eu digo, rapaz, levantaram o zumbi mesmo. E eu vou lhe dizer, né? Desmerecendo a equipe do América, né? Mas o América vem aí
0: não tinha
3: na zona de rebaixamento.
0: De ainda.
3: Tinha apenas três pontos, três com empates. Três empates. Jogando fora de casa, o Fortaleza não tinha também aquele apoio total da torcida, porque também não estava lotada a Arena Castelão. Inclusive, teve promoções para lotar, né? Promoções de cerveja, inclusive, mesmo assim, não chamou
0: mas
3: a atenção
0: lotar
3: do torcedor.
0: O busto dos outros, né?
3: Lotar o...
0: quem gosta de tomar um...
1: Encher o tanque.
3: Quem gosta de encher o tanque, esse era o momento. E mesmo assim... O que mais torcedor gosta, além de assistir uma partida de futebol, uma cervejinha gelada, e mesmo assim, não foi convencido, não foi comprado essa ideia, não foi comprada. E aí, foi muito pouco torcedor na Arena Castelão. E assim, Glauber, não vou dizer que a situação do Fortaleza está difícil, mas o tempo também está passando. E ter esse equilíbrio aí não é muito bom não, viu? De perdas em casa, deixar de ganhar pontos em casa... Que pontos dentro de casa é fundamental. Se fora um ponto é maravilhoso, perdendo três em casa, na verdade deixando de ganhar três em casa, é ruim demais, viu, Glauber? Então, o meu destaque vai para essas negativas, essas baixas aí, tanto de Fortaleza como Ceará. O Ceará tinha tudo para ganhar ontem no PV, também com apoio de sua torcida, apesar também que não está lotado o PV, mas o apoio da torcida é fundamental. E mesmo assim, o Ceará não soube aí vencer essa partida. O tempo tá passando... Ceará beirando ali a zona de rebaixamento, a gente sabe que todo ponto é importante dentro de casa, e perder também, né, se aproxima mais ainda, né?

0: Então, é importante, assim, o Botafogo de São Paulo estava ali, acho que saiu até da zona de rebaixamento com essa vitória de ontem. Então, é muito importante aí essas vitórias para os times cearenses. E a lesão, como você falou aí, Gualbe, também, do Rafinha, ruim, mais apesar de não ter sido confirmado aí fora totalmente da Copa do Mundo, o prazo aí provavelmente seja de 10 dias para recuperação do Rafinha, mas vamos ver aí o que é que vai dar. E eu já tenho aí, se terminasse hoje a Copa do Mundo, quem o Brasil enfrentaria seria o Japão.
1: Eita, todo mundo lá. E o Japão, vou dizer, ganhou do Brasil no amistoso aí,
0: não foi? Não é fácil, né?
1: Ganhou do Brasil, empatou de 2-2. E como foi ontem, o jogo de ontem, saiu de quanto? Madrugada eu lá ia ficar acordado com as filhas.
0: Foi o único jogo de madrugada que eu não acompanhei, eu vou conversar pra você. Inclusive, vou já olhar aqui o resultado.
1: Olha aí, pra poder a gente saber. Deixa eu ir lá pro estúdio número 532. É lá no alto da Julita Feitosa. É no alto não, mas é no meio ali, Mais ou menos por ali.
2: Parcarachá, Parquelândia.
1: É por ali, ninguém sabe se é Parquelândia, se é Parcarachá,
2: São Gerardo,
1: se é Alto do Bode, alto ninguém do sabe. Bode. Mas é por ali, nas redondezas. Meu amigo Aguiar Júnior, tudo bom, Aguiar? Boa tarde. Bota o som do Aguiar aí, por favor. Acho que...
3: Agora...
1: Opa, deixa eu tirar um minutinho aqui, então. Vou desligar ali. Vou sair aqui. Só um instantinho, tira aí. Que eu vou sair, aí tu entra, viu, Aguiar?
2: O titular do programa, Jorandir Paes, tá ouvindo o programa em Bugaçu, o nome é esse?
1: Eu sei, lá onde é que esse cara tá. Vamos, Aguiar, fala aí, pra ver se tá certo.
4: Agora tá perfeito.
1: Valeu. É porque eu tinha linkado aqui pela rádio, sabe? Aí dava um retorno... De revestrez, como diz o outro. Aqui o programa é o programa que fala a língua do povo. Tem uns amigos meus que dizem assim: rapaz, você de vez em quando fala umas palavras que ninguém entende. Eu digo que só quem entende é quem é cearense. Essas palavras só quem entende somos nós. O pessoal que tá lá no sul do país, eu tive vendo ali. Eu tive vendo ali um pessoal que tá fazendo em rede nacional, né? Fazendo reportagem. Manda um abraço pra ele aqui, que é o meu amigo Anderson Azevedo, né? É da concorrência, mas a gente boa. E o Anderson, ele é irreverente. Pois é, ele é muito irreverente. E nessa irreverência dele, teve uma hora que ele disse: esse pessoal tá rebolando essa bola pra onde? Aí o cara começou a rir, não sabia.
2: Que rebolar.
1: Rapaz, como é aí o negócio? Rebolar a bola é jogar a bola.
0: Sim, né? Rebolar no mato.
2: No mato, aí
1: pronto. Então é por aí, né? E a gente fica nessa brincadeira. Rapaz, eu tô aqui, viu, o Aguiar? Eu já vou pegar seu boa tarde. Mas se você ver aqui, quem tá hoje aqui é o Maílton Alencar. É o Maílton Moraes. Aí dizer Maílton Alencar, mas é Maílton Moraes. E o homem já botou aqui as câmeras. Já, eu não sei se tá no ar na TV. Se tiver no ar na TV, eu vou dizer. Tem cuidado aí, pessoal, viu? Mas pelo menos aqui não, a gente tá internamente vendo como se estivesse na bonito, TV Diário, né?
0: Tá bonito, né?
1: E aí tá
2: tô até com o boné da PCD aqui.
1: Eu tô até com os cabelos mais... Vou até pinchar meus cabelos.
0: E se reparar, estamos todos aí...
1: De Brasil, né?
0: De Brasil, olha. Verde, amarelo, azul.
1: E pra não sair da...
0: E nem foi combinado, viu?
1: Da vanguarda das cores do Brasil,
0: o Aguiar tá todo de preto e amarelo.
2: É a nova camisa do Brasil.
1: Tudo bom, né, Aguiar?
4: Essa camisa é minha mesmo. E
2: é tua, né, do Brasil? Gostou aí do corte?
1: Boa tarde, Aguiar. Tudo bem, né, cara? Você tem algum destaque aí pra nós?
4: Rapaz, olha, em época de
1: Copa
4: conflitos,
1: do Mundo,
4: né?
1: De conflitos.
2: Tá certo. A guerra acabou, Aguiar.
4: Será?
0: Acabou.
2: Ai, nada. Será?
1: Pra falar nisso, mandar um abraço pro João Inácio Júnior, que tá afastado.
0: Eu pensava
1: que era da guerra. Não, o João Inácio... Que é titular desse programa, desse microfone aqui,
2: sim,
1: né?
2: Na verdade. A maior audiência do Brasil.
1: E vai ficar afastado alguns dias aí por algumas ocorrências de saúde, né? E aí é com ele, quando ele puder falar sobre isso, ele vai nas redes sociais falar. Uhum. Mas é um cara que faz muita falta. Volte logo, se recupere, e a gente tá aqui torcendo pro padinho do Jurani.
2: Além de tudo, o João Inácio é pai de uma querida jornalista, a Késsia.
1: Ah, é?
2: Foi minha aluna lá na Estácio, jornalista de mão cheia.
1: Como é aí, Maíco? Como é que ele diz?
4: Vixe.
2: Seu Jereba.
1: Sim, Aguiar, desculpa.
4: A gente espera que numa competição esportiva, né, e em pleno 2026,

0: o atleta fosse tratado de uma forma diferenciada, né? Esse é o meu destaque. Então, eu lamento como é tratado, está sendo tratado, né, os jogadores iranianos. Né? Eu falo o atleta. Tá? As preferências, as convicções, aí já é outra discussão. Mas assim, eu acho que para o atleta deveria haver um tipo de isenção, né? Pelo menos naquele período em que acontece a competição. É como acontecia na Grécia Antiga, né? Que paravam-se as guerras para haver a Olimpíada, né? Então seria muito bom no mundo ideal que isso também acontecesse com relação aos atletas em uma competição. Mas infelizmente não é assim que a coisa funciona, né?
1: Política ela está muito envolvida, a política geograficamente falando, né?
0: Isso.
1: A política que a gente fala não só a política de negócios, de geografia, mas de interesses de uma forma geral, a geopolítica, pronto, para corrigir e ficar mais assertiva aquilo que a gente vai falar, ela tem um compromisso hoje muito perigoso, porque nós vivemos num mundo em que as comunicações, as entrelinhas da comunicação, ela é muito rápida. O que acontece aqui, nesse microfone a gente falando agora, ela está sendo reverberado no mundo todo, não só aqui no local, aqui em Fortaleza, aqui na região metropolitana, aqui no estado do Ceará, no Nordeste, no Brasil, mas no mundo todo, através dos Instagrams. Dos streams. O streaming é uma forma de comunicação praticamente em tempo real. Eu digo praticamente porque tem sempre um delay de meio segundo, um segundo, dois segundos, e quem tem um cabeamento óptico bom, um país que tem esse sistema de cabeamento óptico bom, e aqui no estado do Ceará nós temos essa premissa de ter uma ótima recepção e um ótimo download e um ótimo upload, para quem entender aquilo que a gente recebe, aquilo que a gente manda. Os
2: cabos estão tudo por aqui, né?
1: Os cabos que entram no Brasil, a maioria entra primeiro aqui no estado do Ceará e no Rio Grande do Norte. É. Né? Porque são os pontos mais próximos que tem da Europa, da África, da Ásia, enfim. É mais fácil vir por aqui do que vir pelo Oceano Pacífico, que é um transtorno danado, né? E aí entrar pela outra lateral da América do Sul ali, de Bolívia, Peru, Chile, etc. E daí, de lá para cá, vir por via terrestre seria muito pior. Então é muito mais fácil vir, por exemplo, da América do Norte para cá via Oceano Atlântico, né? Do que vir da China, por exemplo, via Pacífico até chegar aqui no Brasil. É muito mais dispendioso. Então, por conta dessa batalha geopolítica que existe, não só de interesses econômicos, mas de interesses também geográficos, digamos assim, nós vivemos num mundo em que a gente não sabe, não tem a noção daquilo que pode acontecer. E isso acabou envolvendo também o futebol, porque a FIFA, que se dizia dona de quase tudo quando entra num país para poder realizar uma Copa do Mundo, ela praticamente ela absorve politicamente aquele terreno, né? Aquele país, como fez aqui no Brasil.
2: Território FIFA.
1: Território. Eu, inclusive, viu, Aguiar, eu até acho que essa tomada de decisão da participação entre três países na Copa do Mundo já foi uma jogada até estratégica da FIFA, porque se não desse certo num, daria no outro. Se não desse certo no outro, daria num. Você já imaginou o conflito dos Estados Unidos, por exemplo, que tem muito fortemente, tivesse sido acirrado contra o Canadá, né? O negócio ficaria muito, muito difícil. Diga, Aguiar.
0: Até porque a próxima Copa, né, a de 2030, ela também vai acontecer em três países, né? Espanha, Portugal e Marrocos, só que com outro cenário, pelo menos é o que se espera até lá, né? É um cenário de irmandade, vamos dizer assim, né? E um detalhe com relação a essa de 2020.

0: já adiantando, né? As partidas inaugurais dessa Copa que vai acontecer daqui a 4 anos, as partidas inaugurais, elas vão acontecer na Argentina, Paraguai e Uruguai. Interessante, né? Mas por quê? Por causa do centenário do torneio. Então, a FIFA, ela criou uma competição tão forte, onde ela não gasta com o estádio, ela não gasta com o jogador, né? E ela organiza uma competição onde movimenta em dinheiro, né? E cada vez ficando mais forte. Então, quando chega nesse ponto do tratamento com o atleta, eu acho que aí ainda fica a dever, né? Então fica aí a minha curiosidade hoje aí, meu destaque.
1: Alberto Braga, você já deu seu boa tarde? Já. Eu já queria que você entrasse, então. A gente está falando de Copa do Mundo no início do programa. Depois a gente vai para a Série B, certo? E você assistiu o jogo do Brasil na sexta-feira, né? Assisti. Você não dormiu, não, né?
2: Eu dormi antes, acredita? Dormiu
1: antes.
2: Eu tava na Praia da Baleia. Não,
1: porque teve gente que disse que... Teve uma hora que disse... Eu vou dormir, já tava tarde. Não tinha tanta embolgação assim, eu não sei porquê.
2: Eu tinha comido umas lagostas
1: no hora do almoço.
2: Eita, hein?
1: Eu tomado uns vinhos.
2: Aí eu cochilei 4 horas da tarde, certo? Cochilei e acordei 8 horas. Então, deu um cochilo de 4 horas, tá bom, né?
1: Tá bom demais.
2: Né? Aí 8 horas acordei e fui assistir a partida. O 3-0, assim, dentro da perspectiva de oportunidades criadas, até foi pouco. Mas o Brasil também não foi... O Haiti também não foi besta, não. Botou uma bola na trave, botou. Tá? Encarou o Brasil em determinados momentos. Né? É, a equipe já está desclassificada, né? 2 derrotas, acabou-se. Né?
0: Mas ali ele tinha chance. Ele
2: não tinha. Até, né? Então, não... só tinha perdido de 1-0 da Escócia, né? Tá? Matheus Cunha, que é a única figurinha da seleção brasileira que eu tenho, sabia?
1: É,
2: só ele. Então, tá. Até lá. Porque o Neymar não virou figurinha, né? Do álbum oficial da Copa, o Neymar não tá.
0: Não é a convocação.
1: Colar o rosto dele lá no lado.
2: Então, eu sou o único jogador brasileiro do álbum da Copa que eu tenho é o Matheus Cunha, que fez 2 gols.

0: isso a Escócia ganhar do Marrocos. Oh, desculpa. Muito difícil. Eita.
1: Nossa,
0: o Brasil perder pro
2: Escócia.
0: Escócia.
1: Tá
0: né?
1: Certo.
0: E o Marrocos já ganhou do Haiti, né? Então o Marrocos pra mim é o primeiro lugar.
1: É, atende esse celular aí pra poder a gente ver.
3: Não é o Uber não chamando?
1: Eu acho que é o Uber chamando. Aguiar
3: Júnior. A cara do Aguiar.
1: Aguiar Júnior.
3: Aceite Deus. A corrida aí, Aguiar.
1: Aguiar Júnior. O Uber foi embora já. Foi embora. Aguiar Júnior.
4: Oi.
1: Você tem acompanhado a maioria dos jogos, né? Não todos, mas a maioria dos jogos.
0: Vou botar em modo avião, pode ser?
1: Pode. A maioria dos jogos você tem acompanhado aí, né? Tem algum destaque, assim, que se a gente fosse destacar um destaque positivo e um destaque negativo até agora, em termos de resultado, em termos de dentro da competição mesmo, naquilo que se espera ou que se esperava. Tem alguma coisa positiva para você e uma coisa negativa para você? Uma seleção negativa, ou seleção, ou... Enfim, fique à vontade.
4: Eu já dei no meu destaque, foi, tá? Né? Mas positivo, o futebol apresentado pela França. França é mais forte ainda. E tem um jogo, como dizia o Voivoda, né? Era o... Ele dizia, ele falava da... Meu Deus, ele usava um termo, era o...
0: Intensidade não, né?
4: Intensidade, é. Isso. Né? Um futebol intenso, pra frente, né? Buscando sempre ali o gol, fazendo uma coisa que poucos dos jogadores brasileiros fazem, que é chutar de fora da área. Eu acho isso... Eu sou assim, eu acho fantástico, né? A nossa escola brasileira já é aquela de querer fazer o gol dentro da, seja da grande área ou da pequena área, mas chutar de fora é algo que a gente vê raríssimo aqui no nosso futebol, coisa que poderia ser mais trabalhada, principalmente porque tem jogadores que têm condição, tem chute forte, tem qualidade para isso e não se aproveitam desse recurso, né? Mas a França tem, não me encantado, mas tem me chamado a atenção. E outro que também tem que ser respeitado, né, pelo seu futebol, que não é, vamos dizer assim, um futebol que a gente aponte como provável campeão, né, mas que tem que ser respeitado, que é a Alemanha. Né? A Alemanha ontem... Suou um pouquinho para vencer de virada, né? Foi 2-1 o placar.
1: Rapaz, o meu secador quebrou faltando 5 minutos pro jogo acabar.
4: Aí é por isso que eles viraram o jogo, né? Então, o seu secador parou de funcionar e aí a coisa...
1: Aí.
4: Rolou, né?
1: Voltou.
4: Pronto. Aí então, é algo que a gente também tem que estar de olho, né? Tá correndo ali por fora... Né? Você vê que não se fala tanto da Alemanha, mas a Alemanha tem chegado sempre às finais da competição e é uma Alemanha renovada.
1: É, né? Muito jogador que eu nunca nem tinha ouvido falar.
4: Isso, exatamente. Ontem venceu a Costa do Marfim por 2-1 de virada, né? Então tem que se respeitar. A Alemanha é outro país aí nessa Copa do Mundo que quando chegar na fase eliminatória, né? Aí a gente vai ver o crescimento dela dentro da competição. Quanto ao Brasil, não criei nenhuma expectativa, não crio expectativas, até para não me decepcionar depois. E se vencer, vamos torcer. Se não vencer, vida que segue, vamos tocando o barco, porque daqui a 4 anos tem outra Copa, então não vou me...
1: Homem, pelo amor de Deus.
0: Tem uma eliminatória no meio.
1: Ô, Ana Karine Saboia, eu queria saber o que é que o Aguiar tem contra a Argentina, que ele não colocou como destaque a Argentina, Messi fazendo 3 gols numa partida,
3: rapaz.
1: E ele não deu destaque da Argentina. O que é que ele tem contra a Argentina?
3: Na verdade, eu acho que é o que ele já esperava, né? Tipo assim, o Messi ali não tem como você nem se decepcionar, nem dizer nada da Argentina no momento, né? O Messi vem dando baile, vem dando show, inclusive já tá sendo dos mais cotados de melhores aí, apesar de que tá no início, né, da Copa do Mundo, mas já é como grande destaque aí, é ser um dos melhores jogadores dessa Copa.

0: Copa do Mundo, né? É, a gente estava falando em coisas negativas também. Para mim, uma seleção um pouco negativa para mim foi que eu imaginava ser mais apresentada, ter um mais o futebol. No caso, é a seleção do Portugal, né? A gente espera muito também, cria todas as expectativas no Cristiano Ronaldo. Não foi do jeito que a gente queria. Eu, particularmente, não estou dizendo que torço Portugal, mas é uma das seleções que eu mais costumo assistir e gostar de ver, principalmente o futebol, o bom futebol do Cristiano Ronaldo. E até o momento não jogou. Na verdade, o Cristiano Ronaldo jogou, mas foi substituído, né? O empate de 1-1 na primeira rodada, né? Portugal ainda vai ter a segunda rodada para ver realmente se vai a primeiro colocado com 4 pontos ou segundo também, né? E aí a gente espera um futebol melhor do Cristiano Ronaldo, né? Vou falar em seleção, a gente pode falar um breakzinho, né?
1: Você faz a referência, a sua expectativa é o futebol da seleção portuguesa
2: ou é do Cristiano Ronaldo?
3: Dos dois. Eu ia fazer essa pergunta, mas você responde daqui a pouco.
0: Dos dois.
2: Porque o torcedor que está ouvindo o programa hoje, ele vai querer saber a sua opinião realmente. Mas você responde já. A gente vai só ali beber uma águazinha e volta já. É 1 minuto e meio.

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0: Meu amigo, minha amiga. É, estamos aqui na Verdinha hoje, 12 horas e 46 minutinhos, 21 de junho de 2026. Eu estava fazendo uma reflexão sobre a vida, sabe? De vez em quando a gente se pega pensando na vida. E aí eu me lembro demais que no dia 7 de julho, quer dizer, 7 de 7 de 1977, eu criei na minha memória um ponto de... um ponto de tempo. Eu digo, hoje é 7 do 7 de 77. Eu vou passar a minha vida todo dia me lembrando desse dia. Para eu me lembrar desse dia, eu procurei me lembrar com uma situação positiva, não com uma situação negativa, mesmo porque não teve nada de negativo, pelo menos que eu me lembre, naquela data para mim. Mas teve uma coisa muito simples, simplória mesmo. Eu pensando sobre isso daí, deitado no chão frio da casa da minha avó lá em Baturité. O chão frio, o chão de cimento queimado.
1: Cimento batido.
0: É, não. Cimento queimado, queimado, aquele cimentozinho queimado. Bem friozinho, rapaz. Esse negócio de meio-dia, era mais ou menos uma hora dessa. Por isso que eu me lembrei desse detalhe. E a gente, nisso a gente pontua, depois de tantos anos, a gente ainda está se lembrando, toda vida que chega mais ou menos esse período de junho, julho, que era um período de férias, que eu ia para Baturité. Então, eu me lembro demais dos bons momentos a gente, quando criança, como adolescente, como depois adulto também, frequentava a cidade que a gente nasceu, né? Mas de uma forma assim, muito positiva, sem nada negativo. E se

0: teve alguma coisa negativa, não faço questão de lembrar. É, nem lembro, nem faço questão de lembrar. Mas as coisas positivas, sim. Mandar um abraço aqui, nessa volta do intervalo, para algumas pessoas. Entre essas pessoas, para Inês Cabral. Alô, Inês Cabral, um abraço para você. Para o Fernando Freire, lá no Meireles, também um abraço para ele. Para o Kiko, lá na Calcaia. Alô, Kiko, Juarez Batista. O motorista Ribamar Terrinha, o Popó, né, que trabalha ali na indústria de colchão, o Popó, que trabalha na indústria metalúrgica. É o Popó e o Popó?
1: O Popó é
0: o Jefferson. E o Popó é a Apolônio. Mas esse pessoal todo, César Paz, o doutor Ciro Nepomuceno, rapaz. Doutor Ciro Nepomuceno, lá no Canadá, né? Ontem torcendo pela costa do Marfim. Mas não deu certo não, doutor Ciro. Meu amigo Nilo Facundo, que tá lá na Itacima, tangendo os peixes.
1: Uma hora dessa.
0: Peixe lá? É, tangendo. Porque eu já fui duas vezes pescar lá, não peguei uma piaba.
1: Pegou não?
0: Um açude grande daquele não tem uma piaba, rapaz.
2: Ele esconde
0: tudinho os peixes, viu? E aí, meu amigo Aguiar e...
1: Tem é o som aqui da Rádio APCDEC.
0: O forrozinho bom aqui.
1: É só pontuar os aniversariantes aqui.
0: Ah, mas baixa o som.
1: Baixa o som
0: que é pra poder dar certo. Que desequilibra a gente aqui.
1: Vai lá.
0: O Maílton Moraes, ele é um cara novo ali que tá atendendo a gente hoje aqui, viu, Aguiar? E é espetacular porque a gente já viu a qualidade que ele tem. Na sutileza de colocar alguma coisa quando a gente está conversando aqui, ele vai ali dar um toquezinho dele. Um grau, né? Isso aí, quem tinha muito
3: ele
0: aí.
3: Faz a leitura.
0: Viu, Maílton? Quem tinha muito isso é uma pessoa que você não conheceu. Que chamava-se. Que se chamava.
3: Valdenir
0: Santos era. O Valdenir, para começar, ele nasceu no mesmo dia que eu, dia 1 de novembro.
1: E foi.
0: É.
3: Olha, dia de todo mundo de Santos, né?
0: Infelizmente, ele faleceu no dia do aniversário também.
3: Foi,
0: ele faleceu. Ele teve o café da manhã com a família, no dia do aniversário dele, e sentiu-se mal logo em seguida. Acabou falecendo do coração no mesmo dia que nasceu.
1: Baixinho,
0: mas o cara era bom demais.
3: E
0: aí.
3: Muito
0: passou,
3: prestativo.
0: Passou muitos anos, as meninas chegavam aqui e ele ia dar o casaco dele de frio.
1: De frio pra aquecer
0: as meninas. Era muito de novo. Homem pra gostar de Uber, viu? É só pedir
4: Meu Deus.
0: Ô Aguiar, ontem eu tava assistindo também sai do estacionamento. Deixou o carro no estacionamento aí. Ontem, o penúltimo lance importante que teve na partida da Alemanha contra a Costa do Marfim, um jogador da Costa do Marfim entrou numa velocidade tremenda, cruzou uma bola e o outro vinha correndo, acompanhando na paralela por trás. Era só ele ter chutado no gol. Aí o cara foi tentar segurar a bola, dar mais um toquezinho para poder fazer o gol. O jogador bom da Alemanha foi... desmarcou ele e logo em seguida aconteceu o jogo da Alemanha. Quer dizer, aí eu por que é que eu tô citando esse lance? Porque foi um lance muito parecido com o que eu vi ontem no jogo do Ceará também, do Ceará e Botafogo lá de São Paulo,
1: de Ribeirão Preto,
0: em que teve um lance em que o Melk, né, poderia ter jogado essa bola para um jogador que vinha acompanhando ele numa velocidade também, e ele não fez. Aí a pergunta é para vocês dois aqui, para Ana Karine e pro Aguiar Júnior. Os nossos jogadores, eles estão segurando muito essa bola, não poderiam facilitar um pouco mais, levantar a cabeça, facilitar mais o jogo para que o jogo ficasse um pouco mais, digamos assim... jogável, né? Que a gente sentisse prazer em assistir, porque não tem
2: coisa... Desperdiçar menos, né?
0: Rapaz, os caras desperdiçavam passe. O lateral Ramos, ele perdeu dois passes que ele deu de 5 metros, rapaz. O cara não conseguia acertar, a bola acabava acabava indo pela lateral, ali próximo onde ele tava, então o outro jogador tirava a bola dele. Um negócio assim impressionante, como o toque de bola tá cada dia mais difícil.
2: Mas é porque você falou uma coisa que até sintetizaria a resposta. É levantar a cabeça. Infelizmente, os jogadores não observam, né? Raro é o jogador que você observa durante a partida, se você...

0: Eu vou dizer um que me agrada o futebol exatamente por esse ser um dos detalhes, é o Pochettino. Né? Que você observar antes de você fazer o cruzamento, você fazer mesmo tocar a bola ali para o adversário que esteja mais próximo, a maioria dos jogadores eles olham para a bola, mas não olham para quem está ali próximo. É como se... Até na cabeçada, né? Fecha os olhos e cabeceia para o lado onde... Tem gente que diz, como é que diz que é para onde o nariz aponta, né?
1: É.
0: Então, é um detalhe que eu não sei, até o Frank poderia responder melhor do que eu, porque trabalha com a base, né?
1: Mas ele não tá aqui hoje, não. Quem tem que responder é você mesmo.
0: Mas ele vai estar mais tarde comigo no, nas 20
2: horas. Ele já tá sendo convocado. E já tá sendo a pauta aí do programa de mais tarde, né?
0: Já faz um ano que a gente tem todo domingo.
2: Inclusive, o Aguiar, eu tava em casa, acho que um domingo que o Frank estava aqui também. E aí, quando foi à noite, subiu aqui a live de vocês aí, direto do Instagram. E eu passei a escutar vocês falando muito bem categorias de base, né?
1: É muito bom.
2: O Frank domina muito bem sobre isso, né?
1: Ele é muito bom.
2: E aí, parabéns pelo programa, viu? Vocês abrangem aí várias pautas, vários tipos de conhecimento, que é bem agradável pra gente.
0: O programa é de torcedor, é para torcedor. Então, lá, ninguém abraça a camisa, né?
2: Exato. Verdade.
0: Então, é isso que na base tem que ser trabalhado, eu acredito que seja, mas durante o passar dos anos, eu não sei se perde, né? Há alguma mudança, seja pelo meio em que eles convivem, ou seja pela displicência, enfim. Eu acho que falta, isso, é um trabalho maior, né? Reforçar, dar mais qualidade, eu tenho medo. O meu medo hoje em relação ao futebol brasileiro, sabe, Walder, é o que está acontecendo hoje com a Itália, né? Na realidade, não de hoje, né? Você vê aí, a Itália já está há três Copas sem participar, né? Está de fora. E olha quem foi a Itália. Então, essa questão de você trazer jogadores estrangeiros, você trazer treinadores estrangeiros é interessante? Até certo ponto ela é interessante, até porque você, para ter uma você dizer se é bom ou se é ruim, você tem que experimentar, né? Uma fruta, você vai, não pode dizer, eu não gosto da fruta tal, por quê? Porque eu não gosto. Não, experimenta, aí você vai dizer se realmente gosta ou não gosta. Então é a mesma coisa, você tem que experimentar a vivenciar aquele momento para você depois ter um posicionamento. Então, a Itália, no meu entendimento, ela perdeu muito isso, né? Trazendo muita gente de fora, e aí deixou de dar oportunidade aos de casa.
1: Deixa eu me meter aí nesse assunto, até para poder ilustrar também esse seu raciocínio e dar continuidade dele. Aqui no Brasil, o Brasil tem que se cuidar também.
0: Isso.
1: Porque está trazendo muitos jogadores, principalmente da América. Não que esses jogadores venham para cá para contaminar de ruindade, não é isso.
0: Pronto.
1: Mas podem inibir a qualidade dos que aqui estão. Exato. Não sei se você entendeu o que eu quis dizer.
0: É onde eu ia chegar. Mas pode continuar.
1: Não, é isso. Chamando a atenção que o que está acontecendo na Itália hoje pode acontecer aqui no Brasil.
0: Pode acontecer no Brasil. Então tem que estar de olho, né? Tem que estar de olho. Você vê, já existe um preconceito com o próprio treinador brasileiro, né?
1: É.
0: Já existe esse preconceito. E daqui a pouquinho pode acontecer um preconceito com o próprio jogador. E aí onde é que vai parar, né? Um país que exporta jogadores, como é o caso do Brasil, aonde é que a gente pode parar daqui a uns 10 anos, 20 anos? Infelizmente, né? O que a gente há anos anteriores se buscava tanto para dar uma guinada no futebol, uma melhorada, talvez essa melhora não foi o que se esperava, né? Talvez não tenha sido a mudança que se buscava. E às vezes a resposta, a solução realmente está aqui dentro de casa. Então, tem que se dar mais oportunidades. Aí eu entraria na questão do Ceará e não é a hora para entrar. Então, meu pensamento nesse momento é esse aí, Albert.
1: Sei.

0: qual o Lauriberto foi pegar água e não voltou mais.
1: Não, eu acho que ele aceitou naquela hora corrida e foi pegar o cliente.
0: Aí foi, né? Tá bom, então ele volta.
1: Tava no estacionamento já?
0: Tá certo, é. Aí tá certo.
2: E foi pegar o outro apresentador. Aliás, ele mandou uma mensagem, viu?
0: Foi, né? Eu não vi.
2: É, ele mandou, disse que tá acompanhando a gente. Deixa eu ver o nome da cidade, rapaz. Ele disse assim, tá aqui. Escutando vocês em Bugaçu.
0: Não, aí é o Jurani que você tá falando, né?
2: É o Jurani, é o outro apresentador, rapaz.
0: Ah, tá certo.
1: Ele vai voltar quando mesmo, hein? É um ano, né, viajando? Eita coisa boa.
3: Não, não sei, não.
0: O que é interessante é que mostraram uma foto dele aqui, todo empacotado. Eu digo, o homem, ele tem problema com frio.
3: Tu é doido,
0: E ainda vai ficar no frio, fica insistindo em estar no frio. Homem, vem-se embora, aqui é que é bom. Calor de 34 graus lá fora, aí.
2: Na sombra.
0: Na sombra. Olha, veja bem, nós ontem também, Aguiar, a gente acompanhando todas as partidas de futebol da Copa do Mundo, a gente estava verificando que essa questão da quantidade de seleções que foram colocadas para essa Copa do Mundo, e aí eu vi algumas opiniões, eu queria ouvir a opinião de vocês também. Você acha que isso foi bom, foi legal ou não foi legal? E se você que está ouvindo aí quiser dar a sua opinião também, daqui a pouco a Aguiar responde essa pergunta e a Ana Karine de Saboia também. E se você quer também...
2: A Karine tem que responder aquela história de Portugal, viu?
0: Vai responder já já. Ah, pode responder agora.
1: Se é entre Portugal, a seleção ou o
2: Cristiano
1: Ronaldo?
2: É os dois,
1: né?
2: A seleção portuguesa ou é o jogo do Cristiano Ronaldo, né?
1: Porque é os dois.
2: A gente diz, Karine, que é Cristiano Ronaldo mais 9, né?
1: Isso.
2: Então, aí eu queria saber na tua percepção se é isso. A tua expectativa é que o jogo bom do Cristiano Ronaldo vai fazer a seleção portuguesa também jogar bem ou é o conjunto?
1: É um conjunto, né, o Aguiar? A gente sabe que a seleção de Portugal é uma seleção muito forte, veio realmente em busca de um título, né, da Copa do Mundo. A gente vê jogadores que são muito experientes, inclusive do Manchester United, também tem do Barcelona, fazendo parte dessa equipe, do Manchester City, enfim, do próprio Paris Saint-Germain. Então é uma seleção totalmente completa, né? Mas assim, como você disse, não gira em torno aí só de Cristiano Ronaldo. As expectativas que eu tenho é do individual do Cristiano Ronaldo, que a gente sabe do potencial que ele tem, já mostrou isso, já é a sexta Copa do Mundo a disputar, esse ano de 2026 já é a sua sexta Copa, então já é hexa, né, vamos dizer assim. A gente sabe que tá do lado ali também, se eu não me engano, do Messi, que se eu não me engano também vai para a sexta Copa, que também tá jogando em um bolão, mas ele ainda, nesse primeiro jogo, eu vou dar um crédito, né? Deixou muito a desejar, foi substituído, não foi muito bem, mas não joga também só, né? Precisa ali de toda uma qualidade técnica também, junto com os seus colegas de trabalho, para também a equipe de Portugal ir para frente, né? Um empate amargo com o Congo, vou lhe dizer que eu não imaginava esse empate super amargo com a equipe do Congo, né? Vai jogar, se não me engano, na terça ou na quarta, com o Uzbequistão. E aí vamos ver aí se consegue aí a sua primeira vitória na Copa do Mundo, mas a minha expectativa é que Portugal esteja ali. Eu acredito, mesmo com esse empate amargo, eu acredito que esteja ali entre o primeiro e o segundo colocado do seu grupo em busca aí de um título da Copa do Mundo.
0: A gente vai para um intervalo e na volta do intervalo, eu vou querer saber de vocês se a quantidade de seleções ela foi legal ou não foi legal para a competição Copa do Mundo. A partir desse ano agora, ter 48 seleções. Nós começamos a Copa do Mundo com 4 ou foi com 6 seleções lá atrás, quase 100 anos atrás. Hoje a gente tem 48. Um negócio bacana porque houve um crescimento também gradual. Na última vez foram 32 seleções, né? Agora nós temos 48. Você responde daqui a pouco. Se você quiser mandar um WhatsApp também, você pode mandar para 859-8887-1306.
4: Anote o número.
0: Anote. Diga aí, Maílton.
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0: Pronto. E daqui a pouco a gente vai ouvir alguns áudios, ou se não, até todos, né? Dependendo da se o áudio for curtinho, né?
2: Qualidade.
0: Não, eu digo assim, a qualidade aqui, o Maílton ali dá o toque mágico dele. Eu digo é que seja curtinho, né? Não seja podcast, né?
6: Excelente programa.

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0: 13 horas e 5 minutinhos na Grande Fortaleza. Tinha um amigo meu que dizia 13 horas.
1: Eu não vou nem dizer,
0: eu não vou nem dizer como é o nome dele, que é colega lá do 7 de setembro das antigas, né?
1: Vai que ajuda a saudar.
0: Jeová Linhares, é o Cebolinha.
1: 13.
0: Daqui a pouco ele volta. Ah. Tá almoçando. Tá. Ó, deixa eu ver aqui quem tá mandando mensagem aqui pra gente. Deixa eu ver aqui algumas mensagens. Isso aqui é o Sebastião, deixa eu ver o que é.
2: Olá, boa tarde.
0: E ela?
2: Aqui é o Tião. Fica pro Silvio Neves, que é o Tião do Opala. Lá tem o Parque Recreio, do Parque Recreio.
0: Tá certo.
2: Tá morando em Mossoró. Peça pra ela mandar um alô pra mim aí.
0: Tá, pra você.
2: Tião do Opala.
0: Você mesmo tá dando um
2: alô. Parque Recreio.
0: É.
2: Vem mandar um alô pra mim aqui. Mossoró, tô morando em Mossoró. Liga aí.
0: Agora, Silvio Neves, só amanhã de noite. Lá pra 22 horas.
1: Não. Hoje à noite tem não?
0: Hoje domingo tem não, só amanhã.
1: Até não, de madrugada, né?
0: O homem tem que descansar também, ó. Nem que seja a força, mas tem que descansar. Descansar. Manda um abraço pra Raquel, Tricolor.
1: Ele tava ainda agora na TV Diário.
0: É porque é gravado. Deixa eu ver aqui quem mais tá mandando recadinho aqui do coração. Deixa eu ver, esse aqui é o César Passforte. Vamos lá, César.
3: Boa tarde. Calado e a mesa.
4: Boa tarde.
3: Senti o jogo será um triste. Triste.
0: Dois.
3: Torcedor ardoroso do Rosão. Mas ficou muito a desejar o jogo. O Botafogo tomou de conta, mereceu ganhar, apesar daquele gol que o juiz disse que bateu no jogador do Ceará, mas não, bateu na pá, bateu em cima do ombro dele. Aquilo ali não é mal.
1: Não
3: jogou porque não quis. Entendeu? O Ceará precisa, já com urgência, de laterais, precisa de meia, precisa de centroavante, precisa de um goleiro, precisa de um técnico, cara. Que esse técnico
0: não é bom, cara. Pra ser do presidente, não, mano.
3: O Ceará é o que sofrendo. O presidente tá lá nos Estados Unidos, tá nem aí pra ninguém assistindo o jogo. Entendeu? Essa que é a verdade, cara. O Ceará precisa mudar muito. Se não mudar, cara, é triste a realidade. Se não mudar agora no segundo turno, a tendência é cair. Não quero ir pro meu time, não, porque meu time nunca jogou a Série C. Mas a tendência é cair. O time não tem um ano, o time não joga. Espera só pelo Mel. Não faz milagre, não, cara.
0: Tá certo.
3: É o César Gene Pabucalcaia.
0: Ó, César, eu adorei o seu áudio. Eu deixei até o fim porque ele vai mesmo assim, com a mesma opinião que a gente já, inclusive, deu aqui. Eu tava dizendo aqui nos bastidores, não foi pro ar isso que eu disse, mas vou dizer porque, inclusive, o César falou aí. Que é um desperdício.

0: difícil você ter o Melk querendo crescer no time do Ceará e o Ceará querendo derrubar o Melk. Porque só era ele ontem. Tinha hora que ele pegava na bola, na hora que ele dominava, não enxergava ninguém perto dele, meu amigo. Fica difícil. Os caras ficam se escondendo atrás do zagueiro. Centroavante que se esconde atrás de zagueiro, pra mim, é centroavante que é oportunista. É aquele que tá ali, se a bola bater nele, vai entrar. E muitos detalhes que o César falou aí, eu observei também. A questão do pênalti não foi dado, César. Ele disse que bateu na pá. Na pá é boa, é coisa de cearense, viu? Na verdade, bateu no braço mesmo. Bateu no braço mesmo.
1: Bateu na zanca.
0: Mas bateu no braço mesmo. Porque,
2: bateu no braço.
0: Bateu no braço aqui, abaixo do ombro. Então, se bateu no braço, abaixo do ombro, tava irregular e assim... É tanto que o Ceará depois, quando ficou nítido essa imagem aí, numa segunda vez que eles colocaram lá no telão, não reclamou mais.
2: Tanto, né? Que se fosse o contrário, né, Gualber?
0: Iam pedir pra anular. Ia pedir pra anular também. Então deixa eu ouvir mais alguém aqui que mandou mensagem. Deixa eu ver aqui o Ocean. O Ocean disse 4-0 pro Japão, o Japão já ganhou. Ah, foi 4-0 pro Japão.
1: Na madrugada
0: foi
1: o jogo.
3: Contra a Tunísia.
0: Rapaz, eu vou dizer uma coisa. O Japãozão e os Estados Unidos estão correndo por fora aí, viu? Alô, Gualber, todos vocês aí do programa. É o Fernando Luiz, da cidade de Eusébio. Ele é torcedor do A 51 anos.
1: De quem?
0: Do A, eu acho que... O A deve ser...
1: Deve ser da Verdinha, não? Ele acompanha a Verdinha 51.
0: O Ceará tem 40% no campeonato.
1: Ah, de aproveitamento,
0: Ontem o Ceará merecia ter levado uma goleada de 4-3-0.
4: Meu Deus.
0: Valeu, é muito bom, eu adoro quando você tá fazendo o programa. Valeu, cara. Obrigado aí.
1: Vai, jura de volta mais não, é?
3: Cancele o voo aí, direto de São Paulo.
0: Fica por aí mesmo. Deixa eu mandar um abraço aqui pro meu cunhado, rapaz. Falando do Jurani, eu me lembrei do Mário Linhares, que tá convalescendo aí de um procedimento que fez também. Eu não sei se ele ainda tá no hospital ou se já está em casa. Ele fez esse procedimento ali na Santa Casa e teceu elogios e mais elogios da intervenção que a prefeitura teve na Santa Casa, que deu uma melhorada, não foi de 100%, não, foi de 1000%. Viu? E eu, quando eu vejo uma coisa assim, eu acho que a gente tem, independente da política em si, né? Mas da situação gerada por uma necessidade, e a gente tem que elogiar.
1: O SUS funciona, sabe?
0: Funciona demais. Se não fosse o SUS, eu não tava falando aqui ao microfone, não, rapaz. Eu tinha papocado com linha, carretel e tudo em 2020.
1: Olha aí.
0: Era porque eu passei 21 dias internado no hospital da prefeitura, sim. Que ali no Fernandes Távora.
1: Fernandes Távora do Henrique Jorge.
0: O Fernandes Távora...
1: Não é da... da Francis Sá.
0: Sim. Passei 21 dias lá, fui muito bem tratado.
1: Eu confundi a Fernandes Távora com a avenida lá do Henrique
0: Jorge. É claro que as condições não eram lá, como a gente diz, naquela época.
1: Não era nem um hotel, né?
0: A gente ficava com mais... Eram 5 camas no mesmo leito, tudo lotado e as pessoas morrendo do lado da gente, a gente tentando sobreviver ali de alguma forma, mas super bem atendido, com tudo que a gente tinha direito para ser atendido, com médicos, com enfermeiros, com fisioterapeutas, a fisioterapia, todo dia vinha fazer fisioterapia respiratória, que eu acho que isso daí pouca gente fala, mas muita gente foi salva na Covid... devido à fisioterapia respiratória. E aí, olha, parabéns aos fisioterapeutas, que inclusive depois da pandemia tiveram assim um boom de qualificação também com relação à fisioterapia respiratória. Né? Porque a gente tem que enaltecer esses profissionais, né? Quando eles fazem parte... E estão ali na sua surdina, na surdinazinha, fazendo seu trabalho. A gente não vê muitas manifestações falando bem desses profissionais, mas são profissionais, olha, que têm uma importância fora do comum. Fora do comum. Eu digo isso porque a minha mãe, quando também, que ela já estava com Alzheimer, que foi acometida também dessa situação de Covid, etc., quando voltou para casa... Passou 2 anos, meu amigo. E só durou esses mais 2 anos.

0: Graças às fisioterapeutas. Rapaz, depois de uma sessão de fisioterapia, simplesmente era uma sobrevida que ela tinha ali. Chegava a ficar sentada e quase falando já. Talvez até se a gente tivesse colocado uma fonoaudióloga ali, ela tivesse se manifestado, mas o grau de Alzheimer também já estava avançado. Um pouco mais já avançado, né? Então, parabéns aí, um manifesto aqui de reconhecimento desses profissionais que fazem a fisioterapia. Já mandei um abraço pro Mário Linhares, mandou um abraço também pro Marquinho Linhares, né? Marquinhos Pereira Linhares, que deve estar curtindo a gente também lá na sua residência ali na Messejana. Tá legal?
1: Luciano Filho é o aniversariante hoje da PCDEC.
0: Quem?
1: Bloco.
0: Luciano Filho, aquele do Vozeirão?
1: É aquele.
0: É ex-gordo, né? Ele
1: é ex-gordo, né?
0: Emagreceu só.
1: Né? Depois da rádio ele foi ser locutor da Arena Castelão, não sei foi. Onde ele tá.
0: Eita, era uma gritaria da Arena Castelão. Ninguém conseguia nem falar.
1: Deixa só a Dani Portela falando dele, né?
0: Alô, ligado em vocês, é o Ricardo, lá do Hospital Infantil Alberto Seib.
2: Ah, o Ricardo vai estar por ele, viu?
0: O Ricardo
2: todo domingo tá ligadinho, né?
0: O Helder Rebouças, lá em Brasília, ligado direto.
1: Helder Rebouças, ele foi, se é o que eu tô pensando, o economista, deve ser. Ele foi diretor do Senado, na época do presidente Renan Calheiros. Foi meu colega do Banco do Nordeste, dos 15 aos 18 anos.
0: Deve ser.
1: Menor estagiário. Exatamente esse rapaz aí.
0: Pronto, ele tá lá em Brasília.
1: Torcedor do Ceará.
0: Tá lá em Brasília e disse porque boa parte da imprensa esportiva, alencarina, prefere não falar da crise de gestão do Ceará. Aí. Não, a gente sempre fala aqui. Né? O grande problema, sabe, que é a falta de transparência também, sabe, Helder? Eu não vou falar uma asneira aqui, uma coisa que a gente não tem certeza. Né? Então, por falta das certezas, por falta de quem acompanhe essas crises assim, com mais profundidade e que queira colocar a sua afirmativa que é isso, está acontecendo isso, aquilo, outro, a gente apenas tem suposições. Eu não vou falar aqui de suposições porque eu não sou idiota. Não sou irresponsável. Né? Eu sou torcedor do Ceará também, mas não sou irresponsável. Não vou chegar aqui e dizer que está tudo ruim e que a culpa é de fulano porque ele fez isso, aquilo, outro, sem eu ter certeza se ele fez ou não fez. O que eu posso dizer é o seguinte, como disse nesse instante um torcedor aqui, que foi o César. O César, né? Ele falou, o Ceará tá precisando de goleiro, tá precisando de lateral, tá precisando de zagueiro, de meio campista, de atacante, de treinador, aí eu disse, de um presidente. Aí a gente pode criticar desse jeito. Mas eu não posso chegar aqui e dizer que ele fez isso, aquilo, outro, que ninguém tem a certeza dentro das funções que ele exerce, né? Dessas qualificações que ele deveria ter como presidente, o porquê que as coisas não acontecem.
1: Tanto é que há movimentos entre os conselheiros de impeachment, né? Não conseguiram impeachment, mas há um movimento, né? De próprios conselheiros. De um impeachment da gestão do.
0: Já houve essa movimentação. O Danilo
1: Lopes,
0: que é meu contemporâneo, mais ou menos.
1: O Danilo Lopes, ele é dentista.
0: É dentista, é
1: fisioterapeuta, eu acho que também.
0: Ele
1: tem três formações.
0: E é professor de educação física. É profissional da educação física.
1: Eu acompanhei o trabalho do Danilo quando de vereador.
0: E é uma excelente pessoa também, sim, né? Sim, ele é contemporâneo, na verdade, do meu irmão lá do Colégio 7 de Setembro, mas ele naquela época você vê, ele é contemporâneo do meu irmão, 2 anos mais novo do que eu, mas naquela época ele já se destacava por ser uma pessoa assim que tinha uma influência muito forte, já o pai dele, que era o ex. Árbitro de futebol Ferreira,
1: Gilberto Ferreira.
0: E naquela época ele já tinha essa influência no Ceará Sporting Clube por torcer Ceará e tudo, e a gente acompanha. E ele nunca deixou de torcer Ceará. Ele inclusive se afastou, ou afastaram ele, eu não sei. Né? Segundo ele, afastaram ele. Foi. E queira ou não queira, quando um time ele não tem uma alguma coisa que ajude o time a crescer ou voltar a ser o que pelo menos já foi um dia, o que é que a gente espera do Ceará? Que ele chegue na Série A. Porque um dia ele já teve na Série A. Então eu tenho que colocar a régua lá em cima, né?

0: perna, Carinho. Pra que a gente
1: entenda. E não se contentar ficar na B, né?
0: Exatamente.
1: E aí, se ameaça, é a C.
0: E nem pensar em ir pra C, pelo amor de Deus. A gente sabe que tudo é possível. E dentro do futebol, né Aguiar? As coisas a gente já viu muito. O próprio Fortaleza sentiu isso na pele. A gente não pode
1: de forma nenhuma. E pra sair dessa série.
0: Pra voltar pra B, eu vou dizer. Boa tarde, Gualbe, todos. Você falou sobre essa data. O meu irmão nasceu no dia 7/7/70.
1: Mas não foi
0: 77. Faleceu em 17/7/77, com 7 anos. Oh, meu Deus. Foi o Raimundo que mandou aqui essa mensagem.
1: Mas o Raimundo,
0: faleceu, eu não vou nem dizer o motivo, sabe? É a coisa que não sabia nadar e tudo, acabou falecendo. Mas assim, ele nasceu em 78 e a minha mãe botou o meu nome de Raimundo, que era dele. Uhum. E isso aconteceu no interior, na cidade de Barro, na região do Cariri. A gente é assim, né? Tem marcas, tem um cronista esportivo que... Deixa eu ver se eu me lembro aqui o nome dele. O negócio dele é 7. Tudo dele é 7, 77, 777, tudo é 7, né?
1: Aí vai para a superstição.
0: É muito da superstição. Mas nesse caso aqui do irmão do Raimundo, né? Que também se chamava Raimundo, nasceu no dia 7/7, morreu no dia 17/7/77, com 7 anos de idade. Uma pena. Mas é isso, vamos só ouvir mais um áudio aqui. Bora, macho.
2: Boa tarde, meu amigo Júlio de Paredes. Sempre eu escuto aí.
3: Boa tarde.
2: Rapaz, o nosso Fortaleza perdeu e o Ceará tá complicado, mas ainda tá um problema, né? De caixa aí também, né?
0: É o Simão Carlos
2: que tá falando. Sem dinheiro.
4: Era o Jotinho.
2: O nosso ferroviário. E o Brasil não tá longe desse clássico, desse sistema não, como o Ceará, o Fortaleza, eu ainda sou mais um Fortaleza, eu tô Ceará, mas eu sou mais Fortaleza, mas sou os três times. Sou mais sempre eu fico com um, quero que os três fiquem, né? Mas fico só com um, né? Mas eu gosto de todos os times,
0: tá igual
2: três times,
0: Ferroviário,
2: Fortaleza e Ceará.
5: Então,
0: nem todos deviam perder, mas todo mundo.
2: O Brasil tá jogando bem, coisa nenhuma, e querem botar Neymar. Neymar vai fazer o quê, rapaz? Neymar só nome, rapaz. Neymar tem muito dinheiro. Jogo ele não tem mais, não. Neymar não tem mais jogo, não. Só tem dinheiro, rapaz.
1: É outro aí, né?
2: Botar Neymar contundido. Neymar levar uma pancadinha na perna ali, uma chuteira ou uma daquela ali, bater na perna dele devagar ali e cair três vezes ali.
0: É muita corneta, né, não, mãe?
2: Ele leva três quedas daqui pro contra-ataque. Meio de campo, contra-ataque. É besteira, Neymar.
1: Vai que o Neymar faz só igual contra a escola.
2: Nossa, rapaz, brasileiro, aceita tudo.
0: Valeu, cara.
2: Meu brasileiro,
0: tá bom, macho.
2: É umas burradas que eu não entendo, mas falta de noção, sabe? Mas, sinceramente, eu não assisto esse jogo sem ânimo, sem gosto, assim. Porque eu tô vendo ali. Ao vivo ali. Macho, eu não sei, Jurandir. Não tem jogo pra chegar nem na...
0: Bom, tá bom.
6: Tu é doido, é?
0: Ave Maria, homem, pelo amor de Deus. Deu uma pisa em todo mundo. Odilon Marcos Rocha.
5: Será que ele tá com
0: o Manda boa tarde pra gente aqui.
4: Aquele anterior, quando começou a falar, eu pensei que era o Jotinha, viu?
1: Parecia, né?
0: Parecia, né? Deixa eu ver que tem mais aqui. Tem mais um aqui, o Enéas. Alô, Enéas, cadê tu, Enéas?
7: Muito boa tarde, Glauber. Boa tarde a todos da mesa. Glauber, hoje eu tô alegre.
0: Ah,
7: olha tá demais. Porta,
5: ainda né? bem que tô alegre, né?
7: Aqui é de Goiânia, Enéas Mesquita. Eu assisti pouco o jogo porque eu tava com os problemas aqui em casa. Sobrinho meu. Mas eu acredito que o Matheus entrou depois que o Ceará levou o gol, né?
0: Foi, né?
7: Porque era para ter entrado logo no começo do segundo tempo, o Matheusinho pela direita. Aí você disse o Mel, quer dizer, o treinador errou, né? Medroso, né? É, não tem jeito, não.
1: É, rapaz. O Batatais.
7: Eu acho que esse sistema tático aí era para ter entrado o Matheusinho no início do segundo tempo e ter trazido o Mel para o meio de campo.
4: Vamos trazer ele para ser treinador.
8: Jogar o Júlio César também de volante, em vez do Richard, né? O Tec errou muito.
0: Eita, pai.
8: Gostaria de dar um abraço para todos vocês, viu? Um abraço, gente.
4: O cara procurando treinador, tá aí um.
0: Ah, escalou todo mundo. O Enéas, ele.
5: Hoje ele treinou.
0: Foi só no final.
1: Foi. Eu não vi, não. Era cada.

0: começar a voz dele
1: aqui. É, tá fazendo fonoaudiologia, né, Enes? Mas é, esses tiques assim, Enes, é interessante. Vê quanto é o teu também, viu? A gente brinca
2: nada
1: assim,
2: nada como uma partilha não resolve, é. Não?
1: Não tem, é. Não tem como, como aqui no Ceará, a gente, mesmo falando sério, não brinca, né?
2: Não.
1: É. O Enes,
2: perde o amigo, mas não perde a piada.
1: É, o Enes falou um negócio aí, eu me lembrei aqui de um cidadão que mandou uma mensagem pra mim. Rapaz, esse time do Ceará vão tudinho plantar batata.
2: Eita.
1: Aí eu fiquei assim, plantar batata, aí foi que
2: o ele treinador falou
1: do
2: treinador
1: que é batata.
0: É. Ah, é, deu rapaz, certo, viu?
1: Pelo amor de Deus, viu, pai? Rapaz, é muito meme. E vou ler a última aqui pra gente ir pra um break, tá? Boa tarde, é o Geraldinho, lá de Palmirim. Vizinho, que teve como vizinho o Geraldinho Saravá. Parabéns pelo programa, não sei onde você consegue tanta gente boa pra fazer o programa. Eita. Rapaz, é amizade.
0: É o cara!
1: Ele disse que é fã do Jurani, mas prefere... Prefere você no comando.
2: Aí, acabei de dizer. Jurani,
0: vai ficar por aí, Jurani.
2: Vai pra lá, babão.
1: Aí daqui a pouco a gente vai pra um break. Daqui a pouco a gente volta pra rir mais um pouquinho.

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0: na grande Fortaleza de Nossa Senhora da Assunção. De. Ih, eu ia dizer uma besteira aqui agora.
1: Vou dizer não.
0: Fortaleza de Ceará, de Fortaleza, de Ferroviário e de todos os clubes amados.
2: Tiradentes,
0: América.
2: Estação.
0: Estação não vi jogar, não, mas.
2: Não, mas tá federado.
0: Tá federado. Aí eu vi muito Mequinha, o América, calor do ar. É, Tiradentes,
2: Vitor. Terrimar.
0: Terrimar jamais agora.
2: Não, Tremes.
0: Maguari.
2: Não. Maguari eu vi só um lampejo. O Aguiar Júnior, que não é esse Aguiar.
0: Ah, o Aguiar Júnior, que é o presidente, é o dono, né?
2: É o dono.
0: Ele comprou a marca. Ele teve aqui no programa Domingo Esportivo, quando era ainda no estúdio antigo, aí trouxe a camisa do Maguari. Por sinal, uma camisa belíssima, que era toda branca, com uma faixa preta. E o Maguari, que é uma ave, né? Muito parecida assim com a garça, né? Laranja. É uma ave laranja, alaranjada. É um uniforme bacana, sabe? Mas que ele, naquela época, estava voltando pra, pela série C3.
2: O Cearense.
0: Mas não vingou, né?
2: Não vingou.
0: Pô, talvez por falta de apoio também, eu não sei. Estrategicamente, ele não tenha realizado o trabalho que ele desejava realizar. Não teve o apoio necessário que ele deveria ter tido para a volta do Maguari. E lá, ao contrário lá de Recife, né, que teve a volta do Maguari.
2: Do Maguari lá. Inclusive lá, jogou a Copa do Brasil, né?
0: É. Só que o Maguari lá era com I.
2: Aqui é com Y.
0: É um negócio assim. Mas voltando aqui ao programa Domingo Esportivo, 13 horas e 28 minutinhos, agora a gente aqui nos bastidores conversando, a gente sempre conversa miolho de pote, e aí o...
2: Miolho de pote é o quê?

0: Não é nada.
1: Besteira,
0: é,
1: não é água, besteira. Não, não é água, não, miolo de
0: pote. Depende se o pote tiver cheio. Tá
1: bom. Tipo, seu, o pote.
2: Mas aquele meme, ô besteira.
1: Né, se eu pegar água na cacimba, tinha que botar o coador pra tirar o barro da água. E botar no pote.
0: De vez em quando eu uso o coador. O miolo também,
2: eu botava no pote.
1: É água.
2: A própria água é o miolo.
1: Tá falando água.
0: Não, é. É outra coisa que eu sinto saudade também. Qualquer hora dessa eu vou comprar um
1: pote.
0: Um pote.
1: Ah, mas a cacimba baixinha tem.
0: Um filtro. Porque o pote.
1: O filtro é ótimo.
0: Um pote e um filtro.
1: Nada que uma água em Daiá não resolva, mas um filtro, na falta de um filtro, resolve.
0: É, e a gente estava aqui nos bastidores e o Lauriberto fala o nome de uma pessoa que eu tive um grande prazer de conviver pelo menos um ano, assim, quase todo dia, um ano seguidamente, quando eu estava numa outra emissora, na Rádio Clube, que ele participava muito das jornadas esportivas, fiz muitos jogos comentando e ele narrando, a ponto de no final da sua vida, já eu falo de Carlos Fred.
1: Carlos Frederico Costa Carneiro.
0: O Carlos Fred, numa das últimas partidas antes dele ser operado, à vista, que ele se operou de catarata, ele estava praticamente cego.
1: Sim.
0: Ele não conseguia enxergar, só enxergava vulto. Ele foi fazer um jogo do Fortaleza. Naquela época, no Campeonato Cearense, o Fortaleza jogou que o Castelão estava fechado, o PV também estava em reforma, e os times daqui, Fortaleza e Ceará, foi em 2010, por aí, 2011.
3: Jogava no Domingão.
0: Jogava no Domingão, e o Fortaleza jogava no campo dele.
1: Piscina.
0: Então eu fiz alguns jogos do Fortaleza com o Carlos Fred, eu comentando, o Carlos Fred narrando. E o Marombada era o técnico, viu? Nunca levou um choque.
2: Ah, Marombada.
0: É.
2: O técnico. E aí,
0: o Carlos Fred do meu lado aqui, ele dizia igual, só tem um problema. Tudo bem que aqui, os jogadores que vieram aqui pertinho, vai dar certo.
1: Mas aqueles
0: que estão lendo do lado, do lado. Ali, tu vai me dizendo aqui, vai.
1: Lá da Mangueira.
0: Mas era o tempo todo ele aqui e me cutucava. Quando ele não sabia quem era o jogador, ele me cutucava. Aí eu dizia 13, 14, ele só fazia olhar aqui, né, e já falha. Impressionante, né, a fluidez que ele tinha, não só narrando o jogo, mas comentando também. E aí a gente conversava aqui com o Lauriberto. Além dos comentários esportivos, que o Carlos Fred tinha uma leitura excepcional, ele tinha também um gosto
1: samba,
0: pelo samba, pela carnaval. Música popular brasileira, especialmente pelo carnaval, pelo legal. Samba de...
1: Das escolas de samba enredo.
0: Impressionante, né? E aí, quando a gente metia esse assunto no meio de uma roda de conversa, de um uísque, que ele gostava de tomar um uísquezinho, ele dava aquele show, aquele baile. O homem sabia tudo, uma memória assim, excepcional mesmo, com relação a... Aí um cara desse vai-se embora, a gente não sabe quem coloca no lugar, né?
1: Não tem. Eu sou suspeito de falar.
0: Você me falou que o Castelinho, né?
1: Castelinho foi jurado da escola de samba, lá do Rio de Janeiro, da Marquês de Sapucaí.
0: E é dirigente,
1: é conselheiro do Ceará.
0: Ex-dirigente, conselheiro do Ceará. Castelo Camusso, que eu mando um abraço pra ele, que eu sempre me encontro com ele ali. Eu sempre me encontro com ele na festa lá do Wilton Oliveira Júnior, lá no Eusébio, né? A gente tá sempre se encontrando lá. Deixa eu ver aqui se tem mais algum recadinho pra gente entrar no Ceará Sporting Clube de cabeça. Eu vi aqui, boa tarde, é o José Maria do Tururu.
1: Tururu.
0: Passei
1: ontem lá, na volta de da Baleia, o Tururu, a gente passou pra Tururu.
0: Manuel Sati, do bairro da Vila Manuel Sati, ele mora e diz que o Ceará precisa mudar tudo.
1: Ixi.
0: Rapaz, só é bom que não mude
1: o nome. Não mude o nome, né?
0: Você muda
1: tudo. O time não tem nome, 100, não, pelo amor de Deus. 112 anos.
0: Não é, rapaz, não vamos mudar o nome, não. Deixa eu ver quem é que manda aqui, sem passar pelo coador.
1: Sim.
4: Olá, boa tarde. Sou Davi Duarte, Baretama, torcedor do Ceará.
5: Davi?
4: Que ouvinte assíduo da Verdinha. Eu, particularmente, como torcedor, não tenho mais saco para assistir jogo do Ceará, sinceramente. Já encheu, a paciência esgotou. E vou falar para vocês, provavelmente, próximo ano, teremos um Ceará sem televisão.
2: Meu Deus!
4: Está caminhando para uma terceira divisão, não é fácil. O Ceará está se acabando. A gente vê o Ceará do jeito que jogou ontem, pelo amor de Deus. A gente passou a semana já nesse drama. Porque o Laio perdeu para um lanterna. Não era difícil o Ceará fazer a mesma coisa que está acontecendo. Né?

0: que deu.
1: Eu tô sendo Valeu. Vale, eu te chamo de live.
0: Sou alguém que vocês assistem de verdade. Amante da Verdinha.
1: Porra.
0: E adoro esse programa. Toda a programação da Verdinha.
1: Tá legal.
0: Valeu, boa tarde. Todos com Deus.
1: Valeu, cara.
0: Olá, boa tarde.
1: Davi, de novo, Davi. Duarte. Não, já falou. O Davi parece que é torcedor do Leão, Davi.
2: Chama você... live, né?
1: Tô brincando, viu, Davi?
3: Na minha opinião.
1: É, na minha opinião.
4: Lá em casa são torcedores do Ceará, mas... Só chama... Foto... Não, chamam de Lion.
2: Lion?
4: Sim. É.
1: O João Paulo e Batatais estão
4: às vezes dizem que é o Lion, aí o outro jeito, assim, que é, às vezes
2: aquele,
4: que é Lion.
2: Aquele mais concorrente, viu, Bravo? É, é o time da carniça, é o time do canal.
1: Deixa eu ver aqui essa mensagem aqui do Ricardo, lá do Meireles. Ele diz o seguinte, que o João Paulo e o Batatais...
2: É, e o treinador.
1: O João Paulo e o Batatais estão implodindo o Ceará. É, um perdeu a gerência do clube e o outro treina o que no treino porque... E o outro treina o que no treino porque em campo o time parece um time de pelada. É,
2: todo treina direito.
1: É. Nos últimos 5 jogos o Fortaleza não foi bem. Perdeu 4 e ganhou 1.
2: Foi.
1: Só do Náutico. Que foi salvo pelo João Ricardo.
2: Foi naquele
1: Ele disse também que o Brasil ganhou do Haiti, mas não convenceu. Não. Qual o seu esquema tático? É, a gente tem que entender aqui. O esquema tático teve.
4: Eu acho que o que convencia seria 3 gols no primeiro tempo e 3 no segundo. Aí já que não houve nenhum gol, né?
1: Mas
4: esperava-se uma goleada, né?
2: E não ter levado bola da trave.
1: O Ricardo conclui aqui dizendo que nos 48 países está sendo positivo na opinião dele. Porque mostra a diversidade e o equilíbrio do futebol atual. É, mas não mostra o equilíbrio, mostra o desequilíbrio, né, Ricardo? Porque o que a gente tem visto nessas primeiras rodadas são times muito, mas muito superior a outros. Né? Aí a questão da igualdade é de estarem competindo. Mas da continuidade.
2: De força,
1: existe uma desigualdade muito grande para ter essa continuidade. O que a gente vai ver no encerramento dessa próxima rodada, né? Quem foi realmente que estabeleceu essa diferenciação. É, mais um áudiozinho aqui para a gente passar. Eu vou ouvir, tem 2 áudios aqui, eu vou ouvir o segundo. Vamos lá.
5: Boa tarde, Gualber. Sobre o SUS aí, eu tenho uma coisa a falar. Estou com minha esposa aqui há 1 ano esperando pelo procedimento de glaucoma que a prefeitura autorizou e a clínica que atendeu minha esposa não tinha os equipamentos de fazer o exame e o prefeito disse que não é para autorizar outra clínica, que é para a clínica se especializar. Quem está errado é eu ou é o prefeito?
1: Não, eu acho que o prefeito não autorizou. Então, se ele autorizou, eu não estou aqui dizendo quem está certo e quem está errado, não. Infelizmente, a gente está no programa esportivo, tudo bem. Eu coloquei o seu áudio aqui no ar porque eu realmente não estou filtrando. Mas nessa questão aí, o Assis Ribeiro, eu acho que você tem que procurar, continuar procurando os seus direitos, dentro dos seus direitos, uma resolução para o seu caso, tá legal? Eu acho que é por aí, o caminho é esse. Olha, pessoal, 21 de junho é aniversário do grande Crato. Capital da cultura do Cariri, princesa do Cariri, da cidade do Crato. É a Maria Auristela Marques que está mandando essa informação.
2: Você conhece o Crato?
1: Conheço o Cratinho de Açúcar. Conheço.
2: Não só Expocrato.
1: Não, eu nunca nem fui
2: nem a Expocrato.
1: Mas eu conheço o Crato de conheço o Poço.
2: Não.
1: O poço
2: não é lá na Barbalha, não.
1: Eu conheço aquela casa que foi a primeira casa no mundo de taipa,
2: sim,
1: 2 andares, que fica ali no... não sei o que, rapaz, o nome do terreno. Eu sei que é uma caminhada boa que a gente faz.
2: É depois do estádio.
1: Pra quem gosta de trilho.
2: É depois do Mirandão.
1: É. E tem uma caminhada boa que você faz, e na época que eu fui, tava muito seco. Aí você imagina a gente fazer uma caminhada no sobe e desce naqueles morros
6: no ali do Fundão.
2: Aí conhece a
1: ganha. Rapaz, é por isso
2: aí
1: que
2: esse programa é bom. Aí é um cratense da gema.
1: Eita, que esse programa é bom por isso. Pessoal,
2: você tava falando depois.
1: Dá um mote aí, o outro ajuda.
2: Você tava lembrando do Balneário de Caldas lá em Barbalho, mas não tem nada a ver.
1: É lá no sítio do Fundão, que tem uma casa lá que é uma relíquia para arquitetura e para engenharia. Inclusive, ela é tombada pelo infante.

0: Né? E na época eu fui a serviço de uma empresa de engenharia, uhum. para exatamente ver como era que estava o estado dela, para que essa empresa pudesse participar de uma concorrência pública, para a revitalização dela.
1: Tem um filho ilustre, né?
0: Quem é?
1: Padre Cícero.

0: Kratos, ele teve uma importância tão grande pro desenvolvimento do Cariri, e hoje ele não tem mais a mesma...
1: Só se fala em Juazeiro, né?
0: É, assim, se fala mais em Juazeiro politicamente, sim, e economicamente. É. Juazeiro é, é a cidade mais bem desenvolvida do daquela Cariri. Região, sim, né? Sim, sim, sim, sim. É claro que depois de Juazeiro aí vem outras cidades, mas já é mais lá no Pernambuco, etc. É. Tá, Gualba, eu queria saber quando o Ceará vai anunciar esse treinador. Rapaz, eu também queria. Porque é uma vergonha, a diretoria não diz.
1: O Aguiar sabe quem é. Diga, Aguiar, que é o treinador do Ceará.
2: Rapaz, na minha opinião, vai ser o Batata.
0: Outra, vamos plantar batata. Outra, Aguiar, tá aí é pra ti, Aguiar, essa. Ceará já deveria estar com treinador. O time precisa urgentemente de 10 contratações. Tipo, é o Renato, lá da Praia de Iracema. Ele tá certo na opinião dele, o Aguiar? Ele tá pra ti.
2: Eu brinco com o Saulo, eu vou chegar lá. Eu brinco com o Saulo, que tem lá no grupo diário, a gente chama, tem os apocalípticos, né? Que é aquela turma que o mundo tá se acabando, né? Tô vendo aí também muita gente que do torcedor do Ceará que também já merecia entrar nos apocalípticos alvinegros, né? Porque vê a coisa de uma forma muito negra. Eu, particularmente, eu entendo, inclusive, que realmente o time não tá bem. É um momento que precisa de mudanças, né? Agora a gente sabe que essas mudanças efetivamente só vão acontecer a partir do dia da abertura da janela, né? Até lá é só informações de que está negociando, está de olho, enfim. O meu medo é o seguinte.
0: E o
1: Transferban já resolveu?
2: Aquele transfer bom foi o seguinte, foi uma falha de comunicação entre o clube do Japão com a FIFA, né? Mas foi resolvido, tá certo? Porque existia um documento que provava que tinha um acerto e isso tinha sido relevado pela própria FIFA. Mas depois da solicitação do clube japonês foi retirado o transfer ban, acho que talvez no mesmo dia. Não sei se foi no mesmo dia ou 24 horas depois. Enfim, o importante é que não tem nesse momento transfer ban. Agora, também se não resolver mais pra frente o que foi acordado, lógico que pode acontecer pra valer. Mas o meu medo que eu falo em relação ao Ceará é o seguinte, é que não contrate, apesar de que fala-se do Mugni, fala-se da volta do...
0: Ainda bem que você falou, o meu medo é que não contrate, porque se... O pessoal que ligou o rádio, depois do meu medo aqui...
3: Eu também entendi.
0: Vai pensar que dessa você diz assim, o Ceará não contrate.
3: Tive essa percepção também.
2: Não contrate e utilize aqueles 11 jogadores que eram da base, que agora foram integrados, né, ao time principal, como já aconteceu em um passado recente, quando falava-se naquela época que os reforços vinham do departamento médico. Então, eu espero que isso não volte a acontecer. A minha expectativa é que realmente contrate, porque precisa sim de reforços para poder tentar subir para a Série A, porque nesse momento é brigar realmente para não cair. É
0: engraçado o que você está falando aí, eu fico me lembrando aqui. Três, pelo menos, dos principais jogadores que o Ceará tinha no começo do ano estão no departamento médico. Vina, e aí ninguém sabe o que é que realmente o Vina tem, como é que está essa recuperação do Vina. Ninguém sabe se realmente ele vai voltar ou não. Fica essa dúvida muito grande, não existe uma transparência. Dizem apenas que ele foi reintegrado, mas que está machucado. Bom, eu tô doido para ver a próxima partida dele.
3: Gualber, a transparência que a gente vê na equipe do Ceará é o que mais a gente não se vê, né?
0: É impressionante. O mais paradoxal que seja.
3: É domingo sobre domingo. É uma transparência que é intransparente. E a gente fala sobre a equipe do Ceará, a equipe alvinegra, mas a gente não tem uma transparência nem pra gente mesmo.
0: Aí o Alex Silva tá machucado. Poder
3: comentar.
0: O Alex Silva tá machucado. Será que ele volta? Porque ele era cria do Moza. Né? Pra onde o Moza vai, ele leva o Alex Silva. É um homem de confiança dele. Aí tá machucado. Será que volta?
2: Essa saída do Pedro Henrique.
0: Tem o Zanocelo, não. E o Zanocelo, ok. O Zanocelo, pelo menos. O Zanocelo, pelo menos.
3: Tem a relação do departamento médico, até, ele tá lá, ele volta.
0: Até ele mora ali.

0: no Eusébio, num condomínio ali, que eu tenho gente conhecida que mora no mesmo condomínio dele, disse que ele tá se tratando. É um cara que é caseiro, é de dentro de casa, a gente sabe que tá se cuidando para voltar pro Ceará. Mas fica essa interrogação muito grande e o time jogando mal do jeito que vem jogando, o time perdendo dentro de casa, o time não criando nenhuma expectativa. Olha, tem torcedores do Ceará, como o meu genro, o Evaldo. Abraço para você, Evaldo. Eu tenho certeza quase que absoluta que ele não tá me ouvindo, mas abraço para ele.
1: Vai que tá.
0: Vai que tá, né?
1: Não.
0: Aí o Evaldo, olha, não perde um jogo do Ceará. Tudo que o Ceará lança em termos de camisa, ele vai lá e compra. Ele comprou 3 camisas agora da seleção brasileira, com o escudo, uma para minha neta, outra para minha filha, outra para ele. É um cara que gasta o sacrificado que ganha com o time do Ceará. E aí o cara, ontem ele foi assistir o primeiro tempo lá em casa e disse, rapaz, não tem condição de assistir o segundo tempo não, eu vou embora, vou trabalhar, vou fazer qualquer coisa, porque não dá mais pra ficar acreditando, confiando num time que não traz uma expectativa sequer de dizer assim, não, vou ficar assistindo aqui pra ver no que vai dar. Tá, foi desse jeito. Não
1: gera confiança nenhuma.
0: Não tá gerando confiança. Pronto, o Lauriberto foi muito bem nessa daí. Tem mais um intervalozinho agora, é o... Pronto, a gente volta daqui a pouquinho, 13 horas e 45 minutos, daqui a pouco o programa acaba, viu? Já passou da metade.

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0: Você é uma pessoa inoxidável.
1: Ô, oh, rapaz.
0: Quer dizer, uma pessoa brilhante.
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1: Esse daí é o carro velho.
3: Carro velho?
1: É. É o carro velho. Carro velho é um personagem que existe ali pro lado de Xaramubim.
3: É. Porque ele falou inoxidável, só vou lembrar, e aí, já, até porque tá extinto, não é propaganda, que o melhor alumínio que tinha aqui era o Ironte.
1: É. Olha, deixa eu ver se tem mais aqui gente participando do programa. O programa hoje tá recheado de mensagens. Eu não sei se vai dar para ouvir tudo. Mas o Gilson Carvalho mandou uma mensagenzinha, vamos ouvir.
4: Boa tarde, Kleber Calado, é Gilson Carvalho aqui do Passaré. Ah, primeiramente, eu não me iludo muito com essa seleção brasileira não, viu? É. Segundo, eu quero falar que eu sou tricolor desde 63, eu não gosto muito dessa, gostei muito dessa contratação não, viu? Do Pedro Henrique.
1: Por quê, homem?
4: Não gostei não. E outra coisa, o Fortaleza tem que renovar, tem que trazer gente nova. Pedro Henrique já tá com 35 anos, muito problemático, não gostei não. É. E segundo, quero parabenizar aí pelo programa, e todo domingo eu assisto o seu programa, e também fui aluno do 7 de setembro, no tempo do Dr. Edil Soares, no tempo que eu estudei lá, foi em 64 até 68, com o seu primário quase todo lá.
1: Olha aí.
4: E no tempo que eu estudava lá, eu estudava o Messias Alencar, o Artuzão doido também estudou por lá.
1: Doutor Sidney Pomoceno também,
4: deve ser. E fui aluno também, com muita honra, do 7 de setembro. Um abraço, viu, Kleber? Gilson Carvalho do Passaré.
1: Eu
3: tudo
1: estudei.
3: Tudo setembro.
1: E é uma turma boa. Eu consegui reunir minha turma. Eu saí do 7 de setembro no terceiro ano, né? Na época, em 82. Então eu sou da turma de 82. Do 7 de setembro, entrei em 74.
3: Estudou, então foi ainda na

0: Imperador.
1: Na Imperador.
0: Não tinha essa
1: a série turma de quando eu entrei em 74, o Dr. Edilson Brasil Soares ainda era vivo. Vivo ainda. O filho dele, inclusive, foi superintendente aqui do grupo.
0: Sistema.
1: Né, do sistema. Na Dr. época...
0: Ednilton
1: Gomes.
0: Foi secretário Gomes da Fazenda Brasil, também.
1: Foi. E o Dr. Edilson Brasil Soares, o professor Edilson Brasil Soares, era uma figura assim... De um educador que a gente não esquece. Nossa, eu tinha 10 anos de idade.
0: Você conheceu a esposa dele, dona Nila?
1: Demais. Ela, eu recebi muito boletim vermelho da mão dela.
0: Acredito não.
1: Rapaz, ela entregava os boletins azuis. E aí, quando ela ia entregar os vermelhos, ela disse: agora vamos para a parte que precisa melhorar. Aí, precisa melhorar o bicho todo vermelho.
0: Mas eu passava
1: de o doutor Edilson, ele era um professor que a gente tinha lá, o estudo, que ajudava para as pessoas aprenderem ou gostarem de ler ou aprender um pouco mais sobre como falar mais corretamente, enfim. E ele tinha uns ditados que ele fazia. Ditado, todo mês ditado. Tinha um ditado. E o ditado, você tinha que ler o Cazuza, que era um livro, uma literatura chamada Cazuza, que eu não sei, não me lembro agora quem era o autor. Mas o Cazuza, ele muitas gerações foram conduzidas à leitura, à boa prática da leitura, através desses ditados, que inicialmente eram feitos pelo próprio Dr. Edilson Brasil Soares. No auditório, ele ia ditando as palavras, por isso que o nome era ditado, e a gente tinha que escrever aquelas palavras corretamente. E essas palavras eram retiradas do livro Cazuza. Entendeu? De trechos do livro Cazuza. Bom, Dr. Chico Lopes, rapaz, mandando aqui uma mensagem. Dr. Chico Lopes, consideração que eu tenho para com o senhor, viu? Deixa eu ouvir aqui.
2: Lopes Calado, boa tarde, Chico Lopes. Deixa eu ouvir aí você falar aí do Danilo Ferreira.
1: É.
2: Danilo Ferreira é meu sobrinho.
1: Olha aí.
2: É filho da minha irmã. Gilberto pai dele. É. Gilberto Ferreira, meu cunhado. Gilberto era um excelente árbitro. Gilberto entrou no futebol gostando do Ceará. Ele era um torcedor do Ceará. Ninguém entra no futebol se não for através da paixão por um clube.
1: Tem que ter um
2: clube. O Gilberto do Ceará e o Danilo também. E o Danilo é um cara que inteligente, deve ser meu sobrinho, inteligente. Eu tenho certeza que ele seria um grande administrador lá dentro do Ceará.
1: Eu também
2: acho. Mas parece que ele foi escanteado quando ele se candidatou à presidência do Conselho Deliberativo. Aí fizeram uma composição lá, o outro, ele teve que desistir, o outro desistiu e colocaram um terceiro. Mas é uma pessoa de uma credibilidade grande, inteligente, competente, uma excelente índole. Não é porque seja meu sobrinho, não. Mas é uma pessoa espetacular.
1: Você quer que
2: eu... Você falou aí a respeito dos fisioterapeutas, porque hoje é dia do fisioterapeuta,
1: Não, mas por coincidência
2: O meu apreço aos fisioterapeutas. Eu, como médico, sei do trabalho deles e como paciente também, que fui algumas vezes, um profissional de uma extrema importância na reabilitação dos pacientes. Vai aqui o meu abraço ao fisioterapeuta. Abraço.
1: Eu nem sei se é abraço
0: do
1: Clóvis.
0: Não é hoje.
1: Eu falei dos fisioterapeutas porque eu tive essa experiência.
0: Quando provocou a questão do SUS, foi
1: exato. É uma coisa puxar a outra, e vai indo.
0: O professor Helder Rebouço, nosso economista, que mandou um recado para você, mandou para mim também. Grande Lauro Bé, satisfação ouvir um amigo aí na programação esportiva da Verdinha. Abraço. Eu friso que o Helder foi meu contemporâneo de BNB.
1: Sim.
0: Por incrível que pareça, no início de carreira, eu fui bancado duas vezes.
1: Eu fui bancado também, meu primeiro emprego foi em banco.
0: Eu fui no
1: passei banco, 6 anos e meio.
0: Eu passei 3 anos no Banco Nordeste e 2 anos no Banco Mercantil de São Paulo.
1: Tu era bolsista lá do... BCBista,
0: não,
1: né?
0: Como era o nome? Não, era menor, eu não consegui fazer o cabista, né?
1: Cabista, né?
0: O curso de formação bancária do Banco Nordeste. Eu fui ser menor estagiário. Aí como era menor, eu entrei com 15 anos, 18. Tchau e bênção. Aí depois o Banco Mercantil de São Paulo. E o Helder foi um dos 30 menores estagiários do Banco Nordeste,
1: seguindo.
0: E o Helder foi economista, chegou a ser a diretor-geral do Senado, mora em Brasília, continua trabalhando no Senado Federal. E é um
1: amigo. E é nosso ouvinte agora.
0: Nosso ouvinte, torcedor do Ceará.
1: Olha aí, rapaz, que coisa boa, viu?
3: Uau, o dia do fisioterapeuta é dia 13 de outubro, né?
0: Tá perto, já.
3: A gente costuma sempre homenagear ou falar alguma coisa quando é data especial. Então a gente tem que aprender, né?
0: Isso,
3: a homenagear, falar bem, né? Antes mesmo de datas comemorativas. E é uma

0: é um mandato, assim, bem legal. E também é...
1: Porque 13 é legal?
0: 13 é legal. 13 é dia do aniversário do meu filho. 13
1: é no dia 12, especial. No dia antes.
0: Dia 12 é a Nossa Senhora Aparecida.
1: É o dia do aniversário da minha neta. Dia 12,
2: Sua neta tem quantos anos?
1: Vai fazer 6 anos, tá, né? Hoje tem. Ontem foi a festinha de São João. Rapaz, é uma benção. Meu Deus do céu.
0: É muita festa, né? E antes de eu escolher essa profissão de jornalismo, do jornalismo em si mesmo, eu fiquei muito na dúvida. Passei assim uns 2 anos ainda tentando saber se eu queria fazer fisioterapia.
1: Quem é fisioterapeuta é a filha do Nilo, né, Aguiar?
3: A Nilo Facundo?
1: É, a filha do Nilo Facundo.
3: Ela, acho que é Raquel.
1: Inezinha. A Inezinha é fisioterapeuta.
0: E a importância disso?
1: Está estagiando lá no IJF.
3: A importância dos fisioterapeutas no futebol.
1: Demais. Principalmente agora que quando se passou a ser um esporte de alto rendimento, de muito impacto, né? Não só impacto entre as duas pessoas, dois corpos ali, mas impacto também com relação a subir muito, cair no chão, ter muita queda, cabeça com cabeça, uma série de...
3: Porque lá atrás, você tinha comissão técnica, era treinador e preparador físico, né?
1: Só.
3: Pronto. Só.
1: É, hoje em dia a gente já tem
3: uma... Tem um staff.
1: Fisiologia, tem nutricionista.
3: Psicólogo, tudo isso.
1: Fisioterapeuta, psicólogo, até psiquiatra tem, se correu isso.
3: Sim.
1: Né? Porque tem muito doido aí jogando bola também. Ou precisando.
3: Importante.
1: Deixa eu ver aqui quem é torcedor do Fortaleza, que tá mandando aqui uma mensagem.
3: Grande fisioterapeuta, professor Mário Amorim, professor, rapaz, vou esquecer o nome dele, que até pai do Daniel França, que é o assessor de imprensa hoje da Federação Cearense de Futebol. Trabalhou muito tempo no Fortaleza. Clineu França. Fisioterapeuta.
0: França,
1: né?
0: Era. Deixa eu mandar um abraço também, o Albert, pra fisioterapeuta do meu filho. Meu filho tá com mais ou menos 3... Beirando ali os 4 anos fazendo fisioterapia de um problema que ele teve de saúde, inclusive, graças ao SUS também, né? Sim. Foi liberada uma medicação muito cara pro meu filho, né? Foi liberado em 7 dias, assim, então legal. Agradeço muito também aos trabalhos dos fisioterapeutas, dos médicos, que foi internado lá no Peter Pan também. Foi muito atendido, muito bem atendido, 16.
1: É, só tem ele,
0: só,
1: né?
0: Só tem ele, de
1: filho. Eu perguntei porque... Eu disse, será que é uma criança?
3: É criança, 16 anos. Não, deixa eu contar um episódio de criança. Meu menino tem 16 anos.
0: Sim.
3: Vou levar no pediatra. Não, mas não sou mais criança, não. Pediatra, você é uma criança. Aí.
1: Até
3: E foi o que resolveu.
0: Hoje é essa complicação. Eu já é a complicação dos hospitais, justamente por isso, né? E aí, meu filho precisou de uma medicação muito cara e a gente recebeu essa medicação, né? O valor de uma ampola era R$30 mil. Olha, ele precisaria de 6, no máximo aí uns 7. E aí, graças a Deus, a gente pôde receber isso aí. Mas eu queria mandar um abraço, né, pra fisioterapeuta do meu filho, a Lara do Carmo, que tá sempre acompanhando ele, né, fazendo as hidroterapias dentro da piscina também com ele. Está ajudando e contribuindo no desenvolvimento dele, né? Ele ainda não anda com muita dificuldade, né, com muletas, né, com andar já e tudo.
1: Vai dar certo.
0: Mas vai dar certo, se Deus quiser. Então, homenagear também, sem ser data hoje, comemorativa.
3: É uma altura.
1: Mas hoje surgiu, é por isso que esse programa é bom, sabe, Aguiar? A gente tá conversando aqui, uma coisa puxa a outra e uma homenagem.
3: Para futebol,
1: outra.
3: Né?
1: É. E tudo faz parte do futebol. Acabou de falar aqui, né? Que a fisioterapia. O futebol hoje, sem um fisioterapeuta, ele fica capenga.
3: Grande fisioterapeuta, desculpa, cara. É Aristeu Holanda. Ele é casado com a querida Angélica Martins. Foi dono de uma clínica fisioterapeuta ali na Rui Barbosa e trabalhou por muito tempo no Fortaleza.
1: Acho que eu não me lembro bem.
0: E por falar em fisioterapia, né, o que ajudou muito para a alegria de todos aqui é as fisioterapeutas, os médicos do Neymar, né?
1: Meu Deus do céu, pensei que não ia falar.
0: O Neymar acabou de voltar a jogar com todo o elenco, ele que estava treinando individual.
3: Ele mandou uma foto ontem,
0: né? Conseguiu colocar ele novamente, está à disposição.
1: Se fosse aqui no Ceará, ia botar ele no gol. Rapaz, tu fica aí que tu não tá legal, não, fica no gol aí.
0: Para a alegria de todos aqui, inclusive do Aguiar e do nosso querido Jurani, parente que está em São Paulo, Neymar está de volta a treinar com todo o elenco da seleção brasileira.
3: Vai ser relacionado com o jogo de quarta-feira.
1: Eu tenho impressão que o Ancelotti vai botar o Neymar no gol, que ele tem que jogar em algum canto. Vai botar ele no gol. Rapaz, olha, não tem lugar pra ti aqui ainda, não.
3: Vai botar no gol.
1: Fica no gol aí.
0: Será
1: que...
0: uma dupla muito boa, viu? Ali com o Vini Júnior.
3: Quarta-feira veremos.
0: Quarta-feira até

0: Rapaz, Neymar.
1: Rapaz, pensou se ele entrasse do gol mesmo, hein? Eita, pau.
2: Tanta rapaz. Bola por cima, ele engolia, porque não é tão alto assim.
1: Deixa eu ver aqui se tem mais alguma mensagenzinha aqui. Olha lá.
3: Alô, e aí, fala, professor de Jaci. Vocês sabem por que que o Anderson Batatais foi demitido das categorias de base? Procura investigar. Aí o Ceará vai dar uma chance pro cara desse. Horrível.
1: Ele tá trazendo o pessoal.
3: Quem fala é o professor de Jaci. Vocês sabem.
1: Tá repetindo.
2: O professor de Jaci, querido, eu fui contemporâneo dele na FIC, ele ensinava nos cursos da área
1: ele
2: de
1: saúde. Ele é o que é presidente da Associação dos Ouvintes.
2: Ouvintes, gente boa, tranquilão.
1: Eu ouço de vez em quando ele participando aí de um programa político.
2: Torcedor do Ceará.
1: Torcedor do Ceará, tem uma opinião bastante interessante. Bem radical, bastante interessante. Eu sempre estou ouvindo.
2: Mas é um grande educador, educador.
1: Abraço, viu, professor de Assis? De vez em quando ele participa aqui do programa.
2: Essa crítica ao Batatais é concreta.
1: Não fez
2: um bom trabalho nas bases, não. Nem no ferroviário.
1: Agora, interessante.
2: Pode dar certo.
1: Eu não sei o motivo. Tá? Não.
2: Mas eu acho que aqui ninguém tem essa informação. Ele é auxiliar
1: permanente, né? Mas ele, como treinador hoje, ele está fazendo uma coisa que, mesmo não sabendo qual foi o motivo que ele foi desligado do pessoal base, lá da base, mas ele pelo menos está conquistando uma coisa que já começou a conquistar pouco com o Moza, e ele está dando continuidade, que é colocar a base para jogar. Isso aí a gente tem que reconhecer.
2: Sim.
1: Né? E ontem ele entrou com mais gente da base, novamente, mesmo time jogando ruim, ele colocou no segundo tempo ali Ludovico. Né, na lateral, que entrou numa fria, porque se o Fernando não estava jogando legal, nem o Ramos, aí entrou com um ex de base do Ceará, mas já que está com a idade bem legal, já está andado, rodado por aí, que é o Sanches, e entrou do outro lado lá com o Ludovico. O Ludovico andou tentando articular alguma coisa no ataque do Ceará pela direita, mas a gente viu que ele não tem esse cacuete de ir para cima e fazer um cruzamento legal. Precisa ser melhor trabalhado essa base dele, né? Ali pelo lado direito. Teve uma hora, inclusive, que ele pisou na bola, literalmente, assim como o Melk também andou pisando na bola, literalmente. Quando a gente fala literalmente, é porque pisou mesmo em cima da bola, quase cai, né? Então, aqui não se escapa um detalhe de um jogo desse quando a gente assiste. Tanto vai ser de Fortaleza, como ser de Ceará. A gente fica aqui atento a todos os detalhes, porque eu acho que o torcedor merece que a gente esteja comentando, merece que a gente esteja analisando, se houver análise, no caso. A gente aqui está mais informando, muitas vezes, do que analisando. Mas, pelo menos, a gente está atento a todos esses detalhes, né?
4: Walber, a gente pode frisar um pouco a situação real, se pegarmos a tabela aqui,
1: vamos dissecar isso aí.
4: Da equipe do Ceará, né? O Ceará hoje ocupa a 14ª colocação com 17 pontos. O próximo jogo, a equipe do Ceará vai encarar a equipe do Juventude fora de casa.
1: Juventude
4: lá tá no Alfredo Jaconi. Né, um jogo que vai ser muito difícil, porque são dois jogos fora, tanto Juventude, que o Ceará pega, depois volta e pega o Goiás, que é no sábado também. Então, assim, o primeiro da zona de rebaixamento é o Londrina, que tem 14 pontos. O Ceará tem
1: 17.
4: O segundo é o Avaí, com 13 pontos. Inclusive, venceu o Cuiabá hoje, se eu não me engano, o jogo foi pela manhã. Venceu por 1-0.
1: Aí já tá.
2: Né, esse jogo do Ceará no próximo domingo é 11 da manhã.
4: 11 da manhã, né? O jogo de manhã. Então, depois volta e pega o Goiás fora também de casa. Então, são dois jogos fora de casa. O que tinham para fazer, para conseguir pontos dentro de casa, o Ceará não fez, foi ter essa vitória, né? Diante do seu torcedor. Então, a gente, analisando essa tabela, a gente vê que quanto mais pontos você não conquiste dentro de casa e ainda ter duas partidas fora, e fica mais complicado ainda, né? Ver o que o Ceará pode fazer, porque o torcedor, o Walber, você falou uma coisa aí, me chamou a atenção, ele tá muito magoado. Gente, são torcedores que é aqueles que são ali fiel demais, sabe? São torcedores que hoje em dia não aguentam nem ligar a televisão. Lá em casa são torcedores do Ceará e ontem não quiseram nem saber, não ligaram nem pra assistir. Se não é eu, às vezes, lá colocando, eles não...

0: quero. Mas não, mas é porque só torcem lá quando tá no bem bom. Não, não é isso. Que é o que mais os torcedores falam do lado do Fortaleza, né? Só querem torcer quando tá no Libertadores, só querem torcer quando tá em primeira colocação numa Série A. É fácil torcer com a Sul-Americana, mas não é, não. É porque, além de não ter a clareza pro torcedor, o Ceará não tá passando, vamos dizer segurança, assim, não tá passando, né, essa segurança pro torcedor em também fazer o torcedor apoiar, sabe? Tem uns que, eu assisti em algumas entrevistas de alguns torcedores com o presidente Vargas, né, desses das redes sociais mesmo, e alguns dizem que a gente tenta vir aqui pra ver se sai alguma coisa, se a gente tenta voltar a acreditar de novo, pra gente tentar apoiar pra o Ceará não descer pra uma Série C, né, que o que é muito difícil mesmo, assim. Eu acredito que o Ceará não desça, mas se não tiver ali, se não tiver uns bons resultados agora, a gente tá passando, né, já passamos aí de mais de 40% de campeonato, né, como eu disse no início do programa aqui, não teve a paralisação, aproveitar essas oportunidades, as contratações podem vir sim, mas a gente não se fala mais, o Aguiar pode até me ajudar, se já falou alguma coisa em relação a contratações de treinador, vai ficar do jeito que tá. Se já sondaram outros atletas, a não ser o Mugni, o Galeano, que falaram aí, tem outros atletas, a volta desses atletas.
1: A volta dos que não foram, que, né?
0: Inclusive, é muito questionado.
1: Porque não foram.
0: É muito questionado pros próprios do Ceará. Vai trazer pra quê o Galeano e o Mugni de novo, né? Então, assim, é uma coisa que não tá clara, nem pra gente, que somos cronistas, que falamos aqui de futebol, em si, futebol cearense, mas é uma coisa que não tá muito clara. Isso vai afastando mais ainda o torcedor. Além de não ter, é porque tem times... Tem clubes, ainda, né? Que às vezes tem um presidente, mas tá ruim pra contratar treinador e jogador. E quando não se tem mais nenhum presidente, como o torcedor falou aí, o presidente nem aqui tá pra resolver algum problema. Fica difícil, né, Aguiar?
2: Ainda tem um detalhe, você não tem uma explicação plausível sobre a saída do Pedro Henrique.
0: É. Exato.
2: O que foi que aconteceu? Uhum. Aconteceu, deve ter algo muito grave.
1: Foi indisciplina? O que foi, né? O que é?
2: É. Alguma coisa muito séria e pessoal aconteceu pra saída desse cara do...
3: Olha, eu vou até pedir, eu vou falar um pouquinho aqui, pedir a opinião de vocês.
1: Você pediu só a classificação do Juventude? Tá muito embolado. O Juventude tá em oitavo, com 19 pontos. Mas o Operário tem 19, o Cuiabá tem 19, o Atlético tem 19.
3: Quer dizer, o Ceará, se ganhar, passa desse pessoal tudinho, né?
1: A próxima rodada, sim. Mas o Juventude ainda joga na rodada.
3: Ai, nessa. Meu Deus do
0: céu. Olha. Ainda tem três jogos. Na verdade, muito mais jogos, três não. Ainda tem o CRB com Fortaleza hoje, tem São Bernardo e Juventude hoje ainda. Inclusive, Juventude tem esses pontos que você falou, mas ainda vai jogar. Goiás e Operário, Ponte Preta e Novo Horizontino e América e Criciúma fechando a rodada na terça-feira.
1: Por exemplo, o CRB ganhar do Fortaleza, o CRB passa pro Ceará. O Ceará cai mais uma posição.
3: Não, mas Fortaleza não perde pro CRB, não.
1: Deus queira.
3: Tá ganhando
0: o CRB. O CRB é beirando a zona de rebaixamento com 15 pontos, né?
1: É o primeiro fora da zona.
0: Exato.
3: Olha, a sensação que a gente tem é que o torcedor do Ceará, ele já não acredita mais, não confia mais nesse time para esse ano. Ele está guardando as forças agora, se houver uma mudança, e é que essa mudança realmente vinha, como o próprio nome diz, de mudar alguma coisa, né? Na melhor da concepção da palavra mudança, que realmente altere alguma coisa esse ano ainda, para que no próximo ano o Ceará venha a ter uma recuperação para a Série A novamente, com um pouco mais de qualidade. Porque assim, o Ceará, ele foi um arremedo, né? Essa é a palavra, um arremedo de time na Série A no ano passado, porque conseguiu subir, mas só Deus sabe como foi que ele subiu. Acho que colocaram, é mesmo que você pegar um jabuti e botar em cima de um coqueiro. Quer dizer, a gente tá vendo que ele tá em cima do coqueiro, mas sabe que ele vai cair.
0: E nem sabe como é que subiu.
3: E nem sabe como foi que ele subiu.
1: Ah, eu posso encher sua bola de novo?
3: Me diga.
1: Jurani. Concordo com esse ouvinte. Eu prefiro mais o Glauber do que eu. O Glauber é muito melhor.
3: Jurani! Jurani. Vai buscar um bocado de prato sujo aí depois do almoço pra lavar, que é melhor. Meu Deus. Mas, então... Conversando com alguns torcedores do Ceará, o Fortaleza não, até os torcedores mais tranquilos, e a Ana Karine, que tem uma frequência maior junto aos torcedores do Fortaleza. Aliás, eu andei vendo o podcast dela, muito bom. Ela é a Daniela, ela é a...
0: Sabrina.
3: Não. O que eu vi foi você e a Neuza Pira.
0: Pires.
3: Com o
0: Clodoaldo.
3: O bicho mais lindo que existe em termos de jogador de futebol.
1: Até hoje o Clodoaldo é gato, né? Não, gato que é bonito, não.
3: Gato que é bonito.

0: só quem acha você e as meninas. Eu não tô fora desse negócio. Não.
1: Pensa num
0: caba bonito.
2: É lindo.
0: Ele tem um coração bacana.
2: É, do Ipu, né?
0: Ora, é, do Ipu. Mas quando ele se olha no espelho, todo dia diz, espelho meu. Foi que fizeram comigo.
1: Rapaz.
0: É gente boa. Gente é, eu boa só demais. Brinco com quem eu gosto. Eu que gostava demais quando ele era jogador do Ceará.
2: E do Fortaleza. Mas isso aí foi do Fortaleza.
0: Não, ele jogou na base do Ceará antes de ir pro Fortaleza.
2: Foi? Foi. É, hein, Glauber? Hoje eu participei da corrida do inverno, das estações,
0: mas
2: né?
0: Que tal,
2: não, tem que correr. E na próxima semana é o 150 anos da Secretaria da Fazenda. Então,
3: era corrida de novo.
2: Oi, Aguiar.
3: Corrida do inverno, eu entendi.
2: Não, é corrida das estações, aí tem as quatro estações. Hoje foi a do inverno.
3: Ah, sim.
0: É, devia ser na chuva, né? Nessa corrida.
2: Na chuva, choveu hoje, não.
0: O sol deu nada,
2: choveu,
0: rapaz.
2: Não.
0: Aí,
2: corrida choveu, não, choveu não.
0: Choveu
2: não. Mas tranquilo, elogiar a organização. O circuito todo, a AMC acompanhou. Foi uma corrida... Madruguei lá, 5 horas tá antes do sol aparecer. Oi?
3: Aonde foi o percurso?
2: Foi na Beira-Mar.
3: Ah, sim.
2: A estrada do Raimundo Girão foi até lá em... Foi até perto do Sebrae, voltou. Eu só fiz 5 quilômetros.
0: Eu conheci Raimundo Girão.
2: Conheceu o Raimundo Girão?
0: Conheci que ele era pai de um rapaz que era casado com uma prima minha. E inclusive participei do casamento dele, tudo.
2: Tu é velho.
0: Céuzinho. Não, eu era menino na época. Eu era adolescente, mas até já ficar adulto. Ah. E aí eu conheci o próprio Raimundo Girão, toda aquela região ali do Passaré. A maioria dos terrenos foram doados dele para a prefeitura, para o estado, né? Inclusive o zoológico ali era um terreno que era da família.
2: Que não é mais Sargento Prata, né? Agora mudou de nome, né?
0: É Zoológico Fortaleza, né?
2: É, Zoológico Municipal.
0: E que, por sinal, melhorou muito. Eu estive lá agora. Melhorou muito. Mas vamos falar de futebol. Eu estava falando
2: elogiando também lá na corrida. Hoje eu conheci a primeira segurança mulher do time feminino do Ceará.
0: E o Ceará ainda tem time feminino?
2: Tem, rapaz.
0: Nem ouvi nem falar.
2: Tem.
0: Será que tem time?
2: Ele não pode ter o masculino jogando, mas o feminino tá.
0: Eu sei que a base do Ceará pode ser vice. É, né?
2: Pode.
0: Como pode ser campeã também. Então,
2: ela confessou, ouvinte aqui da... Nosso ouvinte, né? Da programação da Verdinha Esportiva, principalmente. E tava lá também, correndo no inverno.
0: É, correndo no inverno sem chuva.
1: Eu lembrei do... Você falando em corrida aí, Heriberto, eu lembrei do... Na final da Copa do Nordeste, né? Onde o Vitória foi campeão.
2: Sim.
1: E no outro dia de manhã, o presidente do Vitória, o Fábio Mota, tava lá fazendo as suas caminhadas, sua corrida no outro dia, né? E aí tava lá tendo uma manifestação e corrida também da Abamor, né? Da torcida organizada. Sim. Do Bahia.
2: Sim.
1: Aí começou uma confusão danada. Ele foi passar justamente junto... Vestido com a camisa do Vitória, né? E aí eu fico pensando assim, sabendo que tá ali tendo uma corrida de uma torcida organizada, o cabo vai passar.
0: Não. É doido, pai.
1: Pediu pra levar uma cervejada.
0: Não. Ô, Aguiar, você...
2: É corredor, Aguiar, também não?
0: Aí ele corre só no pensamento. Ah, é pra lá e pra cá, é ligeiro, menino, no pensamento.
3: Diz que tem... E tem um detalhe, viu, Cláudio? O Walber, a base do Ceará subiu pra Série A do Campeonato Brasileiro.
0: Pois,
3: né?
0: E pode ser vice-campeão, né?
3: Pode.
0: Porque ele pode ser campeão também, mas tá mais propício a ser vice-campeão, né? Que diz que o Atlético...
3: Exatamente.
2: Tá essa bola toda.
0: Tá essa... Não, pode ser que ele ganhe do Atlético, né? Vamos decidir.
2: Elas, né? Elas.
0: Não, é a base de sub-20.
2: Ah, do feminino?
0: É, não, no masculino.
2: Não, mas a torcida é do feminino. Eu vou acompanhar até o campeonato, porque qual é a base que ele.
1: A do feminino, inclusive, foi até convidada, né? A voltar pra série A.
0: A do feminino, rapaz, é impressionante. Tava na Série A. Tinha um time bom.
2: Aí o Ceará caiu.
0: Levou umas goleadas assim, sem noção.
2: Tudo acima de 10.
0: Era pra que ele passava de 10.
2: Era.
0: Um negócio assim,
2: fora do comum. Mas que desmontaram o time todinho. Só botaram o menino Dente Leite. Dente Leite é novo, né?
0: É.
3: Aí. Acho que nem menino tem mais Dente Leite.
2: Tem mais não, né? Nasce o que agora?
0: O menino já nasce falando.
1: Eu trabalho numa clínica odontológica e às vezes eu converso com os dentistas sobre as minhas curiosidades que eu tenho, né?
0: Opa, depois eu quero falar com você.
1: E aí a gente.
2: Não tem mais dente leite, não, mesmo, não?
1: Tem. Aí isso que é mais engraçado, né? Porque antigamente o que a gente via, né? Ah, e o dente, vou dizer, entre aspas, pode, né? Que se chama. Sim. Arranca, né? De leite? Arranca.
2: Vai nascer outro.
0: Nasce.
1: E aí a gente, eu vendo algumas autorizações, que eu também faço parte do faturamento. E eu, doutor, esse dente aqui,

0: dessa criança. Ai, não é dente de leite? Sim, é. Mas como é que a senhora ainda tá fazendo? Não, a gente tenta salvar inclusive, o dente de leite o mais possível que a gente possa. É. Então, na minha época, na época de vocês, eu acho que tapou e joga fora, né? Arranca para passar o outro.
1: E ainda joga em cima do telhado da casa. Morão, morão, leva esse dente para me dar um são.
0: A gente só não pode fazer nada se realmente o dente estiver
2: mole. Esse programa hoje tá pior do que o do Juraninho, hein, menino? Tem todo assunto, só não tem futebol.
0: Um assunto puxando o outro, né? É correr, corrida, carreira, cervejada, dentista.
2: Dentista.
0: SUS.
2: Juraninho, volta logo, Juraninho.
0: Menos futebol, mas só concluir, daqui a pouco vamos falar,
2: 14 horas e 15 minutos na Grande Fortaleza, a gente vai para um intervalozinho, né, já, e na volta a gente vai falar de Ferroviário, da Série Central, D, Iguatu, vai concluir a nossa conversa do Ceará, que eu ainda tô meio puto aqui, já.

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0: Na Grande Fortaleza, domingo esportivo, 14 horas e 20 minutinhos, não, 18 minutinhos, hoje 21 de junho de 2026, você está ouvindo o melhor e o único programa que tem, que fala sobre as coisas do futebol e as coisas fora futebol, eu me lembrei
1: também agora. Fala de futebol.
0: Também fala de futebol, é. O Fora Futebol é um programa, é um quadro que eu tenho num programa nas redes sociais com a Guia Junto, sabe? Aí lá, também nesse Fora Futebol só tem política.
2: Fala um pouquinho de futebol, fala,
0: não? Não, a gente fala

0: programa tem 2 horas, aí fala 1 hora e 50 minutos de futebol e 10 minutos de política. Mas.
1: Deixa eu só registrar aí que hoje parece que ser o dia dos 4-0. A Espanha tá vencendo, tá no segundo tempo. Tá vencendo a Arábia Saudita por 4-0.
2: Olha aí.
3: Qual foi o outro 4-0?
4: É a Copa das goleadas.
0: É como eu disse aqui no começo do programa. Como eu disse no começo do programa, a gente precisa deixar acabar essa primeira fase pra gente ver realmente quem está dentro da Copa do Mundo e quem foi só pra passear, né? Muitas foram porque foi participar pela primeira vez ou já há algum tempo não participava de uma Copa do Mundo.
3: Sim, mas a Bela foram porque participaram também de eliminatória, não foram...
0: Eu sei, mas é isso que eu digo.
3: Convite
0: assim... Não, mas é isso que eu tô dizendo. Mas
3: a Itália não foi, por exemplo, de novo.
0: E a Itália é um problema, né? O medo é que quando essas seleções, assim, pra voltar, quando volta com tudo.
3: Com gás danado.
0: O problema da Itália, a gente falou aqui no começo do programa, não sei se você já estava presente. O problema da Itália é um problema de base. A Itália importou muito jogador e não formou adequadamente aqueles jogadores para ter uma sucessão de jogadores com qualidade para manter aquela tradição da Itália. E a gente tem um medo danado que isso esteja acontecendo no Brasil de hoje já. Né, que a gente não tenha uma formação de base no time do Brasil, na seleção brasileira, que vinha superar... Olha, pronto, para a gente até concluir aqui esse tema de seleção brasileira, eu temo muito, viu, Aguiar, pela próxima safra de jogadores da seleção brasileira. Eu digo temo, sabe por quê? Porque, assim, a meu ver, quem tem condição de talvez uma seleção, Vini Júnior, ainda tem, mas também não é aquele jogador que a gente pode dizer...
3: Não é mais tão menininho.
0: Que é, que ele tem 25 anos de idade, ainda tem muita bola pela frente, mas ele tem que baixar um pouquinho aquela condição de querer ser o suprassumo. Ele não é um líder para a seleção brasileira. Ele pode ser um bom jogador. Para mim, ele não é o excepcional. Ele é um craque, mas não é excepcional. Ele não é um Messi, por exemplo, que tem... uma genialidade, uma excepcionalidade grande. Ele não é. Ele é um craque, ele joga bola. Então, mas ele não é excepcional.
1: Como líder, né, desse grupo.
0: Mas aí a gente tem o Estevão que vem aí, que não teve essa chance agora porque se contundiu. Ele talvez até tivesse a chance, tivesse sido convocado, mas se
1: ele contundiu. Já está recuperado, inclusive. Se tivessem levado ele
3: tá... Como levar o Neymar, né?
1: Exatamente.
0: Ah, rapaz, tem umas coisas que eu não entendo. Eu vou dizer, é muita politicagem dentro do futebol também, viu?
1: Correto.
0: Muita politicagem. E o pior é que o pessoal não fala sobre isso, né?
3: Mas posso meter o ferrinho agora? Antes que comece o jogo?
0: Depois das mensagens aqui, peraí. Nossa, deixa eu ver aqui.
5: Tô sendo o Frank da Messijana.
0: E aí, Frank?
5: Bota a base completa aí do Ceará, já que é tão boa. Pega um corda aí da imprensa e bota a base todinha pra jogar até o final do campeonato, eita, viu?
0: Eita, torcedor do Fortaleza, né, macho? É porque, assim, a base do Ceará, ela tá sendo colocada mesmo, tá quase toda. Teve um jogo aí que o Ceará terminou com 8 jogadores da base.
3: Mais da metade.
0: É? Pois é. Tá sendo colocado, e eu acho que é por aí mesmo. Tem que colocar, mesmo que perca. Tem que colocar, é a base mesmo. Pelo menos tem uma justificativa. Boa tarde, galera do Domingo Esportivo. Manda um alô aí pro Petrônio Cavalcante, lá do bairro São Geraldo, torcedor do Tricolor de Aço do PC.
3: Eita.
0: Meu placar pra hoje é 3-0 Tricolor de Aço.
3: Em cima do CRB. Daqui a pouco, 4 da tarde.
0: 3 pro Tricolor de Aço e 0 pra o
3: CRB.
0: CRB.
3: Não, no Rei Pelé.
0: É. E quem mandou um boa tarde aqui pra gente não tem um nome. Deixa eu ver se tem um nome aqui no perfil dele. O Jailson. Boa tarde pra ti também, Jailson. Outro que mandou aqui uma propaganda.
3: Pula.
0: Boa tarde, vamos falar de futebol. Francisco São Cristóvão, torcedor do Leão. Vamos, estamos falando. A gente vem enquanto a gente fala de outras coisas também. O Enzo Ludovico estava cansado porque jogou quinta-feira na vitória de 3-1 da base do Ceará contra o Inter. Aí, que o Ceará conseguiu o acesso para a Série A do Sub-20. Aí. Ele foi o melhor jogador em campo. O Ricardo Meirelles está dizendo, não, é claro, o Ricardo, eu sei disso, inclusive eu falei, né? Por isso que às vezes é ruim, porque esses jogadores sendo colocados da forma como estão sendo colocados, né? A responsabilidade é muito grande, pode queimar. Eu morro de medo da queimação do Messi.

0: Mel que é uma pérola. É um diamante cru, ele precisa ser lapidado. Né? Naquela linguagem dos comentaristas antigos, ele precisa ser lapidado. Ele é um cara que ele pegava... Quando ele pega na bola, você vê que ele tem um trato diferente.
1: Sim.
0: Olha, tem muitos lances, não é só um lance, não. Inclusive, nessa Copa do Mundo, ele já vi lance dele desse jeito. Tem um jogador que é genial em sua excepcionalidade, que é chamado de Messi, que todo mundo conhece. Mas o Messi, ele trabalha assim como o Pelé fazia. Ele está aqui, parece estar andando dentro de campo. Na verdade, ele está estudando estrategicamente onde é que ele vai se posicionar melhor para receber uma bola e o que é que ele vai fazer depois. Ele fica assim dentro de campo, Aguiar, olhando para um lado, ele olha para o outro, ele fica olhando quem é que está vindo, quem não está vindo, onde é que a bola está. Quando ele olha para a bola, que essa bola chegar nele, ele já sabe o que é que vai fazer. É impressionante. E aí muitos, se você for puxar aí nas redes sociais, você vai ver que tem muito lance do Messi, ele fazendo exatamente isso. Ele olha para um lado, olha para o outro. Antes dele dar um passo, ele faz exatamente esse caminho da cabeça dele, olhando para um lado e olhando para o outro. Ele não só levanta a cabeça, não. Ele dá tempo ele olhar. Porque o futebol, ele precisa ser dinâmico, ele precisa de velocidade, mas ele precisa de inteligência também. Não adianta você ter um time só correndo para cima e correndo para baixo. Desce todo mundo, sobe todo mundo. Se não tiver ninguém, que pense ali no meio de campo. Já dizia meu guru, em termos de comentário aqui na Verdinha, na época, o Sérgio Pinheiro. Sérgio Pinheiro dizia, futebol é muito simples. Ocupou espaço com inteligência, sabendo o que vai fazer quando estiver ocupando aquele espaço, normalmente é um time vencedor. Normalmente, também não pode dizer, porque tudo pode acontecer dentro do futebol, que nem sempre aquele que domina é quem ganha a partida. Mas normalmente ganha. Normalmente é o vencedor. Vamos passar lá para a Série D?
1: Vamos. Hoje, daqui a pouco, 3 da tarde, daqui a pouco, ó. 36 minutos para começar.
0: É.
1: 4.
0: Aquecendo
1: lá no Caruaru, Central e Ferroviário.
2: Lacerdão, o nome do estádio.
1: Lacerdão. É o primeiro jogo, é o Ferrinho decide a vaga aqui no PV, próximo domingo, dia 28.
0: É.
1: O Maracanã empatou ontem.
2: Já tem a escala, viu?
1: Tem aí, Ferrinho? Tem aí, Guiar.
0: Manda, Guiar.
2: Entendeu? Vamos lá, o Ferroviário entra em campo com o Sivaldo.
1: Sim.
2: Goleiro, camisa 19 é o Tomás Luciano, o 3 é o Thiago Santana, o 25 é o Caio Bahia, o 2 é o Jefferson Gel, o 8 é o Lucas Black.
1: O Lucas Black é um bom jogador.
2: E o 10 é o Thalisson. Uhum. E tem o 16 e a Irmena, o Carlinhos, que é o camisa 7, e o Ciel 99, que é o capitão do time.
1: Esse a Irmena é o mesmo Mena.
0: É. É o mesmo Mena. O Ciel hoje faz gol.
2: E a Irmena é o nome dele.
1: É.
0: E aí o quê?
3: E aí, mano?
0: Aí ele disse assim, e aí o quê, cara?
1: O Maracanã empatou ontem com o Imperatriz, lá em Imperatriz Maranhão, 1-1, o jogo de volta é sábado que vem, dia 27, lá no estádio, chama de estádio prefeitão, mas aquele não tem estádio, tem nome, como é o Bitutra.
0: É, Almizão,
1: que foi o primeiro,
0: né?
1: O estádio prefeitão.
0: Você sabe quem foi? Você sabe que a família, prefeito, né? A família do Almir Dutra toda tem uma relação muito grande com o futebol.
1: Tem. A filha dele é jornalista, a Gisele.
0: Você sabe que um dos craques que jogou no Ceará Sporting Clube e hoje é, inclusive, uma lenda no futebol baiano, principalmente na Bahia, do futebol do Clube de Regatas Bahia, chama-se Alencar.
1: Alencar.
0: E ele era irmão do Almir Dutra. Ele foi camisa 9 do Ceará em 1966. Eu tinha 2 anos de idade. Mas eu tenho foto dele, inclusive, vestindo a camisa do Ceará, fazendo aquela pose que normalmente os jogadores faziam naquela época, que era com a bola, com a bola de cócoras, segurando uma bola ali agachada e a imagem pegava de baixo para cima, que ele ficava grandão. Enchia, né? E eu tenho essa foto porque ele era primo da minha mãe. Primo de segundo grau da minha mãe.
2: Né? Hã? E olhando pro nada, né?
0: Olhando pro nada. Mas uma foto muito bacana que eu vou ver se eu resgato essa foto depois pra colocar nas redes sociais. Porque merece. Nome do estádio podia ter sido Alencar.
1: Podia.
0: Porque em homenagem a quem jogou futebol profissional ali na, na, na, Maracanã. Em Maracanã.

0: Canaú. E eu conheci muitos da família dos Dutra, dos Ferreira Dutra, lá, que todos eles, inclusive o pai dele, do Ami, foi um grande desportista ali no Maracanaú, e sobrinhos dele. Eu me lembro que lá no 7 de setembro estudava um rapaz chamado Giovanni, que o menino era craque de bola. Infelizmente, não seguiu. Mas lá no colégio ele já se destacava.
1: Era futsal?
0: Era no futsal. Naquela época ele já se destacava e eu, se eu não me engano, ele chegou a jogar no time do Maracanaú, que não era Maracanã na época, era a seleção de Maracanaú, né?
1: Então, só uma lembrança aí. O outro time da série de cearense, né, que tá na segunda fase, é o Iguatu, joga hoje, 16h, com o Tunaluso lá em Belém do Pará. O jogo da volta é lá no Morenão, sábado, dia 27, 16h.
0: Olha, cravado, 14h30, a gente vai ali beber uma águazinha e volta para a última meia hora do programa Domingo Esportivo.

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3: 14h31 e meio, quer dizer, foi exatamente como eu disse, 1 minuto e meio, viu? Ora! Nós chegamos à meia hora final do programa, Ana Karine de Saboia. Eu queria que você trouxesse aí dentro daquilo que você destacou, se falta alguma coisa a ser destacado, principalmente com relação ao time do Fortaleza, que vem daqui a pouquinho, numa jornada muito importante para o Fortaleza, tendo essa necessidade de vencer. Porque se o Fortaleza não vence nessa próxima partida agora, ele pode ficar para trás, né?
4: É verdade, né? O tempo tá passando, as bolas aí rolando.
3: Aquela história de que o time do Fortaleza tava jogando muito na defensiva contra o Náutico, acabou ganhando a partida, o que valia era os 3 pontos. Mas aí foi pra partida seguinte com a mesma estrutura, acabou levando a goleada.
4: Nem sempre a história dos 3 zagueiros vai funcionar, né?
3: E a gente falou isso aqui no
4: exatamente.
3: Programa,
4: exatamente.
3: Né?
4: Naquele jogo contra o Náutico também... A gente pôde observar não só a parte defensiva também, que inclusive colocou em campo alguns jogadores que não sofreu aí o possível empate, né? E a gente sabe que o João Ricardo se destacou muito, né? A gente não só deve falar nesse jogo em relação à parte defensiva, mas também a parte onde o goleiro se destacou nas suas defesas. E no jogo, o próximo jogo, realmente foi totalmente diferente, né? A torcida do Fortaleza sempre bate na mesma tecla, falar em relação a 3 zagueiros, né? Inclusive, a falta do Brits foi vista, assim, que realmente ficou faltando muito essa parte desse esquema tático, principalmente se tratando do Brits, né? E, assim, o Gualbe, a gente vê esse equilíbrio ruim, porque a gente fala em equilíbrio, às vezes é um equilíbrio que você... tá ali no empate, uns 3 pontos dentro de casa, aí ganha 1 ponto fora. Mas às vezes esse equilíbrio ruim dentro de casa, principalmente diante do torcedor, também é um equilíbrio ruim, né? Não pode se ter isso, né? O tempo tá passando, deixar de ganhar em casa como
3: o Carpinha fez as pazes com a imprensa. Já.
4: Hoje tá mais tranquila a torcida tricolor pro Thiago Carpinha. Não vou dizer que não estão ainda chateados. Aí sempre toca na mesma situação, no mesmo assunto. Thiago Carpinha errou na escalação e tudo. E a gente vê o torcedor realmente ficando com raiva, não apoiando também. A gente tá vendo
3: onde é que ele
4: parecido.
3: Porque assim, é muito fácil a gente dizer que o torcedor diz que errou.

0: Mas onde é que ele tá errando?
1: O que mais o torcedor fala, né, Gualber, é não só se tratando... Porque assim, quando tem os três zagueiros que ele coloca, o time ganha. Ah, foi com três zagueiros de novo, ah, mas pelo menos, né, não sofreu gol e tal. Aí quando bota três zagueiros e perde também, aí começa a mesma ladainha, né, que a gente fala aqui no Cearense. Cearense 6, aquela mesma ladainha. Sabe que o Thiago Carpini ainda não tem aquele propósito de conquistar ainda o torcedor, né? Não tô dizendo que é porque ele quer. É porque o torcedor, ele realmente tá pegando no pé do Thiago Carpini por muitas vezes por conta de besteira, né? Às vezes lá na frente, vamos falar aqui de um ataque, que o Thiago Carpini muitas vezes tira o Militello pra colocar ali tanto o Luiz Fernando como o Vitinho ali na frente pra dar mais um ataque melhor. E se a gente vê no último jogo, onde o Fortaleza perdeu na Arena Castelão, o Fortaleza dominou basicamente todo o primeiro tempo. Mas a bola insiste em não entrar. A bola na trave, bola pra fora. Aquele ataque que funciona ao mesmo tempo não é efetivo, né? Então acaba deixando a desejar. A gente podia tocar nesse ponto também de contratações, né? Já que tá se aproximando a cada vez mais a abertura da janela aí lá pro dia 20 de julho, né? E o Fortaleza já tá arquitetando aí planos, né? Para contratações, inclusive, o que foi muito falado é a contratação do próprio Tiquinho, né? E do próprio Pedro Henrique.
0: Ah, ressuscitado o Tiquinho, foi?
2: É o torcedor.
1: Se ele jogar bola, como jogou, como foi?
2: Quando
1: com
2: foi o
1: Botafogo, gol do né?
0: Mas não sei, eu me lembro aí, ele joga na primeira passagem dele no Botafogo, foi excepcional.
1: Foi maravilhoso, muito... né?
0: Aí já... depois ele caiu de produção, nunca mais se recuperou.
1: É, vamos ver como é que vai funcionar,
3: é
1: porque o Fortaleza precisa desses...
3: E é caro.
1: E é caro, né? Se bem que o Santos vai arcar com um valor muito bem alto aí,
0: será,
1: da
0: hein?
1: Equipe.
0: Agora
1: do,
0: me lembrei do Jorge Nascimento.
1: O salário do Tiquinho, né? A gente falou, inclusive, aqui no domingo, não sei se foi passado ou foi retrasado, sobre a possível saída do Pedro Henrique. A gente até, não sei se foi o que comentei, em relação ao tanto o afastamento como as possíveis próximas partidas a ele não tá jogando, a ele realmente se tá procurando uma equipe, alguma equipe, algum clube está atrás de Pedro Henrique. E a gente já tava mais ou menos ali tentando entender essa suposta também, esse suposto afastamento do Pedro Henrique. E aí vai pro Fortaleza, um rival, né, a gente sabe. É, o quanto a torcida em relação à troca de clubes é ruim, assim, o torcedor realmente não gosta, né?
0: E a, e a saída do Breno, será que o Breno vai pro Ceará, hein, Aguiar?
1: Aí tem umas saídas de jogadores também, né? A gente tá vendo alguns atletas da Tinga também, né?
0: Tinga voltando?
1: Tinga também, parece que não vai dar continuidade lá no Curitiba, né?
0: Aí, mas pro Ceará?
1: Não, não.
0: Volta,
1: eu acho que o Ceará não chegou a não,
0: ele volta
1: a falar,
0: para
1: não.
0: O Ceará, o estado do Ceará.
1: E aí, ô Gualber, eu tava escutando o torcedor falando em relação às idades de alguns atletas, né? Um torcedor falou em relação à idade do Pedro Henrique, que tem 35 anos.
0: Acho
1: e vem
0: é
1: outro atleta com 36. Ou é ao contrário?
0: É 36,
1: um é 35, um é 36. E aí a gente vê aí o Fortaleza fazendo essas contratações e voltamos aí um passado recente, né, sobre essas contratações caras que o Fortaleza teve e com idades também, não vou dizer avançada, que é uma coisa muito...
0: Mas
1: é uma idade que o torcedor às vezes não aprova, né, a idade da partir dos 32, 33, tá é velho, o torcedor diz assim.
0: Carinho,
1: né?
0: Se eu tivesse solução, eu as daria aqui. Mas infelizmente a gente não tem solução para esses problemas que tanto Fortaleza, que a gente tá falando agora, como o próprio Ceará também tem. Que é dessas contratações que é sem criatividade, né? Porque os jogadores que estavam aqui no Ceará, o Rodriguinho tava no Ceará, foi pro Fortaleza. O Paulo Baia tava no Ceará, foi pro Fortaleza. Pedro Henrique tava no Ceará, foi pro Fortaleza. Eu acho uma falta de criatividade muito grande. Eu digo isso, me desculpem, tá? Se a gente estiver sendo, assim, rígido demais na opinião. Mas é muita falta de criatividade de um departamento de futebol de buscar aquele que foi preterido aqui dentro do futebol que você acompanhou e que viu que os caras não renderam dentro do outro time. Ah, não, mas se vier pra cá é outro treinador, é outro ambiente, é outro não sei o que, é outro nada, é o mesmo jogador, rapaz.
3: O mesmo CPF.
0: É o mesmo CPF, é a mesma chuteira. Mudou só as camisas. E o contrato também é verdadeiro. Estão falando aí do Breno saindo. Olha, o Ceará levou o...
3: Ela tem dois goleiros ali que ainda nem utilizou, rapaz. Tem quatro.

0: Goleiros,
1: olha, dois já. Aquele goleiro que encerrou carreira no Ceará, que foi de Fortaleza, Miguel.
0: Fernando Miguel
1: saiu do Fortaleza e vai pro Ceará. Todo mundo. Ah, você agora tem um goleirão. Cadê? Encerrou foi a carreira. Foi...

0: forma alguma.
1: Então não estou dizendo besteira, não. O torcedor fica chateado muitas vezes, tem gente que fala a verdade. Ah, não, porque tu torce Ceará, tu tá dizendo isso que os caras saíram do Ceará. Eles saíram merecidamente, foram colocados pra fora, saíram. Merecidamente, porque não renderam. Porque se tivesse rendendo, tava lá ainda. Essa que é a verdade. Olha, tem um torcedor aqui que mandou uma mensagem. É o Davi. É Davi de novo. É o
2: Davi?
1: É.
2: É Davi?
1: Ele disse o seguinte, o assunto é sensacional. O que vemos no Ceará... são as caras transparentes, tudo sem. Ah, o que vemos é. Ele disse que é os caras, mas são os caras, né? Ah. Sem ânimo, um time apequenado. Isso aqui são as palavras do torcedor, tá? A gente lê aqui do jeito que vem. Né? Dos que estão lá, o Pedro Henrique era o menos ruim, ainda coitava ruim, mas era o menos. Vocês vão falando, vocês estavam falando aí de dente de leite. Quando eu, menino, tirei e joguei no telhado. Tá vendo como as coisas fora do futebol repercute também nas redes,
2: mas né? Mas era jogada e tirado, era um gol já.
1: E era dentro de um pote que ele disse que jogou. Não sei por que era dentro de um pote.
3: Quando bota debaixo do travesseiro, ele tem dinheiro.
1: Deixa eu ler mais uma mensagem aqui pra gente. Rapaz, tem muita mensagem aqui.
3: Já voltamos
1: aqui ainda,
3: a falar besteira.
1: Boa tarde, ligadinho na maior audiência do Rio Grande do Norte. Eita. É o Dr. Rodrigo. Para. Sabrina.
2: Abraçar todos os
1: Canindé da Escolinha do Morro do Careca, em Ponta Grossa, no Rio Grande do Norte. Porque tem tanto ponto aqui. É o Carlos Jararaca. É o pessoal que tá ouvindo lá. O Carlos Jararaca, a Raquel, a Poliana, a Gabriela, o Dr. Mendes, o Dr. Silvério, o Zezinho, o Edson, a doutora Tatiana, o Damião Potência.
2: A praia todinha.
1: O pessoal do Damião Potência lá, a família dele todinha, ouvindo o Domingo Esportivo lá na praia do Morro do Careca. Pense num local maravilhoso.
2: Já foi lá?
1: Já fui. Na época eu podia subir no morro.
2: Hoje
1: não pode mais não.
2: É reserva.
1: Hoje tá, reserva patrimônio da humanidade.
2: O professor Jaci diz aqui, viu, o Glauber? O Antônio Patatá foi demitido das categorias de base por ter sido acusado de vender resultado contra o Santos. É a formação do...
1: Eu não vou entrar porque eu não tenho
2: a confirmação.
1: Já que foi ele que disse, tá dito.
2: Tá dito.
1: Deixa eu ver aqui se tem mais um áudio aqui. Vamos ouvir.
4: Boa tarde a todos, aqui é o João de Célia.
1: Fala, João de Célia.
4: Eu vou falar uma coisa pra vocês, viu?
1: Fale.
4: Rapaz, Rafael Ramos, cara. Ele não consegue acertar um cruzamento.
1: Ele não consegue acertar um passe para acertar um cruzamento.
4: De lateral direito, o cara não consegue fazer um cruzamento certo.
5: Meu
4: não
5: Deus.
4: Consegue. É incrível. E outra coisa, viu? Com esse treinador aí, com todo respeito aí ao treinador, que já faz tempo que tá no Ceará, mas com esse treinador aí, o Ceará já caiu, já, viu?
2: Ei.
4: O cara vai jogar em casa contra o time que tá lutando para não ser rebaixado.
2: E
4: entra com um esquema totalmente defensivo. Zagueiro, volante, o time todo atrás. E vou dizer uma coisa pra vocês, se não fosse o goleiro do Ceará, se não fosse o Rick, tinha sido pior, viu? Porque realmente foi um fiasco, nosso amigo aí, o Batatais, né? Foi um fiasco, viu? Um fiasco.
0: Mas foi a primeira derrota dele como treinador, né?
2: Mas quanto joga, Guiá?
1: Três jogos, 33%.
2: Aí perdeu para um quase lanterna em casa. Essa
0: não, eu não digo assim.
2: Quase lanterna.
0: Tem uma derrota, não é isso?
2: Hã?
0: O retrospecto dele nesse momento é vitória.
2: Um empate.
0: E uma derrota, não é isso?
3: Vamos dar um crédito de 33%.
1: Ele é muito pouco. Com 33%, nenhum time sobe para a Série A. Eu nunca vi.
0: Ele tem pra todos os gostos aí. Empate que derrota, né?
1: Mas ele tem pra dois gostos
2: diferentes.
1: Dois gostos diferentes. E é 33, aí dá 70, ou 66.
2: 66.
1: Aí não entra, não. Ó, eu tenho aqui uma opinião aqui que eu achei legal também, do Ricardo, lá do Meirelli, que ele disse o seguinte: no basquete, uma regra fundamental pro iniciante é aprender a quicar a bola sem olhar para ela. No futebol, quem inicia não aprende essa regra fundamental. É interessante essa observação que a gente está falando aqui, e esse programa ele é bom por isso, porque a gente não dá só informação, mas a gente faz assim, algumas análises e de situações diversas, não diversas não, diversas daquilo que tem dentro do futebol. Ele deveria colocar o Alisson

0: Edson Henry como técnico, porque ele é um auxiliar técnico do Moza. O Batatais era coordenador de futebol. É, é aquela. Aí
1: a foi comissão questão... toda não foi, foi embora?
0: Não, mas não, o Alisson ficou. O Alisson é do fixo, né? Tá, a comissão tá, fixa. Permanente. Mas quem é o treinador mesmo na atividade era o Alisson. Então era ele que deveria ter ficado segundo o Ricardo. E eu concordo com o Ricardo, porque assim, o Batatais, ele também já foi treinador de categoria de base. Uhum. Ele já foi treinador, inclusive, do Ferroviário, né? Se eu não me engano. Foi. Mas é aquilo que a gente imagina, que é um cara que está fora da sintonia do futebol naquele momento. Ele, como coordenador técnico, ele pode estar dentro da sintonia lá para a coordenação técnica dele, né? Tá chegando aí, deve ser o... Como é o nome dele?
1: Qual é o nome dele?
2: Rodrigo, rodou voz aí.
0: Eu vou me levantar e vou deixar o microfone com ele aqui. Vamos vozeirão com o Rodrigo Eric.
3: Meu Deus. É,
0: prazer, viu, Rodrigo? Rapaz, você devia ter uma oportunidade aqui nesse microfone. Vozeirão desse daí, não é não, o Marco?
1: Vai estar trabalhando aí, isso, aí, né? Aí.
0: Rapaz, você
3: narrando,
0: você já tem meu voto. Vai precisar de voto, não?
1: Se precisar do meu, também tem.
0: Tá, tem meu voto. Tá três. Três. Falta só a gente agora ouvir o homem, viu? Agora eu quero que tu veja a voz do homem aqui.
3: Bota ele aqui, bota ele aqui.
0: Fala aqui, depende de boa tarde.
1: Basta escutar.
0: É só bobagem. Ah, é, né?
1: Por enquanto, quando oficializar...
0: O Juninho estivesse aqui, rapaz, você já tinha falado.
1: Às 16h hoje também, Floresta, terceira divisão do Campeonato Brasileiro. Lá no estádio Arena Simão, sabe onde é que fica?
0: Não.
1: Lá em Brusque. O Floresta vai jogar com o Santa Catarina, vai jogar com o Brusque. Já é a 11ª rodada, o Floresta está na 9ª colocação, 15 pontos, 10 jogos, 4 vitórias, 3 empates, 3 derrotas, 50% de aproveitamento, o Floresta tentando subir para B.
0: Rapaz, eu,
1: ele meu não medo, cai pra D, não.
0: O meu medo com o Floresta, sabe que é esse desmatamento que tá tendo aí, grande no país, viu?
1: Vixe.
0: Passar perto dele lá e desmatar tudo e acabar com a Floresta.
1: Não, é. Já pensou o Floresta ano que vem na B?
0: Teve bem pertinho.
1: Teve, ano passado teve.
0: Teve pertinho. Olha, quem manda aqui o Jurani Parente. Ah, é o Jurani
1: Parente. É o Jurani.
0: Como sempre, ótimo programa. Tirou uma foto aqui do rádio dele, olha.
1: Oh,
0: grande rapaz. Coisa, sintonizado na 92. Mas rapaz. Jurani Parente.
3: Aqui o povo é tudo meu verdadeiro. Deus.
1: Como é o nome da cidade que ele tá lá? Em Bundo, o quê?
0: Sei lá, em Bundo das Almas, né? Não.
1: É em Bugaçu, é em Bugaçu.
0: É em Bugaçu, é. Você quer em Bundo das Almas.
2: Não tô lembrado, não.
0: O Inés mandou mais uma mensagenzinha aqui pra gente.
4: Lá, Enésio. Glauber, aqui é o Enésio Goiânia. Exemplo maior, Luiz Otávio.
0: Tá
4: Luiz aí. Otávio não tem mais mobilidade e tá indo no Banco do Ceará.
0: Tem uma perna mais curta que a outra.
4: Gratidão que nada. Luiz Otávio
1: é caridade, não, né?
4: Salário pra trabalhar. Você trabalha numa empresa 20 anos, se o patrão quiser você pra fora,
1: bota.
4: Se não tiver condição de pagar, ele coloca. Se você quiser e arranjar um emprego melhor, você pode passar aí também. Aí fica renovar o contrato de Luiz Otávio. Eu acho aí que foi pra desdobrar o salário dele. Porque o João Paulo não tinha dinheiro pra pagar.
3: Meu Deus.
4: Aí renovou o contrato do Luiz Otávio pra desdobrar o salário, né?
3: Para, Guiar.
0: Respira fundo, né? Que dá certo.
1: Não, professor,
0: hoje eu ouvi.
1: Hoje
0: eu vi nas redes sociais. Ele tá certíssimo. E eu concordo com ele, porque assim. A gente participa do mercado como um todo, né? No comercial aí. Uhum. Tá no mercado ainda.
1: Ainda.
0: E eu já falei isso aqui em vários programas. O Jurani já falou. Acho que a Ana Karine já comentou sobre isso. O Aguiar também já falou com sono e tudo. Todos nós já conversamos. Assistiu
1: o jogo do Japão todo dia.
0: É,
1: todo
0: Deus todo mundo.
3: É o gato.
0: A gente já conversou muito aqui, Aguiar, sobre a hora que a gente tem que saber sair. É. Se você não está se dando bem no seu casamento, você tem que saber a hora de sair do casamento. Uhum. Se você não está se dando bem no seu trabalho, você tem que saber a hora de você sair do seu trabalho. Se você não está se dando bem no time de futebol, você tem que saber a hora que você vai ter que sair daquele time. Uhum. As coisas não são para sempre. Até a amizade.
1: É.
0: Ah, você tem um grande amigo, você é aquele seu grande amigo, você está insatisfeito com alguma coisa que esse seu grande amigo está fazendo com você... Meu amigo, coloca ele bem longe, fica só olhando pra ele de longe.
1: Não bota geladeira, não, bota um congelador, né?
5: É. Era bem, mas bem de longe, né?
0: É.

0: Eu acho que a gente tem que entender que nós somos cíclicos. Nós estamos sempre passando por algum tipo de ciclo de, dentro da, daquela condição de que a vida ela é limitada.
1: Verdade.
0: Ela não tem, ela, nós não temos uma vida ilimitada. O cara não vai ser jogador para a vida toda.
1: Não é eterno.
0: O cara não vai ser treinador para a vida toda. Ele não vai ser o treinador do time daquele momento também para a vida toda. Então, tudo passa, como dizia Nelson Ned. Tudo passará. Tá certo?
2: Tudo passa, igual a tatuagem do Neymar no pescoço.
0: E é.
1: Apagou?
0: Rapaz, até isso tu tá reparando agora no Neymar.
1: Apagou?
0: Minha
1: apelho
0: Nossa
1: apagou,
0: Senhora,
1: sumiu.
0: Rapaz. Tá vendo como
2: apaga
0: é?
2: Apaga não, mas tá lá. Eternizada.
0: Tá eternizada. Se fosse o nome de uma ex-namorada, aí ele já
2: tinha bota apagado. Não, ali já tinha fechado o corpo todo.
1: É um ar, hein?
2: Desculpa aí, Neymar. Brincadeira.
0: Nossa Senhora, brincadeira, meu brincadeira. Deus do céu, viu? Aqui a gente se diverte muito, viu, Aguiar Júnior? Olha, 14 horas e 51 minutinhos, faltando 10 minutos. A gente deixou de falar alguma coisa no programa de outro, daquilo que a gente combinou de falar aqui. Deixou...
2: Todas as pautas foram faladas cumpridas, e cumpridas.
0: Tem só mais um break? Então pronto, a gente vai pro break e na volta a gente se despede, passando a bola para a grande jornada esportiva com Fortaleza
1: CRB
0: ou ao contrário?
1: CRB, contrário.
2: CRB,
0: CRB
2: e Fortaleza.
0: CRB e Fortaleza. Tá legal? Já que a gente volta.

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0: Grande Fortaleza, 14 horas 53, virou 54.
1: É.
0: É. 14 horas 54 minutinhos, 21/6/2026. E se você.
2: São João já já, né?
0: É?
2: Meio da semana, dia 24.
0: Dia 24.
2: É. Depois é São no Pedro.
0: Dia 12 dia foi o quê? Foi
2: Santo Antônio? Dia 12 não, dia 13. Dia 12 é o dia do namorado.
0: Dia 13 foi o quê?
2: Santo Antônio.
0: Aí agora é 24 é São João.
2: São João.
0: E depois dia 29 é
2: São Pedro.
0: Eita.
2: Como é a música, Aguiar? É a da filha do São João, era do São Pedro que ia se casar, Pedro fugiu com a noiva na hora de voltar. Não tem?
0: Por aí mesmo.
2: Né? É por aí, né?
3: Já cantou, já.
2: É por aí.
0: Olha, os três santos. Na reta final do programa, eu só tenho a agradecer aqui a participação de todos vocês. Eu acho que tudo que a gente pontuou desde o início do programa, uhum, é ainda com pitadas de muita brincadeira, de irreverência e de situações, né, que a gente puxa de um tema, vai puxando o outro e

0: tudo. Graças a Deus a gente cumpriu.
1: Esporte é cultura.
0: É, a gente cumpriu com mais esse Domingo Esportivo aqui, agradecendo a todos vocês que participaram como convidados aqui, começando pelo meu amigo Lauriberto Braga. Obrigado, viu, Lauriberto?
1: Obrigado, Glau, obrigado, Jurandir, que, né, proporcionou, você é confessional, na verdade, mas o Jurandir por ter permitido, já que ele é o titular,
0: claro,
1: né,
0: claro.
1: Do Domingo Esportivo.
0: A responsabilidade é dele,
1: fala besteira. Fale, né, a Karine reencontrá-la aqui, 15 dias já, né?
2: 15, 21. É, domingo passado eu não vim.
1: É, foi. E o Aguiar, a gente bebe da fonte dele, eu sou fã dele.
0: Ele disse que vai levar pra corrida, viu, Aguiar?
1: Dá, vai, vamos correr, ó. No próximo domingo, a Cefaz, 5 da manhã, vai sair ali da... Qual é o nome daquela avenida, pá? Alberto Nepomuceno, que é a sede da Secretaria da Fazenda, a gente percorre o Centro Histórico. Ah. Domingo que vem, se você convidar, a gente tá aqui de novo.
0: Aguiar, obrigado, viu, Aguiar? Mais uma vez aí pela sua participação.
3: Muito valeu, importante. Felicidade pra você. Estaremos amanhã também lá no
0: E Copa. Hoje foi show aí. O seu som tava um espetáculo
1: e
0: aqui.
1: E o cenário?
0: É, o cenário tá artificial, mas um
1: baita cenário. Eu tenho a impressão que aquela camisa não é verdadeira, não, que tá no quadro
0: eu
1: ali.
0: Eu acho também não.
4: Não, não sei.
3: Verdadeira é só essa taça que você tá vendo aqui.
1: Aí, é. Tá vendo aí?
2: E esse gol aí atrás aí, de quem é? Aquele gol que tá no Google, é?
3: É o Iá.
0: E essa carinha essa boia.
1: E essa chuteira.
3: Gente, felicidades pra vocês, tudo de bom, uma ótima semana, que seja abençoada, e vamos torcer pelos nossos clubes, né? Principalmente o Ferroviário, que entra daqui a 3 minutinhos.
0: Aí depois Fortaleza.
1: Toma. 4 da tarde, Fortaleza.
0: É. Ana Karine de Saboia, obrigado mais uma vez aí pela sua participação no Domingo Esportivo.
2: Agradecer também a todos vocês, a todos os ouvintes também da Rádio Verdes Mares, mais um encontro aqui, né, no domingo, falando muita coisa boa, não só de futebol, mas de tudo aí, de todos os assuntos que a gente
0: fora
2: pode
0: futebol,
2: vir aí. Fora
0: futebol,
2: a gente falou outras coisas. Fora outras coisas, falamos também de futebol. Ah,
0: pessoal,
2: então, prazer imenso. Obrigado.
0: Com os agradecimentos da direção de jornalismo e da Afonso Rodrigo Dudu, diretor de diretoria de programação e de esporte, do Fábio Ambroso, do Gustavo de Negreiros, da coordenadora esportiva Denise Santiago e do titular desse programa. É, tem a vinhetazinha da Gata Show aí? Denise Santiago. Assim, é? Denise Santiago. É, a Gata Show.
2: Vixe. Eita,
0: e na operação de áudio hoje, o show que ele deu, tu viu, né? Mailton Moraes. Anota esse nome.
2: Oi? Obrigado.
0: E com os agradecimentos finais do meu amigo Jurani, se cuida, cara. Olha, eu torço tanto pra que você recupere essa sua gargantinha.
4: Cara!
0: É, porque esse seu corpinho, depois de 60 anos de idade, a gente tem que cuidar de tudo, né? A gente tem que cuidar de tudo, das unhas dos pés, que começa a ficar encravada, até os fios de cabelo que começam a cair.
2: É isso, Jurani.
0: Abraço, fiquem na grande jornada esportiva aqui pela Verdinha com os craques da bola.
5: É hora de dar tchau.

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2: Nas ondas do rádio da emoção do futebol, vamos juntos, galera do Brasil. É domingo de Série B do Campeonato Brasileiro. É o Leão na parada, é o Tricolor. Hoje é dia de Lion, que vem a uma vitória fora de casa contra o CRB no estádio Rei Pelé, em Maceió, nas Alagoas. A bola rola às 16 horas. Pra você, é 14ª rodada, Campeonato Brasileiro da segunda divisão. É a Série B que vai chegando em meio à Copa do Mundo. Existe vida sim, em meio a essa Copa do Mundo, e tem Série B, tem jogo que você vai acompanhar com o futebol dos craques da Verdinha. Com a minha narração eu tô chegando. Se tiver gol, tem balançou por aqui. Vamos juntos! É o Fortaleza em campo contra o CRB, eu conto tudo e com detalhes. Com os comentários de André Almeida, as reportagens de Daniel Farias. Na melhor central técnica do Brasil, o comando é dele, do melhor do mundo, Maílton Moraes. E na nossa live, Rodrigo Eric, é o nosso time escalado, que tem a coordenação de esportes de Rafael Luiz Azevedo, a gerência de esportes de Gustavo de Negreiros, a direção de esportes e jornalismo do Gustavo Bortoli. Aumenta o volume do rádio e está no ar o futebol dos craques da Verdinha. Está no ar o aquecimento! Olê. E pode vir, viu? Aqui é emoção. Aumenta esse volume. Vem curtir. Vem conosco.

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2: Vamos juntos, galera, em Fortaleza nesse momento e também em Maceió. São 15 horas e 4 minutos. Vamos juntos até a bola parar de rolar. Com muita emoção, Série B, CRB e Fortaleza. O time da casa que não vive um grande momento dentro e fora de campo. O CRB que entrou no transporte.

0: Ferban, o CRB que não vence há 3 jogos na segunda divisão, tá na parte de baixo da tabela, quer subir, encara o Fortaleza que só tem boas lembranças jogando no Rei Pelé, foi campeão do Nordeste em 2024 jogando por lá, já eliminou o CRB dessa temporada na última fase da Copa do Brasil também no mesmo estádio, tá na hora de vencer, vem de derrota em casa pro América Mineiro, onde ninguém esperava e vai tentar 3 pontos longe dos seus domínios, sempre é mais difícil, é mais complicado e o Fortaleza sabe dessa missão e vai em busca de uma vitória contra o CRB, aqui 14ª rodada da competição, é vencer pro Fortaleza para subir na tabela, ficar próximo da liderança e ver sempre o campeonato de uma forma totalmente diferente para não colocar pressão na reta final da Série B do Campeonato Brasileiro. Vamos juntos, em meio à Copa do Mundo tem Série B. E você curte com o futebol dos craques da Verdinha? O nosso time é escalado para você, bem definido para mais um jogo, para mais uma emoção. Eu contando a história do jogo com as reportagens de Daniel Farias e os comentários de André Almeida. Girando o microfone, já os primeiros detalhes do duelo do jogo. Alô, alô, Farias, boa tarde, grande trabalho. E o primeiro destaque na cobertura, na grande transmissão do futebol dos craques da Verdinha com aquecimento. Alô, fala tudo, Farias!
1: Boa tarde, Liuê. Um abraço para você, para o André Almeida e também para todo mundo ligado na nossa transmissão desse clássico nordestino entre CRB e Fortaleza, válido por mais uma rodada, 14ª da Série B do Brasileirão. Você já trouxe bem aí o contexto dessa partida, como que chega o CRB, como que chega o Fortaleza. O torcedor tricolor está desejando muito uma vitória para tentar esquecer, deixar um pouco para trás o vexame que foi no meio, ao longo da semana, aquela derrota por 3-0 para o América Mineiro. O técnico Thiago Capini já definiu, inclusive, a escalação do Fortaleza e vai ter alguns desfalques, algumas baixas. A gente estava prevendo o retorno do Brits, zagueiro do Fortaleza e capitão, um dos principais destaques do time nas últimas temporadas. O Brits cumpriu suspensão no último jogo, ficou de fora da partida contra o América Mineiro e deveria voltar agora contra o CRB, mas durante a semana, durante os treinamentos, ele sofreu um problema ali na lombar, uma lombalgia aguda, nas palavras do Fortaleza, e por isso sequer foi relacionado, não seguiu viagem para essa partida. A mesma situação do Cardona, que ainda segue se recuperando ali de uma cirurgia no joelho. A novidade entre os relacionados foi a presença do Matheus Rosseto, meio-campista, que estava sendo desfalque na equipe do Fortaleza há algumas rodadas por conta de um problema muscular, mas ele está recuperado e começa no banco de reservas. Já vou aproveitar, Liuê, e trazer a escalação confirmada do Fortaleza, foi divulgada agora há pouco. O técnico Thiago Carpini vai levar a campo o goleiro João Ricardo. Aí ele tem ali provavelmente um trio de zaga com Gasal, Luan Freitas e Fuentes. Pela direita, como ala, o Rodriguinho e pela esquerda, o Mucuri. No meio de campo, Lucas Sacha, Rian e o Vitinho. E lá na frente, Luiz Fernando e Militelho. Destaque aqui para a presença do Rodriguinho e do Militelho, porque os dois não jogaram contra o América Mineiro, mas depois de cumprir suspensão, voltam a ficar à disposição. E só para completar, no banco de reservas, o Carpini ainda tem à disposição o Vinícius Silvestre, o Pierre, o Pochettino, o Ronald, o Lucas Crispim, o Rosseto voltando, o Maílton, o Rodrigo, o Wellington, Cauã Rocha, Luca Prió e Paulo Baia. São as informações iniciais do Fortaleza, Liuê.
0: Valeu, Daniel Farias, os detalhes do tricolor de aço do PC para esse jogo fora de casa. Fortaleza que já tem 2 vitórias na competição longe dos seus domínios, vem de vitória inclusive fora contra o Náutico, o último jogo que jogou fora venceu o Náutico jogando em Recife, mas antes disso tinha vencido o São Bernardo no interior paulista. Será que vem a 3ª vitória hoje? Já vai mandando mensagem no nosso YouTube, vem participando do futebol dos craques da Verdinha. Desse domingo, domingo de alguns jogos pela Copa do Mundo, mas também de Série B. Não só de Copa vive o homem. Quem comenta isso é o nosso André Almeida, que chega para analisar todo o jogo. Ele que pilota foguete, o homem tá chegando aí. Como é o nome dele, hein, Maílton? Grande trabalho, boa tarde para você, o André Almeida.
2: Boa tarde, Liuê Góes. Que prazer estar ao seu lado, do Daniel Farias, do nosso Maílton Moraes, igual a ele, ninguém faz. E o nosso grande Eric, que tá aí comandando a nossa live. Claro, torcedor ligado aqui na Verdinha para essa tarde de futebol, tarde de Fortaleza em campo. Tem Copa do Mundo, mas a Série B não para.

0: nem a pau nem a bala, já diria o saudoso Alan Neto, o trem bala que você conhece muito bem, Liuê. Mas é um jogo que ganha uma importância maior para o Fortaleza pelo que aconteceu no meio de semana. Não tem como descolar um jogo do outro. Eles estão completamente atrelados. A partir do momento que você tem um amplo favoritismo, encarando o lanterna do campeonato em casa, o time que em 12 jogos tinha 3 empates e 9 derrotas, 9 lapadas, e você toma um 3-0 em casa, se aumenta a responsabilidade para compensar esses pontos desperdiçados. O jogo de hoje contra o CRB, ele teria uma outra conotação para o Fortaleza, caso tivesse vencido o América Mineiro. Fortaleza hoje estaria com 24 pontos, com possibilidades de subir na tabela, estaria tendo feito o seu papel e, beleza, estava ali mais confortável. Como não fez isso, ele pode perder posições na rodada, ele pode ver os adversários que estão fora do G6 se aproximando dele e pode engatar uma sequência aí de 2 derrotas seguidas. É isso que ninguém quer. Para isso vai ter que vencer o CRB fora de casa. E vai ter também que melhorar o seu desempenho como visitante. O Fortaleza até aqui tem 7 jogos jogando fora de casa nessa Série B, como visitante. Porque o Clássico Rei, ele também atuou como visitante. São 2 empates, 3 derrotas e apenas 2 vitórias. É um time que jogando... Detalhe, as 2 vitórias contra São Bernardo e Náutico, times que estão bem colocados, é verdade, mas que o Fortaleza sofreu também. O Carpini já reconheceu em outros momentos que o Fortaleza precisa melhorar o seu desempenho jogando fora de casa, como visitante, nessa Série B. E vai encarar um CRB que, como mandante, também não vai bem. O CRB é o terceiro pior mandante da competição. 6 jogos em casa, só ganhou 2, tem 4 derrotas. Então, nada melhor do que se aproveitar desse desempenho do adversário alagoano, que não é bom jogando em seu domínio, que o Fortaleza já eliminou nessa temporada jogando pela Copa do Brasil, para conseguir faturar 3 pontos e compensar o saldo, o apanhado geral de uma semana que já teve um 3-0 doloroso, difícil de digerir em casa para o ruim time do América Mineiro, viu, Liuê?
1: É isso, André Almeida, foi um 3-0 doloroso, torcedor. Alguns torcedores estavam empolgados com o momento lá em cima, esse resultado. Galera já começa a abrir o olho, jogo contra o CRB, André Almeida destacando bem. É um dos piores mandantes dessa Série B do Campeonato Brasileiro. E o Fortaleza vai em busca de tentar esses pontinhos fora de casa. 3 pontos importantes, não fez em casa, vai ter que buscar fora. E hoje jogo contra o CRB, estádio Rei Pelé. Os 2 times que já se encontraram na temporada, Copa do Brasil. Fortaleza avança em 2 jogos, vence na Arena Castelão, empata em 0-0, o jogo da volta no Rei Pelé, avançando à próxima fase da Copa do Brasil, onde o time do Fortaleza, após a Copa do Mundo lá em agosto, vai encarar o Palmeiras na grande fase decisiva. Aqui Série B, 14ª rodada, e outros destaques, Daniel Farias, do time do CRB, tá com a situação de transfer ban, sem poder contratar, e são 3 jogos consecutivos, sem conseguir vencer. Inclusive, Farias, analisando o último jogo, o CRB abre 3-0 para o Atlético Goianiense e sofre um empate, não consegue vencer, atuando fora de casa. Fala, Farias.
2: É isso, o CRB de fato vive esse momento complicado, turbulento, nos bastidores, com esse impedimento imposto pela FIFA em relação a contratações. Nessa última rodada da Série B, teve essa situação que você comentou, abriu 3-0, mas acabou sofrendo um empate. É uma equipe que busca também se recuperar, porque está ali na beirinha da zona. Quando a gente olha para a classificação, está na 16ª posição com 15 pontos, e a primeira equipe dentro da zona tem 14 pontos, que é o Londrina. Então, assim, se o CRB não ganhar hoje, ele fica realmente numa situação complicada.

0: classificada, podendo entrar na zona na próxima rodada. E o técnico Eduardo Barroca tem alguns problemas, teve alguns problemas para escalar a equipe para esse jogo, porque tem alguns jogadores desfalcando a equipe alagoana. Quem que está fora? O Danielzinho e o Luizão, eles estão suspensos e lesionados. E lesionado está o Matheus Albino. Além disso, ao longo dos últimos dias, dois jogadores deixaram o clube alagoano, o Guilherme Estrela e também o David Brau. Com isso, a escalação do CRB, que já está definida, é a seguinte: Vitor Caetano no gol com a camisa 1, na lateral direita Kevin com a 2, a dupla de zaga tem Henry com a 44 e o capitão Fábio Alemão veste a 27. E completando a linha de defesa, o lateral esquerdo é o Lucas Lovatti com a camisa 36. Meio de campo tem três peças: o Pedro Castro com a 21, o Patrick De Luca com a 45, já passou pelo futebol cearense, e o Christopher com a 8. E no setor de ataque, Thiaguinho tem a 17, Dadá Belmonte tem a 97 e o centroavante é o Mikael com a 28. O técnico ainda tem à disposição, o Eduardo Barroca, no banco de reservas, o Fábio Henrique, o Heverson, o Douglas Baggio, destaque aqui para o Baggio, que volta depois de cumprir suspensão na última partida, estava cotado talvez para começar como titular, mas começa no banco. Tem ainda o Guilherme Pato, o João Pedro, o Cauã Carvalho, o Luiz Felipe, o Vinícius Nunes, o Bressan, o Lincoln, o Léo Campos e o Wallace são as opções do técnico Eduardo Barroca para a equipe do CRB, Liuê.
1: É o CRB escalado, o CRB também definido para o jogo, estádio Rei Pelé na cidade de Maceió, promoção de ingresso até de R$30, inclusive quem queria comprar ingresso, a venda começou no dia do jogo. Hoje, a partir das 14 horas, o público não deve ser dos maiores em razão do momento que vive o CRB, mas quem vai chegar vai tentar apoiar o time em busca de uma vitória que não aconteça hoje, porque hoje tem que dar Fortaleza, tem que dar Leão, porque vem de derrota jogando em casa, essa recuperação tem que acontecer de forma natural, jogando longe dos seus domínios. Fortaleza, se fosse a classificação só com jogos fora de casa, estaria ali por volta da 12ª colocação, 38% de aproveitamento. Essa é a campanha do Fortaleza jogando fora de casa, são duas vitórias, são 7 jogos, com 2 vitórias, 2 empates e 3 derrotas. Fortaleza em busca de 3 pontos, será que vai vir hoje? Contra o CRB tem que vir. Fortaleza vencendo hoje vai ter uma sequência importante jogando em casa. Não é isso, André Almeida, são jogos em casa, você vence o jogo hoje e foca nas partidas em casa. Fortaleza pode dar um salto importante no final desses jogos na tabela de classificação.
2: Exatamente, Liuê. E vale a gente sempre destacar que a Série B do Campeonato Brasileiro, campeonato de pontos corridos no geral, né? Mas como a gente está falando aqui no caso do Fortaleza da Série B, e ainda mais nesse formato aí de 6 clubes que vão para o mata-mata, mas olhando para os 2 primeiros colocados, que é o que o Fortaleza tem como objetivo, tem como meta, subir direto. Todo time quer ficar em primeiro ou segundo para subir direto. É um campeonato de regularidade e um campeonato de oportunidade. De regularidade, porque premia quem mantém a consistência ao longo das 38 rodadas. Não adianta, por exemplo, você começar bem, se depois você perde fôlego, não consegue manter o ritmo e acaba definhando ao longo da caminhada. Do mesmo jeito, não adianta também você começar muito mal, mesmo que depois se consiga uma arrancada, mas para chegar em primeiro ou segundo fica muito difícil. A campanha do primeiro e do segundo, ela é pautada pela regularidade, pela linearidade. E quando eu falo de oportunidade também, é de conseguir aproveitar o contexto de determinados jogos. Por isso que eu pontuei logo no comentário inicial a chance de encarar o CRB, que hoje não tem um bom desempenho jogando em seus domínios, como mandante nessa Série B de Campeonato Brasileiro. Então, o jogo de hoje pode ser, quem sabe, a oportunidade de começar essa virada de chave aí, depois de ter perdido para o América Mineiro, para justamente essa sequência que você pontuou. Os próximos jogos que serão jogando em seus domínios. Tem o Sport no próximo domingo, dia 28, jogando em casa.

0: E depois, no dia 2 de julho, o Fortaleza encara a Ponte Preta também, jogando aqui na capital cearense. Aí sai para encarar o Atlético Goianiense no dia 12, lá em Goiânia, e volta para enfrentar o Novo Horizontino no dia 17. Então, Liuê, trouxe muito bem para a gente esse contexto aí dos próximos jogos do Fortaleza em casa. Os dois próximos serão aqui, e se a gente for ampliar o recorte para as próximas 4 partidas, 3 serão jogando diante do seu torcedor, jogando aqui na capital cearense. Então já pensou o Fortaleza chegar para essa sequência, trazendo 3 pontos lá das Alagoas, 3 pontos fora de casa contra o time do CRB? Você chega embalado, se afasta um pouco da desconfiança e da imagem negativa que ficou do meio de semana na derrota para o América Mineiro. Você tem uma situação de tabela mais confortável, pode ganhar posição ou até mesmo evitar, principalmente, que seja ultrapassado. Fortaleza hoje ele não ganha posição, ele pode no máximo chegar a 24, ele se aproxima do Sport, mas é o próximo adversário dele. Ou seja, você chega para um confronto direto fungando no cangote do seu oponente, do seu adversário, estando a um pontinho, e aí sim pode na próxima rodada ultrapassar o rubro-negro pernambucano. Então, esses próximos jogos serão muito importantes para o Fortaleza, é uma sequência que pode ser determinante para ditar a maneira como o time vai encerrar o seu primeiro turno, né? Hoje é a 14ª rodada, já estamos quase finalizando o primeiro turno, a primeira metade da Série B. Por isso que o jogo contra o CRB tem também uma importância ainda maior, porque ele pode clarear o cenário ou, por outro lado, e aí bate na madeira, deixar mais nebuloso para o time do técnico Thiago Carpini.
1: Aqui é Série B, meu amigo, é isso mesmo, é complicado. Situação, sequência de jogos, o André analisando bem, vencendo hoje, são 2 jogos em casa do Fortaleza, que vai encarar 2 finalistas. O Fortaleza que encarou há um tempo atrás o CRB na grande final lá em 2024, outro título conquistado contra o Sport, seu próximo adversário jogando em casa. Emoção tá aqui, tá na Série B do Campeonato Brasileiro. Comentário de André Almeida, vai analisar todo o jogo pra você, todos os 90 minutos de partida entre CRB e Fortaleza. Fortaleza e CRB, 14ª rodada da competição. Ontem tivemos o Ceará entrando em campo, perdendo no estádio Presidente Vargas para o Botafogo de Ribeirão Preto. Vários jogos espalhados em meio à Copa do Mundo. É a Série B do Campeonato do Brasil para você. Fortaleza sempre olhando na parte de cima da tabela de classificação e, por isso, quer voltar a vencer, quer tentar esses 3 pontos atuando fora de casa contra o time do CRB. Fortaleza e CRB, o nosso encontro marcado 16 horas, já com bola rolando. Bola rolando com muita emoção para você, torcedor de todo o Brasil, que acompanha o futebol dos craques da Verdinha nas mais diversas plataformas. Deixa eu abraçar a galera aqui no nosso YouTube. Você do Jogado, ó, se inscreva no nosso canal, mande a sua mensagem daqui a pouco. Vou mandar um abraço para todo mundo que está participando em Jogada. Para não perder nada, se inscreva no nosso canal. São muitas transmissões, além da nossa programação esportiva, Jogada primeiro, segundo e terceiro tempo, para você, com muitas informações de Ceará, Fortaleza e também de Ferroviário Atlético Clube, que nesse momento está jogando na Série D do Campeonato do Brasil. A gente vai acompanhar algumas partidas, tem Copa do Mundo também. André Almeida analisando tudo. São jogos de Copa do Mundo nesse domingo. Já tivemos a Espanha entrando em campo, né, André? E daqui a pouquinho vai ter a Bélgica. A Bélgica, a geração belga, que ainda está a todo vapor, vai entrar daqui a pouquinho em campo. São jogos da Copa do Mundo desse domingo. E o Brasilzão que só volta a jogar na próxima quarta-feira, André Almeida.
0: Exatamente. Tivemos já na madrugada a vitória dos japoneses por 4-0. Eu acompanhei esse jogo, viu, Liuê?
1: Você não tá dormindo mais não, né, André?
0: É, o negócio tá sério.
1: Não tá dormindo não, cara.
0: Tá, poucas horas de sono nessas últimas semanas, viu? Mas é bom demais, Copa do Mundo é bom demais, cara. E eu vou dizer um negócio pra você, viu, Liuê? Ontem eu falei também sobre a goleada da Holanda por 5-1 sobre a Suécia. E quem olha assim 5-1 acha que o jogo foi fácil. Foi um atropelo da Holanda no placar, mas porque a Holanda tornou o jogo fácil, assim, eles mostraram a qualidade deles. Um time que tem

0: O Brobey fez 2 gols ontem, estreando como titular. Tem o Gakpo jogando muito pelo lado esquerdo. Dumfries, um lateral pelo lado direito que tem muita força. Gravenberch, Somerville entrando no segundo tempo, fazendo dele também. Enfim, a Holanda tem muita qualidade. O jogo foi 5-1 porque a Holanda tornou o jogo mais fácil. Mas a Suécia poderia, no primeiro tempo, ter, quem sabe, até empatado o jogo. Suécia competiu. Suécia foi um time que impôs dificuldades. Poderia ter feito mais gols. O que é que eu quero dizer? A Holanda fez 5-1 na Suécia. O Japão fez 4 na Tunísia. E tinha empatado já na estreia com a Holanda no ótimo jogo também. Esses times aí, eles podem estar no nosso caminho em breve, tá? Por que que eu tô falando aqui de Holanda e Japão? Porque o chaveamento, o cruzamento nos coloca, possivelmente nos colocará, na frente deles, no caminho deles. E eu vou dizer um negócio pra você, Liu. O Japão, quem acha que o Japão é molezinha, tá redondamente enganado. Os japoneses, mesmo com desfalques consideráveis para essa Copa do Mundo, titulares importantes, inclusive, mantendo o padrão de jogo, mantendo a ideia, fazendo 4-0 ontem com uma facilidade tremenda em cima da Tunísia. Tudo bem que a Tunísia é frágil, diferente da Suécia. A Tunísia é uma seleção ruim, tomou 5 da Suécia na estreia, tomou 4 do Japão hoje, 9 gols em 2 jogos, mas o Japão fez o que dele se espera. E eu vou falar para você, pode dar Brasil, caso o Brasil pegue Holanda ou Japão no mata-mata. Pode dar Brasil, claro, é futebol e nós temos as individualidades. O Vini Júnior tá fazendo uma boa Copa. Você tem outras peças ali, Matheus Cunha fez um bom jogo contra o Haiti, fez 2 gols. Mas coletivamente, eu garanto para você, sem nenhuma dúvida, Holanda e Japão jogam mais bola do que o Brasil. São times mais organizados, melhores treinados, que tem padrões de movimentos mais coordenados, que tem uma identidade melhor definida. Repito, é futebol, nós temos a individualidade, a gente sabe que tudo pode acontecer, mas eu fiquei preocupado vendo o jogo da Holanda ontem, vendo o jogo do Japão nessa madrugada, porque do ponto de vista coletivo, de organização, eles estão na nossa frente, viu, Liuê?
1: Vai ser difícil, viu, André Almeida? Vai ser com emoção essa Copa do Mundo para a seleção brasileira. Não vai ter vida fácil. Se avançar em primeiro, pega uma dessas equipes. Indo para as oitavas, pode encarar a França. Que situação do Brasil. E a gente vai detalhando aqui alguns jogos da Copa do Mundo. Daqui a pouquinho, no mesmo horário de CRB e Fortaleza, teremos o jogo da Bélgica. Bélgica que vai encarar o time do Irã. É Copa do Mundo e você também sabe aqui no futebol dos craques da Verdinha. Série C também, às 16 horas, a bola vai rolar para Brusque e Floresta. A gente vai trazer também esse resultado. É time cearense entrando em campo e você sabe com o futebol dos craques da Verdinha. E nesse momento, lá na cidade de Caruaru, em Pernambuco, o Ferroviário Atlético Clube vai empatando em 0-0 com o Central. 0 para a Patativa, 0 também para o Tubarão, 0-0, jogo que começou às 15 horas, é Série D, lembrando que já é o mata-mata, e o bicho pega, a decisão vai ser no estádio Presidente Vargas no próximo final de semana. Então, informação do Peixe, do Ferroviário Atlético Clube na Série D, a gente daqui a pouco vai atualizar, será que vai ter gol do Ferroviário? Ciel está em campo, Ciel fazendo a diferença. E os jogos da Série B, desse domingo, já tivemos às 11 horas da matina, meus amigos do Brasil, não é jogo de Copa do Mundo não, que nem Copa do Mundo tem jogo às 11. A Copa tendo jogo às 13, 14, 11 horas, Série B, Avaí 1-0 para o time do Cuiabá. Daqui a pouco a bola rola para a CRB e Fortaleza. Às 17 horas tem São Bernardo e Juventude. E às 18h30 o Goiás vai receber o Operário de Ponta Grossa no Paraná. A rodada desse domingo de Série B do Campeonato Brasileiro. Ontem tivemos o Ceará entrando em campo e perdendo para o Botafogo de Ribeirão Preto. Mesmo o Botafogo que começou a competição vencendo Fortaleza pelo placar de 4-0, venceu o Ceará por 1-0 fora de casa. Também fazia um bom tempo que não vencia. Botafogo vence o time alvinegro. A rodada que começou com o empate do Sport com Atlético Goianiense em 1-1. Lá na Ilha do Retiro, tivemos partidas ontem. A vitória do Londrina pelo placar de 2-0 em cima do Atletique. A vitória também do Vila Nova por 4-3 em cima do Náutico. São alguns dos jogos dessa

A 14ª rodada é a Série B, Campeonato Brasileiro. Nesse momento em Fortaleza, 15 horas e 30 minutos. Vamos para um rápido intervalo. Daqui a pouco, muito mais de CRB em Fortaleza, nesse domingo de futebol com os craques da Verdinha. 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
4: Nas ondas do rádio, na emoção do futebol, vamos juntos, galera. No ritmo pra você, na emoção do futebol. Aqui, CRB e Fortaleza. Fortaleza e CRB, Série B, Campeonato do Brasil. A bola vai rolar às 16 horas. Muito obrigado pela audiência no rádio 92.5, já aquela audiência. Galera participando, um abraço pra todos vocês, a todos os torcedores, acompanhando a Verdinha em 92.5, além dos aplicativos. E você que está no satélite através da Sky, um abraço também. Essa é a Verdinha, pra CRB em Fortaleza. Os dois times, daqui a pouco, no campo de jogo, 16 horas, a bola rolando nesse momento em Fortaleza e também em Maceió. 15 horas e 34 minutos. Eu chamo Daniel Farias para falar sobre essa escalação do Fortaleza. Diferente em comparação aos últimos jogos, você já falou o retorno do jogador Miritelo no comando ofensivo e também de Rodriguinho, que pode fazer o meio e também a lateral. Mas o Carpini muda a escalação para hoje. Fala, Farias.
5: É isso, Liuê. Se a gente pega a escalação que o Fortaleza entrou em campo no jogo contra o América Mineiro, a gente consegue comparar e perceber as mudanças. O João Ricardo segue. Agora, na zaga, há uma mudança. No jogo contra o América, o trio foi formado por Cauã Rocha, Luan Freitas e Lucas Gasal. Dessa vez, o Cauã começa no banco de reservas e esse terceiro homem na linha de zaga, pelo menos na impressão que a gente tem, é o Fuente.

0: Corinthians. Volta o Rodriguinho e joga aberto pela ala direita. No jogo passado, quem foi o Maílton. Mas o Maílton não fez uma boa partida, foi até criticado pelo torcedor no momento da substituição. E quem assume é o Rodriguinho, voltando de suspensão. A ala esquerda no jogo passado foi do Fuentes. Agora ele forma o trio de zaga e quem joga aberto ali pela ala esquerda é o Mucuri, que foi reserva no jogo passado. Então, um sistema defensivo já bem modificado. No setor de meio de campo, também mudanças, porque no jogo passado foi formado por Lucas Sacha, Rodrigo e Lucas Crispim. Desse trio de meio-campistas, apenas o Lucas Sacha permanece na equipe. O Rodrigo e o Lucas Crispim foram para o banco de reservas. Entraram nos lugares deles o Rian e também o Vitinho ali atuando como um meia-armador. No setor de ataque, Luiz Fernando é mantido, mas tem a volta do Militeiro, que cumpriu suspensão no jogo passado e volta a ficar à disposição. Então, um Thiago Carpini que, diante daquele resultado ruim do Fortaleza e de uma atuação um pouco abaixo do que se esperava, sobretudo no segundo tempo, ele preferiu e decidiu aí fazer mudanças para ver se a equipe vai conseguir render mais do esperado. O Fortaleza também trouxe um balanço do departamento médico, atualizando a situação do Brits e também do Tomás Cardona. Confirmou a informação do Brits, que de fato ele está com uma lombalgia aguda, a famosa dor na lombar, uma inflamação ali na região lombar, e por isso ficou fora do jogo de hoje. E o Tomás Cardona já está na transição, após aquele procedimento, uma cirurgia que ele fez no joelho esquerdo. Então, nas próximas semanas, o Fortaleza deve ganhar mais um reforço aí no seu sistema defensivo, com a volta do Tomás Cardona, Liuê.
1: Aí, então, outros detalhes sobre o Fortaleza por Daniel Farias para você, explicando essa escalação um pouco diferente, porque o Fortaleza vai jogando com três jogadores que podem fazer as laterais, muda o seu estilo de jogo. Antes jogava com a linha com três zagueiros, André Almeida, e agora a gente deve ter a presença de Fuentes pelo lado esquerdo, Rodriguinho lá na direita como ala, assim como o Mucuri pelo lado esquerdo fazendo a mesma função. É um formato diferente, mas o que muda isso dentro de campo? Fala, André Almeida.
2: Bom, eu confesso, Liuê, que eu tô curioso pra ver como é que vai ser essa disposição tática. Eu tava até conversando aqui com meu amigo. Alô, Faria, tem aí a vinheta aí do WB, tem? Alô, Farias! Do Daniel Farias? Foi o padre Mandrake, viu, Moraes, que gravou. Mas eu confesso que eu tô até curioso pra ver como é que vai ser essa disposição tática do Fortaleza, porque, cara, a teoria é isso que o Daniel Farias falou. A prática, às vezes, nos apresenta algumas surpresas. Então, eu tô curioso pra ver como é que vai ser essa disposição tática. E como é que vai ser a postura também, o comportamento, porque você tem o Militeiro lá no comando do ataque hoje, que é o camisa 9, o centroavante, o cara da referência, da mais profundidade. Vitinho e Luiz Fernando, em teoria, mais liberdade, né? O Luiz Fernando não vai jogar como o cara da referência, vai jogar mais como um ponto. Enfim, tem algumas questões aí pra gente avaliar, mas que nós poderemos apenas concluir de fato quando a bola rolar e a gente observar a disposição tática do time do Fortaleza. Mas eu tô curioso para ver como é que vai ser esse desenho tático do time do Carpini, viu, Liuê?
1: Vamos aguardar. Assim que a bola rolar, já vai comentando André Almeida para ver como vai ser essa formatação tática do Fortaleza, um pouquinho diferente, com a presença de mais um lateral. Já tinha gente imaginando que o Fortaleza mudou a escalação no sentido de jogar com quatro defensores, poderia jogar com o Mucuri na direita, Fuentes na esquerda e a presença do Rodriguinho no meio de campo como um volante, mas a gente vai aguardar a bola rolar para ver essa mudança de Carpini no time do Fortaleza para encarar o CRB. São 15 horas e 39 minutos. E aí, fala, meu querido Daniel Farias.
0: Só para trazer também um outro bastidor sobre a equipe do Fortaleza, o torcedor que está acompanhando está curioso também, porque a janela de transferências vai se aproximando, falta agora menos de um mês para a abertura, que será no dia 20 de julho, e o Fortaleza deve ter reforços aí nesse período. Na última coletiva de imprensa, o técnico Thiago Carpini confirmou que o principal setor que o Fortaleza busca reforçar é o setor de ataque. Isso não significa que o Fortaleza não possa trazer jogadores de outras posições, mas dá uma prioridade maior nesse momento a atacantes. E a gente trouxe ao longo da semana essa informação, né, de que o Pedro Henrique deve ser o reforço do Fortaleza. Ele que tem negociações em andamento com o Tricolor do PC, já deu sim né? Já

deu um sinal positivo ao Fortaleza. É, a gente fala disso porque ele tinha também propostas e negociações com outras equipes, né? No caso do Juventude, também o Sport, mas a preferência dele foi pelo Fortaleza. Os trâmites finais estão sendo ali ajustados, mas a tendência

0: querendo reforçar o plantel e precisa, né, André? Jogadores lá para o setor de ataque. É um nome ideal, um nome interessante de Pedro Henrique também, essa sondagem pelo Tiquinho. Ou Fortaleza tem que ir além, buscar outros nomes no mercado de transferências?
1: Olha, para ser bem sincero, Lewen, não me empolga não. Não me empolga não. Pelo que o Pedro Henrique fez no Ceará, não vejo como solução de muitos problemas do lado do Fortaleza não. Claro que pode chegar lá e comer a bola. Futebol reserva isso, né? Espaço para o imponderável, que muitas vezes surpreende. Ele jogou bem no Inter, ele teve seus bons momentos no Corinthians, mas a passagem dele no Ceará, ela foi muito mais marcada de altos e baixos do que de regularidade. Teve ali seus bons momentos, marcou ali seus gols importantes em algumas ocasiões, mas foi muito mais lampejo, sabe? Eu não vejo o Pedro Henrique como um cara que chegue para ter um impacto individual e coletivo no time do Fortaleza, não. E o Tiquinho Soares tem a questão financeira que a gente debateu ao longo de toda a semana. Esse eu acho já um jogador para uma Série B de Campeonato Brasileiro, um centroavante no nível muito acima da média, mas em dúvida em que condição física ele chega, um cara já de 35 anos, e também por esse aspecto financeiro. Se ele chega para comprometer o orçamento, qual é a condição financeira, o negócio que o Fortaleza está conseguindo amarrar para trazer o Tiquinho Soares. Então eu tenho dúvidas, tem algumas questões aí. São jogadores que podem ajudar em algum contexto, mas principalmente no caso do Pedro Henrique, eu não vejo como solução de problema para o time do Fortaleza não. Até porque ele estava aqui, pô, no Ceará, a gente está acompanhando o Pedro Henrique. A gente viu que ele não tem feito nada. Tanto é que ele sai do Ceará e a sensação assim é de tanto faz como tanto fez. Ele e o Fernandinho. O Fernandinho, na verdade, foi bom ter saído. Aí você vê, por exemplo, o Dieguinho, foi negociado com o futebol japonês. Todo mundo lamentou a saída do Dieguinho. Um cara que claramente tinha a sua relevância, tinha um impacto muito grande. Não é o caso do Pedro Henrique. Pode chegar no Fortaleza e jogar bem, mas pelo que ele desempenhou no Ceará nesse ano, principalmente, eu não vejo como uma garantia de resolução de nenhum problema. O cara já também de idade mais avançada, mais experiente, que tem sofrido com lesões nesse ano e que não me passa nenhuma convicção de que ele chega para resolver algum problema do Fortaleza.
0: André Almeida comentando tudo pra você. O Fortaleza de olho no mercado de transferências. E pra você, torcedor, boa contratação de Pedro Henrique. Tiquinho Soares, quem você queria no ataque do Tricolor pro restante da temporada? Lembrando que a janela só abre após a Copa do Mundo. A Copa do Mundo vai ser finalizada no domingo, dia 19 de julho. E a gente vai ter a abertura da janela de transferências no dia seguinte. Já no dia 20, quem contratar já pode inscrever os atletas, regularizar no boletim informativo diário da CBF o BID e os atletas disponíveis para atuarem na Série B do Campeonato Brasileiro. O Ceará está de olho, Fortaleza também está de olho. Daqui a pouco mais movimentações, CRB e Fortaleza. Aqui no meu, faltando cerca de 15 minutos para a bola começar a rolar no estádio Rei Pelé. CRB e Fortaleza se enfrentam na 14ª rodada da Série B do Campeonato Brasileiro. Quem vence esse confronto também dá para você opinar, para você mandar mensagem no nosso YouTube. Não se esqueça do like. Vamos a 100 likes, é a nossa primeira meta de transmissão desse domingo para a CRB e Fortaleza. É isso, Maioto Moraes. Dá para subir essa galera demais. Daqui a pouco a galera corresponde. O torcedor vai chegando nesse domingo. Abraço a você em 92.5. Quem tá voltando da praia nesse momento, tá com o rádio ligado. Muito obrigado pela audiência. Você é motorista de aplicativo, taxista acompanhando a Verdinha. Valeu demais. 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Em um domingo de futebol. Enquanto o assunto é Copa do Mundo, aqui a gente fala da Série B do Campeonato Brasileiro pra você com o Leão na parada. É o Leão hoje, querendo essa vitória. E tem que vencer. Leão tem que entrar faminto. Esse Leão tá fraco, viu, Maílton? Cadê o Leão faminto aí? Solta. Ah, agora sim. Esse é o Leão faminto em busca de 3 pontos fora de casa, longe dos seus domínios. No estádio Rei Pelé, na cidade de Alagoas. Às 16 horas a bola rola e os dois times já estão escalados, prontos para o jogo. E você vai curtir a partir de agora, começar com o CRB. O mandante da partida, o time treinado por Eduardo Barroca.

é o Clube de Regatas Brasil, o CRB, que vem das Alagoas. Time escalado por Eduardo Barroca, ex-técnico do Ceará no futebol cearense. O time vem no 4-3-3. Vitor Caetano, camisa 1, no gol. A defesa, Kevin 2, 44, Henry, 27, Fábio Alemão e 36, Lucas Louvati. No meio-campo, 21, Pedro Castro, 45, Patrick De Luca e 8, Christopher. E o ataque de 17, Thiaguinho, 97, Dadá Belmonte e 28, Mikael. Tá pronto o CRB na corridinha. Vitor Caetano, Kevin, Henry, Fábio Alemão, Lucas Louvati, Pedro Castro, Patrick De Luca, Christopher, Thiaguinho, Dadá Belmonte e Mikael. Escalado o CRB, pronto para a partida. É Série B, Campeonato Brasileiro. Vamos.

É o Tricolor, que já tem título da Série B do Campeonato Brasileiro e vai em busca de muito mais. Entra em campo para encarar o CRB. Time treinado por Thiago Carpini. Fortaleza vem com a escalação diferente. Vamos juntos. O Fortaleza com um, João Ricardo no gol. A defesa com três peças. Pelo lado direito, Luan Freitas. No meio, três, Gazal. E pelo lado esquerdo, 18, Fuentes. O meio campo com cinco peças. Pelo lado direito tem Rodriguinho com a 75. No meio, 88, Sacha. 37, Rian. E 13, Mucuri. Mais à frente, 11, Vitinho. 32, Luiz Fernando. E 9, Miritelo. Tá escalado, Fortaleza. Tá definido o Tricolor na corridinha. Fortaleza de novo. Fortaleza escalado para você com João Ricardo. A defesa com Gazal, Luan Freitas e Fuentes. O meio de Rodriguinho, Sérgio, Rian e também Mucuri. E o ataque de Vitinho, Luiz Fernando e Miritelo. Fortaleza tá pronto, tá querendo, vai em busca de vitória na Série B.

0: De olho no apito, fique de olho no apito, que vem do Rio de Janeiro. Bruno Arleu de Araújo comanda a partida, auxiliado por Thiago Henrique Neto Farinha e também pelo Thiago Rosa de Oliveira. O árbitro de vídeo é o Rafael Trace, lá de Santa Catarina. Tá tudo pronto, a bola vai rolar. Vem curtir, vem com a gente, vem com o futebol dos craques da Verdinha.
1: Olê, olê, olê, olê, olê, olê, olê, olê, vamos juntos. Pode vir, pode vir.

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1: Nas ondas do rádio da emoção do futebol, aqui é Galo contra Leão. Aí o bicho pega. É o Galo da Pajussara encarando o Leão do Pici. Desse jeito você pode votar lá no nosso YouTube. Tá a enquete. Quem vence o jogo, quem vence a partida. Você pode votar, pode participar, interagir conosco, CRB e Fortaleza. E analisando aqui o público, é bem o que a gente já falava, viu, Daniel Farias? Um público pequeno. Promoção de ingressos, domingo, 16 horas, horário ideal. Mas o torcedor do CRB acabou não comparecendo. O público é bem pequeno para a partida de hoje. Melhor para o Fortaleza. Fala, Farias.
2: Exatamente. A presença é realmente pequena. A gente já teve oportunidades de ver o Rei Pelé mais preenchido, né, na final de Copa do Nordeste que você citou, em outros jogos importantes também do CRB, mas hoje uma presença muito baixa. A torcida está realmente chateada com a campanha que o time vem fazendo. Afinal de contas, a gente já citou a proximidade que o CRB tem nesse momento da zona de rebaixamento. Apesar do horário bom, eu diria que o público é realmente muito baixo, né? Isso pode, talvez, de certa forma, favorecer ao Fortaleza, que não vai ter aquele ambiente tanto hostil ali, de pressão da torcida adversária,

0: Pode tentar facilitar, a gente está recebendo aqui o retorno de imagem, vendo exatamente nesse momento uma imagem aérea. A movimentação fora do estádio também é muito pequena, então um público baixo lá no estádio Rei Pelé, na capital alagoana.
1: Público bem pequeno mesmo, Fortaleza não vai ter aquele barulho que a gente é acostumado a ver no estádio Rei Pelé. O momento não é legal do CRB, são 3 jogos sem conseguir sequer uma vitória na segunda divisão nacional. Mas último jogo, André, a gente fica com aquela reflexão da forma que o Fortaleza perdeu para o time do América na Arena Castelão, mas também não é diferente para o outro lado, que o CRB abriu 3 contra o Atlético Goianiense e cedeu o empate com 2 gols de Douglas Coutinho, que passou pelo futebol cearense defendendo o Fortaleza. Então, uma situação bem semelhante, porque você abre 3-0 e deixa o outro time empatar. Tava vencendo o final de jogo 3-3. Que é isso, hein? O CRB, situação semelhante do Fortaleza. Pelo menos não perdeu, fez 1 ponto. Mas é a mesma coisa que ter perdido, porque abriu uma diferença muito grande na partida, André Almeida.
2: É, meu amigo. E sem falar, Liuê, que na última partida em casa, tomou de 3-2 do São Bernardo. Perdeu o último jogo que fez como mandante. Antes, tinha tomado 2 do Cuiabá, jogando fora de casa. Ou seja, a sequência realmente não é boa, como você disse. Do lado alagoano também tem essa cobrança, essa necessidade de vitória para reagir na competição. Afinal de contas, o CRB é o 16º colocado, é o primeiro time fora da zona de rebaixamento. Não tem risco de entrar na zona nessa rodada, porque Londrina e Avaí já jogaram. Londrina tem 14 e Avaí tem 13. São os 2 times que poderiam ultrapassar o CRB, mas os 2 já atuaram. Mas o CRB perdeu uma posição, porque o Botafogo de Ribeirão Preto venceu ontem o time do Ceará. Então, se o CRB vence, ele vai a 18 pontos, faz com que o Ceará perca mais uma posição. Aí sim, para o Ceará é muito ruim esse resultado, porque o Ceará cai de 14º para 15º. Mas é um CRB que tem a corda no pescoço, justamente por esses resultados recentes e também por estar bem pertinho, tá na peinha, viu, Liuê, de entrar na zona de rebaixamento, o time regatiano.
1: Tá bem pertinho, bem próximo na zona do perigo. CRB que já disputou Série C do Campeonato Brasileiro, não quer voltar, tá próximo ali, namorou nas últimas temporadas com acesso, fez algumas boas competições, o acesso não veio, viu, o seu rival, recentemente maior rival, chegar à elite do futebol brasileiro, o CSA, que caiu de vez, está na Série D nesse momento. E o CRB quer voltar, mas nesse momento a situação é diferente. Está lá embaixo, próximo da zona de rebaixamento, os 2 times entrando no campo de jogo. Abraçar aqui o Kelton, abraço para você, Kelton, tamo junto. Torcedor alvinegro mandando mensagem, está torcendo para o time do CRB. Por aqui o Gilvan Mariano também manda mensagem, a galera participando, Roberto Silvio, valeu Roberto, um abraço para você, tá acompanhando diretamente do Siqueira. Alô galera do Siqueira, acompanhando a nossa transmissão através do YouTube e também da Verdinha FM 92.5. Momento que Fortaleza e CRB entram no campo de jogo. Fortaleza vai jogar com a sua tradicionalíssima camisa tricolor, calções brancos e meiões azuis, e o CRB jogar de branco, calções vermelhos e meiões brancos. O time alvirrubro de Alagoas é o CRB, esse confronto que já foi a final da Copa do Nordeste em 2024. As equipes que voltam a se enfrentar após a disputa da Copa do Brasil em 2 jogos, Fortaleza eliminando o CRB. 2 times no centro do campo. Daqui a pouquinho, hino nacional brasileiro para você curtir, para você acompanhar diretamente do estádio Rei Pelé, na cidade de Maceió, nas Alagoas. E a gente vai curtir, a Verdinha vai te contar tudo nos mínimos detalhes do clima do jogo. Vamos diretamente ao estádio Rei Pelé, no ambiente do hino nacional brasileiro.

0: Esse é o hino nacional brasileiro. A galera deu uma esticada um pouco mais do que o tradicional. Agora sim a bola vai rolar. Não temos o hino do estado de Alagoas, como acontece no estado do Ceará, com o hino do estado do Ceará após o hino nacional brasileiro. Os dois times já fazendo aquela reunião antes da bola começar a rolar. Tá tudo pronto, Farias. Daniel Farias, no seu último detalhe, antes do início do jogo no futebol dos craques da Virgínia.
1: Tudo pronto, as duas equipes já estão dentro do gramado. Fortaleza vai buscar se recuperar na tabela da Série B. Se a gente olha para a situação atual, o tricolor do Pici está na quarta colocação com 21 pontos. Mas como o Sport já jogou na rodada, o Fortaleza, mesmo vencendo, não ganha posições. Chega no máximo a 24 pontos e fica atrás ainda do Sport, que hoje tem 25. Já o CRB, a gente já destacou a situação, tem 15 pontos. Se vencer, ultrapassa o Botafogo de Ribeirão Preto, que tem 16, e também o Ceará, que tem 17 pontos. Pode chegar ali até a 14ª colocação. Se perder, estaciona nos 15 e fica ameaçado de, na próxima rodada, entrar na zona de rebaixamento. Então, já deu para a gente ver que é jogo importante para as duas equipes. Os jogadores estão ali naquele último momento de concentração, de conversa, passando as últimas instruções para a bola rolar dentro de 2 minutos.
0: Em 2 minutos ela começa a rolar e a gente vai contando tudo no futebol dos craques da Virgínia. Vamos juntos, galera. Agora sim, tudo pronto. André Almeida, e a questão do público do estádio, pra você faz diferença ou não pro tricolor de aço? Pode facilitar sem a presença da torcida do CRB? Fala, André Almeida.
2: Claro que é melhor jogar contra um adversário que não tem esse apoio da torcida, né? A torcida do CRB costuma levar um bom público, geralmente no estádio Rei Pelé. Quando se tem uma pressão, uma atmosfera diferenciada, é pior para quem está como visitante. Então é positivo. Ganha jogo? Não. Isso aí não ganha jogo. Não é garantia de resultado para absolutamente nada. Mas é bom não ter o adversário contando com esse apoio que vem das arquibancadas.
0: Torcedor do CRB, o público é bem baixo, é bem pequeno. Bola já no centro do campo, vai apitar Bruno Arleu de Araújo. Ele que é carioca, vem no Rio de Janeiro comandar a partida, comandar a emoção do futebol nesse domingo de bola rolando na Série B do Campeonato Brasileiro. A gente vai ficar de olho no jogo de Copa do Mundo também. Bélgica, Irã, daqui a pouco, se tiver gol, se tiver balanço por lá, a gente traz a informação aí também com o nosso André Almeida, que tá analisando tudo, tá vendo tudo por todos os ângulos. A bola já posicionada, Fortaleza e CRB frente a frente de novo. Nesse momento, CRB, Campeonato Brasileiro. Por ali o CRB, o atacante da W Monte, que está sendo especulado. Teve uma sondagem do Sport, teve uma sondagem do Vitória. A tendência é que possa ser negociado até o início da janela de transferências. 1 minuto de silêncio. Bruno Arleu de Araújo sinalizando 1 minuto de silêncio antes da bola começar a rolar. Estádio Rei Pelé, em Alagoas, em Maceió, a terra dos Marechais. Alagoas, a terra dos Marechais. 1 minuto de silêncio sendo respeitado nesse momento. Vamos à luta, vamos à batalha. Vai começar o jogo. É o Leão que vem uma vitória hoje, Fortaleza. Que vem um triunfo importante hoje, Fortaleza. Nada de empate, nada de derrota, só a vitória para se recuperar. Pode perder para o Coelho em casa. Vai em busca de um triunfo contra o Galo. A saída é do CRB. Apita o árbitro. Já tem bola rolando no Rei Pelé.

0: Góis.
1: Nas ondas do rap da emoção do futebol pra você aqui no Futebol dos Craques da Verdinha, saída do time do CRB. Na defensiva, Henry, toca na bola, coloca com Kevin na direita, faz um, dois, colocou na frente de Luca, tocando na bola, voltou no campo de defesa, bola já dominada com Henry, evoluindo, De Luca colocou com Kevin lado direito, o passe é pra frente, a bola passou, Mucuri chegou na marcação, volta, De Luca, mais à frente vai Mikael, tenta a jogada, voltou pro time do Fortaleza com Mucuri, vai rodopiando, tenta a jogada, chutão pra frente, campo de ataque, não passa Henry, chegou Kevin, complementou, já ficou pelo lado direito com o Thiaguinho em cima de Luiz Fernando, a bola sai pela linha de lado, domínio do Fortaleza em sua defesa ali, posse pro CRB, lateral pro CRB, Kevin já vai pegando a bola, cobrando bola no jogo e terça na mão, brinde com vinho Vale das Videiras. 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E vem o CRB, a bola com o Thiaguinho, caiu o Thiaguinho, recupera a Sacha, a Vitinho. Vitinho tá com ela, roda gigante do gramado, tentou, perna canhota, Kevin apareceu. Luiz Fernando tenta a jogada, voltou Vitinho de longe, a batida, defende o goleiro. Vitor Caetano pegou, encaixou, segurou, chute do Fortaleza. Bola pro fundo do gol e a arbitragem tá marcando a falta em cima do Thiaguinho. O lance seguiu. Conta pra gente, Daniel Faria.
2: Primeira chegada do Fortaleza logo no primeiro minuto. A bola sobrou pro Vitinho, ele arriscou de fora da área, mas o goleiro Vitor Caetano conseguiu fazer a defesa. Acredito que a falta não foi marcada, mas no início do lance teve ali um encontrão do Thiaguinho com o Fuentes. O jogador do CRB acabou levando a pior, mas já tá de pé e a bola vai ser reposta ali pelo Vitor Caetano.
1: Vai dar bola ao chão, Vitor Caetano fez a defesa primeira do jogo já contabilizada, então o jogo seguiu, bola ao chão pro atendimento a Thiaguinho, que ficou caído no gramado, camisa 17, uma jogada que envolveu dois atletas do Fortaleza, o Fuentes e também o Lucas Sancho, os dois estavam no lance na jogada. Olha Vitor Caetano a Christopher, no meio com De Luca e o ex-jogador do Ceará, com Christopher, camisa 8, ele vai conduzindo a bola, trabalhando o jogo, é campo defensivo, setor intermediário, ele pode voltar com o Alemão, é campo de defesa com De Luca, mais à frente, tentou para Kevin, a bola saiu pela linha de lado, manual pro time do Fortaleza, com Pitu, futebol fica muito mais resenha, siga 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Vem Fortaleza com Vitinho, Vitinho recebeu ela, limpou, legal, Vitinho vai levando, tá com espaço, ajeitou Militello, tentou devolver, marcação, chegou Henry, complementa a jogada, olha o Pedro Castro, saiu jogando errado, Rian com Mucuri, Mucuri recebeu, puxou, Mucuri olhou, voltou o jogo com Sacha, Luiz Fernando lá do canhoto. Ele tenta levar, levou, conduziu, pé na canhota, levantamento, segunda trave, ela vai passando, Fortaleza chegando, Rodriguinho bateu em cima da marcação, a sobra é com Dadá Belmonte lá pelo lado esquerdo, o Fortaleza tenta recuperar a posse da bola, é na defensiva, o time do CRB tenta progredir campo de ataque, se atrapalha, Dadá Belmonte consegue passar pela marcação, ainda tem a posse da bola com Christopher, voltando mansamente campo de defesa, aqui 3 minutos jogados. É primeiro tempo de bola rolando, CRB e Fortaleza, Fortaleza e CRB na Série B do Campeonato Brasileiro. Aqui 14ª rodada para você e a Verdinha te contando cada detalhe do jogo. Fábio Alemão, campo defensivo. Olha aí, Verdinha 92.5, Fábio Alemão, ele gira o jogo com Henry, ainda na defensiva, vai um zagueiro, perna direita, já manda pro comando de ataque, Dadá Belmonte recebendo, passa Lucas Louvat, ele para, prende a jogada, 1-2, Pedro Castro, Lucas Louvat foi recebido ali, o domínio da bola, já com o jogador Pedro Castro, voltando com o Henry, campo de defesa, 4 minutos aqui no meu primeiro tempo de bola, rolando o CRB em Fortaleza na direita, Kevin, lançamento, Thiaguinho dominou, tentou ajeitar, Fuentes apareceu, vai Mucuri no cabeceio, Kevin, tenta a jogada, já vai Thiaguinho com Kevin, mais à frente, Mikael tentou, primeiro apareceu Sacha, lá pelo lado esquerdo tá Fuentes com Rian mais à frente com Sacha, tenta o Fortaleza, o passe é pra Meritelo, foi puxado, opa, o árbitro mandou seguir, nada de falta, o jogo vai acontecendo, Lucas Louvat pelo lado esquerdo, Pedro Castro, já domina a bola, levanta a cabeça, cabeça erguida com Henry, na direita, já com Kevin, é campo de defesa, o CRB tem a posse da bola, chegando na marca de 5 minutos aqui no meu, é primeiro tempo de bola rolando, na Série B do Campeonato Brasileiro, e a Verdinha vai com você nessa, e mais um jogo, e mais uma emoção, ontem não deu pro Ceará jogando no PV, J. Romulo deu um recado, 1 pro Botafogo, 0 pro Ceará, estádio Presidente Vargas, a posse de bola com Vitor Caetano, o goleiro recebeu, já mandou, embrulhou, mandou para o campo de ataque, a bola já...

0: Recebida por Thiaguinho, voltando com Kevin. Kevin tentou na frente, perdeu para Sasha. Sasha recupera a posse para o time do Fortaleza. E ele volta no campo de defesa para João Ricardo. Ele vai de perna direita, João Ricardo. Já mandou para o campo de ataque, passou por Mucuri, saiu pela linha de lado. É manual para o CRB. É manual para o time regatiano. Lá pelo lado direito de sua defesa. 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Fortaleza e CRB por aqui, já passamos de 5 minutos. 0-0 e tem uma reclamação, viu?
1: Rapaz.
0: Pintou uma reclamação, eu quero te ouvir, André Almeida.
1: Pegou no braço ali, viu? Era o Fábio Alemão, acho, né? Pegou no braço
0: Fábio
1: dele.
0: Fábio Alemão.
1: E olha, reclamação procedia, viu? Lá vem os homens.
0: Lá vem eles, lá vem o CRB da W Monte, ajeitou, Mikael, é perigo, bateu pro gol, balançou. Gol! É do Galo! É do CRB, Mikael! Recebeu, solta o pé, não dá para João Ricardo. A defesa do Fortaleza não estava completa. O CRB chegou, trabalhou pelo lado esquerdo e Mikael chega. Ele bate muito forte para o fundo do barbante. É gol do CRB numa jogada de transição ofensiva. O passe para ele. Bate para o fundo do barbante, chacoalhando a rede de João Ricardo. O Leão começa atrás. O Leão tá atrás do placar, no Rei Pelé, 1 pro CRB, 0 pro Fortaleza. No detalhe, o Daniel Farias.
2: É o CRB quem consegue abrir o placar no Rei Pelé, logo aos 6 minutos do primeiro tempo. É um contra-ataque ali puxado em velocidade. O Dada Belmonte disparou, chegou ali perto da grande área, encontrou o Mikael livre. O centroavante conseguiu ter um espaço ali, a marcação do Fortaleza não apertou tanto e ele acertou um balaço. Chute muito forte, o João Ricardo saltou, mas não conseguiu defender, mudando o placar no Rei Pelé.
3: CRB!
2: CRB tem 1, Mikael. O Fortaleza tem 0.
4: Lue Góis.
0: Nas ondas do rádio da emoção do futebol. Que é isso, hein, Leão? Desse jeito não, Fortaleza. Tem que virar essa parada. 1 pro CRB, 0 pro Fortaleza. Daqui a pouco tem André Almeida, porque o Fortaleza tenta o empate na direita. Rodriguinho recebeu, olhou, tentou levantamento. Quem chegou foi o Patrick De Luca, tirando por ali. Ele tira Lucas Louvati, Christopher no meio. Vai na jogada, ele tenta 1-2. Fortaleza tá com Sasha, com Rian. Rian na esquerda, com Mucuri. Recebeu Mucuri, tá com ela. Vai cruzar, levantamento nas mãos do goleiro Vitor Caetano. Ele faz a defesa, não solta e salva o CRB. Aqui 8 minutos, o Fortaleza está atrás do placar, viu, André Almeida?
1: Tem coisa que não dá para entender, viu, Liuê? O Fuentes, ele já não é bom jogando como lateral. Como ala, ele também não vai bem. Aí o Carpini coloca ele de zagueiro. O Daniel Farias acertou, ele é o terceiro zagueiro, ele é o zagueiro pelo lado esquerdo. O gol foi em cima dele. Ele deu um espaço pro Mikael inacreditável, porque na hora da corrida ele correu errado. Ele foi fechar o meio quando era para ele ter acompanhado o jogador dele. Resultado, Mikael recebeu nas costas, com uma liberdade absurda, e soltou um tirambaço sem nenhuma chance pro João Ricardo. Tem coisa que não dá para entender, cara. O cara é ruim jogando na dele, de lateral ou de ala. Aí vai colocar de zagueiro. Resultado, primeiro ataque do CRB, 1-0 pro Zona.
0: Aí agora o Rodriguinho sai com bola e tudo. Vai ser difícil hoje, viu? Mais um lance, mais uma lambança. Saiu com bola e tudo o Rodriguinho. Uma bola fácil. Já tava pensando do que ia fazer antes da bola chegar. Lateral já cobrado pro time do CRB. Lucas Louvati já tenta mandar pra frente. Volta pro Fortaleza. Já tem Sasha. Sasha, Vitinho. Vitinho com Rodriguinho pelo lado direito. Rodriguinho domina ela. Entrega com Vitinho. Vitinho na direita. Puxa, Vitinho. Leva com 2 essa bola pro time tricolor. Passamos de 9 minutos aqui no meio. Vai Fortaleza com Rian. Rian ajeita com Sasha. Lado direito. É o Vitinho com o Rodriguinho, vai cruzar, entregou o Vitinho, tá com ela, olha o cruzamento nas mãos do goleiro Vitor Caetano, que cai e faz a defesa pro time do CRB. E alô, torcedor, confira comigo o tempo e placar da emoção do futebol. Aqui no meu são passados, decorridos 10 minutos, 10, etapa primeira de bola rolando, 10, primeiro tempo. E o placar dos craques da Verdinha na Série B, domingo de Série B, olha ele aí.
3: CRB!

0: CRB. Zero pro Fortaleza.
1: Copa do Mundo, Bélgica e Irã vão empatando em 0-0, 10 minutos do primeiro tempo.
2: Liuê Góis.
0: Nas ondas do rádio da emoção do futebol, tem jogador caído, o Dadá Belmonte. Tá no chão, já vai se levantando, falta pro time do CRB. Na marca ainda de 10 minutos jogados, é primeiro tempo de bola rolando por aqui. O Fortaleza vai perdendo pro Galo da Pajuçara, estádio Rei Pelé. É Série B e você acompanhando no futebol dos craques da Virgínia. Olha o Christophe, ele tenta sair jogando entrega com Pedro Castro. Volta um pouco mais a jogada com Kevin lá pelo lado direito. Domina um lateral, ele conduz a bola pro time do CRB, tocando, voltando com o Henry no campo de defesa. Ele acaba invertendo, colocando pelo lado esquerdo com um jogador que é o Fábio Alemão. Ele manda mais à frente, Lucas Louvat de primeira da W Monte, marcação chegou. Volta, o ponta, é campo de defesa ainda com Fábio Alemão, entregando com Patrick De Luca, como se fosse um terceiro zagueiro desse time do CRB. Ele vem, recompõe a defesa, já com Fábio Alemão, retomando o jogo com o goleiro, camisa número 1, Vitor Caetano. Vitor Caetano chama a participação de Henry, lado direito, voltou Vitor Caetano de perna direita, tentou sair Christophe. Fortaleza tenta a marcação, pressão, mas o time do CRB troca passos de forma envolvente, conseguindo passar pela barreira tricolor. Lucas Louvat passa pela metade do campo, tá no território inimigo, no território do tricolor de aço do PC, que vai perdendo a parada, vai perdendo a partida. Na esquerda já tem Dadá Belmonte, ele vai tocando na bola, conduzindo a jogada de perna direita, já vai pra Mikael, voltou, Thiaguinho, foi puxado, nada em cima dele, segue o jogo, e vem com ela o time do Fortaleza, acabou caindo Luiz Fernando, nada aconteceu também, vai na jogada, toca nela, Dadá Belmonte, saindo pela linha de lado, Emanuel pro Fortaleza, no seu campo de defesa, bola no jogo e 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Aqui 12 minutos, o tempo passa, galera, é primeiro tempo. CRB e Fortaleza, uma demora gigante pro Mucuri, cobrança e arremesso manual. Cobrou com Sacha, voltou Mucuri, tocando na bola, Dadá Belmonte. A volta sobra no Fortaleza, já vem construindo a jogada, o jogador que é o Luan Freitas. Luan Freitas tá com ela, tá com domínio, já colocou pra Gazal, Gazal pelo lado direito. A descida do Fortaleza no meio, já com o jogador que é Rian, Rian pelo lado canhoto, dominando, vai pra cima, Lucas Sacha entregou com Mucuri, Mucuri prefere voltar mais a jogada, volta o jogo, é o Fortaleza com a posse e o domínio dessa bola, vai pra cima deles, tricolor, vai pra cima deles, Fortaleza, é o Fortaleza com o Rodriguinho, Rodriguinho entrega o domínio da bola com o Rian, ele tenta girar, não tem ninguém, vai ter que voltar um pouco mais atrás com Fuentes, uma bola perigosa, Fuentes corre, já com o domínio dela, é campo de ataque, o Fortaleza tá com o domínio da posse da bola, vem com ela, com Luiz Fernando com Rian, Rian mais à frente, Meritelo tentou dominar, a bola acaba escapulindo, fica com Pedro Castro, já vai armando a Mikael, passa pela linha que divide o campo, jogou pra frente, vai pra cima, chegou Luan Freitas, não conseguiu, Mikael levou, olha o cruzamento, segunda trave, tira Gazal e manda pra escanteio, Daniel Faria.
3: É, o grandalhão Mikael conseguiu ganhar na corrida da defesa do Fortaleza, disparou até a linha de fundo e cruzou, mas a defesa do Fortaleza, o Luan Freitas conseguiu se antecipar, cortou, escanteio para o CRB pelo lado esquerdo.
0: É o Mikael, aquele mesmo, ex-esporte, ex-futebol italiano, e agora defendendo as cores do CRB. Marcou na Arena Castelão, naquele jogo da Copa do Brasil, vai marcando aqui na parada, 1-0, CRB vai vencendo, escanteio para o CRB, lá pelo lado esquerdo, meu Deus do céu, aí onde mora o perigo, Lucas Louvat. Ele vem na cobrança, levantou meio grande área, olha a cabeçada, Fábio Alemão vai na jogada, Rodriguinho, a sobra é deles, lado esquerdo, Lucas Louvat, atenção, lateralmente, grande área, levou linha de fundo, olha o levantamento, tirou marcação, sobrou a cabeçada de Fábio Alemão, nas mãos do goleiro João Ricardo, ele tenta já o lançamento para o campo de ataque, mas pegou o goleiro tricolor, volta para o CRB, vem com Thiaguinho, Thiaguinho, perna canhota, Christophe. É de longa distância, ele com domínio dela, jogou para Dadá Belmonte, tentou levar, caiu, nada em cima dele, o jogo vai seguindo em posse para o time do Fortaleza, que vai com o Rodriguinho voltando, campo de defesa, 14 aqui no meu, é a cabeçada ali do Fábio Alemão, Daniel Farias.
3: É, a defesa do Fortaleza tentou fazer o corte depois do cruzamento, mas a bola foi para trás, caiu ali justamente onde estava o Fábio Alemão, ele fez a cabeçada na direção do gol, mas ficou fácil para o João Ricardo fazer a defesa, segue 1 para o CRB, 0 para o Fortaleza.
0: 1-0 CRB, mas o Leão vai empatar essa parada, vamos juntos, energias positivas para o Fortaleza.

0: No jogo, na partida da emoção, Gazal tá com ela no ataque, o Fortaleza vai com domínio 15 minutos, daqui a pouco o comentário de André Almeida analisando o jogo, que não tá legal pro Fortaleza, já posso adiantar, Fortaleza vai perdendo a parada, na esquerda Luiz Fernando caiu, mandou seguir o árbitro, deu sequência pro Fortaleza, Meritelo de costas para a marcação, acabou jogando na direita, recebe Mucuri, vai embora, tricolor. Vai pra cima deles, tricolor. A bola dominada com Sérgio. Já com Mucuri, passou Vitinho. Tocou Mucuri. Já com Rodriguinho, vem ao meio. Fortaleza vai mudando a formação tática. Após o gol, vai pra cima. O Mucuri tá jogando mais ao lado direito. E vem o Fortaleza com Gazal. 1-2 com Rodriguinho. Voltou Gazal, tá com ela, Luan Freitas. O domínio foi antespaço ao lado esquerdo, Luan Freitas. Ele tá com espaço, prefere entregar com o Rian. Rian dominando, vai voltando com o Luan Freitas. O domínio é do Fortaleza, do tricolor de aço do PC. Já com Gazal, Gazal na direita. Já mandou pra frente, Mucuri, passou Vitinho. Mucuri tá com ela, vai na individual. Perdeu pra Christophe, fez a falta. É falta marcada, campo de defesa. Falta do Mucuri em cima do Christophe. O jogo para aqui 16 minutos. 16 com Pitu. 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Aqui 16,5 no meu, André Almeida, e o jogo comenta pra gente, André Almeida.
1: Tá legal não, pro lado do Fortaleza, viu? Fortaleza tomou um gol logo muito cedo, por 5 minutos. O CRB chegou outras vezes, mas agora controla muito mais o ritmo, dita a intensidade, a velocidade das ações, e o Fortaleza não se encontrou ainda não. São 16 minutos de vantagem no placar e no volume de jogo e de controle das ações do time da casa.
0: É a defesa do CRB que tem a posse da bola com o goleiro Vitor Caetano. Já com o domínio dele, Vitor Caetano com Kevin. Vai pedindo na direita, o passe é para Henry. Henry voltando com Vitor Caetano. É o goleiro que vai recebendo, dominando, sai jogando lá pelo lado esquerdo. Domínio ainda da defesa do CRB. Tentou sair Lucas Louvat. O desvio em Vitinho. A bola sai pela linha de lado. É domínio do CRB das Alagoas. 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O jogo segue por aqui. Erra o time do CRB. Recupera o Fortaleza. Luiz Fernando tentou limpar. Ele vai conseguindo. Tenta pelo lado direito. Recebeu o Rodriguinho, vai daí, Rodriguinho pra fora! Ela vai embora pela linha de fundo, uma bomba de Rodriguinho que teve o desvio no meio do caminho. Olha a chegada do tricolor, Rodriguinho foi pro ataque, solta o pé direito! Quase ela entra, hein, Faria?
2: É, como você destacou, ele saiu ali um pouco da ala direita, tá jogando mais pelo meio, finalizou forte, mas a bola foi desviada e escanteio pro Leão, ele mesmo na bola.
0: Vai, Rodriguinho, capricha aí, Rodriguinho. Levantamento pra Gazal, desvio, sai do gol, Vitor Caetano de soco. Sobrou o Mucuri, faz a falta e o jogo vai ter que parar. O jogo para na defesa do CRB, falta do Mucuri, em cima do De Luca, que tá caindo no gramado, na marca de 18 minutos, e foi essa tentativa do Fortaleza, duas tentativas do Fortaleza, esse gol tem que sair, se você acredita, vai deixando o like no nosso YouTube, e a galera tá mandando mensagem por aqui, daqui a pouco a gente manda pro ar, que essa galera vai emocionando sempre, torcendo pro Fortaleza, acreditando nessa virada. 1 CRB, 0 Fortaleza. 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Domínio do CRB, sai jogando após a falta, Henry. Henry lá pelo lado direito. Ali vai pedindo bola, mas ele entregou na esquerda. Já vai dominando Lucas Louvat. Lucas Louvat volta com Henry. No campo defensivo, na direita, pé de Kevin. Henry vai levando o jovem zagueiro, cria do time do Palmeiras. Ele tá chegando na metade do gramado, pisa na bola. Prefere voltar com Patrick De Luca. Vai tocando nela, vai distribuindo o jogo ao lado direito. É o Kevin que recebeu, tocou. Pedro Castro voltando a jogada com Christopher. Ele tá com domínio, Pedro Castro novamente tocando na bola, marcação do Fortaleza se aproxima, ele prefere voltar no campo de defesa com Patrick De Luca, pede calma, na tranquilidade a Henry, lá pelo lado direito ele tocou de primeira, pra Kevin, Pedro Castro, tenta lançamento, Casal chega, tira de

0: cabeça, ela volta com o Henry, deu chutão pro comando defensivo, Luan Freitas correspondendo pro time tricolor, ela cai no terreno com Vitinho, Vitinho com Rian, passa Fuentes na esquerda, ele volta o jogo na defesa com Casal, Casal com Luan Freitas pro time do Fortaleza, que tenta progredir para o campo de ataque, recebeu, Rodriguinho tá com ela, Rodriguinho tentou, lançamento na frente, Meritelo para Vitinho, passa Meritelo, Vitinho tá com o domínio da bola, ele entrega na esquerda com Luiz Fernando, entrada grande área para Fuentes, olha o cruzamento aí, cruzamento grande área, Meritelo tocou, olha a sobra, Rodriguinho em cima da marcação, ela não entra, afasta tudo a marcação do time do CRB, o Fortaleza é mais uma tentativa com o Rodriguinho, aparecendo como homem surpresa no ataque, Daniel Faria.
1: Mais uma vez, a jogada foi do Fuentes pela esquerda, o Meritelo desviou de cabeça, e olha o CRB.
0: Olha o CRB, vinha com Pedro Castro, ela voltou toda da Belmonte, tá com o domínio, mais à frente, Mikael Mucurides e Olon Freitas, escanteio pra eles. 1-0, mas Fortaleza vinha chegando, quem chegou foi o CRB agora, viu, Farias?
1: Respondendo a equipe mandante aos 21 minutos do primeiro tempo, tentou a chegada ali, mas o Luan Freitas conseguiu fazer o corte, escanteio pra equipe alagoana, ali pelo lado esquerdo do ataque.
0: Escanteio, muita emoção, galera. Aqui 1-0. Fortaleza vai remar contra a maré, uma correnteza muito forte, já que tá perdendo pelo placar de 1-0. O jogo é fora de casa, onde já seria muito difícil. Dadá Belmonte levanta o braço, olha todo mundo por ali no meio da movimentação. Dadá Belmonte, perna direita, levantou. Luiz Fernando sobe mais alto que todo mundo e manda ela para escanteio na mesma posição. Não muda o cobrador. Vai de novo Dadá Belmonte, sondado por Sport também pelo time do Vitória. Camisa número 97. No mesmo ano que nasceu nosso grande Samuel Conrado. Beleza, beleza. Olha o cruzamento na grande área. Tirou marcação, sobrou para Mikael. A batida explode em Luan Freitas. A sobra deles com Christopher. Tocando na bola com Kevin ao lado direito. Tá no ataque o time do CRB. Ajeitando, dominando o Thiaguinho. Puxou para canhota, passou Kevin. Tá com todo espaço. Olha o cruzamento, segunda trave. Levantou Mikael de cabeça. No travessão. Ela não entra. A sobra do CRB tenta. Pedro Castro, olha a batida, defende João Ricardo! Ele manda pra escanteio, chute do Deluca! Escanteio já cobrado pelo CRB, vai mandar voltar. Que bombardeio do CRB, Daniel Faria!
1: Impressionante, duas chances seguidas perigosíssimas. Uma bola na trave do Mikael e depois uma defesaça do João Ricardo. Olha o CRB.
0: Olha o Kevin, levantamento, olha o toque de Zinho, ela vai pra fora! Ufa, ufa, ufa, ela não entra! O Fortaleza bem protegido, viu? Porque foi com emoção, foi bola no travessão com o Mikael, chute de Deluca, defesa do goleiro, João Ricardo, e nesse lance, um cruzamento pra lá de perigoso, a bola vai pra fora, tirando tinta da trave, ufa, ufa, Daniel Faria!
1: Mais uma chance do CRB, são três em um intervalo aí de um minuto. A equipe alagoana segue pressionando em busca do segundo gol, a bola na trave do Mikael de cabeça, na sobra o Deluca chutou e o João Ricardo fez uma defesaça e na sequência do lance foi ali o Pedro Castro, mas a bola foi para fora.
0: 1-0 para a sorte do Fortaleza, porque poderia ter sido mais, viu? Poderia ter sido mais, poderia ter sido o segundo gol do time do CRB. Fala tudo, conta tudo, André Almeida.
2: Só não tá 2-0 por conta do João Ricardo, que fez um milagre, uma defesaça, e por conta da trave. O Mikael tem 10 gols na Série B, com esse gol marcado agora. Ele é o artilheiro da competição. Esse é o 13º jogo dele, marcou 10 gols e tem ainda uma assistência. E ele tá com uma liberdade dentro da área, viu, Lui? Que é inacreditável. Você tem um artilheiro da competição do outro lado, e não se tem uma atenção especial, uma marcação com esse cara. É incrível o setor defensivo do Fortaleza. E o Fuentes ia entregando de novo, cara. Foi ele que no chão acabou dando um passe para a finalização do Deluca, que teve a defesa do João Ricardo. Péssima partida do Fuentes, péssima. No momento que o Irã, cobrando falta, faz 1-0 na Bélgica. É, meu amigo, a Bélgica estava pressionando, apertando, sufocando o jogo todo. O Irã foi lá em cobrança de falta, 1-0 para a seleção iraniana, viu, Liuego? Isso é Copa do Mundo, Liuego!
0: Isso é Copa do Mundo, André Almeida.

0: A gente tá nesse meio termo, é Copa do Mundo, é Série B, são duas realidades diferentes. E aqui, CRB, 1-0 pra cima do Fortaleza, gol de Mikael. Gol de Mikael, 25 minutos no meu relógio que não para de marcar. 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E CRB tá na defesa com Henry. Henry domina a bola. Chegando na marca de 26 minutos do meu. E é primeiro tempo de bola rolando. Fortaleza atrás do placar e um bombardeio. Bombardeio do CRB. Do Galo da Paz, Jussara. Do time alvirrubro de Alagoas que vai vencendo a parada. Mas eu ainda confio e muito nesse tricolor. Dá pra reverter a situação, mas tem que acordar na parada, Fortaleza. Não dá pra ficar dormindo, Fortaleza. É o Henry, voltou. Já com o goleiro que é Vitor Caetano, ele já toca de primeira na esquerda, a saída de Fábio Alemão. Fábio Alemão, a jogada com Lucas Louvati, ele vai, tenta o passe na frente da W Monte. Lucas Louvati de primeira com o Thiaguinho, lá do canhoto, olha o Thiaguinho, entregou Pedro Castro, é perigo, o CRB chegando, passou Christopher, Pedro Castro, defendeu o goleiro na sobra de novo. João Ricardo faz a defesa em dois momentos para salvar o time tricolor. E vem de novo o CRB com Kevin. Kevin da W Monte caiu, pede falta e a falta está marcada. João Ricardo pega o Fortaleza ali mais duas vezes, salvando o tricolor. Pegou João Ricardo de novo e vai salvando. A situação tá difícil, viu, Farias? A situação tá bem complicada, viu, Farias?
1: Primeira finalização do Pedro Castro ali de fora da área. O João Ricardo espalmou. No rebote, o Christopher estava livre, finalizou para mais uma defesa do goleirão tricolor. Depois, na sequência do lance, o Dada Belmonte foi derrubado. Falta para o CRB no campo de ataque.
2: E não valeu. O gol do Irã. Impedimento na jogada. Centímetros ali, o Taremi estava impedido depois da cobrança de falta. A arbitragem checou no VAR. Segue Bélgica 0, Irã também 0, aos 27 minutos do primeiro tempo. Detalhe, viu, Liuê? Todos os ataques do CRB são aqui pelo lado direito do ataque deles, esquerdo da defesa do Fortaleza. É o ponto mais vulnerável do Fortaleza no jogo. Os homens já descobriram, a mina é por aqui. E a falta é justamente nesse lado agora.
0: É uma nova avenida em Maceió, Avenida Fuentes. É por lá que o CRB tá chegando. Bora. Nessa tal avenida.
3: Fala baixo.
0: E toda pavimentada, viu? Toda bonitinha. É falta pro CRB. Aqui na cobrança, Lucas Louvati em cima da marcação, voltou. Explode na defesa do Fortaleza mais uma vez. A sobra do CRB com Fábio Alemão. Jogo pelo lado esquerdo da W Monte. Tenta a jogada. Desvia na marcação e ela vai para escanteio. Escanteio pro CRB, lado esquerdo, 28 minutos. Abraçando aqui a Emília Maia, torcedora do Fortaleza, querendo a vitória. Um abraço para você, Emília, sempre acompanhando a nossa transmissão do futebol dos craques da Virgínia. Tá confiante ainda na vitória. É bola na esquerda, bola na canhota. Da W Monte, vem na bola no cruzamento. Ele já olha por ali, na movimentação, deixou. Quem vem na cobrança é o Lucas Louvati. Levantou o braço, levantamento para Mikael, desvio, a sobra, toca Rodriguinho, a sobra de Vitinho, ela vai saindo pela linha de lado, vai Vitinho, toca Lucas Louvati, lateral pro Fortaleza. E no campo de defesa, lá pelo lado direito, a posse pro tricolor, bola no jogo e taça na mão, brinde com vinho Vale das Videiras. 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Saída de bola lá do time do Fortaleza, entregando o presente para Henry, lá pro time do CRB. Ele coloca a bola, os trabalhos com o jogador que é Kevin, na metade do gramado, pisou na bola, vai voltando pro zagueiro, camisa número 44, vai deixando o like, galera, no nosso YouTube, vai mandando aquela mensagem, participando na nossa enquete. Vai dar Galo? Vai dar empate ou vai dar Fortaleza? Jogo no estádio Rei Pelé em Maceió, nas Alagoas. Na esquerda, o domínio já com o jogador Fábio Alemão, voltando o jogo com Vitor Caetano, que é o goleiro. Agora tem Henry. Henry de perna direita. Deu um chutão pro campo de ataque. Quem pega essa bola, chegou Gazal pro time do Fortaleza, afastando, mandando ela pela zona de lado, zona lateral. Manual que tem o time do CRB. E alô, torcedor, confira comigo o tempo e placar da emoção do futebol. aqui no Wilson, passados 30, 30, meia hora de jogo, meia hora de jogo, meia hora de...

0: Emoção, primeiro tempo, Série B, Campeonato Brasileiro, placar dos craques da Verdinha. Olha ele aí, torcedor.
1: CRB!
0: Um pro CRB. Zero pro Fortaleza.
2: Liuê, Goiás.
0: Nas ondas do rádio, na emoção do futebol, emocionando essa galera, emocionando o torcedor. Vamos juntos, é posse pelo lado direito, vem descendo Mucuri, Rodriguinho, a Vitinho, é agora tricolor, Vitinho tá com ela, perna canhota, jogou lado esquerdo, já com Luiz Fernando, olhou grande área, olha o cruzamento, desvio pra Miritelo, defende o goleiro, Vitor Caetano vai lá embaixo, ele vai lá embaixo, desvio de Miritelo. O goleiro faz uma grande defesa, Vitor Caetano, salvando o time do CRB, Daniel Faria.
3: Grande chance do Fortaleza, depois de um cruzamento aqui pelo lado esquerdo, Lucas Sacha desviou de cabeça para trás. A bola foi na direção do Miritelo, ele cabeceou na direção do gol, mas o Vitor Caetano fez uma grande defesa, evitando que seria o gol de empate do Fortaleza. 31 minutos, segue 1-0 para o CRB.
0: 31 minutos, 1-0, agora sim o Fortaleza acordou, agora sim o Fortaleza chegou, Miritelo desviando a bola e a defesa de Vitor Caetano, quase o gol tricolor, foi a chegada mais perigosa do Lion, e Lucas Louvat na tentativa de jogo, mandou pra frente, Mucuri primeiro chega, volta a jogada pro goleiro que é João Ricardo de perna direita, Mucuri, chegando a marca de 32 minutos aqui no meio, o tempo vai passando galera, e o Fortaleza tá atrás, indo atrás desse prejuízo, prejuízo que dá pra reverter ainda, tem muito jogo o Fortaleza, Sacha dominando essa bola, Mucuri, na direita ele lança com Vitinho pode tentar cruzar, tentou, Vitinho levou, linha de fundo, ele pode voltar o jogo, a jogada é com Mucuri com Sacha, tocou na bola, voltou Mucuri, olhou, posicionou Vitinho com o domínio dela. Agora com o Rodriguinho, rolou para Rian, batida, passa por cima do gol. Ela passou por cima da trave, por cima da meta e vai embora pela linha de fundo. Outra chegada do Fortaleza, dessa vez com o Rian. No meio de campo, chutou por cima da meta defendida. O Vitor Caetano, fala Farias.
3: Camisa 37, recebeu ali perto da entrada da área, arriscou de longe, mas a bola foi para fora. Tiro de meta já cobrado, CRB com a bola.
0: CRB com domínio da bola com Kevin, ainda no campo de defesa, vai voltando o jogo, retroagindo a jogada com Henry tocando o passe ao lado com Fábio Alemão, Vitinho vai chegando próximo, na esquerda Lucas Louvat, ele toca na bola, volta o jogo com Fábio Alemão, lado esquerdo, e é de pé na canhota, ele já vai mandando pra frente, de cabeça chegou Mucuri, tirando, cortando o domínio, já vai voltando lá pro time do Fortaleza, Rodriguinho tocou na bola, Vitinho tá com ela, Vitinho recebeu, já dominou, ele pisa na bola, colocou o passe ao lado com Rian vai tocando, mandou pra frente com Fuentes, com liberdade, Luiz Fernando na esquerda, Fuentes tentou passe de qualquer jeito, aí não dá, de qualquer jeito não vai Fuentes, mas o Fortaleza aperta e recupera, Rian, Luiz Fernando pela linha de fundo, devolveu o jogador que é Rian, voltando a jogada com Sacha, olhou, ajeitou lá pelo lado direito, Mucuri vai vir cruzamento, levantamento de Mucuri, olha o desvio e ela vai pra fora, vai pra escanteio, desvio no Christophe, Daniel Faria.
3: É, o Luiz Fernando tava ali tentando a cabeçada, ele até tá reclamando ali de que teria recebido uma carga do jogador do CRB, mas a arbitragem tá dizendo que o lance foi normal, escanteio pro Fortaleza, Fuentes na bola.
0: Fuentes na bola, na jogada, na cobrança. Lá vem ele. Vai chuchu virar na grande área. 34 aqui no meu. É o Fortaleza, é o tricolor. Vamos juntos, galera. Pro gol de empate tem que sair. Olha o levantamento. É o Fuentes na cobrança. O grande nome negativo do jogo até aqui. Lá pelo lado esquerdo. Capricha para tentar se redimir, Fuentes. Lá vem o colombiano na bola, perna canhota, levantamento à grande área, ela vai passando por todo mundo, a sobra de Gasal com o Mucuri, bateu, sobrou o Vitinho, bateu pro gol, defende o goleiro! Defende Vitor Caetano, queima a roupa, Vitor Caetano salva o CRB! E o Vitinho aparentemente estava impedido, mas não dá pra perder esse tipo de chance, não dá pra perder esse tipo de gol, Vitinho. Vitor Caetano salvou o CRB, mas estava impedido, Daniel Faria.
3: Estava impedido, mas não deixa de ser uma grande defesa ali do Vitor Caetano. O Vitinho estava livre dentro da área, finalizou forte de perna esquerda e o goleirão do CRB.

0: Ele fez uma baita defesa, tá até caído ali no gramado sentindo dores, porque de fato o chute foi muito forte, mas de fato o assistente já havia erguido a bandeira.
1: E o jogo para, para atendimento médico ao goleiro do time do CRB, e no momento de uma crescente do Fortaleza, chegou de algumas maneiras, o gol não saiu, Vitor Caetano chegou a trabalhar, o Fortaleza está crescendo no jogo, é isso mesmo, André Almeida?
2: Mais ou menos, viu? Nos últimos 5 minutos teve uma presença maior no campo do ataque, explorando essa questão da bola parada, né? Jogada originada no escanteio, tentando impor ali uma pressão, um ritmo maior, sempre no jogo aéreo. Teve uma cabeçada do Miritelho aos 30 que o goleiro Vitor Caetano fez uma boa defesa também. É uma tentativa de pelo menos equilibrar mais as ações, eu diria, Liuê, porque até os 25 minutos, vai, o CRB foi muito melhor no jogo, mas muito melhor mesmo, poderia já ter feito 2 ou 3, já acertou a trave, João Ricardo já trabalhou de maneira importante pelo menos 3 vezes, e agora é que o Fortaleza consegue ter as suas primeiras chegadas, consegue pisar no campo de ataque levando um pouco mais de perigo. Ainda é pouco, mas que possa ser pelo menos o começo de uma reação do time dentro da partida.
1: Que seja apenas o início, que o Fortaleza possa conseguir essa recuperação, pelo menos nesse primeiro tempo. Vamos lá, Fortaleza. Bucuri com o domínio dela. A mais à frente ali, a jogada com Vitinho. Vitinho, perna canhota, passa pela linha divisória do gramado. Leva Vitinho, passa Rian. Vitinho com o domínio. Fuentes está na esquerda. Fuentes tocou na bola. Tem Gasol. Gasol com ela. Entregando com o Luan Freitas. Vai o zagueiro. Camisa número 4. Leva com 2 rodas gigante do gramado. Passa ao lado com o Gasol. Todo o Fortaleza está no ataque. Menos o goleiro João Ricardo. E vai tricolor. Luiz Fernando pelo lado esquerdo. Domínio. No Gasol, Gasol com o domínio da bola. Volta o jogo total lá pelo lado direito com Sasha. Sasha com o domínio dela. Vitinho apareceu. Tocou com Sasha. Sasha vai voltando o jogo com Luan Freitas. Fortaleza tá com o domínio da bola. Vai pra cima o tricolor. Lá pelo lado esquerdo, Fuentes. Recebeu Fuentes. Passou Luiz Fernando Fuentes. Aí pra quem, Fuentes? Tocou pra quem, Fuentes? A bola vai pra fora, se perde pela linha de fundo, é tiro de meta pro time do CRB, mas que tentativa, vou te contar, viu, Daniel Farias?
0: É, o Fuentes tentou ali, imaginou que o atacante, acho que era o Luiz Fernando, fosse avançar um pouco mais, mas o passe saiu uma direção muito torta, acabou saindo pela linha de fundo, CRB com a bola, 37 minutos, 1-0 pra equipe alagoana.
1: E vai CRB, falta marcada, falta em cima de Tiaguinho do Luan Freitas, falta sinalizada pela arbitragem. 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Tá sentindo o Tiaguinho, o jogo tá parado na marca de 38 minutos aqui no meu, ainda permanece caído o atacante, surgiu como uma promessa no futebol brasileiro, chegou até defender as cores do Flamengo, foi contratado para a categoria de base lá do time rubro-negro para o sub-20. Ele está defendendo agora as cores do CRB. Já se recompõe. Fortaleza também recupera. Com Vitinho, Vitinho domina ela, perna canhota, Vitinho vai armando, passou Sasha, recebeu de primeira na frente. Fábio Alemão acaba tirando, cortando essa bola na esquerda. E a vez do CRB, vai Tiaguinho, colocou na direita, atenção, é muito perigo. Mikael dentro da grande área, perna canhota, Mikael tentou a jogada, ganhou do primeiro, do segundo, caiu, queria o pênalti, o árbitro manda seguir, não foi na dele, Daniel Farias.
0: É, o Mikael disparou ali em velocidade pelo lado direito, ele fez uma finta dentro da grande área e acabou caindo, mas na câmera aberta aqui deu a impressão que ele deu uma valorizada realmente. Na sequência do lance teve uma falta cometida ali pelo jogador do CRB, eu acho que foi o camisa 2 Kevin que recebeu o cartão amarelo, foi. Isso mesmo, amarelo para o camisa 2 Kevin do CRB.
1: Primeiro do jogo, né? Primeiro do jogo, primeiro amarelo da partida do jogo pro time do CRB. Amarelou para Kevin, o jogo tá parado. 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E o jogo vai voltar, o Bruno Arleu de Araújo, ele vai conversando ali com quem, vai se aproximando.
0: O Mikael, tá o caído Mikael. Ainda. Isso.
1: Tá caído, ele queria muito esse pênalti, mas não foi marcado. Sente o camisa número 28. Ele tá falando ali, a gente vai tentando entender, viu, Daniel Farias? Você que é especialista em leitura labial, falando sobre os acréscimos, né? Falando sobre os acréscimos. É por aí, né, Daniel?

0: Fariano.
1: É aquela tradicional, aquele tradicional alerta, né? Você vai ficar caído aí, mas eu tô contando aqui, né? Apontando pro relógio. É bem tradicional dos treinadores. E aí? O que vocês acharam?
2: Não foi nada.
1: Acho que ele valorizou total.
2: Não foi absolutamente nada. É uma tentativa ridícula.

0: pode ir de longa distância, por que não? Agora tem Fuentes, Fuentes ao lado esquerdo, voltando com Lucas Gasal, recebe Gasal, ele inverte total, lado direito para Mucuri, domina, perna direita, Mucuri puxa a jogada, ele tenta ali com a perna canhota, Mucuri, marcação vai chegando. Desenvolve, tem Rodriguinho, Rodriguinho de novo, Mucuri pode cruzar, cruzou, desviou, ela vai para escanteio, escanteio lá pelo lado direito, escanteio pro Tricolor, bola no jogo e taça na mão, brinde com vinho Vale das Videiras. 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É bola parada, Rodriguinho, vem na bola, vem na cobrança, atenção galera do meu Brasil, Fortaleza vai na bola parada, tenta esse empate, Rodriguinho, cobrou o Vitinho, chegou, voltou, Rodriguinho, sem espaço, vai ter que voltar o jogo, voltou com Mucuri, Mucuri a Fuentes. Rotaciona a bola o Fortaleza, levantamento de Fuentes, Patrick de Luca no cabeceio, tira o perigo, a sobra é com Dada Belmonte, Fagner Alemão, ali o jogador Fábio Alemão, jogou lá pelo lado esquerdo, já vem na corridinha, é um jogador que é Thiaguinho, 42 no meio, CRB tá no ataque, foi todo mundo pra grande área em vão, porque a bola não chegou nos zagueiros, atenção, olha o cruzamento pra Mikael, bateu pro gol com o desvio, ela vai pra fora. O último toque foi do camisa 28, pegou no Gasal, voltou nele, atirou de meta para o Fortaleza. Outro cruzamento para o homem referência do CRB, Daniel Faria.
1: E mesmo marcado por dois jogadores do Fortaleza, ele conseguiu ganhar no alto. A finalização não saiu como esperado, Fortaleza já colocou a bola em campo, 42 minutos, 1-0 para o CRB.
0: E vai Fortaleza pro comando ofensivo, 42 que já se foram e não voltam mais. Nesse primeiro tempo, nada pra se lamentar. Olha pra frente, Tricolor. Vai chegando com o Gasal, Gasal. Entrega a posse da bola na esquerda, trabalhando com o Luiz Fernando. Cara a cara contra a marcação de Thiaguinho. Ele puxa a jogada da lateral pro meio. Vai invertendo o jogo ali. Já com o Gasal, Gasal dominando a jogada. Já com o jogador camisa 88, que é Sacha, Sacha Mucuri. Mucuri com Vitinho. Vitinho ponta direita. Puxou Vitinho na frente pra Rodriguinho. Aparece Fábio Alemão cortando pela linha de lado, linha. A lateral, ela sai, é domínio de bola do Fortaleza, pega ela, Mucuri, já vai cobrando com Pitu. 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Na direita tá o time do Fortaleza, vai o Tricolor, o domínio de Sacha, Sacha. O trabalho de jogo é com o Luan Freitas, o zagueiro. Que bolão. Ali Luiz Fernando de costas para a marcação. Não viu o espaço que tinha. Agora tem Sacha Mucuri. Fortaleza tenta. Um espaço para Vitinho. Aí foi forte demais. O Vitinho não vai conseguir chegar e não chegou. Ela se perde pela linha de fundo vagarosamente. 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E é tiro de meta para Vitor Caetano. Caetano, camisa número 1. Ele vai sair jogando. Vitor Caetano de perna direita. Ele vai repor ela no campo de jogo. 44. Tá chegando ao fim esse primeiro tempo. E a plaquinha ainda não apareceu. Daqui a pouco o Daniel Farias traz o detalhe de quantos minutos de acréscimos teremos no primeiro tempo dessa emoção de 1 para o CRB, 0 para o Fortaleza. Vai Tricolor, vai para cima deles. Gasal, João Ricardo voltando. Luan Freitas, bola perigosa. João Ricardo, marcação vai se aproximando do CRB. O goleiro de perna esquerda não quis se complicar. Faz a bola viajar para o comando ofensivo. De cabeça, Meritelo tirando a casquinha da bola. Não chega Luiz Fernando. Complemento de jogada de Henrique na frente. Pedro Castro correu, mas a bola já tinha saído pela linha de lado. 45 e a plaquinha nada, Daniel Farias. Vai subir agora.
1: Vai subir exatamente agora. 4 minutos de acréscimo.
0: E vem Fortaleza com Vitinho. Recebeu Vitinho, perna direita. E mandou mal. Mandou lá na praia. Mandou lá na praia. O chute de Vitinho, perna direita. Estádio Rei Pelé, próximo da região. De praia lá em Maceió, a bola vai para fora, subindo a meta, muito longe, chutou o Vitinho. Não é do jeito que ele gosta, né, Daniel Farias? É mais com a perna esquerda, dessa vez ele exagerou.
1: Exatamente, a tentativa de finalização saiu muito ruim, tanto é que depois ele se lamentou bastante, uma tentativa frustrada ali do Fortaleza no ataque.
0: Já passamos de 45, vamos até 49 aqui no meu primeiro tempo, de bola rolando. Primeiro tempo de Série B, Campeonato Brasileiro, tudo ok, né, Maílton Moraes? Dá um sim aí, rapaz. Se finalizou, se faltou alguma coisa. Vamos juntos, dominando o Mucuri. Mucuri já tem Vitinho, Vitinho com ela, voltando com o Mucuri. Mucuri com o domínio da bola, passa Rian.

0: Já tem Lucas Sacha ria de costas para a marcação. Ele toca na bola, vai voltando todo o jogo com Gasal. Gasal dominando. A Fuentes mais à frente. Luiz Fernando tá com ela. Luiz Fernando tentou girar. Voltou Fuentes. Recebeu Fuentes. Agora já tem o Rian. Fuentes. Agora com Rian no meio. Lucas Sacha pediu Vitinho na direita. Tem Dizil na marcação. Ela sobra com Mucuri. 46, torcedor 46. Primeiro tempo. Mucuri dominando essa bola. Entregou para Rodriguinho. Rodriguinho devolve a Mucuri. Já domina ela em sua posse. Volta o jogo com Luan Freitas. Já tem Gasal. Gasal é um ataque tricolor. Até o zagueiro vai pro ataque nesse momento. É reta final, primeiro tempo. Fuentes olhou grande área. Meu Deus do céu, rapaz. É brincadeira. É brincadeira o Fuentes. Ele tenta um passe. Ele vê o futebol de uma maneira totalmente distinta, né? Ele tenta um passe ali no vazio pro Luiz Fernando. Forte demais, André Almeida.
1: Não tem condição, assim, cara. Não tem condição, Lewis. Assim, cara, a gente. Isso tira a gente do sério, porque o cara erra um passe de 3 metros, cara. Ninguém tá dizendo que ele deveria fazer um lançamento de 30 metros, dar uma baita de uma assistência. É um passe de 3 metros pro companheiro dele que tá do lado. É um nível, assim, inacreditável. Você fica chocado com os erros cometidos por um jogador profissional. O Fuentes voltar para esse segundo tempo é um acinte ao torcedor do Fortaleza. Esse rapaz, ele terminar o primeiro tempo já é absurdo. Se ele voltar pro segundo tempo, eu vou dizer um negócio para você, viu?
0: E vem Rodriguinho lá na ponta direita. Levou, conduziu o Rodriguinho, marcação chegou, vai tirando, cortando. Se não acerta um passo, quanto mais um cruzamento, é difícil. Pode até acertar agora, vem de novo ele, viu? Fuentes, pisa na bola, entregando mais atrás com Gasal com domínio, Luan Freitas. Pede Vitinho, mais à frente, Luan Freitas, Gasal novamente. 48 aqui no meu tempo passando. É Fuentes, com domínio, entrega, após pelo lado esquerdo. Kevin chegou pela linha de lado, tirou. Lateral, é domínio do Fortaleza, 48. Último minuto de bola rodando no primeiro tempo. Fortaleza atrás do placar. Fortaleza tentando essa recuperação. As coisas não vão acontecendo, mas a galera não vai ajudando também. Fuentes. Vem naquele latereio. Vem Fuentes, jogou a primeira trave e tirou Kevin de cabeça. A sobra é de Luan Freitas. Ao lado esquerdo, entregou com Sacha. A Fuentes, linha de fundo. Fuentes, perna canhota. Olha o levantamento aí nas mãos do goleiro. Nas mãos do goleiro Vitor Caetano, que faz a defesa ele cair. Fica com ela. Se aproximando de 49, vai terminar, vai acabar o primeiro tempo no Rei Pelé. Fortaleza vai perdendo a parada. 1 pro CRB, 0 pro Tricolor de Aço. Luan Freitas, linha de lado, linha lateral. A bola sai pela linha lateral, manual pro CRB. No momento que o árbitro olhou para o relógio e apita o final do primeiro tempo. Fim de papo na primeira etapa. 1 para o CRB, 0 para o Fortaleza.
2: Ué, Góis.
0: Nas ondas do rádio, na emoção do futebol, por aqui 1-0. A situação não tá boa pro tricolor. Mikael marcou no início do jogo. E o CRB vai vencendo o jogo, o confronto nesse embate contra o Fortaleza. Galo da Pajussara 1, Leão do Pici 0. E os últimos detalhes do primeiro tempo da primeira parte da história do jogo contigo, Daniel Farias.
3: No confronto entre nordestinos, o CRB vai levando a melhor, vai vencendo Fortaleza por 1-0. O gol foi marcado aos 6 minutos do primeiro tempo pelo centroavante Mikael. Depois de um passe do Dadá Belmonte, o camisa 28 finalizou com muita força, sem chances para o João Ricardo. Com o resultado de momento, Fortaleza estaciona nos 21 pontos, está na quarta colocação, enquanto o CRB vai ganhando 3 posições, saltando para a 12ª posição, com 18 pontos em 14 jogos. A gente vai ouvir agora o Rian, meio-campista do Fortaleza, falando sobre esse resultado.
4: Cara, primeiramente, boa tarde a todos. Acho que quando a gente fez a mudança de tirar os 3 zagueiros e colocou 4 zagueiros, acho que a gente conseguiu colocar mais gente no nosso campo de ataque. Acho que a gente conseguiu atacar também, mas eu acho que a transição do CRB com o Mikael centroavante deles, o Thiaguinho, acho que ele sai muito rápido e a gente está tendo dificuldades nisso. Agora é ver o que o professor tem para ajustar sobre a transição. E a gente está pesando e eu creio que se continuar assim a gente vai fazer o gol.
3: Tá aí o Rian fazendo a sua avaliação, até

0: tática desse primeiro tempo do Fortaleza. E só complementando a informação, o CRB com esse resultado vai saltando para a 12ª posição, ultrapassando aí Ceará, Atlético Goianiense, Goiás também. É uma vitória importante de momento para a equipe alagoana. Nós vamos ouvir também um personagem do lado do Fortaleza. Ah, o Mikael, na verdade, autor do gol. Vamos ouvir.
1: Por mais um gol. Feliz pelo primeiro tempo que a gente fez. Contente pelo desempenho da equipe. A gente não sofreu. E a gente sabe que a equipe do Fortaleza é uma equipe muito qualificada. A gente tinha um desafio no primeiro tempo, que era abrir o placar cedo, e a gente conseguiu. Agora eu vou estar para o segundo tempo, focado, ver o que o professor tem para passar, para não deixar escapar o resultado. E em relação ao ataque, eu acho que nós três já jogamos juntos já mais de um ano, então acho que fica mais fácil de se encontrar. Mas não só quem começou, como eu, Dadai, Thiaguinho, o pessoal que está de fora, Bajo, Vinícius, Pá, todo mundo está no mesmo entrosamento, então quem entrar vai poder ajudar também, beleza?
0: Esse é o Mikael, atacante do CRB, que é o artilheiro da Série B nesse momento. Chegou aos 10 gols nessa competição, uma marca muito boa, né? 10 gols em 14 jogos, números excelentes do centroavante do CRB. Para devolver a bola para você, Liuê, só passar as opções das duas equipes no banco de reservas. Do lado do time mandante, o CRB, o técnico Eduardo Barroca tem Fábio Henrique, Heverson, Douglas Bajo, Guilherme Pato, João Pedro, Cauã Carvalho, Luiz Felipe, Vinícius Nunes, Bressan, Lincoln, Léo Campos e o Wallace. Já do lado do Fortaleza, o Thiago Carpini tem à disposição o Vinícius Silvestre, o Pierre, Pochettino, Ronald, Lucas Crispim, Rosseto, Maílton, Rodrigo, Wellington, Cauã Rocha, Luca Prió e Paulo Baia são as opções das duas equipes. Liuê.
2: Valeu, Daniel Farias. Daqui a pouco você está de volta junto com o nosso André Almeida nos craques do intervalo. Tá começando, tá iniciando. O André Almeida vai falar, vai comentar tudo sobre esse primeiro tempo e analisar o que o Fortaleza precisa fazer e melhorar para reverter esse revés momentâneo, que o Fortaleza possa conquistar pelo menos um ponto longe de casa. CRB 1-0, Fortaleza, é só o primeiro tempo. Daqui a pouco estamos de volta no Futebol dos Craques da Verdinha. 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

0: Góis.
1: Por aqui eu tô de volta no Futebol dos Craques da Verdinha, nos Craques do Intervalo, que tá começando, tá iniciando para analisar esse primeiro tempo de vitória do CRB. 1 pro CRB, 0 pro time do Fortaleza. Vai que o filme possa se repetir na Copa do Brasil. O CRB começa vencendo com o gol do Mikael e o Fortaleza vira parada na Arena Castelão. É outro território, mas vai que o filme possa se repetir e a gente possa contar uma história do Fortaleza. Mas para isso, precisa melhorar. E o que o Fortaleza precisa melhorar, quem analisa ele? O nosso André Almeida, que tá chegando de novo para você no Futebol dos Craques da Verdinha.
2: André Almeida. Obrigado, Golden Boys. Olha, foi um primeiro tempo muito ruim do Fortaleza. A verdade é essa. Escapou de tomar 2 ou 3 a 0 nesse primeiro tempo, tá? Saiu meio que no lucro com 1 a 0, porque o CRB fez o gol muito cedo. Foi com 5 minutos que o Mikael abriu o placar. E teve bola na trave. O João Ricardo fez 3 defesas importantes. Foi um primeiro tempo em que o CRB esteve muito mais à vontade e esteve muito mais perto de fazer o 2-0 do que o Fortaleza de empatar o jogo. A verdade é essa. Mas vamos começar do começo. Fortaleza foi a campo com uma configuração que chamou a nossa atenção antes mesmo da bola rolar. O Carpini colocou o Fuentes como um terceiro zagueiro, zagueiro pela esquerda, ao lado do Luan Freitas e do Lucas Gasal. Rodriguinho como ala pela direita, Mucuri como ala pela esquerda, no meio de campo, Rian e Lucas Sacha, tendo mais à frente Vitinho, Luiz Fernando e Mirité. A nossa dúvida de como é que seria se transformou em um caos completo, porque o lado esquerdo da defesa do Fortaleza foi uma avenida. Foi por ali que o CRB chegou como quis e como não quis. Todas as chances de gol saíram por ali, inclusive o gol marcado pelo Mikael. Uma liberdade absurda num erro defensivo do Fuentes, um erro de marcação. O próprio Fuentes ia entregando o segundo gol. E eu falei aqui no decorrer da transmissão, eu não sei como é que o Fuentes terminou o primeiro tempo em campo, cara. Não entendo como é que ele terminou o primeiro tempo jogando. Que essa atuação dele é para ele voltar e ir direto embora pro hotel. Uma atuação tenebrosa. Se o Carpini não tirar o Fuentes nesse intervalo, eu vou me surpreender muito. Porque tá assim, é evidente que não tem condição. A mudança a qual o Rian se referiu foi porque em determinado momento, essa linha de 3 defensores, os 3 zagueiros, se transformou. O Mucuri saiu da ala esquerda, foi para a lateral direita. Aí ele ficou com o Mucuri de lateral direito, os 2 zagueiros Luan Freitas e Lucas Gasal e o Fuentes como lateral esquerdo. Aí ele trouxe o Rodriguinho para jogar um pouco mais por dentro. Ficou o meio de campo com Lucas Sacha, Rian, Rodriguinho como um ala ou um meia direita. Tendo mais à frente o Luiz Fernando pela esquerda, o Vitinho centralizado e o Militelho no comando do ataque. Fortaleza, aí, teve 5 minutos que levou mais perigo, a partir dos 30. Sempre no jogo aéreo, Militelho de cabeça, o goleiro Vitor Caetano defendeu. Gerou um escanteio, logo na sequência, Fortaleza teve outra chance, mas o Vitinho estava impedido, então a oportunidade já foi invalidada. Mas, de todo modo, é um Fortaleza pouco criativo, que não tem no setor ofensivo muita inspiração, como já aconteceu.

0: aconteceu em outros jogos e que, além disso, falha muito defensivamente. Dá muito espaço. É muito vulnerável. E olha, eu prevejo mudanças. Prevejo mudanças para essa segunda etapa. Porque é impossível que o Carpini tenha visto esse primeiro tempo e tenha ficado satisfeito com o que ele viu. E os problemas, eles estão muito claros, estão muito evidentes. Tiraria o Fuentes, traria o Mucuri para jogar no lado esquerdo de novo, coloca um Pochettino no meio de campo, ou então coloca de repente o Wellington para jogar como um ala. Joga o Wellington para jogar como um ponta, para tentar dar maior velocidade. Ou então quer ser mais conservador, tira o Fuentes, coloca o Cauã Rocha, fica pelo menos com três zagueiros de origem. Mas não é o que eu faria, porque o Fortaleza está perdendo o jogo. Colocaria um homem mais de meio para frente, para dar uma segurança maior, uma criatividade melhor e uma presença no campo de ataque. É isso que o Fortaleza está precisando. Voltar para o segundo tempo com a mesma escalação que ele começou o jogo, com essa mesma configuração, é pedir para ou continuar do jeito que está ou tomar mais gol. Porque o primeiro tempo foi ruim. Para completar, Fortaleza ainda dá espaço para o artilheiro do campeonato, Mikael. Chegou a 10 gols com o gol marcado hoje. E ele ainda colocou a bola na trave, levou mais chance de perigo. O cara que merece uma atenção especial, uma marcação diferenciada, um olhar mais atencioso, é um cara que tem espaço no comando do ataque do CRB. O CRB também não é essas mil maravilhas, não. Mas tem um bom centroavante de presença de área. Tem o Dadá Belmonte, que faz o papel de correria. O Pedro Castro, que é um volante que se aproxima, chega na frente, se aproxima da área, finaliza jogadas. O Christopher, que é o meio-campista também, que tem uma dinâmica, se movimenta bastante para participar do jogo. Isso daí é o suficiente para ser melhor do que o Fortaleza. Fortaleza que precisa mudar a postura, o comportamento e precisa mudar a peça também. E vem com substituições por aí, viu, Lio Egóis? Pro Daniel Farias nos informar.
1: Então vamos nessa. Alterações no time do Fortaleza, do time tricolor. Quem é que vai sair, quem é que vai entrar, tem que mexer. Tem que mudar para ver se dá uma nova cara esse Fortaleza e consiga essa recuperação dentro do jogo. Já dá para ver que Paulo Baia, Rodrigo estão na parada. É isso mesmo, Daniel Farias? É por aí, Daniel Farias?
2: É isso mesmo. Esses dois jogadores, o Rodrigo com a camisa 29 e o Paulo Baia com a 77. Rodrigo é meio campista, volante, Paulo Baia é atacante. Esses dois jogadores vão para o campo de jogo. A gente está aguardando só para confirmar quem que vai sair. São dois jogadores que vão sair para a entrada dessas outras duas peças. Já vê ali o Luiz Fernando voltando, o Militeiro também, o Vitinho. Então, assim, os jogadores de ataque continuam. Ele vai abrir mão de algum jogador ou de meio campo ou de defesa para colocar o Paulo Baia. E aí deve fazer uma mudança também ali no meio de campo, colocando o Rodrigo. O Sacha continua. Não vi ainda o Rian.
0: Tira o Rian, é.
2: Acredito que o Rian saia para a entrada do Rodrigo. E aí resta saber qual dos defensores ele vai sacar também para a entrada do Paulo Baia. Eu arriscaria... Estou tentando ver aqui se foi o Rodriguinho ou se foi outra peça. A plaquinha vai levantar agora e a gente vai confirmar, Liuê.
1: O Fuentes voltou? Fuentes?
2: Rodriguinho está em campo.
1: Fuentes saiu, viu? Acho que o Fuentes vai sair.
0: Tava óbvio. Óbvio que ele ia sair, cara. Ele não é pra ficar nem no banco. Óbvio que eu tô exagerando aqui, né? Mas...
3: Obrigado, meu Deus!
0: Tava muito claro que ele não poderia voltar pra esse segundo tempo.
1: O Mucuri deve ir na esquerda, o Rodriguinho na direita. É
2: isso
1: básico,
2: mesmo.
1: Né?
2: Já dá pra gente ver até que o posicionamento dos jogadores. O Rodriguinho pela direita, a dupla de zaga com o Gasal e o Luan Freitas. Lá na esquerda o Mucuri, aí o meio de campo tem Sacha, vai ter agora o Rodrigo. E tem também ali o Vitinho, né? E no setor de ataque, Luiz Fernando, Militelho e o Paulo Baia pelas pontas.
1: Aí as mudanças no tricolor e a gente ainda ficou com essa dúvida. Mas o Carpini viu, entendeu o jogo, onde dava para melhorar e o Fortaleza faz essas alterações. É aquele feijãozinho com arroz, não inventa não, Carpini. Faz o simples que dá certo, que o Fortaleza possa reverter essa situação. Mudou demais, colocou um lateral.

0: para jogar de terceiro zagueiro, hein, André Almeida? Agora a situação pode mudar. Com alguns atletas aí, o Rodrigo já foi titular e o Baia viveu um outro momento interessante, porém mais embaixo do que em alta com a camisa do Fortaleza.
1: Ele vai colocar o Paulo Baia, que eu sugeri que fosse o Wellington, né? Para jogar como esse ponta ou um ala, mas um ala mais ofensivo, que vai dar mais amplitude, que vai abrir mais o campo por ali para dar um pouco mais de profundidade. É o que se espera que aconteça. Mas o Paulo Baia deve vir aqui para jogar pelo lado, de repente, o lado direito. Ele pode jogar pelo lado esquerdo também. E o Rodrigo entra no meio de campo, no lugar do Rian. Ele mantém meio que a estrutura. Agora, se o Paulo Baia vem jogar aqui na direita, a tendência é que o Mucuri ou o Rodriguinho... Acredito que o Mucuri vai jogar lá pelo lado esquerdo. E aí ele vai ter uma linha de quatro defensores, mas com o Rodriguinho jogando meio que como lateral. Luan Freitas, Lucas Gasal e o Mucuri pelo lado esquerdo. Os dois volantes, Rodrigo e Lucas Sacha. Aí tem o Vitinho como meia centralizado, Paulo Baia como ponta de um lado, Luiz Fernando como ponta de outro e o Militelli no comando do ataque.
0: É assim que o Fortaleza vai jogar no segundo tempo. E o CRB também mudou. Vai começar a segunda etapa, apita o árbitro. Já tem bola rolando. Começa o segundo tempo.
2: CRB!
3: Liuê Góis.
0: Nas ondas do rádio, na emoção do futebol, emocionando essa galera no futebol dos craques da Verdinha. 92.5 no comando do nosso Maílton Moraes, o melhor do mundo na mesa de efeitos. A bola lá pelo lado direito, o Rodriguinho com o Gasal. Gasal recebendo o domínio dela, Mucuri na esquerda. Fortaleza agora fazendo simples, mudando e tentando o melhor resultado. Baia tá na direita, Paulo Baia tá com ela, limpou Paulo Baia, levou, conduziu, vai na individual, perna na canhota, tentou limpar o segundo, Sacha vai na jogada, não conseguiu, o passe pra Mikael, lá pro time do CRB, passa por ele e fica com o Gasal com Paulo Baia tocando com o Rodriguinho com ela, Sacha passa ao meio, vai deixando o like no nosso YouTube, galera, você voltando aí pro segundo tempo, olha o like, tá gostando? Deixa o like, tá gostando demais do futebol aqui dos craques da Verdinha. Pelo lado esquerdo, o time do Fortaleza com Mucuri recebeu com Sacha, passou Mucuri, lado esquerdo, já vai pedindo Luiz Fernando lateralmente, a grande área, tenta o cruzamento para Militello em cima da marcação do alemão por ali, a sobra é tricolor, Luiz Fernando passa, Rodrigo, Luiz Fernando tá com ela, regride o jogo com Mucuri, tá com ela, dominando, voltou com Rodrigo dentro da grande área, limpou Rodrigo, rolou para Sacha, pode bater pro gol, Sacha, ela sobe e vai para fora. Fortaleza já vai voltando diferente, já vai chegando. O tricolor é desse jeito, Leão vai pra cima deles. Tricolor, Sacha soltou pé direito, agora subiu a meta e vai pra fora. Na primeira tentativa do segundo tempo, foi o Fortaleza que já volta diferente, Daniel Farias.
4: Logo no primeiro minuto, a jogada foi construída ali pelo Rodrigo, que entrou, tava ali pisando dentro da grande área, conseguiu esse passe para o Lucas Sacha, mas a finalização saiu alta demais. Aproveitando, Liuê, só para confirmar a mudança no CRB. Saiu com a 2 o Kevin, para a entrada do 82, Wallace.
0: Portanto aí, o Wallace está em campo e o Kevin, lateral por lateral, muda lá na direita. O time do CRB. Olha o alemão, já vem com ela, Fábio Alemão, na esquerda, Christopher, na jogada, é para Pedro Castro, metade do gramado, ele já vai se mandando para o campo ofensivo, na direita é o Mikael, que recebeu, perna canhota, bateu para o gol, defende João Ricardo! Aparentemente teve o desvio para dificultar ainda mais a defesa do goleiro do Tricolor. João Ricardo de novo pegando ela. Ela quicou, foi no chão. E o João Ricardo vai lá, defende. Uma bola de extrema velocidade. Escanteio para o CRB. E escanteio na esquerda, vem CRB na parada. Meu Deus, ufa, tem João Ricardo para salvar. Bola parada, Lucas Louvati levantou, primeira trave, tirou Luiz Fernando. É sobra de Dadá Belmonte. Ele toca na bola, regredindo todo o jogo pro goleiro que é o Vitor Caetano. Mas que defesa, viu, Daniel Farias?
4: É, a bola quicou ali no gramado, subiu, enganou quase o João Ricardo, mas ele estava atento, conseguiu fazer uma grande defesa. Fortaleza tentou e o CRB já respondeu.
0: Vai respondendo o time do CRB. Tá jogando em casa, tem o apoio da sua torcida. O estádio não tá lotado.

0: Mas a galera tá comparecendo para apoiar o CRB, que faz uma das piores campanhas como mandante nessa Série B do Campeonato Brasileiro. Vai se recuperando após essa vitória momentânea contra o Fortaleza. É o tricolor de aço que vai conhecendo a sua quarta derrota fora de casa na competição. Vai ter que melhorar e muito esse Fortaleza se quiser voltar à elite do futebol brasileiro. Agora tem Henry lá pelo lado esquerdo com o Alemão. Alemão tocou na bola, Lucas Louvat, lado esquerdo, toca, volta com Fábio Alemão foi pressionado, Lucas Louvat, marcação vai chegando, ele voltou pro goleiro, marcação do Fortaleza chegou, olha o perigo, Fábio Alemão complementando, foi uma bola perigosa, volta pro tricolor, volta com Rodrigo com Paulo Baia, passa Rodrigo, Paulo Baia tá com ela, vai Rodriguinho dominando, voltando mais o jogo na tranquilidade de Luan Freitas chama Paulo Baia, vai na armação de jogada, já vai com Paulo Baia de novo, ali Rodrigo, Christophe na marcação, entregando pelo lado esquerdo o domínio, é de Lucas Gasal toca na bola. Ela vai chegando na esquerda e vem o time do Fortaleza, vai na tentativa, o jogador que é o Luiz Fernando, a bola é recuada na defesa, sobrou para Miritelo, bateu pro gol, na trave! O bola! Porque tu não entra lá, vai na trave, não entra no gol tricolor, Daniel Faria!
1: Atrapalhada do CRB na saída de bola, a bola sobrou pro camisa 9 do Fortaleza. O Miritelho finalizou de perna direita, a bola explodiu na trave. Quase o gol de empate do tricolor, que tem agora escanteio pelo lado esquerdo, Paulo Baia na bola.
0: Paulo Baia na cobrança, 5 aqui no meu Paulo Baia, levanta aí, esse gol vai sair, galera, esse gol vai sair, eu tô confiante, Paulo Baia, levantamento, primeira trave, tira a marcação de Wallace, lá pro CRB, agora já tem Mucuri com domínio dela, com Sasha de perna direita, Sasha inverteu pra Vitinho, forte demais, ela quica no gramado e sai pela linha de lado, manual pro CRB, na sua defesa, bola no jogo, e taça na mão, brinde com vinho, Vale das Videiras, e juntamente Mix 100% qualidade, é da nossa terra, é da nossa gente. Lateral já cobrado, Lucas Louvat, tirou Rodriguinho, a sobra de bola de Pedro Castro, ao Wallace na direita, se manda um lateral em extrema velocidade, ele passa pela metade do gramado, camisa número 82, parece mais até futebol americano, são muitos números altos nesse time do CRB, também o Fortaleza tem um 77, que é o Paulo Baia, já com o domínio de Patrick De Luca, voltando, é campo de defesa, é Fábio Alemão, coloca o passe ao lado, já vai trabalhando, passando pela metade do gramado, Henry, o zagueirão já pede, o Wallace toca na bola, vai voltando na defensiva, já armando toda a jogada, o time do CRB das Alagoas, você curtindo o futebol dos craques da Virgínia, é o De Luca que vai recebendo o domínio dela, tocando com Christophe com o Wallace vai passando, De Luca, o Wallace vai voltando, regredindo a jogada no campo de defesa para Henry, aqui na marca de 7 minutos, segundo tempo de bola rolando, o CRB segue vencendo pelo placar de 1-0, 1 pro CRB, 0 pro time do Fortaleza, você no carro, você que tá trabalhando hoje, é domingo, tem gente que trabalha, muito obrigado pela audiência, e você que tá voltando do lazer, curtiu o domingão? E tá com a Verdinha na estrada acompanhando, valeu pela audiência. Olha o CRB lá pelo lado esquerdo, Dada Belmonte, é perigoso, Dada Belmonte pedalou, limpou dentro da grande área, dois marcadores chegaram por ali, Paulo Baia e também Rodrigo, vai tentando pra lá, pra cá, Rodrigo recupera a bola, só protege, vai saindo a posse do Fortaleza, não saiu, tocou Dada Belmonte, domínio de Rodrigo, mas arbitragem marca, tiro de meta pra João Ricardo cobrar nesse São 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Aqui na marca de 8 minutos do meu é segundo tempo. Recupera de novo o time do CRB com Patrick De Luca, pisando na bola, regredindo mais o jogo na defesa com o Alemão, Fábio Alemão toca na bola com Lucas Louvat com Christophe, tocou, recebeu Dada Belmonte, vai voltando ainda no campo de defesa, Lucas Louvat na marcação de Paulo Baia, tocou Paulo Baia, lateral lá pro time do CRB, na sua defensiva ainda, do Flex, age no foco da dor e relaxa os 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Lá pelo lado esquerdo, o time do CRB vinha na tentativa, na trama ofensiva, Paulo Baia recuperando a jogada pro Fortaleza, caiu, já perdeu no campo de ataque, volta CRB, Dada Belmonte pra Mikael, vai na corridinha, chega por baixo o Gasal, tirando, mandando pela linha de lado, linha lateral, domínio

0: O CRB chegando na marca de 9 minutos, é o segundo tempo de bola rolando. Tá gostando? Lá no YouTube, vai deixando o like. Deixa o like aí, galera. Deixa o like, torcedor de todo o Brasil e também de todo mundo. Estamos no YouTube. Olha, Christophe, 1-2, perdeu. Rodrigo, Sacha, vai pro ataque, Fortaleza. Sacha tá com ela, mandou comando ofensivo. Apareceu por ali o Meritelo, a sobra é de Vitinho, passou pela metade do gramado. Entregou lá no esquerdo, Luiz Fernando. Limpou, legal pra Vitinho. Tá na hora. Rolou o lado direito. Paulo Baia bate no gol. Paulo Baia soprou o Meritelo. Inacreditável! Meritelo perde um gol incrível, incrível, incrível no Rei Pelé. Era o empate do Fortaleza, Vitinho. Paulo Baia. Pra Meritelo, que tinha condições. O gol tava escancarado, Daniel Faria.
1: Inacreditável a chance desperdiçada pelo Fortaleza aos 9 minutos do segundo tempo. Jogada do Vitinho, encontrou um bom passe pro Paulo Baia e ele bateu cruzado. Foi um cruzamento, na verdade. O Meritelo tava ali na segunda trave. Ele chegou para finalizar, mas a bola subiu demais. Só que ele tava livre, de frente pro goleiro, de frente pro gol. Desperdício, o Fortaleza, uma grande chance, segue perdendo por 1-0 no Rei Pelé.
2: Tava sem goleiro, pô. Sem goleiro. E não tava impedido, não, tá? A arbitragem marcou impedimento, mas se é gol, iria pra revisão no VAR e o gol seria validado. Porque a gente viu aqui tranquilamente que ele tava em posição legal. Inacreditável o gol perdido pelo Meritelo. Agora o Fortaleza, nesse segundo tempo, já teve chance de empatar. Em duas bolas. Uma foi na trave.
0: Olha o tricolor, Luiz Fernando. Meritelo tentou em cima da marcação. A sobra do Fortaleza com o Mucuri. Pode cruzar, Mucuri puxou para a direita. Levantamento, sai do gol. Vitor Caetano complementa André Almeida.
2: Uma foi na trave e outra foi desperdiçada de maneira inacreditável. As duas com o Meritelo. Perdeu, Fortaleza perdeu chances incríveis, mas volta melhor para essa segunda etapa.
0: Christophe na esquerda da Dabel Monte. Recebeu o domínio dela. Lá pelo lado esquerdo, lateral. Agora com Christophe novamente. Vai Patrick De Luca. Arma a jogada, voltou Christophe. O CRB tá no ataque, precisa corresponder. Tá vencendo, mas foi o Fortaleza que chegou mais uma vez de forma perigosa. Agora chegou em Mikael, vai tentar Luan Freitas. Apareceu por ali, jogou lado esquerdo. Vai Fortaleza. Luiz Fernando com o domínio dela. Aqui 11 minutos no meu relógio que não para de marcar. É segundo tempo de bola rolando. O tricolor de aço tá atrás, mas eu tô confiante no gol de empate. Pelo menos do empate, hein, galera? Pelo menos o empate fora de casa. Rodriguinho passou, jogou para Paulo Baia. É ponta direita, Paulo Baia recebeu, levou linha de fundo. Meu Deus, Paulo Baia, um delay gigante. Não viu Dadá Belmonte chegar ao seu lado, cai Paulo Baia. Fica caindo no gramado, CRB tem um domínio dela. O Paulo Baia tava ajeitando o corpo para tentar um cruzamento. E chegou por baixo a marcação e tirou, hein, Daniel Farias?
1: É, o Paulo Baia demorou demais. A tomada de decisão não foi rápida. A defesa do CRB conseguiu se posicionar e roubar a bola dele. Já tá com a posse de bola aqui pela Lagoana.
0: Tá com domínio o time do CRB. Lá pelo lado direito com o Alassi voltando, mas a jogada com Christophe. A marcação chegou, ele prefere regredir o jogo com o Fábio Alemão. Fábio Alemão lá pelo lado esquerdo, Lucas Louvati tocando a bola. Ele de perna canhota pro comando ofensivo, Thiaguinho vai. Luan Freitas chega, protege a bola, coloca pela linha de lado, já vai armando a jogada com Rodriguinho no campo de defesa. Bola no jogo e terça na mão. 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E vai descendo o time do Fortaleza lá pelo lado esquerdo, Luiz Fernando. Limpou uma jogada, entregou com Vitinho. Vitinho tá com ela com Rodrigo. Rodrigo a Sacha de pé-em-pé. Vem chegando Fortaleza, Paulo Baia. Dominou, olha o cruzamento na boca do gol. Passa na frente do goleiro Vitor Caetano e vai pra fora. Não tinha ninguém pra testar essa bola. O Paulo Baia, será que ele tentou direto pro gol? Tentou o cruzamento, Daniel Farias.
1: Tentou o cruzamento. A jogada tá sendo essa. Ele é acionado pela direita, bate forte ali cruzado e espera que alguém complete pro gol. Dessa vez, ninguém conseguiu finalizar. A bola foi pra fora. Tiro de meta já cobrado. 13 minutos. 1 pro CRB, 0 pro Fortaleza.
0: CRB 1-0, Fortaleza é o placar do jogo. 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Vai Fortaleza, vai Tricolor, empata. Esse gol tem que sair. Esse

0: Esse gol tem que sair, vamos juntos nessa emoção. Rodriguinho, Paulo Baia voltou. A jogada com Sasha, Sasha tá com ela. Dominando agora com Luan Freitas. Ainda no campo de defesa. Dá um leve toque, é campo de ataque, já tem Gasal. Gasal arma a jogada, o zagueiro. Vai conduzindo, Rodrigo ao seu lado. Marcação se aproxima, ele prefere voltar. Com Luan Freitas, já tem Sasha. Fortaleza trocando passes de pé em pé. Tentando agora o empate. Aqui na marca de 14 minutos, segundo tempo de bola rolando. 14 no meu, 14 minutos que já se foram, e vem o time do Fortaleza com Mucuri, ponta canhota lateralmente, a grande área foi na individual, perdeu o domínio da bola para Thiaguinho, que vai se mandando contra a marcação de Rodrigo. Thiaguinho ganhou, Rodrigo ficou para trás, fez a falta, o camisa 29 do Fortaleza, falta marcada lá na meia direita, campo de ataque, reclamação de cartão que não vai vir, vai todo mundo para cima do árbitro, fazendo aquela pressão para um cartão pro Rodrigo, Daniel Farias.
1: É, ele acabou segurando ali o Thiaguinho na tentativa do camisa 17 de partir para o ataque, mas a arbitragem, por hora, marcou apenas a falta. O Mucuri estava reclamando também de um outro lance anterior, mas a arbitragem disse que não foi faltoso.
0: O jogo está parado, agora sim a falta cobrada pelo jogador Wallace. Ele já vai cobrando lá pro time do CRB. E alô, torcedor, confira comigo o tempo e placar da emoção do futebol. Anda relógio aqui, 15, etapa final de jogo, segundo tempo. E o placar pra você curtir do futebol dos craques da Verdinha na Série B, Campeonato do Brasil, olha ele aí.
2: CRB!
0: Tem um. Zero pro Fortaleza.
3: Copa do Mundo, Bélgica e Irã segue 0-0, hein? O Irã tá segurando a geração belga pela Copa do Mundo.
4: Liuê Góis.
0: Nas ondas do rádio da emoção do futebol, emocionando. E essa galera emocionando o torcedor de todo o Brasil aqui no futebol dos craques da Virgínia. Olha o Fortaleza, condomínio de Paulo Baia, Sasha, Sasha tocou, voltou. Luan Freitas, o Fortaleza todo no campo de ataque, leva Luan Freitas. Luan Freitas inverteu na canhota, é boa jogada para Luiz Fernando. Luiz Fernando vai na individual, Alan chegou, ela vai passando, Henry, complementa. Vai mandando pela linha de lado, lateral para o Fortaleza. Lá no campo de defesa. Gasal já vai na cobrança, tem pressa, 16. 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É Paulo Baia, ponta direita. Fortaleza no comando de ataque, tentando de todas as formas, de todos os jeitos. Olha o Paulo Baia, levantamento, Fábio Alemão com desvio, sai do gol, encaixa a bola, Vitor Caetano cai para ganhar tempo. Bola nas mãos do goleiro nesse cruzamento, Daniel Farias.
1: É, mais uma tentativa do Fortaleza aqui pelo lado direito, está sendo bem acionado. Mas a bola acabou ficando nas mãos do Vitor Caetano. Tem ali alguma reclamação? Não estou entendendo muito bem. Acho que ele está dizendo que a bola está murcha. Tentando entender ali o que foi que aconteceu.
0: Reclamação do lado tricolor. A arbitragem vai conversando com o goleiro. Ele agarrou, caiu no gramado, reclamação. Ganhou tempo, né? Vai fazendo aquela cera. O árbitro chama atenção, teve um desvio. A bola ficou nas mãos do goleiro do time do CRB aqui na marca de 17 minutos do meu relógio. 17 minutos é o segundo tempo de partida. Ele pegou a bola, saiu jogando, pegou de novo.
1: Ah, é verdade.
0: Aí não pode, Daniel Farias.
1: Exatamente, ele segura a bola com as duas mãos, depois ele volta a bola pro chão e segura mais uma vez. Isso não é permitido pela regra. Fortaleza vai ter um tiro livre indireto ali na grande área.
3: Que bizarro, cara. Eu não sei nem quando foi a última vez que eu vi um lance desse. E assim, uma chance claríssima. É aquela falta que a barreira vai ficar toda em cima da linha. O Fortaleza tem uma falta, pra você que tá ouvindo a gente no rádio, que não tá vendo o jogo, né, Liuê? A falta, ela é na linha da pequena área, não é isso, Liuê?
0: Exatamente. Linha da pequena área, o goleiro do CRB defendeu, saiu jogando, pegou a bola de novo, aí não pode. É tiro livre indireto, aí são dois toques nessa jogada do Fortaleza. Vamos ver como que o tricolor vai tentar armar essa jogada. Pode ser o gol. Pode ser o gol do Fortaleza, Vitinho. Tá o Baia, tá o Luiz Fernando. É uma curta distância. A barreira fica praticamente em cima da linha do goleiro. Do goleirão Vitor

0: Caetano, que fez uma besteira. Isso nem juvenil. Galera de 10, 12, 13, até 15 anos conhece a regra e sabe que não pode fazer isso. E o Vitor, goleiro experiente, muito tempo no futebol, saiu dessa forma e entrega um presente pro Fortaleza. É tiro livre indireto, Vitinho na bola. Na risca da pequena área. Rola ao lado, Luiz Fernando tá chegando. O árbitro manda voltar, tá todo mundo ali. Vai pra cima do Luiz Fernando. Pode ser um gol tricolor. É uma jogada muito rápida. É estilo futsal pra quem gosta. Vitinho. Tá também Baia. Luiz Fernando e Baia. Na marca de 19 no meio. Muita reclamação do lado do CRB. Mas a chance é do Fortaleza. Vai Vitinho. Luiz Fernando ao lado. Se caprichar vai sair o gol. Vamos lá Fortaleza. Autorizado Vitinho. Pra trás Paulo Baia. Desvia da marcação e ela vai pra escanteio. Pegou no Thiaguinho. É escanteio na esquerda pro Fortaleza, Daniel Farias.
1: Em vez do Luiz Fernando, ele acabou tocando pro Paulo Baia, que estava mais distante. Ficou ali à distância de um pênalti, mais ou menos. Mas a defesa do CRB conseguiu desviar o Thiaguinho e a bola foi pra escanteio pro Fortaleza. Chance desperdiçada.
2: Que decisão, cara. Ele tocou pra trás e aí tinha um outro jogador do CRB mais perto do Paulo Baia do que tinha do Luiz Fernando. Inacreditável. O Fortaleza perdeu uma chance assim claríssima. 3 já no segundo tempo, viu, Lui?
0: E vai contando aí, viu, André Almeida? Mais uma pro Fortaleza. E agora é bola parada. Torcedor do CRB canta. Gostou do momento. Olha o Paulo Baia. Tentou a jogada, passou o Vitinho. Errou! Ele erra o chute. Uma bola rasteira. Não foi um grande cruzamento para os defensores do Tricolor. Uma jogada ensaiada, Vitinho. Era quase cara a cara. Era um momento interessante do Fortaleza. Vitinho acabou errando o chute. Ele não furou. Ele errou o chute, Daniel Farias.
1: E estava livre dentro da grande área. Tinha espaço para finalizar na direção do gol. Centralizado, inclusive. Mas errou a finalização. A bola foi para fora. E olha o CRB no ataque.
0: Olha o CRB com o Dadá, meu monte. Onde mora o perigo. Conduziu, caiu, mandou seguir. Christophe João Ricardo! Um espetáculo de goleiro! Faz outra defesa sensacional e manda pra escanteio, Daniel Faria!
1: Jogada do Dadá Belmonte, conseguiu um passe ali pro camisa 8, Christopher. Finalizou bem de perna direita. A bola foi lá no cantinho, mas o João Ricardo se esticou. Fez uma grande defesa com apenas uma mão. Escanteio pro CRB, Christopher na bola.
0: Aí na conta dele, viu? Daqui a pouco o André Almeida vai comentar tudo isso. Pra você, João Ricardo, salvando de novo, Christophe. Olha o levantamento aí, Meritelo dizia. A bola, Luiz Fernando cabeceou, vai Vitinho, tenta correr. Marcação do CRB, ganha, vai voltando tudo com um goleiro, Vitor Caetano. 20, 22 aqui no meu. 22, o tempo vai passando. O time do Fortaleza tem meio tempo praticamente para reverter a situação. Olha o CRB, o passe é para Mikael, chegou Rodriguinho no complemento de jogada, dá um chutão lá para frente para o comando ofensivo, Patrick De Luca, ela cai no terreno, Christophe, tocou Pedro Castro, a De Luca volta no campo de defesa, 22 minutos aqui no meio, e teve que salvar de novo ali o João Ricardo, grande nome do Fortaleza, melhor do jogo. André Almeida.
2: É, tem sido, mais uma vez, né? Apesar de que, verdade seja dita, no segundo tempo Fortaleza está melhor. É porque peca muito na conclusão das jogadas, né, Lui? Mas vem chegando.
0: Vamos juntos. Olha o Paulo Baia, levantamento. Tira o Wallace. Ele manda para escanteio. Esquinado na esquerda. Esquinado na esquerda. O Fortaleza tá com muito mais volume, rapaz. Esse gol tem que sair logo pra gente gritar por aqui. Escanteio, Baia na bola, Daniel.
1: É, e era ele que tava tentando aqui pelo lado direito o cruzamento, que foi desviado ali pelo Wallace. E agora o Fortaleza vai ter mais uma chance na cobrança de escanteio. Paulo Baia na bola.
0: Só capricha essa pra empatar o jogo. Paulo Baia, perna direita, levantamento, tira o Wallace no cabeceio e ela vai saindo ao lado da bandeirinha de escanteio. Emanuel pro Fortaleza, Emanuel pro Tricolor. Vai na bola. É o Vitinho, já deixou ali pra Rodriguinho. 23 minutos que já se foram e não voltam mais nesse segundo tempo. Fortaleza tem que correr atrás. É Rodriguinho, jogou para a grande área, tira alemão no cabeceio, a sobra

0: Ainda tricolor, vai com Sasha, vai com o domínio dela. Fortaleza pra cima, Leão, vai pra cima, Leão, faz logo esse gol. Pra gente gritar, balançou pra galera comemorar no futebol dos craques da Verdinha. Vai deixando esse like aí. Paulo Baia recebeu lateralmente ao lado esquerdo, puxa ao meio, faz a jogada, entregou pra Rodrigo. Rodrigo com ela, com Mucuri. Olha o levantamento de Mucuri pra Miritelo, sobrou. Paulo Baia bateu pro gol com o desvio. Defende o goleiro Vitor Caetano. Chute do Paulo Baia, era um chute promissor, mas teve um desvio e perdeu a velocidade. E vem mais Fortaleza com Sasha tocando na bola. Paulo Baia agora já tem o Rodriguinho, vai tricolor pro campo de ataque, tentativa. Vitinho, perna canhota, jogou o Miritelo, dominou, voltou Vitinho, carregou, agora já tem Luiz Fernando. Luiz Fernando com Sasha ao lado esquerdo, Mucuri recebeu, lá vai Mucuri, levantamento, a grande área, aparece Alemão, cumprimenta Christophe. A jogada é do time do Fortaleza com Rodrigo, Rodrigo com Lucas Sasha, de perna direita, lançamento, Paulo Baia recebeu, vai tentar em cima da marcação, ali do jogador da Dabel Monte, Lucas Lovato da Dabel Monte de primeira, mais à frente é o Christophe, tocou na bola, vai na jogada Sasha, passou por ele, ganha Thiaguinho, jogou pra frente, passa pela metade do gramado, Gasal, faz a falta, o árbitro manda seguir, tá no chão Thiaguinho e ele vai parar, o Thiaguinho tá sentindo, e o jogo vai ser paralisado, vai precisar de atendimento médico, atleta do CRB, do time regatiano, Daniel Faria.
1: É, foi um choque ali do Lucas Gasal com o camisa 17 do CRB e o Thiaguinho, e pelo biotipo deu pra gente imaginar quem levou a pior, foi o Thiaguinho, tá ali caído sentindo dores no gramado.
0: Thiaguinho no chão, tá caído, será que vai vir cartão ali pro Gasal? Entrou de uma maneira criminosa.
2: É, caberia o cartão amarelo, tá? O vermelho acho que não. Mas ele não perdeu a viagem. Agora, o Fortaleza tem um volume maior, tem uma presença maior no campo de ataque, cria oportunidades, mas volta a apresentar o problema que tinha apresentado contra o América Mineiro, Lívia. Contra o América Mineiro, o Fortaleza criou, martelou, finalizou, mas pecou muito na conclusão das jogadas. Demais. Nos primeiros 20 minutos, poderia estar 2-3-0 contra o América. Fortaleza não fez. Aí acabou sendo castigado. Hoje já está perdendo por 1-0. Poderia ter empatado, quem sabe até virado. Não fez. E vai para a reta final do jogo, correndo risco mais uma vez.
0: Aqui 26 minutos, o jogador Thiaguinho já conseguiu se levantar. O Fortaleza faz o fair play e volta o domínio de bola lá para o time do CRB. O atleta nem sai, né? Está sentindo ali, bota a bola para fora. Diz que a regra anticeira começa a mudar na Copa do Mundo. E quando chegar no futebol brasileiro, eu quero ver. O atleta cai, tá sentindo e acaba se levantando numa boa. Gastou ali pelo menos 1 minuto e meio de jogo. CRB e Fortaleza, 27. No meu relógio que não para de marcar. 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Domínio de bola de Patrick De Luca, jogou pra esquerda, olha o Dadá Belmonte, entrada da grande área, perna direita em cima de Rodriguinho, a bola sai pela linha de lado, manual pro time do CRB, pega a bola Lucas Louvete, ele vai na cobrança do arremesso manual, daqui a pouco alteração, aparentemente o Wellington, é isso? Vem pro jogo? Daqui a pouco a gente confirma com o Daniel Farias, trazendo os detalhes do Fortaleza do Tricolor. Olha o Pedro Castro, levantamento, a grande área passa na boca do gol e vai para fora sem desviar em ninguém. Tiro de meta pro goleiro João Ricardo e são duas alterações, Farias.
1: Wellington e Pierre, duas mudanças no Fortaleza, daqui a pouco a gente confirma quem sai.
0: Wellington e também o Pierre voltando aí após aquele momento fora, foi suspenso, uma confusão na partida contra o Avaí. O Wellington vem pro jogo. Era o favorito para entrar, na opinião do nosso André Almeida. Mas o Carpini optou por Paulo Baia ao lado direito. Paulo Baia joga mais pelo lado esquerdo. O Wellington joga mais na direita. O Wellington vai entrar agora para ver se muda alguma coisa. E tem que mudar, tem que arriscar o Fortaleza. 28 minutos aqui. Rodrigo com Luan Freitas. É o zagueiro. Arma a jogada, Luan Freitas. Joga para a direita. Paulo Baia já recebendo o domínio da bola. Rodriguinho voltou. Paulo Baia. Linha de fundo. Pode tentar cruzamento. Limpou. Legal. Levantamento. Tira Henry no cabeceio. A sobra de bola. É a proteção da Dabel Monte. Que é a falta. Ganha Paulo Baia, levou aí. Aí que é isso, rapaz? Ele sai com bola em todo.

0: Atrapalha, pensou no que ia fazer, saiu com o bola e tudo na hora do cruzamento para sair pela linha de fundo. Tiro de meta para o CRB e o Fortaleza muda.
1: Meu Deus!
0: Fortaleza muda, Daniel Farias.
2: É, depois desse lance inacreditável ali do Paulo Baia, tá saindo o Lucas Sacha com 88 para a entrada do 5 Pierre, é a primeira mudança do lado do Fortaleza. Pierre voltando após um tempo aí de suspensão. E está saindo com a 11 o Vitinho para a entrada do 31, Wellington.
0: As alterações acontecendo, vai mudando o time do Fortaleza. 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Muda, tem alteração, o time do Fortaleza. E vai comentar o nosso André Almeida, o que muda no jogo, André Almeida.
3: É, o Pierre para manter a sustentação, renovar o fôlego na frente da área. E o Wellington para dar mais velocidade, mais correria. O Vitinho já estava cansado, não é também um jogador dessa característica de explosão, de arrancada, de velocidade, né? Um cara mais de bola no pé, de condução, de finalização de média e longa distância. Para tentar alguma coisa, o Fortaleza vai sair pelo segundo tempo, lamentando muito esse resultado, porque está em condições de buscar um empate.
0: E vem na esquerda o Fortaleza, falta marcada, é falta marcada em cima do Paulo Baia, foi na individual, tá no chão, falta nele, é falta nele, falta em cima dele, e o jogo para, é na bola parada agora que o Fortaleza vai ter outra chance, não brinque com chance, tricolor. Muitas chances desse segundo tempo, Daniel Farias.
2: É, agora o Paulo Baia jogando ali pelo lado esquerdo. Foi ali que ele sofreu a falta do Wallace. E vai ter cobrança aí pro Fortaleza. Vamos ver quem é que vai pra bola. Acho que é ele mesmo, Paulo Baia. Eu arriscaria.
0: Paulo Baia na cobrança. Tá na esquerda, tá na bola. Tá na cobrança, Paulo Baia. Vai Fortaleza pra sacudir lá na grande área, pra movimentar. Paulo Baia, autorizado pelo árbitro, perna direita, olha o levantamento, sai de soco Vitor Caetano, a sobra de Mucuri no cabeceio, tira toda a jogada, Mikael deu um chutão, ela cai no terreno do tricolor, lá na defensiva, olha o Dadá Belmonte, ele vai contra o Rodriguinho, caiu o Dadá Belmonte, que é a falta em cima dele, o jogo para. E alô, torcedor, confira comigo o tempo e placar da emoção do futebol. Anda relógio aqui, 31 jogados. É segundo tempo de bola rolando. É segundo tempo de bola rolando. E o placar do futebol dos craques da Verdinha na Série B. Olha aí.
4: CRB.
0: Um pro CRB. Quero pro Fortaleza.
3: Série B do Campeonato Brasileiro. Mais cedo tivemos bola rolando também, tá? E tivemos vitória, inclusive. O Londrina venceu, o Avaí, perdão, venceu o Cuiabá pelo placar de 1-0. E já tem bola rolando nesse momento. São Bernardo e Juventude vão empatando em 0-0, 39 minutos do primeiro tempo.
5: Liuê Góis.
0: Nas ondas do reto, na emoção do futebol, emocionando essa Liuê. Galera, emocionando o torcedor. No detalhe, Daniel Farias.
2: Pintou o cartão amarelo para o Rodriguinho, camisa 75 do Fortaleza.
0: Rodriguinho, amarelou para ele, outro amarelo aí no jogo, amarelo para o time do Fortaleza, Rodriguinho. Tá voltando agora de suspensão, né, Daniel Farias? Tá voltando.
2: Exatamente, cumpriu suspensão no jogo passado.
0: E já ganha logo um presente, um amarelo. Fortaleza, sequência de dois jogos em casa. Encarar já o Sport na próxima rodada da competição. 32 minutos, o jogo tá parado nesse momento. 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É agora sim, a falta para o CRB. Dadai Belmonte, Lucas Louvati na cobrança. Os dois já estão por ali. Vai vir levantamento à grande área. Na marca de 33, agora Dadai Belmonte. Levantou, sai de soco, João Ricardo. Ela quica no terreno, quica no gramado. Tiaguinho tá com o domínio dela. Regride todo o jogo pro goleiro. Pro goleiro Vitor Caetano. Ele vai de perna direita, já colocando pro comando ofensivo. Ela vai quicando no gramado, ficando fácil pro goleiro do Fortaleza. O João Ricardo sai com ela, sai jogando. Olha o like no nosso YouTube, galera. Vai deixando o like, vai mandando a sua interação, a sua mensagem. Um abraço para quem está acompanhando a nossa transmissão diretamente, sabe de onde? Daniel Farias, de Moscou, rapaz.
2: Olha aí.
0: Meu amigo Sérgio Fábio tá por lá. Direto

Diretamente de Mossoró, no Rio Grande do Norte. E vem Fortaleza com Rodriguinho com Wellington voltou, já com Pierre recebeu com Rodrigo na frente, tem Pedro Castro, domínio de bola para o CRB, para Mikael na frente, ele tenta individual.

0: entrando no lugar do 97 Dada Belmonte. Camisa 6, Reverson, no lugar do 97 Dada Belmonte.
1: Aí, o Reverson, lateral esquerdo. Em alguns momentos da carreira também foi ala, na passagem pelo Novo Horizontino. Vem para a partida ali o camisa de número 6 do time do CRB. 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Olha o lançamento, olha o CRB para Thiaguinho. Aparece Mucuri no momento exato do chute. Ela volta, vai Reverson, acabou de entrar, tá com todo o gás. Pede falta ali o Wellington. Pedro Castro, a Reverson na esquerda, leva o lateral, jogou mais à frente para Thiaguinho dentro da grande área. Desceu na marcação, voltou o Rodrigo. Rodrigo com Gazal. Gazal já manda ao lado direito. Vai o Rodriguinho, 35 no meu relógio. O tempo vai passando, galera. O tempo vai passando, vai ficando difícil. Quanto mais o tempo passa, mais difícil vai ficando pro Fortaleza, jogando no Rei Pelé em Alagoas. 1 CRB 0 Fortaleza. Você acredita? Aumenta o volume do rádio que a gente vai contar tudo por aqui. E desce o Fortaleza com o Mucuri, metade do gramado. Lá pelo lado esquerdo, já com Paulo Baia, passa Rodrigo. Paulo Baia, olha o levantamento, passou o Meritelo, desviou, lançou!

0: isso. Eu falava, eu sabia, esse empate ia sair. Esse empate tinha que sair, Meritelo. A jogada de Paulo Baia, cruzamento pra ele. É importante sim, camisa 9. Decisivo, Meritelo colocando ela no fundo do barbante, no fundo da rede. E é de rede que a bola gosta. É de rede que ela gosta, Meritelo. Empatando tudo aqui no meu 35. 5, etapa final. O Leão chega, o Leão ruge mais alto, o Leão empata o jogo. Esse é o Leão que eu quero ver, esse Leão me emociona e também te emociona, Daniel Faria.
1: É o gol de empate do Fortaleza no estádio Rei Pelé, aos 35 minutos, cruzamento do Paulo Baia pelo lado, olha o Fortaleza.
0: Olha a saída errada, Luiz Fernando caiu, que é o pênalti, sai do gol, Vitor Caetano, pra salvar o CRB. Volta contigo, Faria.
1: Jogada era do Paulo Baia pelo lado esquerdo. Ele conseguiu o cruzamento. O camisa 9, Meritelo, se antecipou à defesa do CRB e conseguiu completar para o fundo das redes. Ele tentou a primeira, a segunda, mas na terceira conseguiu marcar o gol, mudando o placar no Rei Pelé.
2: CRB
1: tem um. Também tem um, Meritelo.
3: Lue Góis.
0: Nas ondas do rádio da emoção do futebol, emociona dessa galera. Tá tudo igual. Tá tudo igual. Ele é importante sim. Pode até perder gol. Com gol escancarado, mas tem um momento que ele marca, viu, André Almeida? Tá tudo igual por aqui. Estádio Rei Pelé, um CRB, um pro Fortaleza.
4: Meritelo é literalmente aquele atacante que precisa de três oportunidades para fazer uma. Mas na terceira ele faz. Perdeu duas grandes chances anteriormente e a gente tinha falado há pouco. Pelo segundo tempo, Fortaleza já merecia um empate. Faltava ter um capricho na finalização. O Meritelo teve. Tá empatado e olha que dá tempo pra virar.
0: E vamos juntos com a virada então. Com Pierre, com Rodrigo na esquerda. Já tem Gasal. Troca passes. O time do Fortaleza, 38 aqui no meu relógio. Que vai passando. Vai deixando o like que esse gol vai sair. Essa virada vai sair. Eu sou mais o Fortaleza. Pierre com o jogador Luiz Fernando. Olha o alemão. Alemão na esquerda. Reverson vai na individual. Já manda pra frente o Reverson. Acaba perdendo pra Rodriguinho, que mudou. Toca na bola. E tem alteração no detalhe, Farias.
1: Saiu com a 17 o Thiaguinho no CRB para a entrada do 7. Douglas Bádio.
0: E jogador do Ceará, mais um. Passou pelo futebol cearense que está no campo de jogo. Douglas Bádio. Saiu o Thiaguinho. Mudança do outro lado, do lado de lá. E aqui o Fortaleza vem com ela, com o Rodrigo. Perna esquerda. Já jogou para Meritelo. Olha o Pedro Castro, se complicou. Volta para o Fortaleza, para Pierre. Tem jogador do CRB caído. E a arbitragem está marcando ali. Após para o CRB, parando o jogo, é o Henry. Parece preocupar, já chama o atendimento médico na marca de 39. 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

0: Beto. 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Foi uma bolada. O jogo tá parado, não foi falta marca. Foi uma bolada, meu amigo. Foi um checkmate, viu, André Almeida?
1: Foi uma bolada, mas foi uma pancada, viu? E foi fogo amigo, viu, Leroy? Porque veio... Nossa senhora, foi no queixo, meu amigo.
0: O Pedro Castro com o Henrique. Foi um nocaute.
1: Veio do próprio Pedro Castro e foi um nocaute mesmo. Porque pegou no queixo dele ali. E, meu amigo, que... Aqui a gente chama de lapada seca, viu, meu amigo? Que lenhada. Mas, ó, tava falando anteriormente que cabe a virada para o Fortaleza. Porque o segundo tempo é mais do tricolor. Chegou ao gol do empate. O empate poderia já ter sido construído antes. O CRB parece que cansou, sentiu desgaste. No segundo tempo não consegue ter a mesma intensidade, o mesmo ritmo, o mesmo ímpeto. Fortaleza cresceu, está melhor no jogo e tem que aproveitar esse bom momento. Tem que tentar aproveitar isso. Tem condições de sair com os 3 pontos do Rei Pelé, sim. Pelo que faz no segundo tempo, pela desorganização do time da casa, que se perdeu mais nessa segunda etapa. Vem mudanças por aí do técnico Eduardo Barroca, mas dá para ganhar, Liuê. Dá para sair com os 3 pontos, hein?
0: Dá para vencer. E analisando o lance, eu vi aqui o braço, viu, do Henry. Ele, no momento que ele recebe a bolada, ele deixa o braço, atinge o Meritelo, que tenta revidar. A gente vê ali em câmera lenta, eu tava prestando atenção aqui no replay. Vai sair mesmo o zagueiro, sem condições. Muda o time do CRB.
2: É, sai com a 44 o Henry, entra o 11 Guilherme Pato, que vai jogar no setor de ataque. Porque terá outra mudança também no CRB. Vamos ver aqui qual vai ser a outra mudança. Entra com a 19 o Luiz Felipe, para a saída do 28, Mikael.
0: Então coloca o time para o ataque. Tira um centroavante por outro, Pato é ponta, entra no lugar de um defensor. Aí mudando as características, talvez o Lucas Louvat possa ser o zagueiro ali pelo lado esquerdo, já que o Heverson é lateral e entrou na parada. Vamos aguardar esse posicionamento pro comentário do nosso André Almeida. Porque o tempo vai passando por aqui. Fortaleza e CRB. 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Vai Gasal com 2 a bola, é campo de ataque. 42 minutos aqui no meu relágio, Mucuri. Mucuri tá com ela com Paulo Baia. Vai Fortaleza, foi daí que saiu o gol. Mucuri com domínio dela. A Rodrigo na esquerda. Rodrigo só protegeu, marcação chegou. Ele volta a parada com Mucuri, Mucuri com Paulo Baia. Pra lá, pra cá, tenta a melhor saída. Paulo Baia vai vir, cruzamento, levantamento, tira o Alance. A sobra tricolor, tocou na bola, Pierre, passou. É o Rodriguinho, Rodriguinho com ela, voltando mais o jogo. Daqui a pouco, Lucas Crispim, Daniel Farias.
2: É, o camisa 10 já tá pronto ali pra entrar. Daqui a pouco a gente confirma quem sai.
0: Ele vai entrar, camisa 10, Lucas Crispim. Outra alteração no Fortaleza. Outra alteração no tricolor que quer essa vitória. E essa vitória vai sair, galera. 42, o tempo passando. E o Fortaleza vai se mandando com o Gasal. Gasal com o Rodrigo. Tá no ataque. Rodrigo, Gasal mais uma vez. O zagueiro que se aventura. O Fortaleza que se aventura. Vai pra cima, tricolor. Torcedor do CRB segue cantando por aqui, querendo a vitória. Mas é o Fortaleza que tá com o domínio dela. Rodriguinho. Agora é o Pierre, Pierre com o Rodrigo. Rodrigo dominou, levou, carregou, já com Wellington. Wellington toca na bola de primeira, Pierre, marcação de Douglas Baggio, conseguiu passar por dois, Pierre, bom lançamento para Rodriguinho, jogou para frente, Wellington recebeu de costas para a marcação, ele leva, conduzindo a jogada, voltando o jogo com Rodrigo, Rodrigo com Luiz Fernando cara a cara com a marcação, com Rodriguinho, tá com o domínio dela, a Wellington na ponta direita, olha o Fortaleza, Wellington puxou, perna canhota, entregou, Rodrigo vai tentar devolver, Luiz Fernando dominou, bateu, desvia a marcação e manda pra escanteio. Era o alemão ali, Fábio Alemão mandou pra escanteio, Norizinho, escanteio pro Fortaleza na direita, Daniel Farias.
2: É, o capitão do CRB tava atento, conseguiu fazer o corte, porque era uma chegada perigosa do Fortaleza, que tem agora escanteio, Paulo Baia na bola.
0: Paulo Baia na cobrança, 44, tá acabando o jogo. Vai Paulo Baia, eu quero ver. Levantamento, Paulo Baia tira Pedro Castro no cabeceio. A sobra de bola vai ser do Fortaleza ali com Pierre no campo de defesa. Pierre com ela, volta tudo pro goleiro João Ricardo. 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

0: 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Olha o CRB, Luiz Felipe. Ele faz a falta em cima do Rodriguinho, falta para o Fortaleza, 44, e no momento da mudança, Daniel.
1: Sai com a 32 o Luiz Fernando para a entrada do 10, Lucas Crispim, última mudança do Fortaleza.
0: E o que muda no jogo, André Almeida?
2: O Crispim é para ser o meia, né? É para organizar as jogadas, para auxiliar na criação, e aí ele adianta mais, ele dá um pouco mais de liberdade, tanto para o Wellington como para o próprio Paulo Baia. Mas o Crispim, eu vou te dizer, viu, nos últimos jogos não tem feito nada de muito animador, não. Eu, particularmente, não espero muita coisa dele, não. Vamos ver.
0: Vamos ver essa mudança, essa alteração, e vai subir a plaquinha.
1: Mais 6.
0: Mais 6 até 51, vamos 45 aqui no meio. E desce o Fortaleza, Rodriguinho com o Rodrigo, tá com espaço, Rodrigo, ela passou, sobrou o Crispim, defende o goleiro, na sobra Militeiro, explode na marcação! Que chance pro tricolor, Daniel Faria!
1: Chance muito clara do Fortaleza.
0: E vem mais, segura que vem, Mucuri! Por baixo a marcação tira, fala Faria.
1: A bola sobrou ali pro Crispim na pequena área, ele finalizou e o goleiro conseguiu fazer uma grande defesa, mas o Fortaleza segue no ataque.
0: É o Pierre, tá com ela, levantamento, reversão, tirou. Esse jogo tá com cara de Fortaleza, tá com a cara do tricolor pra tentar segundo. E outra chance, Rodriguinho, levantamento, Militello tentou a marcação, tirou. 46 até 51, vamos abraçar pela linha de lado, manual pro Fortaleza, manual pro tricolor. 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Lá na esquerda, domínio de Gazal. Gazal com Paulo Baia. Vai passando na esquerda, Mucuri. 46,5 até 51. Vamos nessa pegada, nessa emoção que só o rádio proporciona pra você. Olha o Paulo Baia, errou passo pra Mucuri. Lateral pro time do CRB. Lá pelo lado direito, Patrick De Luca já cobra com Christophe. Ele vai levando, conduzindo a bola. Aqui com camisa número 8. Agora tem De Luca mais uma vez. Já manda pro comando ofensivo, Douglas Baggio. Recebeu o domínio. Pet na esquerda, é um reversão, vai pedindo por ali, ainda vai dominando, agora Guilherme Pato, Christophe, camisa 8, lançamento, Guilherme Pato, ponta direita, forte demais o passe pra ele, ela se perde pela linha de fundo, 47 aqui no meu relógio, 47 do Flex, acha no foco da dor e relaxa os músculos. 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Ponto 2, é reta final, 47 aqui. E você viu, André Almeida, que grande oportunidade teve o Fortaleza. Crispim, depois Militello, tá tudo igual ainda, André Almeida.
2: Eu falei que eu não me animava muito com a entrada do Crispim, o gol que ele perdeu foi uma chance clara. Olha os homens.
0: Olha a vez deles, Pedro Castro, pra fora! Ele mandou embora, carregou com domínio, já chutou com a perna direita e mandou por cima da meta. O Carpini não gosta nem um pouco dessa jogada. Ele passou com extrema facilidade por três marcadores do Fortaleza, Daniel Faria.
1: É, a sorte do Fortaleza foi que ele foi muito mal na finalização, porque a defesa do Fortaleza bobeou demais. Ele conseguiu ter muita liberdade, chance desperdiçada, 48 minutos, segue 1-1 no Rei Pelé.
0: 1-1, gol de Militello, gol dele, salvando a pele pro tricolor. Se fez falta no jogo passado contra o América, e o time bombardeou e não marcou, ele vai marcando aí, após perder duas grandes oportunidades. E uma delas, inacreditável, Futebol Clube. E olha o Crispim com Militello, afasta toda a marcação ali do camisa número 27, Fábio Alemão deu chutão, passa a bola com o João Ricardo, 49 se aproximando, faltando cerca de 2 minutos. É 2 minutos o tempo, praticamente é esse. 2 minutos de sobrevida para o Fortaleza tentar o segundo gol e tentar uma vitória fora de casa. Longe de casa, longe dos seus domínios. É o tricolor de aço do PC. Vamos juntos, confiando até o último minuto, apoiando esse Fortaleza em busca de mais uma vitória na Série B do Campeonato Brasileiro. Rodriguinho, Lucas Louvati apareceu no meio do caminho. Christophe levou, carregou, chegou Crispim por trás, faz a falta. Falta em cima do camisa número 8 que cai no gramado. Dá aquela valorizada, ele cai. Agora sim, passamos de 49 minutos. O tempo vai ficando curto para Fortaleza também.

0: Vem pro time do CRB, CRB que também quer a vitória. Não vence há 3 rodadas, vai se complicando ainda mais na tabela de classificação após esse empate que o Fortaleza conseguiu. CRB vinha vencendo a partida desde os 6 minutos da etapa inicial. Olha o lançamento, campo de ataque, Militello. Ele quer a falta, o jogo vai seguindo lá pelo lado esquerdo. É a vez do Fortaleza, Paulo Baia tropeçou, perdeu a intensidade. O lance era muito bom, mas ele tropeçou sozinho, Daniel Faria.
1: Como é que pode, Liuê? Era a chance do Fortaleza, faltando aí menos de 2 minutos para a reta final. E o Paulo Baia se atrapalhou sozinho, com as próprias pernas, ele se enganchou. Acabou ali se desequilibrando e a defesa do CRB conseguiu recuperar. Chances desperdiçadas pelo Fortaleza.
0: Ele entrou bem, fez a jogada do gol do Militello, muito parecido com aquele gol contra o time do São Bernardo, que o Paulo Baia também cruza para o Militello marcar, vitória fora de casa. E agora ele tropeçou na grande oportunidade, mais um lance de lambança nesse jogo, cheio de lambanças. Olha o Pato, bateu de perna direita, ela passa muito longe da meta, defendida ao lado do goleiro João Ricardo. É tiro de meta para o Fortaleza, 50 e meio, vai acabar o jogo. 50 minutos e 30 segundos já foram embora. Bruno Arleu de Araújo olha para o relógio, dá uma analisada. Um CRB, um para o Fortaleza, menos mal, estava perdendo o jogo, mas teve chance de vencer a partida. João Ricardo de perna direita, ela vai viajando para o comando ofensivo no momento que apita o árbitro. Fim de papo no Rei Pelé.
2: CRB
0: 1, Fortaleza também 1.
2: Serdinha.
3: Liuê Goi.
0: É prorrogação que você quer, então tá aí pra você. 92.5 no Jogada no YouTube, no satélite, na Sky. Valeu, galera. Fim de papo aqui. Um pro CRB, um pro Fortaleza, que foi valente no segundo tempo. Mudou a postura, teve humildade de analisar que o primeiro tempo foi terrível e precisava melhorar, e melhorou. O resultado e vitória não veio, mas Fortaleza perdeu grandes chances, poderia ter vencido. Consegue o empate com o gol de Militello, que vai voltando a equipe após não ter estado em campo no último jogo da Série B, na derrota para o América Mineiro em casa. Um CRB, um para o Fortaleza. E os últimos detalhes do jogo contigo, Daniel Farias.
1: É isso, Liuê. O Fortaleza jogando fora de casa fica no empate com o CRB. E a gente vai logo para o campo de jogo ouvir os personagens da partida, começando pelo Christopher, camisa 8 do CRB, que vai falar sobre esse empate.
4: É como é a Série B, né? A gente sabe que ela é difícil, ela é assim, decisão nos detalhes. No último jogo a gente estava ganhando 3-0, acabamos tomando empate. Agora, mais uma vez no detalhe ali, acabamos tomando um empate de novo. Mas eu acredito que o nosso time está bem, a gente tem que continuar para dar sequência na competição e buscar algo grande.
1: Tá aí o Christopher falando sobre esse resultado do CRB, ele vai seguir conversando com a gente. Lamentou essa postura do CRB, que nas duas últimas partidas sai na frente do placar, constrói uma vantagem, mas sofre o empate ao longo da partida. Ele vai falar agora mais sobre esse jogo. O que é que está faltando para o CRB conseguir parar de tomar gols?
4: Na entrevista a última vez, o nosso time é um conjunto, né? Quando o ataque está bem, a defesa está bem. Quando a defesa está mal, o ataque também está mal. Então a gente é um conjunto, a gente é uma unidade só. Então eu acredito que a gente tem que ganhar os duelos ali na bola aérea, porque a gente está tomando bastante gol de bola aérea. Então é trabalhar e para voltar mais forte para os próximos jogos.
1: Tá aí, Liuê, o Christopher falando sobre esse resultado do CRB, o que é que a equipe precisa corrigir para parar de tomar esses gols. Ele vai falar mais.
4: O professor Barroca tem para passar para nós, referente ao adversário. Acredito que a gente vai trabalhar para buscar a vitória nesse próximo jogo.
1: Christopher já projetando o jogo contra o Botafogo de Ribeirão Preto, que será no dia 30 de junho. O CRB vai ter um longo período aí, mais de uma semana de preparação antes do próximo compromisso pela 15ª rodada da Série B do Campeonato Brasileiro. Quem vai falar do lado do Fortaleza é o Paulo Baia. Ele que entrou no segundo tempo, teve algumas chances desperdiçadas, mas participou do gol do Fortaleza. Foi ele quem deu assistência para o Militello.
5: Sabíamos que ia ser um jogo difícil, né? É sempre difícil jogar contra o CRB aqui. Mas, como você falou, a gente saiu atrás do placar. É difícil jogar aqui e sair na trás. Então é valorizar muito esse ponto aí, que Série B é um campeonato muito difícil. Então pontuar fora de casa é muito importante. Então valorizar esse ponto aí e seguir trabalhando, que temos dois

0: jogos em casa. Vamos em busca aí do resultado positivo aí pra gente continuar em cima na tabela, brigando pelo acesso, que é o mais importante pro clube nessa temporada.
1: Tá aí, o Paulo Baia preferiu enxergar o copo meio cheio, né? Disse que era um ponto a se valorizar, jogando fora de casa. Destacou a dificuldade que é enfrentar o CRB lá no estádio Rei Pelé. E ele vai seguir falando com a gente, destacando sobre esse resultado do Fortaleza.
0: Cara, como eu falei, né, ia ser um jogo, como é um jogo difícil jogar contra o CRB aqui, e ia ser um jogo que ia exigir muita paciência, muita resiliência durante a partida, né, e o professor tem conversado com a gente bastante durante a semana, durante os trabalhos, e a gente foi paciente, foi resiliente, a gente foi forte, foi aguerrido ali, e a gente conseguiu esse empate aí, e é valorizar esse ponto que é importante demais.
1: Tá aí o Paulo Baia valorizando esse ponto mais uma vez, e ele vai trazer aí uma última resposta, vai falar um pouco sobre essas mudanças que o Fortaleza fez, melhorou de desempenho na segunda etapa, e enfim, como foi essa conversa ali no intervalo?
0: Da qualidade, né, da nossa equipe, do nosso elenco. Então, a gente teve um momento de desligamento ali no começo da partida, foi onde a gente sofreu o gol, mas a gente levantou a cabeça, pois nosso ritmo. E sabemos da força que é o nosso grupo, da qualidade que a gente tem, então o professor...
1: A gente está tendo aí um problema com o Paulo Baia, mas ele estava falando sobre esse destaque, essa conversa ali no intervalo de jogo, que motivou o Fortaleza a buscar na segunda etapa esse gol de empate. Para encerrar nossa participação e passar a bola para você, para o comentário final do André Almeida, Liuê, só passar os próximos passos do Fortaleza, que agora vai ter aí uma semana de preparação antes do próximo jogo, que está marcado para o dia 28, é o próximo domingo, às 18h30 da noite, vai receber o Sport na Arena Castelão. Então, clássico nordestino, duelo de leões entre Fortaleza e Sport. Depois, na 16ª rodada, Fortaleza recebe a Ponte Preta, também na Arena Castelão. Esse jogo está marcado para o dia 2 de julho, uma quinta-feira, às 9 horas da noite, pela 16ª rodada. E o próximo jogo fora de casa vai ser no dia 12 de julho, num domingo, às 6 horas da noite, contra o Atlético Goianiense, lá no estádio Antônio Ascioli. Fortaleza que vai retornar aqui para a capital cearense, iniciar a preparação para esse jogo contra o Sport. Prazerzaço estar com você, Liuê. Devolvo a bola.
2: Grande Daniel Farias, trazendo os detalhes do Tricolor de Aço, os próximos passos na Série B do Campeonato Brasileiro, já que a outra competição que o Fortaleza tem é a Copa do Brasil, e só vai ser após a Copa do Mundo, lá em agosto, em confrontos contra o Palmeiras, a decisão na Arena Castelão. Daqui a pouco, o comentário dele, do nosso André Almeida, analisando esse resultado, se foi importante ou não para o Fortaleza, e analisando todo o jogo, o desempenho do Tricolor contra o CRB, que consegue um pontinho fora de casa. É o terceiro empate do Fortaleza fora de casa. Fortaleza que, nesse momento, fora de casa, são 8 jogos, 3 derrotas, 3 empates e 2 vitórias na competição. Vamos para um rápido intervalo. Daqui a pouco, a sequência do Prorrogação. André Almeida vai chegar, vai comentar, vai dizer tudo para você, não vai te esconder nada. 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
6: Nas ondas do rádio da emoção do futebol, tô de volta com todo o nosso time por aqui para repercussão. De um pro CRB, um também pro Fortaleza. O tricolor conseguiu empate. Reta final, já eram mais de 35 minutos de partida. Fortaleza que tentou todos segundo tempo, mas conseguiu esse empate. Dava para ter ocorrido a vitória? Isso é assunto para André Almeida analisar a partir de agora no Prorrogação. Ele tá chegando, ele tá de volta. Como é o nome dele? Maílton Moraes.
7: André Almeida. Obrigado, Golden Boys. Olha, o jogo é simples de resumir, tá, Liuê? Pelo primeiro tempo, Fortaleza poderia ter perdido por uns 3-0. Pelo segundo tempo, poderia ter vencido o jogo. A mudança foi evidente da primeira para a segunda etapa. O primeiro tempo foi terrível, nós comentamos aqui ao longo da transmissão. Fortaleza não teve nenhuma chance assim mais perigosa, não teve nenhum volume ofensivo mais contundente. Falhou defensivamente. O Fuentes comprometeu, o gol foi em cima dele. As melhores chances do CRB foram em cima dele. E ele sai no intervalo. Fortaleza melhora para a segunda etapa, cria chances para empatar e até mesmo para virar o jogo. Logo com 10 minutos, aos 5, Meriteiro acertou a trave. E aos 9, ele perdeu um gol inacreditável dentro da pequena área e sem goleiro. Mas já era ali o aviso, o sinal de que no segundo tempo estava diferente. A gente estava chamando a atenção de que, ó, pelo segundo tempo, Fortaleza está mais perto de empatar. É jogo para sair pontuando. Teve chance com o Vitinho, que acabou pegando mal e perdendo chance sozinho na área. O tiro livre indireto que o Paulo Baia bateu na pequena área, praticamente, na marca do pênalti. E ele chutou em cima da defesa. Só aí eu listei para você 4 chances reais, claras, que o Fortaleza teve para empatar o jogo. Não fez. Até que aos 35 minutos, cruzamento do Paulo Baia, o Meriteiro se antecipa ao goleiro Vitor Caetano e deixa tudo igual. O Meriteiro é aquele centroavante que precisa de 3 oportunidades para fazer um gol. Ele não é o cara que a bola vai chegar e na primeira chance ele vai guardar. Dificilmente isso vai acontecer. Tem centroavante que só precisa de uma bola, né? Num jogo escasso, num jogo truncado, de pouca criatividade, a bola chega uma vez e ele crava. O Meriteiro não tem muito essa característica, esse poder de decisão. Ele precisa de mais oportunidades, ele precisa ser mais municiado. Ele perde uma, perde duas, mas na terceira, de repente, ele faz. Foi isso que aconteceu. Empatou o jogo aos 35.

0: E o Fortaleza ainda teve, depois disso, uma grande chance com o Lucas Crispim aos 46. Que ele chuta fraco em cima do goleiro Vitor Caetano, seria a bola da virada. Ou seja, num primeiro tempo em que saiu no lucro, porque estava perdendo só por 1-0, teve um segundo tempo em que sai com o sentimento de que poderia ter vencido o jogo, que dava para ter saído com os 3 pontos. No final das contas, a certeza que fica é de que, novamente, as oportunidades perdidas custam muito caro. Fortaleza finalizou mais do que o CRB no jogo. Foram 22 finalizações. Olha o volume que o Fortaleza teve. 12 só na segunda etapa. O CRB teve 5 finalizações no segundo tempo. Ou seja, no segundo tempo, o Fortaleza finalizou mais do que o dobro do CRB. Isso ilustra o que a gente está falando aqui do volume na segunda etapa, de que foi completamente diferente. A bronca do Carpini no intervalo, além das mudanças, isso aí surtiu efeito. Agora, mais uma vez, fica aquele sentimento, aquela sensação de que com um melhor poder de definição, a vitória teria sido garantida. Assim como aconteceu contra o América Mineiro, em que o Fortaleza tomou uma sapatada de 3-0, porque no primeiro tempo teve muitas oportunidades, empilhou gols perdidos e saiu derrotado. Agora sai com um empate, mas também deixa a sensação de que poderia ter sido melhor, de que dava para ter vencido o jogo. Mas pelo que foi o primeiro tempo, também fica aquele sentimento de que, ó, não foi tão prejudicial assim. A questão é que a escolha pelo Fuentes comprometeu, né? Porque o gol sofrido foi em cima dele. De repente, não tivesse optado por colocar um lateral ruim como zagueiro, porque se ele é um bom lateral, você ainda imagina ali, dá um improvisado e tudo mais. Mas o Fuentes é ruim, cara. O Fuentes é um dos piores jogadores que eu já vi vestir a camisa do Fortaleza nesses últimos tempos. Eu juro pra você. Aliás, que momento do futebol cearense quando a gente fala de laterais, hein? No tocante do jogo pelos lados. O Ceará tem Rafael, Ramos e Fernando. Olha que beleza de laterais, hein? Aí vem pro Fortaleza ter o Fuentes pelo lado esquerdo. Mucuri pelo lado direito. Mucuras. Para o bem ou para o mal, ele ainda é o que menos compromete, assim. Mas também tem jogos que ele resolve dar umas pichotadas que eu vou te contar. O futebol cearense vive um momento de seca nas suas laterais. É uma escassez de quem faça o mínimo. Não estou dizendo que você deveria ter Cafu e Roberto Carlos, não. Mas é alguém que faça o mínimo ali, que faça jogada de linha de fundo, que acerte passe de 5 metros, que acerte pelo menos 2 ou 3 cruzamentos num jogo. Gente, será que isso é pedir demais de um lateral? Será que eu estou sendo muito exigente? Mas nem isso a gente vê. Rodriguinho também pelo lado direito, contribuição quase que nula. Tá difícil, viu? Tá osso. De todo modo, Fortaleza empata, conquista um pontinho, com esse misto de sentimentos aí que a gente pode destacar, e vai ter agora 2 jogos em casa, o próximo contra o Sport. Se ganha do Sport, ultrapassa o time pernambucano, porque o Sport tem 25, Fortaleza tem 22, mas o Fortaleza ganhando, ele vai aos mesmos 25 e ele ultrapassa no número de vitórias. Então ele pode chegar à terceira colocação, sim, na próxima rodada. Que a turma coloque o pé na forma durante essa semana, viu, Liuê? Porque o tanto de gol perdido pelo Fortaleza nesses 2 jogos, o de hoje e o do meio de semana, não é possível que não se tenha um trabalho, um treino específico para tentar aprimorar esses detalhes. Muitas finalizações, muitas chances perdidas e um empate nas Alagoas com a sensação de que dava para ter sido melhor.
1: Mais um jogo com essa sensação, né, André?
0: Mais uma vez.
1: Porque aquele jogo

0: contra o time do América, também teve a sensação pelo primeiro tempo que o Fortaleza fez, pelas chances criadas, e o time leva de 3 de um América lá da parte de baixo. E agora empatou com o CRB, que estava na parte de baixo. Eu analiso da seguinte maneira, complementando o que você falou. Eu vejo que o Fortaleza dava para ter conquistado um resultado de vitória. E o empate não é tão bom não, pelo resultado contra o América. Tinha que tentar uma vitória. Porém, tem essa sequência dentro de casa, onde não é garantia de nada. O Fortaleza tem uma das melhores campanhas da Série B como mandante. Já esteve em primeiro lugar. Com a derrota contra o América, perdeu esse posto, perdeu algumas posições. Porém, tem uma campanha sólida. Vamos torcer para que o que ocorreu em casa contra o América seja algo ocasional. Que o Fortaleza consiga se recuperar com a sequência de vitórias jogando ao lado do seu torcedor. E é um confronto bem difícil, né? Contra o Sport, a começar com o Sport no próximo domingo na Arena Castelão, para tentar essa retomada de vitórias. Importante, André, nessa Série B, você fazer essa gordura. O Fortaleza vinha construindo essa gordura, perdeu parte dela, mas tenta se recuperar a cada jogo. E essa sequência de 2 jogos, eu até entendo que tem um Sport no meio, um time que quer subir também, mas 2 jogos em casa, dá pra sonhar com os 6 pontos, né?
1: É, tem que ser, e é confronto direto, né? Tem confronto direto. Por mais que seja difícil o Sport, mas é um confronto direto em que se faz necessário ter uma imposição. Se faz necessário fazer valer o seu mando de campo. Vale lembrar que o Sport venceu o Fortaleza aqui pela Copa do Nordeste, na final. Aí o Fortaleza foi e ganhou lá dentro. Na semifinal, perdão. A Fortaleza foi e ganhou lá dentro. Mas aqui o Sport ganhou. Eu não tenho nem dúvida que eles vão adotar uma postura, uma estratégia similar à que adotaram naquela ocasião.
0: E o Fortaleza em mais um jogo mostrando o poder de reação, que não teve contra o América, a diferença foi até maior, mas o time do Fortaleza tem esse poder de reação na atual temporada. Mesmo perdendo para o Sport, conseguiu vencer, como você lembrou. A gente teve o poder de reação no jogo contra o Vitória, aí foi uma circunstância diferente, porque o Vitória consegue virar aquela partida jogando na final da Copa do Nordeste, mas é um time que quando gosta de ir para o ataque, costuma recuperar esses seus resultados na temporada, que seja apenas um temporal de maus resultados. Fortaleza que perde para o América, empata com o CRB e vai ter que ver a competição de uma forma diferente, sempre olhando para os adversários. Agora o São Bernardo, que está acima do Fortaleza, está jogando, está empatando em 0-0 com o Juventude já, segundo tempo de partida. O Juventude que está querendo ali a proximidade das vagas do Fortaleza, do Tricolor de Aço do Piauí. Mas a gente vai chegando ao fim de mais uma rodada da Série B do Campeonato Brasileiro, que não foi boa para o futebol cearense, André Almeida. O Ceará perdeu ontem, o Fortaleza empata hoje, que não muda muito essa conjuntura das duas equipes na competição.
1: Foi ruim, viu, Lê? Foi ruim. Eu vou dizer que essas duas rodadas foram ruins, porque no meio de semana o Fortaleza perdeu para o Lanterna e o Ceará empatou com o Criciúma fora de casa, beleza? Mas é um resultado que não tem muito impacto na vida do Ceará. Não teve muito impacto. Beleza, o Criciúma é difícil, joga lá e tudo mais. O Ceará jogou mal no primeiro tempo, principalmente. Mas não é um resultado assim que traz um fôlego, que dá um respiro. Aí você soma isso, uma derrota que teve em casa pro Botafogo de Ribeirão Preto. E detalhe, o Fortaleza faz 2 jogos em casa, mas o Ceará vai fazer 2 jogos fora. São 2 partidas agora em sequência atuando como visitante na Série B do Campeonato Brasileiro. Para você ter uma ideia, na próxima rodada, o Ceará sai para encarar o Juventude no estádio Alfredo Jaconi, enquanto o Fortaleza vai receber o Sport, e na outra rodada o Fortaleza recebe a Ponte Preta e o Ceará sai para pegar o Goiás. Então o Ceará vai pegar Goiás e Juventude. O Juventude, que hoje é o 8º colocado, o Goiás é o 12º. São equipes que estão acima dele. Então a tabela é complicada pro time do Ceará. No momento que chega aqui no estúdio, olha quem adentra aqui ao estúdio. Padre Mandrake.
0: Olha aí, rapaz.
1: Glauber Souza, assumindo a mesa de efeitos no lugar de Maílton Moraes, o melhor do mundo. Igual a ele, ninguém faz.
0: Aí alteração nesse momento. Grande padre que torceu, que rezou pelo Fortaleza, mas hoje não deu certo, né, padre? Grande Maílton.

0: Grande Maílton, a gente está chegando ao fim da nossa jornada, agradecendo a cada um de vocês pela audiência, pelas mensagens aqui no nosso YouTube. Ainda dá tempo de deixar o like. Toda a programação completa amanhã. Amanhã em meio a grandes jogos de Copa do Mundo. Amanhã tem a Argentina, amanhã tem a seleção da França também. E a gente vai tentar acompanhar tudo aqui no Jogada. Tem jogada primeiro, segundo e terceiro tempo para você. E outros detalhes de informações. É isso, a gente vai vivendo. É Série B, é Copa do Mundo e um abraço para você. Grande André Almeida, sempre um prazer trabalhar ao seu lado.
1: Sempre um prazer, Liuê. Tamo junto, um grande abraço a todos e até a próxima.
0: André Almeida, agradecendo os trabalhos técnicos de Maílton Moraes. É o melhor do mundo, cadê? Melhor do mundo. Cadê a vinheta, rapaz? Trocou, foi? Mudou aí. Grande Padre também, tá chegando, torceu pro Fortaleza, não deu certo. O resultado, nosso Rodrigo Eric, aqui na nossa live, através do YouTube, nos trabalhos técnicos, e abraçar Daniel Farias, que esteve nas reportagens do Fortaleza contra o CRB. Vem, fim de papo, um CRB, um também pro time do Fortaleza. Repercussão, como eu disse, jogada primeiro tempo com Denise Santiago, a partir das 11 horas da matina de amanhã, e às 17 horas, André Almeida no comando do Jogada segundo tempo, terceiro tempo, a partir das 20 horas, com o comando de J. Rômulo. Jotinha bengala neles, hein, Jotinha? Um abraço pra você! Aqui, fim de papo, 1-1, um CRB, um pro Fortaleza. A gente se encontra na programação da Verdinha. 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Paulo Baia, passa Rodrigo, Paulo Baia, olha o levantamento, passou o Meritelo, desviou, lançou!

0: isso. Eu falava, eu sabia, esse empate ia sair. Esse empate tinha que sair, Meritelo. A jogada de Paulo Maia, cruzamento pra ele. É importante sim, camisa 9. Decisivo, Meritelo colocando ela no fundo do barbante. No fundo da rede. E é de rede que a bola gosta. Que a bola gosta. É de rede que ela gosta, Meritelo. Empatando tudo aqui no meu. 35, etapa final. O Leão chega, o Leão ruge mais alto, o Leão empata o jogo.
1: Esse é hora de dar tchau.
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1: Seja bem-vindo a mais um episódio do Casa Concreta. Esse é o seu lugar, o seu espaço para você receber as informações que você precisa para tomar as melhores decisões imobiliárias, decisões de compra, venda, investimento, para onde os mercados estão indo. A gente sempre traz aqui temas que são temas palpitantes, temas que dizem respeito às dúvidas que você tem, que o mercado tem, sobre qualquer uma dessas decisões a tomar, comprar, vender, alugar, investir, enfim. E hoje nós vamos conversar sobre o mercado do litoral cearense, mais especificamente sobre a Costa do Sol Poente. É o que se diz muito, a Costa do Kite, né? São os nossos Alpes, os Alpes alencarinos, né? Fala-se muito dos Alpes suíços para quem esquia, fala-se então da Costa do Sol Poente ali, a partir do Cumbuco até a Jericoacoara, pré-a Jericoacoara. Então, como sendo o nosso grande espaço aqui de prática do kite, né? Não só esportiva como de competição, e isso tem, obviamente, que naturalmente movimentado muito, tem sido um grande indutor dos negócios ali. E mesmo que você, porventura, não esteja imaginando investir nesse mercado, é muito importante você entender o que é que está acontecendo, porque, gente, ó, é o seguinte, hoje você vai se surpreender aqui nesse programa, tá? Nesse episódio, porque tem coisas que estão acontecendo nesses mercados que Fortaleza não toma nem conhecimento, não sabe nem o que está acontecendo, não passam por Fortaleza. É direto de lá para o sul e para o mercado exterior. Então, assim, a gente precisa saber o que está acontecendo no nosso mercado cearense, porque existem oportunidades. Você sabia que às vezes até tem falta de mão de obra e está lá precisando importar mão de obra, e você aqui atrás de emprego, em plena Fortaleza? Para quê? Podendo morar numa praia, na beira de uma praia, no pé na areia, e ainda ter um emprego dos sonhos, hein? É desse jeito. Então, ó, fica aí, porque o assunto hoje vai ser esse, e quem vai conversar conosco é alguém que está vivendo isso dia a dia. Ele estava me falando aqui que às vezes ele vai de manhã para o pré-á. Gente, Matheus, o pré-á são quantas horas daqui para lá? Quatro?
2: 4 horas.
1: Ele vai de manhã para o pré-á, faz uma reunião e volta no final da tarde. Então, é gente que está vivendo no dia a dia isso aí. Nós estamos aqui hoje recebendo o Matheus Gress. Não é isso, Matheus?
2: Exatamente.
1: Seja muito bem-vindo, meu amigo. Vamos conversar sobre esse tema.
2: Bora, Paulo. Hã? Obrigado. Satisfação estar aqui com você, né? A gente falar um pouco aí do que a gente vive, da experiência que a gente tem a compartilhar.
1: Isso.
2: E é isso. Bora, vamos tocar a ficha. Você falou agora no final da minha ida para o pré-á, né? Que a gente chama de bate-volta, né?
1: É, o bate-volta. Volta,
2: a gente chega, bate e volta, praticamente. A gente bate, faz algumas reuniões e volta.
1: Volta, né?
2: Mas nessas aventuras, rapaz, já teve uma. Essa eu fiz, mas não faço mais, né?
1: Qual foi?
2: Que eu fui pra uma reunião de uma obra lá na praia de Curimãs.
1: Curimãs?
2: Você já viu nem... isso?
1: Já ouviu falar?
2: Amazonas? Não, né? É uma das últimas praias do Ceará. Fica depois de Jericoacoara. Depois de Camucim, né? Nossa. Fica no município de Barroquinha.
1: Barroquinha,
2: né?
1: Chegando no Piauí.
2: Quase na divisa com o Piauí. Uhum. Mas é longe. Aí o pré-á já é longe.
1: Não, existe o longe e existe aquele que você anda mais alguns quilômetros e ainda dobra a direita. É mais ou menos isso.
2: Rapaz,
1: aí.
2: Rapaz,
1: né?
2: Eu fui pra lá, andei mais de 5 horas de viagem, talvez, de Fortaleza, né? Saí cedo daqui para ter uma reunião de uma hora com um cliente, um grupo de São Paulo que estão desenvolvendo uns projetos lá. A gente pode até
1: conversar
2: um
1: sobre isso. Eu quero entender o que é que tá acontecendo.
2: Fui lá, tive uma reunião de 1h30 e voltei. Cheguei aqui, eram as 11 horas, né? Não era meu interesse voltar, eu preferia ter descansado em algum canto. Que eu tava com um parceiro meu do lado, que tava de carona comigo, e o cara, tem que voltar, que amanhã eu tenho reunião cedo, rapaz, vamos embora. Aí a gente chegou aqui, saiu umas 5h30, voltou umas 11h30, deve ter rodado mais de 1000 quilômetros nesse dia, né?
1: Com certeza, de volta. Não tenho dúvida.
2: Mas é isso, aí é já no Piauí já.
1: Agora eu digo pra você, aproveite sua bateria que ainda é nova, porque eu não faria mais isso de jeito nenhum. A bateria que eu tenho aqui hoje não faria mais isso de jeito nenhum. O negócio bom é pilha nova, viu? Pilha nova funciona tudo, rapaz.
2: É isso.
1: Mas vamos lá, vamos conversar.
2: Bora.
1: Você estava me falando que você tem tanto... É a Brava, não é isso?
2: Brava.
1: Não tem nada a ver com vinho, não, né?
2: Ali, não, Brava, tem um Brava do vinho e tem um Brava da obra.
1: É, da obra.
2: A gente é bravo de fazer obra.
1: De fazer obra, é isso.